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9: Sejam todos muito bem-vindos em mais uma série do nosso programa Negócios com Propósito, aqui na Adore Mais FM no 102.1. Estamos falando para mais de 25 milhões de habitantes do estado de São Paulo. Representa em média de 150 cidades. Olha só que maravilhoso, né, gente? Quantas pessoas nesse momento estão tendo a oportunidade de aprender um pouco mais, de aprender como empreender, como ser dono do seu próprio negócio e o que isso impacta na sociedade. Gente, negócio com propósito tem a ver com autoconhecimento, autodesenvolvimento. E para você que não me conhece, está chegando aqui pela primeira vez, quer me ver? A gente está ao vivo também no Instagram, Elisângela Gomes, a Eli. Elisângela Gomes, a Eli. Aproveita e me segue, viu? Porque dá um azar danado não me seguir. Gente, deixa eu falar uma coisa para vocês. Que tá aqui pela primeira vez, eu sou CEO da família Adore Mais. E para mim é uma honra poder servi-los também nesse programa. Olha que poderoso. Todas as habilidades que você tem utilizado para quê? E o nosso tema hoje está simplesmente incrível. A arte da comunicação poderosa. Você sabe falar? Você sabe se comunicar? O que você entende sobre comunicação? Então, fica comigo que nesse programa você vai sair hoje exatamente entendendo por que que Deus te deu a sua voz. Por que que Deus te deu a habilidade de se conectar com outras pessoas. Você sabe que tudo na sua vida vem através de alguém. Então, você está usando isso bem ou não? Olha, negócios com propósito. É tudo sobre como que o seu negócio, a sua empresa, pode ter um impacto positivo na sociedade.

Como? Levando a mensagem das boas novas, levando a palavra de Deus mais longe. Então, você que está me ouvindo aqui no FM, obrigado pela sua companhia, por eu poder te acompanhar aí no seu trajeto. E que bom, saiba que o Espírito Santo de Deus está aí com você, porque na palavra diz que onde estivessem dois ou três reunidos, ele ali estaria. Então estamos aqui com o mesmo objetivo de falar dele. Estamos aqui com o mesmo objetivo de entender sobre ele. Estamos aqui com o mesmo objetivo de aprender a nos comunicar poderosamente. Olha só o que que a Bíblia diz sobre a comunicação. Você acredita na palavra de Deus como um manual de vida para você? Olha só. Ela enfatiza que quando você se comunica com eficiência, enfatizando a importância das palavras, você constrói relacionamentos verdadeiros. Mas Eli, falar bem não é ter oratória? E o que é oratória, né, gente? É você ter técnicas de fala. Isso é muito importante? Com certeza. Principalmente quando são falas. Falas que você precisa ter o quê? Formalidade. Técnicas na fala, tonalidade de voz. Isso é importante? Com certeza, com certeza. Agora, quando falamos de comunicar, é quando você se conecta à outra pessoa. Então, existe uma coisa sem outra? Olha, todos os grandes comunicadores, todas as pessoas de grande sucesso que você ouve, que você segue aí na internet, eles são pessoas profissionais em se comunicar. Ah, eles falam bem? Com certeza. Eles se conectam bem? Com certeza. Então, dificilmente uma pessoa vai ganhar a autoridade sem saber se comunicar. E olha que bom que você está aqui comigo, porque a comunicação, ela é algo que a Bíblia vem dando uma importância que muitas vezes nós não estamos dando. A gente quer falar de Jesus. Temos que falar? Com certeza. Só que como você está falando dele? Olha só o que que diz em Provérbios 18, 21. A língua, ela tem poder sobre a vida e sobre a morte. Os que a usam habilmente serão recompensados. O que é você usar as suas palavras habilmente? Com habilidade. Porque aquilo que você está falando pode matar ou pode dar vida. Olha só o poder que existe nas palavras. Você percebe que em Provérbios 18, 21, ele vem ressaltando o poder de construir e o poder de destruir. Aquilo que você está falando, por mais técnicas de oratória você tenha, está construindo ou está destruindo? Eli, eu acho que o meu negócio não está avançando porque eu não sei me comunicar. A minha comunicação é fraca. Você está no programa certo. Essa é a boa notícia para você. E olha só que poderoso isso. A Bíblia, ela vem nos encorajando para o uso cuidadoso das palavras. Porque eu e você temos responsabilidades na nossa fala. Por quê? As suas palavras, ela podem ter efeitos duradouros ou não. O que você fala, as pessoas podem confiar? Se você falou, tá falado. Ou

0: Ah, fulano falou, ih, desconfia. Percebe que quando falamos de negócios, quando falamos de negócios com propósito, é sobre o impacto gerado. Você quer aprender sobre comunicação? Olha, tem uma pessoa aqui, gente, que trabalha nessa área há 16 anos. A primeira vez que eu falei em público, eu tinha 6 anos de idade. Eli, mas Deus colocou a habilidade de comunicação em você? Sim. Agora, em você que não, você sabia que é uma habilidade desenvolvida? Você pode aprimorar. Como? Vamos lá? Olha lá. Falar com paixão e amor. Percebe que existem algumas pessoas que ficam famosas, que elas têm milhões de seguidores. Mas por que que tantas pessoas seguem ela e ela mal sabe falar? Falar é tudo errado, português. É, porque ela transmite amor e compaixão. Exatamente. Esse é o primeiro pilar para você construir uma conexão poderosa. Para que quando você abrir a boca, seja para falar de negócios, quando você abrir a boca para falar de Jesus, quando você abrir a boca, seja para falar de relacionamento ou um treinamento que você vai dar na sua empresa, na sua igreja, você é líder. No mínimo, você precisa ter o quê? Amor e compaixão. Olha lá, Efésios 4:29. Nenhuma palavra torpe saia da boca de vocês, mas apenas a que for útil para edificar os outros, conforme a necessidade, para que conceda graça aos que ouvem. Você sabia que as pessoas, elas normalmente vai se lembrar muito pouco do que você está dizendo. O que ela vai se lembrar é de como você a fez se sentir. E isso é sobre comunicação. Então, olha só, a Bíblia aconselha que as nossas palavras, elas devem edificar os outros, em vez de ferir. O uso bem feito da comunicação é simplesmente para apoiar, para encorajar. Sabe por quê? Porque esse é um princípio bíblico. Você percebeu aqui em Efésios 4:29. Mas Eli, eu sou treinador. Ótimo. Eu trabalhei numa empresa, gente, por 6 anos. Uma multinacional. E aí eu era responsável por uma região de São Paulo, lá nos meus 20 e tantos anos, lá atrás. E eu atendia lojas onde eu fornecia produtos de grande quantidade. Então, aqueles vendedores, eles precisavam vender o quê? A minha marca. Os produtos da empresa que eu representava, certo? Então, tinha lançamento novos de produtos, o que que eu tinha que fazer? Treinar esses vendedores das lojas para que eles vendessem o meu produto. E aí sim, eu bater meta, e aí fazer dinheiro, né? E olha só, por que que aqueles vendedores eles escolheriam vender a minha marca e não a do concorrente? Ah, ele, porque o seu produto era melhor. Tá bom, essa é a lógica, né? Claro que você vai oferecer um produto de excelência. Claro que você vai oferecer um serviço com qualidade. Isso é óbvio, isso é lógica, né? É o mínimo, ainda mais se você for cristão, lembra, faça tudo como se fosse para Deus. Aí que vai mesmo. Aí que tem que ser com a melhor qualidade mesmo. Quando você entende que pessoas é movidas a sentimentos e emoções, o seu trabalho vai ser intencional para você se conectar com a outra pessoa. O seu negócio vai aproximar outros a estarem com você nesse negócio ou não. Para que você seja um bom líder, um líder exímio, se você não conectar com as emoções dos seus liderados, seu negócio está fracassado. Vai fracassar. Então percebe que quando você fala com amor, com compaixão, por mais que seja um assunto técnico, o que eu ensino, eu tenho uma empresa de TI, ou eu tenho uma empresa de tecnologia. Uou, que incrível! A tecnologia mudou o mundo, gente. Por isso que eu estou chegando até vocês aí, por conta da tecnologia. Ó, o nosso programa aqui, Negócios com Propósito, a gente está transmitindo no YouTube, no Facebook, no Instagram, no TikTok. No aplicativo da rádio, se você não baixou o aplicativo ainda, baixa aí para ficar 24 horas conectado aqui com a Dore Mais. Tem muito conteúdo poderoso para você ainda aqui na nossa frequência. E se você quer me assistir, ó, no Instagram, Elisângela Gomes, a Eli. E esse programa, Negócios com Propósito, vem trazendo para você que está passando agora aqui no rádio, como o seu negócio ser um negócio de alto valor, que impacta positivamente a sociedade. Muitas empresas, elas são muito mais posicionadas quando elas têm um propósito estabelecido. Por quê? Quando o seu negócio tem um propósito poderoso, vai conectar com outros. Quando eu falo para você assim, Adore Mais FM é uma rádio que fala para 25 milhões de pessoas, tem uma potência de 35 quilos, fala para 150 cidades. O nosso transmissor é da marca XYZ. A nossa antena, ela tem uma radiação de tanto. Isso é interessante? Até é. Agora, quando eu falo para você que a Dore Mais FM, ela transforma vidas. Ela leva a palavra de Deus mais longe. Ela cura dores emocionais, espirituais e financeira. Qual das duas formas que eu apresento o meu negócio você se conecta mais? Hã? O nome disso é propósito. Qual é o propósito do seu negócio? Percebe que quando você está intencional, que tudo envolve gente, você tem a intenção de conectar. Lembra disso, pessoas é conexão. E o uso da comunicação tem que ser para encorajamento. O seu negócio é em que ele pode encorajar outros. Eli, eu tenho uma loja de roupa. Tá bom. O que que essas roupas fazem? Olha, eu tenho uma empresa. Olha o propósito. Eu tenho uma empresa que veste pessoas para que elas aumente a sua autoestima. O meu negócio é sobre autoestima. Mas quando você olha, é uma loja de roupa. Você se vestir bem, trabalha a autoestima ou não? Então percebe que o seu negócio, ele tem que ter um impacto positivo na sociedade. Então, você que está aqui, ó, o Matheus, a Edília, a J. Henrique, Midian, compartilha para 5 pessoas esse programa, que pode salvar o negócio de alguém. Muitas pessoas perguntam assim para mim, Eli, quando eu abro caixinha de pergunta lá no meu Instagram, como que eu faço para ter um negócio poderoso? Foca em gente. Como que eu faço para ter um negócio poderoso financeiramente? Olha, foca em pessoas. Mas Eli, a gente precisa fazer um planejamento estratégico financeiro, com certeza. Certeza absoluta. Você precisa saber onde você quer chegar financeiramente. E aí tem as estratégias, e aí tem as técnicas. Eu, como coach financeiro, também te ajudo com isso. Planejamento, onde você está e onde você quer chegar. E quais ações você vai tomar nesse meio do caminho para faturar mais. Então, a comunicação, ela sempre será o principal responsável do seu negócio. Como você comunica tudo, todo o seu negócio ali, o marketing, já ouviu, né? É a alma do negócio. Gente, a minha primeira formação de faculdade foi essa, marketing. É a alma do negócio? Olha, dependendo do seu negócio, é só com bom marketing que ele vai funcionar. Que é como você vai apresentar para que os outros se conecte com você. Se conecte com o seu negócio. É sobre atrair e não oferecer. A não ser que você queira um negócio sem valor nenhum. Apenas com preço. Sai vendendo. Mas uma empresa tem que vender e muito. Muito. Agora, como você está vendendo? Uma venda de alto valor é quando você atrai o cliente. Pegou essa chave? Pegou essa chave aqui em negócios com propósito? Eli, eu preciso aumentar as minhas vendas, tá? Como é que você está comunicando o seu produto, o seu serviço, o seu negócio? Ah, eu tenho técnicas de vendas, é importante? Com certeza. E lá na nossa mentoria, Negócio com Propósito, tem um módulo onde a gente só fala de comunicação e posicionamento. E, Eli, você traz técnicas? Com certeza. Mais que isso, a psicologia da comunicação. 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Olha só que poderoso isso. Oratória. Ela pode vir carregado de formalização? Pode, depende do ambiente em que você está. Você vai fazer um pronunciamento em rede nacional, em massa. Qual é a comunicação que você precisa ter? Simples, objetiva e direcionada. Com formalização, senão o público não vai entender. Eli, é uma reunião de negócios. Quais são as pessoas que estarão lá? O que que você quer passar nessa reunião? É credibilidade? É confiança? Ou simplesmente você só quer vender o seu negócio? Cuidado, que o seu negócio, quando você vende apenas um produto ou um serviço, ele pode ter prazo de validade. Por que que o seu cliente vai escolher a sua empresa e não outra? Está conectado com o seu serviço? Ele está conectado com aquilo que você faz? Ou não? Olha só que poderoso. Então, a arte da comunicação poderosa tem a ver com você se conectar com o outro. E a conexão, ela vai além de oferecer um simples produto ou um simples serviço. Olha, os relacionamentos amorosos que o digam, né, gente? O que que é uma comunicação efetiva ou não? Quando um fala, querido, pega tal coisa para mim lá no quarto. Tem um efeito. Quando o outro diz assim, você não pegou ainda aquele negócio para mim lá no quarto que eu pedi quantas vezes? Tem outro retorno. Percebe que não é o que você está falando, é como você está falando. Qual a forma que você está comunicando isso? E para que você tenha um negócio com propósito, para que você tenha um negócio de alto valor, você precisa aprender a se comunicar para ontem. A sua relação com os funcionários, colaboradores vai aumentar. O seu faturamento vai aumentar. Para você ter um programa, por exemplo, aqui na Dore Mais FM, você precisa aprender a se comunicar. Para você ter um programa, um podcast, também você tem que estruturar a sua fala, o que você quer passar. 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Olha só o que diz em Tiago 1:19. Meus amados irmãos, tenham isso em mente. Sejam todos prontos para ouvir e tardios para falar e tardios para irar-se. A comunicação efetiva, poderosa, ela tem a ver com escutar o outro. Todas as vezes que eu recebo aqui convites para palestrar, para fazer conferência, dar treinamentos, a minha primeira pergunta, ou meu time, a minha assessoria, qual que é o público? Quais são as pessoas? Como são as pessoas que estarão lá? Como que é o evento? Primeiro eu preciso ouvir para depois eu saber o que que eu vou levar. Eli, você fala de comunicação, eu falo. Liderança, negócio com propósito também. Vendas, amo. Eu vendo desde os 12 anos. Agora eu preciso ouvir e saber para quem que eu vou falar. Todas as brigas, gente. É porque a pessoa ela só quer falar, ela não está ouvindo o outro com compaixão, com amor, com sabedoria. E aí o que que acontece? Ira. Você já foi ouvir uma pa palavra ou uma palestra, uma pregação que seja, sai de lá com raiva, irado? Eu já. Eu já. Por quê? Porque a comunicação não foi de encorajamento. Aquela comunicação não foi de ensino. Com amor, com compaixão, com entrega, com interesse em quem está ouvindo. Então, você que está aqui comigo em Negócios com Propósito na Adore Mais FM, seja muito bem-vinda. A gente está caminhando para o final do nosso programa, mas lá no meu YouTube, esse programa vai ficar salvo. Elisângela Gomes, a Eli, corre lá para o meu YouTube se você quer ouvir novamente, chegou aqui. Passando na nossa frequência, porque o tema de hoje foi a arte da comunicação poderosa. Eu vou trazer mais duas formas de como ter a comunicação poderosa agora no meu Instagram, Elisângela Gomes, a Eli. Elisângela Gomes, a Eli. E você que está aqui no FM. Bora juntos na mentoria Negócio com Propósito 011 99537 5356. A gente trabalha ali os pilares para que o seu negócio potencialize, para que o seu negócio seja de alto valor, para que o seu negócio tenha um propósito muito maior, no mínimo, causar um impacto positivo na sociedade, um impacto positivo com os colaboradores, um impacto positivo com seus clientes, fornecedores. Então, olha só, gente. Espero você no meu Instagram, Elisângela Gomes, a Eli. Jesus não voltando, a gente continua aqui transmitindo as boas novas através de negócios com propósito. Um beijo no seu coração. Tchau, gente. Acabou no FM. E vocês que estão aqui comigo? Bora! Para mais duas formas para você ter aí uma comunicação poderosa. Tá gostando? Deixa eu ver se esse povo tá a fim de saber sobre comunicação. Você acha importante saber se comunicar? Fala aqui para mim. Você acha importante? Hã? Conta para mim. Tudo bem, Edson? Avi, Jaqueline, pessoal chegando aqui do FM. Muito bom, muito bom, muito bom. Olha só. Quando você tem uma comunicação poderosa, é quando você é gentil nas palavras. E a Bíblia valida esse princípio. Olha só. A resposta branda desvia o furor, mas a palavra dura suscita a ira. Mas que ira? De qualquer pessoa. Principalmente aqueles que estão com você o tempo todo, que convivem com você. É. A gentileza na fala é o valor central da Bíblia. Por quê? Os frutos do Espírito. A Marilene. Sim, com certeza, muito importante. Obrigado pelos seus ensinamentos. Amém, querida. Deus seja louvado. Olha só. É a gentileza. Você falar, você ter uma boa comunicação, é o princípio. É o valor central da palavra. Domínio próprio, amor, mansidão, esses são os frutos do Espírito. Quer saber se alguém é crente mesmo? Olha os frutos dela. Ah, na comunicação que ela tem. No mínimo, porque a palavra ela traz vida. A palavra ela traz paz. A palavra de Deus ela traz confiança. Ela traz exortação? Traz também. Mas se você é tolo, você não gosta de exortação. Se você é desprovido de inteligência, você não gosta de direção. Por quê? Você precisa se lapidar. E a palavra de Deus, para você ser um exímio cristão, é lapidação o tempo todo. Agora, os frutos do Espírito, ele vem para que gerem frutos positivos com quem convive com você. Eli, eu achei que hoje o programa ia falar de frutos financeiros. A gente fala também. Inclusive, lá na mentoria, Negócio com Propósito, a gente trabalha os pilares da riqueza. Tem um passo a passo para você construir riqueza financeira. Agora, a riqueza que a gente está falando hoje no programa é a riqueza de você saber se comunicar, de você saber falar. Eli, eu quero aprender a saber falar. Então, bora. Vai ser uma honra para mim te ajudar com isso. Vai ser uma honra. Você quer técnicas de como saber falar? A gente tem. Você sabia que uma técnica bem falada, entonação de voz, para uma pessoa que não é confiante, não funciona? Não funciona. Porque o que você fala é simplesmente 7% da comunicação. O resto é como você está falando. Aí tem a comunicação não verbal e por aí vai. Então, todas as vezes que você for responder, todas as vezes que você for responder a alguém, seja gentil nas palavras. Eli, eu tô nervosa, eu tô com fúria. Ah, não peca. Segura, segura. Vamos treinar essa inteligência emocional. Bora treinar o controle próprio, como diz lá dos frutos do espírito. Treino, gente. Então, por quê? Qual é o retorno disso? Se você der uma má resposta para alguém, espera, que é isso que vai voltar. Independente do assunto. Independente do assunto, ele sendo técnico, sendo um assunto bíblico ou não. Você já viu dois crentes brigando sobre a verdade da palavra? Eu já. É engraçado. Não, mas nem em tal lugar fala assim, o outro. Não, em tal lugar da palavra fala assado. E o bicho pega. Quem tá ouvindo fica até meio confuso. Eles estão falando da palavra mesmo? Mas ele. Quando lá na sinagoga, quando Cristo chegou, que estavam usando de a comércio a casa dele, o que que ele fez? Ixi, ele ficou meio bravo, hein? Ele ficou bravo. Saiu arrumando, quebrando tudo. Por quê? A justiça. Agora, todas as vezes que ele ia ensinar, que ele ia transmitir algo, era com sabedoria, com amor. Então, percebe? Seja gentil com as suas palavras. Prometi mais dois para você aqui do nosso tema Arte da Comunicação Poderosa. Evite palavras vãs, rasas, palavras que não servem para nada. Fala, fala, fala e não chega a lugar nenhum. Você não ajuda ninguém. Você só reclama. Seu negócio faturou ano passado milhões. Só porque esse mês está com dificuldade, que pode acontecer, você começa a falar palavras vãs, ofensivas, falando mal do seu negócio. Não faça isso. Não faça isso. Mateus 12, olha lá. Mas eu digo que no dia do juízo, os homens haverão de dar conta de toda palavra inútil que tiverem falado, pois por suas palavras você será absolvido e por suas palavras você será condenado. Ormeliede, chegou? Que beleza! A gente está falando aqui sobre a arte da comunicação poderosa. Aprenda a se comunicar. Tenha como objetivo principal do seu negócio. Porque senão, não vai funcionar. Não vai funcionar. Mas Eli, eu sou tímido. Eu tenho timidez e eu não consigo falar em público. Então, você não consegue falar em público? Ou você está inseguro com aquela informação que você vai passar? Se você me der um assunto sobre, por exemplo, Eli, você vai vir palestrar aqui, vai falar sobre foguete. Gente, eu sou especialista em foguete. Eu vou ter que estudar bastante. Muito mesmo. Eu vou ter insegurança falando? Olha, eu já treinei muito a minha comunicação. Eu posso até ter essa insegurança, porque é um assunto que eu não domino. Só que por eu ter tantas técnicas, eu não vou deixar você perceber que eu estou insegura falando aquilo. Mas eu vou me sentir confortável falando? Não. Então, como vencer a timidez na fala? Fale aquilo que você tem a habilidade, que você é bom. Percebe que você sempre terá que ser bom em uma área, especialista em um assunto. Que na hora que você for falar dele, mesmo que te gere, ai, uma euforia ali, você não fica eufórica quando vai falar em público? Sim, é um frio na barriga. E se você perguntar para os maiores comunicadores, eles vão dizer que sim. E isso é o que motiva. Também, porque senão perde a graça. Vira um negócio monótono. Agora, vencer a timidez versus segurança no que você está transmitindo, no assunto. Combinado, minha gente? Olha só, a arte da comunicação poderosa. Esse é um dos pilares de negócio com propósito. Saiba se comunicar que você vai vender. Saiba se comunicar que o seu negócio, por mais que ele passe dificuldade, você vai sair rápido. Seja especialista em comunicação. A gente ouve muito que tem que ser bom em oratória. A oratória, ela vai te ensinar tom de voz, ela vai te ensinar postura, ela vai te ensinar várias técnicas. Mas se o seu coração não tiver convicto daquilo que você está falando, quem está te ouvindo vai sentir. E aí não conecta. Então você aprendeu aqui comigo. Fale com amor e compaixão. Seja bom em ouvir. E seja gentil nas palavras. E não fale palavras vãs, inúteis, torpes. Você aplicando esse princípio aqui, você já vai ver que a sua comunicação já vai para outro nível. As pessoas já vão se conectar com você. Mas eu não sou muito falante. Quem disse que a boa comunicação está em quem é falante? Você tem que ser assertivo na sua fala. Atingiu o objetivo? Você foi bom em comunicar. Certo, minha gente? Olha só. Você que quer aprender mais sobre comunicação, bora para a mentoria Negócio com Propósito? É uma mentoria em grupo que a gente faz. E a gente trabalha a identidade, a comunicação, liderança, os pilares da riqueza. Então, eu espero você na próxima mentoria. Chama a Ellen aí para você saber a próxima data que nós temos aqui. 99537-5356. 99537-5356. Eu vou abrir uma caixinha de perguntas lá no meu Instagram agora, do Elisângela Gomes Aili. E sobre esse assunto, manda lá a sua dúvida. Tá bom? Gente, Jesus não voltando, a gente vai continuar aqui falando dele. Seja forte, seja firme, seja corajoso em tudo que você for falar, em tudo que você for fazer. Combinado? Beijo no seu coração. Tchau, gente.
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2: 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Eu sou a Giuliane e eu gostaria de estar adorando ao Senhor com Vai Ser Tão Lindo de Pedro Henrique.

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2: Normalmente, se fala, a sua atitude determina a sua altitude. Mas lendo bem as Escrituras, nós chegamos à conclusão que a nossa altitude é que determina a nossa atitude. Quanto mais alto você for com Deus, quanto mais cheio do Espírito, quanto mais você se encher do Espírito, suas atitudes, suas decisões serão cada dia mais alinhadas com Deus, ousadas, corajosas. A Bíblia diz assim, quando um espírito imundo sai de um homem, passa por lugares áridos, procurando descanso e não encontra. E diz, voltarei para a casa de onde saí, chegando encontra a casa desocupada, varrida em ordem. Então ele vai e traz consigo outros 7 espíritos, piores do que ele. E entrando, passam a viver ali. E o estado final daquele homem torna-se pior do que o primeiro. Aí Jesus fala assim, acontecerá esta geração perversa. Então essa casa está falando de nós. E Jesus está deixando claro que o que acontece dentro da casa vai refletir fora. Então, várias vezes eu já disse, um lugar vazio é um lugar que você pode colocar qualquer coisa. Você pode, num espaço vazio, você pode fazer uma bela decoração, você pode fazer um cantinho de oração, você pode também colocar entulho, você pode colocar coisas que você não quer usar, você pode transformar aquilo num lugar de bagunça para guardar coisas que você não está usando, mas não quer jogar fora. Então, um lugar vazio é um lugar, você pode utilizar de várias maneiras. Você pode utilizar de uma maneira correta, fazendo um bom uso desse espaço, mas você também pode fazer um mau uso. Pode ser um espaço mal utilizado e utilizado para colocar lixo, por exemplo. Então, esse homem vem para o Senhor, ele até creu, ele é limpo, mas ele não se preocupa em se encher. Então, é uma casa vazia, porque eu sou essa casa do Espírito Santo, a morada do Senhor. E aí, se eu não me preocupo em encher essa casa,

você foi limpo. Você até mudou algumas coisas, mas você não se preocupou em se encher. E não é só encher. Alguns até já foram cheios do Espírito Santo, mas não permaneceram cheios do Espírito Santo. Então não basta eu ser cheia. Eu preciso permanecer cheia do Espírito Santo. Porque eu preciso me lembrar que um lugar vazio é um lugar. E uma vez que tem um espaço vazio, ele pode ser ocupado pelas mais diversas coisas, pensamentos, sentimentos. E é daí que vêm decisões, atitudes, que podem até definir o nosso destino para sempre. Então você vê, por exemplo, Geazi. Ele estava limpo, mas ele não estava se enchendo do que ele estava recebendo. Ele ainda estava vazio. E, de repente, o diabo encontrou lugar para colocar nele um pensamento que virou um sentimento, uma cobiça, que o levou a correr atrás de alguma coisa, que o levou a pegar uma lepra, a lepra de Namã, para ele, para os descendentes, e alterar o destino dele para sempre. Um homem que estava sendo preparado para ser a terceira geração de profetas. Quando eu penso nisso, não tem uma vez que eu medito nessas escrituras que eu não peço a misericórdia de Deus, porque imagina você sendo preparado, preparada. Deus tem um projeto tão grande com você e você toma uma decisão que bagunça com a sua vida inteira. Toma uma decisão que desalinha com tudo, bagunça com tudo, porque você estava lá. Ele não estava com Eliseu? Estava. É igual falar de Judas. Judas não estava com Jesus? Estava. Mas ele se encheu do Senhor? Não. E quando você permanece num lugar e não se enche, você diz que está andando com Deus, mas não se enche dele, Satanás, ele vai se aproveitar dessa brecha, porque você está vazio. E num mundo onde o que mais tem são distrações, é muito fácil você deixar uma coisa entrar. Às vezes você está com a vida caminhando bem, você está indo bem, você já andou bastante, você pode estar na igreja há muito tempo e, de repente, você deixar algo entrar. E aí você já começa a procurar alguma coisa que aquilo já não é mais o bastante para você. E aquele mal que lá atrás teve poder, ele volta com uma força muito maior. Quer dizer, 7 vezes mais. Imagina o quanto isso potencializa para desgraçar com a vida da pessoa, para destruir com a vida dela. E destrói. Quantas pessoas têm tido a vida destruída, o destino alterado. Porque não se encheu do Espírito, não permaneceu buscando a unção do Espírito. E se você não se enche do Espírito, você vai se encher de alguma outra coisa. Esse é o perigo de você não se encher do Espírito. Por isso que a Bíblia diz, ó, por isso é que foi dito, desperta, ó tu que dormes. Levanta-te dentre os mortos e Cristo.

0: Cristo resplandecerá sobre ti. Tenham cuidado com a maneira como vocês vivem. Que não seja como insensatos, mas como sábios. E o princípio da sabedoria é temer a Deus. Então, quem é que tem esse cuidado? Eu tenho esse cuidado. Eu tenho que ter esse cuidado. Como é que eu estou vivendo a minha vida? Do que eu estou me enchendo? O que, que eu estou deixando entrar? Eu penso como? Para onde eu estou pendendo? Aproveitando ao máximo cada oportunidade. Cada oportunidade, porque os dias são maus. A Bíblia fala em Efésios que o dia mau chega. O dia mau, ele dura para sempre? Não. É uma temporada que passa. Mas a Bíblia fala desse preparo, quer dizer, se eu estou vivendo da maneira que eu tenho que viver, quando esse dia mau chegar, esse tempo desafiador para mim chegar, eu tenho plantado, eu estou cheia, eu estou estruturada. Eu vou dar uma resposta de fé. Eu vou passar por isso e vou sair do outro lado com vitória. Mas se você não toma cuidado como você vive, você não está prestando atenção, você não aproveita ao máximo cada oportunidade. Imagina, nós falamos, obviamente, deixa o passado. Óbvio que não dá para eu viver de passado. Mas a Bíblia não manda eu desconsiderar o passado, porque a própria Bíblia fala que o que eu planto é o que eu vou colher. O que eu planto é o que eu vou colher. A própria Bíblia, por exemplo, na celebração da Santa Ceia, é uma cerimônia, que é um memorial para nós, que nos leva a olhar para trás, para o que foi feito lá. Que pelo que Jesus fez lá, eu posso viver essa vida aqui hoje, livre. Então, olha só. Um ano é muita coisa. Quantas vezes Deus falou comigo sobre uma determinada área, sobre algo, e eu simplesmente não aproveitei aquela oportunidade para fazer o que eu tinha que fazer. Eu não me preparei. Lembra daquela palavra das vacas gordas? Que tem o tempo das vacas gordas, mas quando eu tomo as decisões. O que, que José tomou? Ele tomou as decisões certas. Quando o tempo das vacas magras chegaram, ele nem sentiu. Por quê? Porque ele estava se preparando. Você vê que ele aproveitou ao máximo para plantar, para tomar as decisões certas. Então, é isso que eu sempre falo com as pessoas e que muitas vezes eu preocupo, porque às vezes você está falando uma coisa com a pessoa e a pessoa vai lá e faz outra coisa. Você orienta uma coisa, vai lá e faz outra coisa. Porque ela não acredita. Ela não acredita. Ela está tendo oportunidade de fazer, de aproveitar aquela de aproveitar aquele tempo que Deus está dando para ela. Mas ela não aproveita. Ela não se importa com isso. Porque ela não acredita. Então, isso mostra que ela não está se enchendo da coisa certa. E se você não se enche da coisa certa, a coisa errada vai encher, vai tomar o lugar, porque é um lugar vazio. Aí você pode dizer assim, não, mas eu estou ouvindo a palavra. Escuta, você dá uma resposta pelo que você está recebendo. Você pode ouvir muita coisa, mas é o que você faz com o que você está recebendo que vai mostrar que isso está entrando. É o que você faz com o que você está recebendo. O que você está fazendo com o que você está recebendo? Como que você está respondendo a cada dia, cada novo amanhecer, quais as respostas que você está dando? As mudanças, as decisões, o alinhamento, aproveitando ao máximo cada oportunidade, porque os dias são maus. Portanto, não sejam insensatos, mas procurem compreender qual a vontade do Senhor. Quer dizer, não fica aí dando um murro em ponta de faca. Você precisa correr e buscar saber qual é a vontade do Senhor para você. Pois você pode confundir a sua vontade com a vontade de Deus. E muitas vezes até o cuidado do Senhor, que é o que eu sempre falo, a longanimidade, ser confundida com impunidade. Às vezes, por um lado, você está fazendo algo que até está dando uma sustentação ali. Mas Deus está falando o tempo inteiro, escuta, isso não vai poder cobrir isso aqui. Toma uma decisão, para com isso aqui. Muda isso. Porque vai chegar um momento que você vai ter que aprender. Porque se o Senhor te ama, Ele vai te parar. E aí Ele vai te ensinar. Ó, lembra aquele tempo que eu te dei para você aprender? Você não quis? Então agora você vai ter que aprender. E às vezes até ele permite um choque emocional bem forte para você, para aquilo entrar de uma maneira que você nunca mais esqueça. Que você não volte lá. Ó, não insista num negócio que mais tarde pode voltar contra você. Então procurem compreender. Você está observando? Procurem, você tem que procurar. A gente não procura muita coisa. Às vezes procura algo para comprar, procura algo para fazer, procura tanta coisa. Procura saber qual a vontade de Deus. Se nós gastássemos mais tempo procurando saber qual é a vontade de Deus para a nossa vida, não pegaríamos tantos problemas e desgastes para a nossa vida. Procurem compreender, quer dizer, procura, busca consciência, entender qual é a vontade de Deus para mim. O que que Deus tem para mim? Investe tempo, é isso que Paulo está falando, ó, você precisa investir tempo nisso. Não se embriaguem com vinho. Tem muita coisa que você pode se embriagar. O vinho aqui pode ser muita coisa. Pode ser até o vinho literalmente, mas pode ser muita coisa que representa uma alegria momentânea. Então, você pode se embriagar com o momento da sua vida, com a bonança, com a riqueza, com uma prosperidade. Você começa a se embriagar. Aí você não tem tempo para ler a Bíblia, mas você tem tempo para estar em tudo quanto é lugar. Porque você precisa agora, você precisa ir para tal lugar comer, você precisa ir para tal lugar comprar, você precisa dar. O que você não quer é sentar, falar com Deus, estudar, ler a Bíblia, ter momentos com Deus. E às vezes Deus nos... Eu vejo Deus, o amor de Deus é tão grande, que muitas vezes ele tem que colocar um limite para dizer, escuta, para, você está embriagado com a coisa errada. Não se embriaguem com um vinho que leva à libertinagem, porque dependendo, se você não se embriagar do Espírito, você vai se embriagar com alguma coisa e isso vai te desviar. Mas deixem-se encher pelo Espírito, quer dizer, você vai permitir ser cheio pelo Espírito.
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0: Porque um lugar vazio é um lugar. E se você não se encher do Espírito, você vai se encher de outras coisas. Se você não se embriagar do Espírito, você vai se embriagar com outras coisas. Falando, ó. Você vai se enchendo do Espírito, falando entre si salmos, hinos, cânticos espirituais, cantando e louvando de coração ao Senhor. À medida que você vai falando, você fala a palavra, você canta, você louva, você ora, você vai se enchendo, dando graças constantemente a Deus Pai por todas as coisas. Em nome do nosso Senhor Jesus Cristo, quer dizer, obrigada Jesus por tudo. E em nome de Jesus eu posso isso, eu posso obedecer, eu posso agradar. Sujeitem-se uns aos outros por temor a Deus. Porque uma pessoa cheia do Espírito Santo, ela consegue se humilhar, ela consegue amar, ela consegue perdoar, porque nada disso tem a ver com sentimento. Mas tem a ver com o entendimento da palavra. Então, cheia do Espírito, ela consegue obedecer e passar por coisas que na carne ela não conseguiria. Você vê que 50 dias depois, logo depois que eles foram ali cheios do Espírito Santo, aproximadamente 50 dias antes, estava Pedro negando Jesus. Ele estava negando Jesus por causa de nada ali. Aí quando eles vivem aquele movimento, aquele mover incrível que o Espírito Santo vem e os toma, e eles são cheios, cheios do Espírito Santo, você vê Pedro pregando com tanta ousadia, com tanta autoridade, que ele ainda vira para todo mundo e fala assim, ó, o homem que aproximadamente 50 dias antes estava negando Jesus, vocês negaram publicamente o santo e justo e pediram que lhe fosse libertado um assassino, que lhes fosse libertado um assassino. Ele falou como se ele nunca tivesse negado, e ele apontou o dedo para todo mundo, vocês negaram o santo e justo. Vocês negaram, porque ele era outra pessoa, cheio do Espírito Santo, ele era outra pessoa. Não tinha acusação, não tinha condenação, ele não era mais aquele sujeito covarde que tinha negado o Senhor. Agora ele era uma pessoa cheia do Espírito. Portanto, cheia de coragem, intrépido, ousado. Você vê que a forma dele falar mudou. Porque ele não estava mais cheio dele. Ele estava cheio do Espírito. Uma pessoa cheia do Espírito fala diferente, age diferente, se comporta diferente e tem resultados diferentes, porque o que acontece dentro determina o que acontece fora. E quanto mais alto você vai com Deus, mais atitudes corretas você tem. Então não é, vamos mudar isso. É a nossa altitude que determina a nossa atitude. Quanto mais alto com Deus, mais atitudes que honram a Deus eu vou ter. E, obviamente, quando o que sai de mim é a coisa certa, eu faço a coisa certa, isso me alavanca ainda mais. Isso me levanta cada vez mais. Agora, Senhor, considera as ameaças deles e capacita os teus servos para anunciarem a tua palavra corajosamente. Estende a tua mão para curar e realizar sinais e maravilhas por meio do nome do teu santo servo Jesus. Depois de orarem, tremeu o lugar em que estavam reunidos. Todos ficaram cheios do Espírito Santo e anunciavam corajosamente a palavra de Deus. Você vê que eles são oprimidos, ameaçados, vivem situações de opressão, de pressão. Mas cheios do Espírito Santo, o que sai deles não é vou me intimidar, vamos calar um pouco, vamos nos esconder um pouco, vamos recuar um pouco, vamos... Não, muito pelo contrário. Senhor, olha o que eles estão fazendo. Agora capacita os teus servos para anunciarem a tua palavra corajosamente. Quer dizer, aquela situação fez com que eles dessem passos para frente e não para trás. Estende a tua mão para curar e realizar sinais e maravilhas por meio do nome do teu santo servo Jesus. Depois de orarem, tremeu o lugar. Uma oração fez o lugar tremer onde eles estavam reunidos. Todos ficaram cheios do Espírito Santo. E o que que aconteceu? Eles pararam de anunciar como eles tinham sido proibidos. Pois agora que eles anunciam com mais força, com mais coragem a palavra, mais curas acontecem, mais libertações acontecem. Mais ousadia eles têm. Por quê? Porque eles estão cheios do Espírito Santo e eles estão se enchendo ainda mais da presença de Deus. E quanto mais cheio do Senhor, mais ousado, mais corajoso, mais determinado, quanto mais você se enche do Espírito, mais capaz, mais visão você tem. Você dá passos para frente. Você age com ousadia. A sua ousadia é maior. Quando você começa a entrar na carne, dá lugar a problemas, a sentimentos, você vai perdendo a ousadia. Você vai perdendo as forças. Quando você começa a alimentar sentimentos, ao invés de você subir, você começa a descer. E aí você não tem força, Você não tem força para orar, você não tem força para lutar, você não tem força para avançar, você já não acredita. Parece que você não consegue ver futuro. Você perde a energia. Quando você começa a perder a sua energia, a sua força, é claro que você está pensando no problema que você tem, no desafio que você tem, naquilo que você não quer viver, que você não quer passar, que você está tendo que enfrentar e você não quer. Mas lembra que Pedro disse: se você sofre, sofra como um cristão. Não por ter roubado ou matado, por ser um ladrão, um assassino, mas porque você decidiu ser um cristão. Olha que coisa forte. Você está diante de um problema que você, humanamente, você pode até resolver. Mas você sabe que você tem que passar por aquilo. E aquilo causa um sofrimento porque é a cruz. Negue-se a si mesmo, pegue a sua cruz e siga o Senhor. Então isso causa, porque é difícil para você. Então aquilo te faz sofrer, mas você está sofrendo por quê? Porque você é um cristão e está agindo como Cristo. Pai, se possível, passa de mim esse cálice, mas não seja feita a minha vontade, mas a sua. Ele sofreu, ele não suou gotas de sangue? Imagina então o nível de sofrimento dele. Não foi grande? Foi um nível alto de sofrimento. Foi muito alto. Por quê? Porque passar por aquilo era muito difícil. Mas ele foi até o fim. Então, muitas vezes, o que está diante de nós, o que você tem que obedecer em algo que é muito difícil, que causa um sofrimento que às vezes até pode afetar seu físico. Mas aí você olha e pergunta: por que que eu estou sofrendo tanto? Por que que tá difícil? É porque eu estou em pecado? É porque eu estou buscando algo que estou fora da vontade do Senhor? Não. Porque eu decidi sofrer como cristão. Eu decidi ficar num lugar difícil. Fazer algo que é difícil. Resistir a algo que é difícil. Porque eu entendo que essa é a vontade de Deus. Porque eu entendo que é onde Deus me quer. Porque eu entendo que é o que Ele espera de mim. Porque é o princípio que Ele quer que eu honre. Então, pode causar uma dor? Pode. Obviamente. Mas e o resultado depois disso? Lá na frente. Só que quando você está passando, se você desviar um pouquinho, você começa a permitir que as suas emoções tomem conta e então elas começam a mentir para você. Que você não vai dar conta, que isso não vai sair, que não vai terminar. Mas se você permanece no Espírito, por mais difícil que seja, você sabe que aquilo vai terminar, vai passar, e no final, você vai ter uma grande recompensa. uma grande recompensa. Porque se você ler nas Escrituras, você vai ver que o mal não se sustenta. Você vai ver que o ímpio não se sustenta. Que o que o ímpio faz não se sustenta. Muitas vezes parece que o mal está prevalecendo e que o ímpio é que está vencendo. Mas a própria Bíblia fala, mas até quando? O salmista se encontrou numa situação assim, dele olhar um ímpio que parecia uma árvore que estava só crescendo e florescendo. Mas aí ele mesmo volta e fala, mas até quando? Quando ele passa, já não estava lá mais. O mal nunca se sustentou, nunca vai se sustentar. Por isso que fazer o que é mal é loucura, porque não se sustenta. Não tem onde isso se sustentar, não tem alicerce, não tem estrutura, não tem como isso prevalecer. É só uma questão de tempo, vai cair. É só uma questão de tempo. Às vezes a gente vê os faraós do tempo moderno. Lembra que Paulo falou que Faraó foi levantado com um único intuito, o nome do Senhor ser glorificado? E do jeito que fazia, Faraó estava com o coração endurecido e não cedia, mas só piorava. E obstinado, onde ele foi parar? Nas profundezas do mar. E assim como tantos outros faraós que se levantaram ao longo da história, todos terminaram no fundo de alguma coisa. Todos terminaram. É o que a minha Bíblia diz. E quando você se levanta e se enche da palavra, você se enche do quê? Você se enche de esperança. Você se enche da verdade. E a verdade cura, a verdade liberta, a verdade restaura. A verdade é a única coisa que pode prevalecer. E se você se sustenta, você se firma na verdade, ninguém pode derrubar. Não tem como cair, não tem como. Não tem como. Não tem. Então, um lugar vazio é um lugar. Se você não enche, não se enche do Espírito, alguma outra coisa vai ocupar esse lugar. E o Senhor está dizendo para você se encher dele como nunca. Se encha dele como nunca. Se encha do Espírito, porque isso vai te dar ousadia, isso vai te levar para frente. Quanto mais alto você for com Deus, mais atitude, está aqui, ó, cheios do Espírito, mais corajosamente pregavam a palavra. Sinais e maravilhas estavam acontecendo, as coisas estavam acontecendo. Você quer que coisas grandes aconteçam e elas vão acontecer? É você indo para um lugar mais alto com o Senhor. Quanto mais cheio do Espírito, mais poder na sua vida e mais atitudes poderosas você vai ter. Então, com a mão no coração, os olhos fechados.
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0: Chegou a hora de você neste momento dizer isso para o Senhor. Vem até mim, Senhor. Eu quero mais do Senhor. Eu quero ser cheio do Teu Espírito. Eu quero ser cheio da Tua presença. Eu quero a Tua presença na minha vida. Eu quero poder na minha vida. Eu não aceito, eu me recuso. Permitir que tristeza, medo, aflição tomem conta de mim. Eu não vou permitir isso na minha vida. Eu não admito. Mas eu me levanto agora com força. Com a força da minha vida. E eu quero mais da sua presença. Porque é isso que vai me deixar ousado, ousada, corajoso. E vai me levar a dar passos que eu ainda não dei, a fazer coisas que até hoje eu não havia feito, a ocupar lugares que eu até hoje não tive coragem de ocupar. Vem até mim, Senhor, porque eu quero a Tua presença. E o Senhor está aqui para te levantar, te restaurar, libertar, levantar poderosamente, curar, curar. Ele quer fazer. A nossa ousadia vem de sermos cheios do Espírito. Invoque a presença dEle e diga: vem até mim, Senhor. Vem, Espírito Santo. Vem, Espírito Santo. Espírito Santo, venha. Senhor, eu oro. Perdoa nossas falhas, nossos erros, nossas fraquezas, nossas precipitações. Perdoa nossa incredulidade, nossas dúvidas, nossa negatividade. Perdoa, Senhor, a incredulidade. Perdoa, Senhor, arranca o medo de não acontecer, o medo que tem tirado a ousadia, a coragem. Levanta cada um com força agora, Senhor. Eu sei que tem pessoas que se sentem abatidas e caídas, estão com medo, Senhor. Medo do amanhã, medo de não conseguir. Isso tem travado, mas eu repreendo. Eu repreendo o espírito do medo, da incredulidade, da dúvida. Em nome de Jesus, todo temor, tudo que assombra os corações, tumultua a alma, aflige a alma. Eu repreendo em nome de Jesus o medo do amanhã, o medo do futuro, o medo dos problemas, o medo da vida. Eu repreendo em nome de Jesus esse desânimo que bateu, esse peso, essa falta de força para lutar. Eu repreendo em nome de Jesus esse corpo cansado, oprimido, essa mente perturbada, esse coração aflito. Eu repreendo agora em nome de Jesus Cristo. Passa do Teu sangue aqui agora, Senhor. Vai restaurando vidas. E que essa angústia que bateu saia, esse medo. Eu repreendo em nome de Jesus, que ela seja cheia da Sua presença. Que ela seja cheia do Seu poder agora. Cheia, cheia, Senhor.
2: cheia da unção, cheia de poder, que ela receba renovo, que ela receba poder, que ela seja cheia, cheia da sua glória, cheia do seu poder, cheia agora, e possa sair falando a tua palavra ousadamente, dando passos ousados, agindo com ousadia, falando com ousadia, porque quando somos cheios da tua presença, há uma ousadia, há um poder. O poder do Senhor vem sobre nós. Venha sobre ela, Senhor. Venha sobre cada um que aqui está. O Senhor nos chamou para a ousadia, para um lugar alto, não para uma vida pequena, tomada de medos e travas, onde a pessoa já não acredita. Isso trava a vida dela, sentimentos. Ela pode estar na igreja, mas ainda ser uma casa vazia e não estar cheia do Senhor. Mas hoje eu oro para que ela seja cheia da sua presença, cheia do seu Espírito, porque a altitude, quanto mais alto ela for com o Senhor, mais atitudes ousadas ela terá, atitudes corajosas ela terá. O problema de muita gente é a falta da unção do teu Espírito, é a falta de autoridade, vem dessa falta de comunhão, porque está vazio do Espírito. Mas uma pessoa cheia do teu Espírito é uma pessoa ousada, é uma pessoa de autoridade. Que ela entenda isso hoje e seja cheia do Senhor, e tomada de autoridade, e tomada de ousadia, e tomada de poder. Seja tomado de poder agora, seja cheio do Espírito, cheio agora, tomado de ousadia, de autoridade, de poder, agora, em nome de Jesus. É hora de romper. É hora de romper. Seja cheio do Espírito. Seja cheio do Espírito. Seja tomado pelo Espírito. Seja cheio da presença de Deus. E você vai contar, você vai testemunhar que a sua postura mudou. Você foi tomado de uma ousadia, de uma autoridade, uma arrancada de fé. Seja cheio, tomado pela presença do Espírito. Venha Espírito Santo, e que ela receba um renovo, poder, a unção do Senhor. Que o coração dela seja inundado da sua presença. E ela adquira uma consciência. E ela veja o que ela não estava vendo. Senhor, que muitos sejam despertados. Desperta tu que dormes. Muitos sejam levantados. Senhor, levanta dentre os mortos. Que hoje mudanças estejam acontecendo aqui, Senhor. Ó Espírito Santo, só o Senhor pode mudar, pode dar entendimento, clareza, visão, temor. Mas não um temor, um medo da vida, mas um temor pelo Senhor. Que ela seja tomada pelo Senhor. Olha o Espírito Santo passando e curando agora. Ele está curando almas que estavam abatidas, corações despedaçados. Ele está curando o corpo que estava enfraquecido por causa de uma alma doente. Ele está avivando você. Ele está levantando você dessa dor. E o problema que parece que não vai se resolver, o Senhor só diz para você descansar. Descansa nele, porque ele tem a saída, vai passar, vai mudar, não vai ficar assim. Hoje parece que você não vai sair disso. Mas você vai sair. Parece que você não vai conseguir. Tem alguns que até acham que chegou ao fim, que não vai ter o que fazer. E o Senhor está dizendo, se encha da minha presença. E você vai ver o que eu vou fazer. O que eu vou fazer. Tem gente preocupado. Muito, muito preocupado. Você esqueceu do que Jesus falou? Não se preocupe, porque o amanhã não te pertence. Apenas se preocupe em buscá-lo hoje, em se encher dele hoje. E ele vai te dar a saída. Ele tem tudo preparado. Ele não trouxe você até aqui para agora tudo fracassar. Ele quer que você saiba que é um novo tempo. E você vai ver a glória dele como você ainda não tinha visto em todas as áreas. Chegou a hora de Deus fazer uma obra. É a promessa que Ele tem nos feito. A promessa de uma vida. Sonhos de uma vida. Alguns já estão perto. Alguns já começaram a viver. Outros estão perto. Outros ainda levam um tempo, mas vai chegar. Cada um está num momento agora do seu processo. Mas é importante que se pegue a palavra. E o caminho é se encher do Espírito. Se encha do Espírito. Se você estava perguntando para Deus, Senhor, o que eu faço? A resposta é se encha do Espírito. E você vai ver o que Deus vai fazer por você. Quanto mais alto você for com Ele, mais decisões e atitudes ousadas você terá, e mais você verá a glória dEle. Em nome de Jesus Cristo. Em nome de Jesus. O Senhor está aqui, e Ele está curando corações. Receba cura, receba força, receba ânimo, receba restauração. Receba vida, receba agora em nome de Jesus, e Ele cura também um físico doente, pessoas que estão aqui, com problemas que têm se estendido já por muito tempo. É hora de você possuir a sua cura agora. Tem alguém que tem tido dores de cabeça constantes e tontura. Receba cura agora, em nome de Jesus Cristo. Tem alguém que tem estado com uma alergia constante e ela não passa. É antialérgico constantemente. Seja livre disso agora. Receba cura agora, em nome de Jesus. Tem alguém com uma dor no quadril que não tem passado. Seja livre agora, em nome de Jesus Cristo. Em nome de Jesus. Tem alguém com uma dor no posterior de coxa. Sua coxa dói. E às vezes você mal consegue pisar. Receba cura agora, em nome de Jesus. E enquanto eu estou falando, pelo Espírito Santo, comece a se movimentar, a fazer o que você não podia fazer, porque enquanto você vai agindo a fé, o Espírito Santo está se movendo na sua vida, em nome de Jesus Cristo, em nome de Jesus. Receba vida, receba cura,
0: para todos os males. Todos os males. Senhor, entra com ação agora. Restaura a mente, Senhor. Pessoas que tiveram perdas, perdas de memória, de neurônios. Restaura, restitui os neurônios. Restitui, Senhor. Senhor, restitua essa pessoa. Dá ela saúde. Saúde mental. Dá ela, Senhor, a cura que ela precisa. Entra em ação na vida dela agora. Vai entrando em ação agora e vai curando, Senhor. Vai restaurando agora. Restaura, Senhor. Restaura o teu povo agora. Pessoas têm sofrido com problema de pressão. Senhor, é uma oscilação constante. Receba a cura agora. Em nome de Jesus Cristo. Em nome de Jesus. Em nome de Jesus.
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2: Existem muitos homens e mulheres na Bíblia que são admiráveis, mas ultimamente, sabe que a vida de quem estuda a Bíblia é uma vida de fases. Tem dias que você está apaixonado por Davi, tem outras épocas que você quer estudar José, e tem vezes que você mergulha na história de Jesus. Eu estou numa fase muito de ler e estudar o apóstolo Paulo. E a mensagem dessa manhã vai ser baseada na vida do apóstolo Paulo. E se eu pudesse colocar um nome nessa mensagem, o nome seria Administrando as Riquezas. Administrando as riquezas. Nós temos uma tendência, por causa da nossa cultura, a nossa cultura latino-americana, ela tem uma limitação mental muito grande, a ponto de a gente achar que riqueza é dinheiro apenas. Então, quando a gente fala assim, administrando riqueza, você já imagina você administrando muito dinheiro. Mas se você analisar a vida do apóstolo Paulo, você vai entender que existem seis coisas na vida do apóstolo. Seis coisas que foram grandes riquezas para ele e que ele soube administrá-las muito bem para poder chegar no fim de sua vida cumprindo o seu propósito. Escuta o que eu vou te falar. Quem não administra riquezas não cumpre seu propósito. Quem não administra riquezas não cumpre o seu propósito. E só para você saber, recurso financeiro é só uma das seis riquezas na vida de um homem e de uma mulher que tem ministério. Eu quero te ensinar a administrar as riquezas que vêm junto com o ministério. Junto com o ministério vem várias riquezas. Eu estava há uns meses atrás viajando com um grande evangelista, o maior evangelista do nosso país, o Dave, muito amigo meu, e a gente viajando juntos num trabalho que a gente foi fazer, a gente começou a falar, né, cara, olha só, cara, a gente nesse avião, indo para esse lugar, que maravilha, olha o que Deus faz. E ele falou, cara, eu tô muito feliz com tudo que Deus está fazendo. Eu falei, então, Dave, nós precisamos sempre lembrar que tudo que a gente tem foi o ministério que nos deu. A gente pode até achar que é o trabalho, porque eu acordo 6 horas da manhã e 7 eu estou fazendo café com destino. Eu posso até achar que é a minha capacidade, mas na verdade é a unção que Deus colocou na minha vida que faz as pessoas prestarem atenção no que eu estou falando, porque tem muita gente que trabalha mais do que eu e ninguém escuta. Então eu comecei a passar não só para ele, mas para vários amigos meus a importância da gente entender as riquezas que o ministério traz. Você sabe qual é a primeira riqueza que o ministério traz, agora que você vai estar envolvido no ministério? Relacionamentos e conexões. Isso é uma riqueza. Não. Isso é um privilégio imensurável. Você tem que lembrar que tudo que Deus coloca na tua mão, o nosso adversário vai lutar para fazer o contrário. Vou repetir. Tudo que Deus coloca na tua mão, o nosso adversário luta para fazer o contrário. Então, quando Deus coloca um relacionamento e uma amizade, uma conexão na tua mão, o nosso adversário faz de tudo para que esse relacionamento desande, para que essa conexão se desconecte. E geralmente ele vai usar tuas próprias emoções para fazer isso. Ele vai usar a ingratidão, ele vai usar o descaso, a indiferença, a falta de contato, a falta de reciprocidade. Ele vai usar alguma coisa que está dentro de você para enfraquecer essa conexão. Por quê? Porque o inimigo sabe que uma das riquezas do ministério são as conexões que temos e os relacionamentos que construímos. Então ele tenta nos distrair de várias formas. Ele tenta mexer com a nossa mente de várias formas. Preste atenção na vida do apóstolo Paulo. A maioria das coisas que aconteceram de magníficas na vida e no ministério do apóstolo Paulo vieram por conexões e relacionamento dele. E também grandes preocupações que o apóstolo Paulo teve foi por causa de conexões e relacionamentos. Olha só, no fim da sua vida, em 2 Timóteo 4, ele começa a reclamar de pessoas. Alexandre Latoeiro está me perseguindo. Pô, ajudei tanto cara, agora ele está me fazendo um monte de mal. Demas, sempre andou comigo, amando o presente, o século foi embora. Ele começa só a reclamar de pessoas. É por isso que eu escrevi o livro Especialista em Pessoas, a gente está precisando. Mas também, muita gente que abriu porta para o apóstolo Paulo e fez as coisas acontecerem, foram pessoas também. Então, a riqueza, a primeira das seis riquezas que chega na tua vida, quando você inicia teu ministério, e ontem eu te ensinei que a sua vida só começa quando começa o teu... A sua vida só se inicia de verdade quando começa o teu ministério. E junto com esse ministério, seis riquezas vão vir. A primeira delas, conexões e relacionamentos. Conexões e relacionamentos. Quantas coisas aconteceram na minha vida por causa de conexões e relacionamentos? Quantas tragédias foram evitadas na minha vida por causa de conexões e relacionamentos? Uns anos atrás, eu e Janine brigamos, discutimos e na discussão muito fervorosa, a gente decidiu separar. Bom, vamos separar, não dá, é verdade, tá, então vai para um lado, eu vou para o outro, começa aquela discussão e tal. Só que é o seguinte, quando Deus te dá relacionamentos e conexões, Ele não está te dando isso só para você crescer, Ele está te dando isso também para te proteger. Então eu liguei para um desses meus amigos e falei, rapaz, onde é que você está?

tema de hoje tem que definir todo o futuro. Tudo que eu prego para vocês, ele falou para mim. Porque sabe aquele ditado, santo de casa não faz milagre? É verdade. O profeta não profetiza para si mesmo. O mestre não ensina para si mesmo. Nós somos de relacionamentos que nos afiem. O pastor não pastoreia a si mesmo, não. Precisa de pastor que pastoreie. Ou seja, quantas tragédias poderiam ter alcançado minha vida se eu não tivesse nos relacionamentos certos? Eu não estaria protegido. Se eu tivesse com um amigo errado, ele falasse assim, cara, é isso mesmo. Rapaz, você prosperou tanto. Com essa sua cara de Brad Pitt que você tem, você vai longe. Sempre tem um enviado do mal para te dar um conselho que vai destruir o teu ministério. Então você tem que ter muito cuidado com as alianças, conexões e relacionamentos. O apóstolo Paulo valorizava tanto isso que certa vez em uma das suas viagens missionárias, um homem que no final da sua vida vira importante para ele, João Marcos, nessa viagem eles se separam. Ele fala para todos os discípulos que estavam, olha, João Marcos não viaja mais comigo. Não quer trabalhar, também não vai comer. Não quer estar comigo em todas, também não vai nenhuma. E ele corta João Marcos do ministério. E por anos ele fica sem João Marcos. Só no final da sua vida, escrevendo para Timóteo, que ele fala, e manda João Marcos ter comigo, porque ele agora me é útil para o ministério. O que o apóstolo Paulo está ensinando? Que nem todos os amigos vão andar contigo para sempre. Às vezes é por um tempo e depois eles voltam. Ou não. A gente tem uma mania de possessão, achar que as pessoas são nossas para sempre. E se Deus colocou aquela pessoa na tua vida só por um período? E se Deus quer que aquela pessoa naquele momento esteja, e agora por um desequilíbrio teu ou dela, vocês não vão andar mais junto e depois volta? Ou você acha que tudo tem que girar em torno de você? Quem não é maduro não consegue tocar ministério. Quem não é madura, não consegue ter ministério. Por quê? Porque todos os dias são muitas aflições, todos os dias são muitas perseguições, todo dia são muitos probleminhas, disse-me-disse, gente que fala contigo depois não fala, é muita coisinha. Se você ficar com o coração nisso, a tua vida espiritual não anda. E quando Deus começa a te levantar no ministério, tem pessoas que vão tentar te impedir no início, mas depois são as mesmas pessoas que Deus vai usar para te levantar. Então você não pode ficar contra elas no início quando elas estão contra você. Olha que coisa louca. Isso na Bíblia aconteceu demais. Pessoas que no início resistiram e depois falaram, quer saber? Levanta. E aí se você resiste também, cria uma barreira que depois fica difícil de solucionar. Se você começar a olhar teus relacionamentos e as suas conexões como uma riqueza. Quem é que tem sonho de ir nos Estados Unidos? Sonho. Passar férias, Disney, Nova York. Meu Deus. É forte. Nos últimos anos, eu sempre fui muito aos Estados Unidos, mas nos últimos anos, a minha média de ida aos Estados Unidos por ano é de 11 a 13 vezes em um ano. Escuta, ando nos melhores carros que tem lá, fico nas melhores casas, como nos melhores restaurantes e não gasto um dólar. Peraí. Tem mágica? Não. Tem o Bruno Avelar, meu amigo, que resolve pra mim. Eu ligo para ele e falo, Bruno, eu estou indo para Orlando com as crianças. Ele falou, não, por favor, deixa que a casa eu vou cuidar. Não, vai ter um carro te esperando no aeroporto. Porque um dia eu o servi, hoje ele me serve. Relacionamento vale mais do que dinheiro, porque mesmo sendo próspero, eu não poderia pagar todas as viagens que eu faço. Teu dinheiro não vai dar conta de pagar o que os teus relacionamentos vão te colocar. Por isso, entenda que o inimigo vai colocar resistências no teu coração contra as conexões que Deus te deu.
Porque Deus usaria essa conexão para abrir uma

porta e você ficar resistente, ah, por causa do jeito da pessoa, ah, porque a pessoa não me liga, ou seja, porque você não é maduro emocionalmente, vai fechar a porta que Deus abriu? Relacionamentos e conexões são tesouros, era um tesouro no ministério do apóstolo Paulo e é um tesouro no nosso ministério. Segundo, recursos financeiros. Você só pode estar aqui por causa de recursos financeiros. Você pegou um avião e veio até aqui por causa de recurso financeiro. Você consegue proteger melhor sua família por causa de recursos financeiros? Recurso financeiro realmente não é tudo, mas significa alguma coisa. Por exemplo, Deus não vai precisar do teu recurso financeiro para executar o teu ministério. Então qual é a limitação do dinheiro? É que por mais que você tenha ou deixe de ter, isso não faz a diferença para Deus. Então, essa é a limitação do dinheiro. Para Deus não vai fazer diferença. Se você tiver muito dinheiro, escuta só, se você tiver muito dinheiro no banco, quem pode dar um amém? Amém. Ou você pega a palavra profética ou não pega, gente. Se você tiver muito dinheiro no banco... Amém. Pensa nos pobres dando amém agora. Se você tiver 1 bilhão no banco... Adivinhe, Deus vai te dar um projeto que custa 4 bilhões. Aí você vai falar, puxa, tenho tanto dinheiro e não consigo fazer o que Deus mandou. Deus nunca vai pedir algo que você pode pagar. É por isso que não importa quanto você tem. Tem 100 mil, 10 mil ou 1 trilhão. Não importa. Quando Deus te der o teu ministério, você não vai conseguir pagar. Vai ter que depender dele de qualquer jeito. Quando eu olho para a minha vida hoje, eu falei, estou próspero. Claro, estou próspero em relação quando eu morava em Vila da Penha. Porque quando eu penso em relação ao que Deus me prometeu no futuro, eu não tenho ainda. E é por isso que Deus faz isso. Primeiro, para nós dependermos dele. Segundo, para manter o nosso coração na humildade. Senão você acha que é alguma coisa. Então, o apóstolo Paulo, ele sabia administrar amizades, relacionamentos e conexões. Sabia administrar recursos financeiros. Quando ele não tinha nenhuma igreja para fazer algum tipo de coleta para o seu ministério, ele mesmo trabalhava fazendo tendas, é o que está escrito. E você pode ver que o apóstolo Paulo rodou a Europa, a Ásia Menor, rodou todo o Oriente Médio ali, e você nunca vê na Bíblia falando, meu Deus, não posso ir porque eu não tenho dinheiro de passagem. A Bíblia diz o seguinte, estou com a intenção de ir para a Espanha, Paulo falou, mas o Espírito Santo está me impedindo. Eu já vi o Espírito Santo impedir Paulo, eu já vi o diabo impedir Paulo, está na Bíblia, mas o dinheiro nunca impediu. Porque ele sabia lidar com os recursos financeiros. Ele sabia administrar, seja pelo trabalho das suas mãos fazendo tenda, ou pelas doações das igrejas que ele abria, ele sabia administrar isso. E é por isso que quando ele deixou de fazer alguma viagem, não foi por causa de dinheiro, foi por causa de resistência espiritual. Então eu declaro que se um dia você deixar de fazer alguma coisa na tua vida, vai ser porque Deus não quer e não porque está faltando dinheiro. Terceira riqueza que nós temos no ministério, o tempo. A Bíblia diz, ensina-nos a contar os nossos dias para que a gente alcance o coração sábio. Então eu sempre faço cálculos do meu tempo de dia, eu tenho um. 24 horas, eu preciso dormir 7 horas para minha mente recuperar bem, de 6 a 7 horas no mínimo. Se eu dormir 5 horas, eu não rendo a mesma coisa no outro dia. Então eu tenho que anotar isso. São 7 horas a menos no meu dia. Eu preciso dedicar 1 hora de exercício físico, alguma coisa. Eu preciso dedicar 30 minutos de meditação e leitura da palavra antes do exercício físico. Eu vou fazendo toda a minha agenda mental do dia. Mas também eu faço cálculo do tempo a longo prazo. Daqui a 10 anos eu terei 52 anos. Júlia terá 24 anos. Provavelmente eu já serei avô. Só que a minha pequenininha vai estar só com 14. Ainda vai estar entrando na adolescência. Enquanto eu estou sendo avô, a minha pequenininha está entrando na adolescência. Eu estou passando a mesma coisa que eu estou passando com a Júlia hoje. Gente, é muita coisa.
Estou quase desistindo de tudo. Meu Deus, o que está acontecendo? Quando eu paro para ver minha vida no futuro, vai estar mais complicada. Mas porque a gente aprende a calcular os nossos dias, a contar os nossos dias, a gente alcança coração sábio. O apóstolo Paulo sabia o tempo de parar, o tempo de levantar uma igreja, o tempo de não abrir agora. Tem uma vez que ele está saindo de uma cidade e as pessoas odiando a pregação do evangelho apedrejam a Paulo. Irmão, se você tomar uma pedrada na mão, alguém ali fora, um maluco, você está saindo da conferência, pegar e tacar uma pedra na tua mão, você vai fazer um escândalo tão grande. Chama a polícia, B.O., meu dedinho, tá roxo e tal. O apóstolo Paulo foi apedrejado da cabeça aos pés, dado como morto. Quando os discípulos vão recolher o corpo, percebe que ele ainda está respirando. O apóstolo Paulo começa a levantar, a Bíblia diz que ele sacode a poeira e vai para a próxima cidade pregar. Porque quem não tem tempo a perder, não tem pedrada que pare ele no caminho. Não tem pedrada que pare. Tem gente parando por dor, com dor na unha. Não fui na conferência, por quê? Estava com uma dor na unha. Unha encravada. O apóstolo Paulo tomando pedrada continuava, porque quem valoriza o tempo, quem entende o tempo como uma riqueza, não o desperdiça. Amizades, conexões, recursos financeiros, tempo. Outra coisa que era uma riqueza na vida do apóstolo Paulo e também no nosso ministério são as oportunidades. Ontem, quando eu estava apresentando o Bishop Dale Bronner, eu estava falando para vocês de um almoço que eu tive com ele em Atlanta. O que você não sabe é a situação que eu estava. 2018, era a nossa segunda, a gente ia para a segunda conferência de destino, porque isso foi no início de 2018, a segunda conferência de destino foi em setembro. E nessa época, para mim, em 2018, uma viagem aos Estados Unidos, por exemplo, era algo difícil de pagar, não tinha um recurso disponível. Não era assim simples. Então eu mando uma mensagem para ele, sem saber que ele iria me responder, e falo assim: eu gostaria de marcar um almoço com o senhor. Ele: tudo bem, eu te recebo nessa terça-feira. Eu falei: Jesus, agora só falta arranjar passagem, um lugar para dormir em Atlanta e voltar no outro dia. Eu fiquei um dia em Atlanta. Um dia. Arranjei. Passei no cartão de crédito e tal. O crente é gente boa de ver na hora de passar o cartão de crédito. Eu gosto do crente na hora do cartão de crédito, porque ele entrega e fala: se for de Deus, vai passar. Deus sabe que eu não tenho limite. Mas se passar é sinal. E foi o que aconteceu. Eu falei: não tenho, mas vai que passa. Passou. E aí tinha agora segundo problema. Eu não dominava o inglês. Ontem eu estava jantando e eu falei assim: ô Bishop, o senhor lembra da nossa conversa em 2018? Ele falou: oh, yes, lembro. Eu falei: não, porque eu não lembro de nada, porque eu não falava inglês. Eu falei: tomara que eu tenha entendido os seus conselhos mesmo, porque eu cheguei até aqui. Mas ele falou assim: mas você lembra que você levou tudo anotado? Eu falei: lembro. Quando você entende oportunidade como riqueza, você não joga no lixo riqueza. Ele falou: eu posso te atender na terça. Eu podia dar desculpa da passagem, eu podia dar desculpa do inglês, eu podia dar desculpa que for. Sabe o que eu fiz? Levei todas as perguntas anotadas em inglês no papel, peguei um cartão de crédito, passei a passagem, fui para Atlanta. Ele marcou 12:30 no restaurante, eu cheguei 11, até porque eu não tinha nada para fazer. Era um restaurante desses de franquia americano. Eu sentei e falei o seguinte: moça, aqui tem alguma coisa
é que é de graça, né? No restaurante, ela falou assim, é tipo um Outback. Falei, tem um pãozinho e a água. Falei, então me dá uma água, dois pãezinhos e fecha a conta, por favor. Essa era a minha situação. Aí, ele chega no restaurante, ele é bem conhecido, né? Pra quem já foi na cidade de Atlanta, tem prédios no nome dele, porque a família dele é uma família, tem um império da indústria dos cosméticos nos Estados Unidos. Então tem vários prédios escrito Bronner Brothers, tem muito outdoor dele, por causa da empresa que ele tem e tal. Então ele entrava, todo mundo começava a tirar foto com ele e tudo. E ele sentou, falou, oh, que bom que você veio e tal. E eu só cumprimentando assim, né? Hi, hi. No good morning eu falei umas cinco vezes, good morning. Aí ele, oh,

riqueza que tinha no ministério do apóstolo Paulo e que em todo ministério precisa ter são emoções blindadas. Eu diria uma palavra que não existe em português, mas você vai entender. Você precisa ser inofendível. Inofendível. Ou seja, eu me chateio, claro, sou ser humano, mas eu não vou me ofender. Essa é a decisão que eu tomei na vida. Não é porque eu quero ser bonzinho, não é porque eu quero ser muito espiritual. É porque eu quero avançar no meu ministério. Se eu fosse me ofender com todo mundo que tentou me ofender, eu não poderia estar aqui. Quando uma pessoa tenta me ofender, e acredite, são muitos que tentam, eu olho para a pessoa e falo, essa pessoa não entendeu quem eu sou ainda. Se ela me conhecesse, ela ia saber que emoções blindadas é um tesouro para mim. E eu não vou entregar meu tesouro na mão dela. Minhas emoções não vão ficar na mão de ninguém. Minhas emoções já estão na mão do Senhor. Aí você pega a última carta do apóstolo Paulo, segunda carta a Timóteo, para quem foi nas noites de China, eu prego essa parte. Ele fica um capítulo inteiro mostrando que foi ofendido pelas pessoas, ou seja, que sofreu tentativa de ofensa, mas que isso não entrou no seu coração. Fala, Demas me abandonou, Alexandre, o latoeiro me fez muitos males, nenhum de vocês compareceu na minha audiência, somente o Espírito de Deus esteve ao meu lado e me livrou da boca do leão. E deixa claro, vocês me tentaram me ofender, mas eu combati o bom combate, eu corri a minha carreira e não guardei ofensa não, eu guardei a fé. O apóstolo Paulo deixa claro o seguinte: se eu não olhar as minhas emoções como uma riqueza, eu vou ficar jogando-as no lixo o tempo todo. Então, você pode até me chatear, eu sou ser humano. Se você vier tentar me ofender, chateado eu vou ficar. Ofendido, não. Vou dormir hoje à noite tranquilamente. Não é por causa de você, e nem porque eu sou perfeito, mas porque eu tenho um ministério. O meu ministério vale mais do que a minha vida. Porque a minha vida só começa quando o meu ministério inicia. Então eu não posso trocar a minha vida, o meu ministério, por causa de uma ofensa. É muito orgulho você querer trocar o que Deus te deu pela ofensa que um ser humano quer te dar. Quem entendeu? Você tem que estar muito mal para trocar o que Deus te deu por uma ofensa que o ser humano quer te dar. Você trocar o teu ministério por uma ofensa? Quantas pessoas estão falindo o seu ministério pessoal que Deus entregou por causa de ofensas? Acumularam tantas que agora não estão conseguindo lidar com as próprias emoções, estão implodindo. Mas eu declaro que isso vai mudar na tua vida. Tuas emoções nunca mais estarão na mão de ninguém. Tuas emoções já estão na mão daquele que viu o teu futuro. E ele vai blindar a tua alma e os teus sentimentos em Cristo Jesus. Quinta e última coisa, sexta e última coisa. São seis coisas que nós temos que administrar como riquezas no ministério. E a sexta é a nossa audiência. Quando Deus dá um ministério para alguém, Deus também dá uma audiência. Todo mundo que tem ministério tem uma audiência, porque Deus te deu um ministério para alcançar pessoas, não é para você mesmo. Então, consequentemente ao ministério vem audiência. O problema é como você lida com isso. Porque para você ter uma audiência, você precisa ser coerente e constante. Repete comigo, coerente e constante. Você imagina, tem vídeos meus na internet desde 2014. Se você pega um vídeo meu de 2014, que eu estou falando algo incoerente com o que eu falo hoje, você olhar para mim e não ia me ver com a mesma autoridade, porque você fala, o Thiago muda de pensamento muito rápido. É por isso que quando eu não domino um assunto, eu não tenho certeza, eu nunca falo.
porque eu sei que uma vez

0: gravado, não dá para editar depois quando está na internet. Então eu me contenho em falar somente aquilo que Deus pediu para eu falar ou que eu domino. Você determina a sua audiência, e a audiência é um dos tesouros dessa geração. A briga na internet, onde está todo mundo na internet, a briga é pela audiência. Porque uma menininha de 13, 14 anos, da idade da minha filha Júlia, bota um shortinho curto e faz vídeo do TikTok rebolando até o chão? O que que ela quer? Hã? Audiência. As pessoas pagam o preço que for para ter audiência, nem que seja mostrando o corpo. Nós conhecemos homens que são muito ricos, muito, muito, mas não têm audiência. Isso mexe tanto com eles que eles estão começando a gastar toda a fortuna para comprar audiência e não conseguem. Porque a audiência não vem pelo dinheiro que você tem, mas pela coerência do que você fala e pela constância do que você fala. Então, eu estou aqui nessa manhã falando a mesma coisa, pregando as mesmas coisas, no mesmo tom de voz que eu faço desde que eu comecei. E se eu estou numa conferência com um avivalista, eu honro a vida do avivalista, reconheço o que Deus faz na vida dele, mas eu sou assim, eu sou coerente e constante com o tesouro que Deus me deu, que é a minha audiência escuta assim. A audiência dele escuta de outra forma, e a audiência dela ali escuta de outra forma. Mas eu preciso entender que um dos tesouros que Deus entrega para o nosso ministério é a audiência. E por isso que nós temos que pesquisar sobre a nossa audiência para saber qual é o tipo de pessoa que está nos escutando. Para que você possa pegar o que Deus colocou no teu coração, no teu ministério, e direcionar corretamente, com a comunicação certa, com a estratégia certa para a vida dessas pessoas. Por exemplo, eu sei, por causa de estudos, de pesquisas, que a minha audiência do Instagram é totalmente diferente da audiência do YouTube. Somente 20% dos meus seguidores me seguem ao mesmo tempo nas duas redes. Geralmente, fruto de pesquisa, quem me segue no YouTube está procurando uma pregação, algo mais espiritual, está num desespero e procurando uma palavra. Quem me segue no Instagram está procurando crescimento e desenvolvimento pessoal. Então, como eu tenho essa estatística, eu consigo ser coerente e constante em cima do que Deus me fala, distribuindo para minha audiência de forma correta. Então, você nunca me viu no Instagram um vídeo que eu estou lá, bate-la-bala, caindo no chão. Não é porque eu não acredito, porque eu sou batizado com o Espírito Santo. É porque não é para aquela audiência. Quem está entendendo? Mas se você for no YouTube, você vai ver coisas que você não vê no Instagram e por aí vai. Porque eu reconheço a audiência que Deus me deu como um tesouro, porque Paulo também o fazia. Você vê que quando Paulo começa a escrever as cartas aos Filipenses, Colossenses, Tessalonicenses, a igreja de Éfeso, a igreja da Galácia, ele estava muito preocupado com a audiência, a ponto de, para cada igreja, ele escrevia de forma intencional e direcionada. Porque a audiência é um tesouro que Deus dá para o teu ministério. Imagina se eu tivesse uma palavra para entregar e não tivesse ninguém aqui para escutar. O que adianta Deus me dar um ministério e não dar audiência? Nós temos milhares de pessoas aqui nesse ginásio. Mas o dia, escuta, o dia que eu me vestir, falar ou me comportar de um jeito muito diferente do que eu já faço, você para de me escutar. Se eu chego aqui hoje vestido como um skatista, é pecado se vestir como skatista? Bermuda, camiseta? Não. Mas se eu chego assim e falo, que estranho. Se junto com isso eu falo palavras que você não está acostumado a escutar de mim, alguma palavra torpe, um jeito de falar mais gangster. Foi a palavra que veio na minha cabeça, Jesus. Então, que estranho. E aí eu começo a me comportar de um jeito, com o tempo você para de me escutar, porque as pessoas que estão na sua audiência querem coerência e constância. Coerência e constância. É por isso que você não pode se contaminar com o ministério dos outros. Porque o dos outros é dos outros, o seu é o seu. O jeito dele é o dele, o seu é o seu. A forma que ele faz é a dele, que Deus deu para ele. No seu é assim. E você também não pode ser ignorante de julgar o ministério dos outros, que é diferente do teu. Porque um fala calmo e o outro fala em línguas, você acha, não, esse aqui é melhor. Ah, que ignorância. E a multiforme sabedoria de Deus, fica onde? Deus deu diversidade de dons e ministérios justamente para alcançar uma diversidade de pessoas. Então para de olhar para o ministério do lado, para de julgar o ministério do outro e foca no teu que está precisando crescer. Foca no teu que está precisando melhorar. Foca no teu que está precisando aperfeiçoar. Seis riquezas do ministério do apóstolo Paulo e que serão do teu ministério. Relacionamentos e conexões, recursos financeiros, tempo, oportunidades, emoções inofendíveis e audiência. E sobre vocês que estão na conferência Destino nessa manhã, eu quero profetizar, em nome de Jesus, o seu ministério carregará essas riquezas. Ninguém vai brincar com o teu tempo, ninguém vai encontrar o caminho do teu coração para te ofender, ninguém vai roubar os teus recursos financeiros, você não vai desperdiçar suas oportunidades. Deus vai colocar amigos e conexões que serão tesouro na tua caminhada. Deus vai te dar a audiência que você precisa para entregar a sua mensagem. Deus vai colocar anjos ao teu redor, te protegendo, blindando, guardando de todo mal. Nenhum mal te sucederá, praga nenhuma chegará na tua casa. Deus dará ordem, ordem aos seus anjos a teu respeito, e nem sequer nas pedras do caminho você vai tropeçar. Deus de ministérios. Um Deus de ministérios. Deus, quando te olhou no ventre da tua mãe, ele viu o teu ministério aflorando. Ele te deu essa empresa por causa do teu ministério. Ele está te dando esse tempo livre por causa do teu ministério. Ele está te dando esse recurso financeiro por causa do teu ministério. Não tem a ver com a gente, tem a ver com a manifestação do nosso ministério abençoando outras pessoas. Deus está dando esse casamento por causa do teu ministério. Deus está mandando essa dificuldade por causa do teu ministério. Deus vai fazer você fazer algumas viagens para aprender por causa do teu ministério. Segura essa. Deus te deu uma história triste e alguns traumas por causa do teu ministério. Porque tem pessoas que não escutam vitórias, mas escutam as superações. Às vezes Deus ainda não te encheu de vitória, porque Ele precisa te encher de superação para conquistar a audiência que Ele vai te dar. Está chegando um tempo em que aquilo que te freava vai virar o acelerador do teu ministério. Está chegando um tempo que aquilo que te resistia vai virar o impulso do teu destino. A tua vida financeira não será mais um problema. A tua vida emocional não será mais um problema. O teu casamento não será mais um problema. A única coisa que você precisa decidir hoje é: eu quero viver as riquezas do meu ministério. E Tiago, por que recurso financeiro tem a ver com ministério? Porque se você não tiver para dar, você vai pedir. Por que tempo tem a ver com o meu ministério? Porque se você não souber administrar, você vai desperdiçar. Por que minhas emoções têm a ver com o meu ministério? Senão você vai usar o título que vem através do ministério para ferir. As seis riquezas do nosso ministério serão preservadas em nós. Serão guardadas no cofre da nossa alma, o nosso coração. E ninguém terá senha para entrar. Ninguém terá a senha do nosso tempo. Ninguém terá a senha das nossas oportunidades. Ninguém terá a senha das nossas emoções. Você vai estar blindada, protegida, guardado em Cristo Jesus. Minha filha Júlia, vou aproveitar que ela não está aqui para contar essa história. Tem 14 anos. Ela teve sua primeira decepção amorosa. Ela entrou no meu quarto chorando e falou: pai, escrevi uma cartinha para um amigo que eu gostava muito. Você acredita que ele não gosta de mim? E eu falei: você está muito triste, filha? Ela falou: estou muito triste. Então vou te ensinar uma coisa. Se você entregar o teu coração só para Jesus, nenhum homem vai conseguir tocar no teu coração. Nenhum homem vai ter o poder emocional de te fazer chorar. Ele vai ter que se resolver com Jesus para chegar em você. Aí, essa já é a pré-seleção de quem com você vai casar. Porque se o cara que quer casar contigo não amar muito Jesus, não vai conseguir nem conversar com ele para chegar em você. Papai está armado e preparado para quando ele vier. Mas Jesus vai fazer a parte dele. E se for necessário, levar alguns. Eu sei de uma coisa: Deus te deu uma riqueza, que é o teu ministério. E tudo que você precisa está aí. Não deixe o inimigo te enganar e quebrar as conexões que seriam forças para o teu ministério. Não deixe o inimigo te enganar e roubar o tempo que era para o teu ministério. Não deixe o inimigo... Ai, meu Deus... Quantas pessoas eram para estar aqui, mas perderam a oportunidade? Porque não viam oportunidade como riqueza. Ah, não perca a oportunidade. Janine, mês que vem, está indo para a conferência da Joyce Meyer nos Estados Unidos. E aí, quando passou o comercial da conferência, eu falei: Janine, se arruma, vai. Você precisa ir. Ela falou: não, está mó correria, outubro, eu vou ano que vem. Eu falei: deixa eu te falar uma coisa. A Joyce já tem 80 anos. Eu sinto que se ela levantar a mão, Deus puxa. Vai esse ano. Porque nós não podemos perder a oportunidade. Ó, esse ano o cartão está liberado. Ano que vem a gente não sabe. Esse ano a Joyce está viva. A Joyce é uma grande pregadora. Já tentamos trazê-la aqui, mas... por causa da idade, amém. Nós não podemos enxergar a oportunidade como algo comum. Oportunidade é riqueza. Conexões são riqueza. Você sabe o que uma pessoa tem que fazer para trazer um preletor americano do nível do Dale Brunner e do Samuel Rodrigues, que vocês vão conhecer hoje, para o Brasil? Você não tem noção da burocracia que é mexer com um americano. O nível de contrato, o nível de segurança, o nível de não sei o quê. Todos os americanos que eu trago, eu dou uma ligação. Eu gostaria muito que você viesse ano que vem. Ele fala assim: passa tudo para minha secretária, tá feito. É porque eu sou especial? É porque eu tenho relacionamento. Nada vai vir na tua mão. Tudo vai ser através de relacionamento. Então Deus deu 6 riquezas para o teu ministério, não desperdice-as. Valoriza o que Deus colocou na tua mão. Não acha que é normal. Não é normal ter amigo. Não, Thiago, não. O normal é ter sanguessuga. Quem acha um amigo, acha o favor do Senhor. Porque existem amigos que no dia da angústia se transformam em irmão de sangue que você nunca teve. Não ache normal ter oportunidade. Tem pessoas que nunca tiveram na vida. Não ache normal ter tempo e administrá-lo bem. Não ache normal ter o recurso que você tem. Deus te deu 6 riquezas no ministério que a partir de hoje você vai usar. Nunca mais, eu profetizo, você vai desperdiçar as riquezas que Deus colocou no teu ministério. Eu não sei qual dom ele vai te usar. Se é no dom de profecia, de operação de milagres, de interpretação de línguas, o dom da palavra, o dom da sabedoria. Eu não sei qual dos 9 dons do Espírito ele vai te usar. Eu não sei qual dos 5 ministérios ele vai te levantar. Mas eu sei que ele vai fazer. Eu não sei em que, em qual, quando, mas que vai. Eu dou a minha palavra, o Espírito Santo vai fazer na sua vida. Fica de pé. O Espírito Santo vai fazer na tua vida. Não tem jeito. Porque chegou a hora. Tiago, quando eu profetizo, chegou a hora. Tiago, quando eu estou te falando, chegou a hora. Tiago, é quando? É agora. Tiago, como você sabe? Porque você está aqui. Porque nós construímos esse ambiente para liberar o teu ministério, para liberar os dons que há em ti. Não é coincidência. Chegou a hora. Chegou a hora. Avisa para quem está do teu lado. Chegou a minha hora. Chegou a minha hora. Manda um WhatsApp para tua família hoje falando: chegou a minha hora. Chegou o tempo. Chegou o tempo. Você não vai mais perder tempo. Moisés começou o ministério aos 80. Abraão teve o filho da promessa com 100. Você não está tarde para você, não. Não escuta mais o inimigo. Não está tarde para você. Chegou a hora. Deus não erra no tempo. Você erra, Deus não. Deus sabia que era agora. Você está maduro agora. Você está preparado agora. Você está com superação para contar agora. Você está cheio de história para fazer, para contar agora. Você está preparado agora. Chegou o tempo. Chegou a hora. Em nome de Jesus nós declaramos: chegou o tempo. Chegou a hora. Dons chamado ministério. Dons chamado ministério. Os dons caindo sobre a tua vida agora. O chamado de Deus te convocando agora. E os ministérios sendo liberados sobre a tua vida agora. Você entrou aqui sem experiência espiritual e vai sair daqui carregando o ministério. Você entrou aqui com feridas emocionais e vai sair daqui para curar pessoas. Você entrou aqui sem saber falar. Como Jeremias falou: eu sou só um menino, eu não sei falar. E Deus está gritando contigo: não fala que você é um menino, porque aonde eu te enviar, você vai. Tudo que eu mandar, você vai fazer. Não tem mais. Eu sou contigo para te livrar. Eu é quem falo por você, diz o Senhor. Moisés disse: eu não sei o que eu vou falar para Faraó. Deus falou: não se preocupa, só vai até Faraó, eu coloco as palavras na tua boca. Paulo nos adverte: quando levarem vocês para a sinagoga. Jesus também nos ensina que quando aprender a gente justamente pelo Evangelho, não fiquem preocupados com o que vocês vão falar, porque o Espírito Santo dará as palavras. Se a partir de hoje você falar menos e escutar mais o Espírito Santo, tudo que você falar vai mudar o seu destino. Se a partir de hoje as tuas emoções gritarem menos e teu espírito falar mais, tudo que você fizer vai mudar tua trajetória. Por isso eu quero declarar sobre a tua vida: menos emoções, mais espiritualidade. Menos emoções, mais espiritualidade. Menos emoções, mais espiritualidade. Deus está trazendo uma ativação espiritual na tua vida agora. Deus está trazendo uma ativação no teu ministério agora. Os teus pecados estão no passado. As tuas limitações ficaram lá fora desse ginásio, porque Deus está trazendo uma ativação agora. E quem crê, aplauda o Senhor com toda a sua força. Aleluia.
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2: Oi, meu nome é Alessandra, sou de São Paulo, há alguns anos prestigio a Rádio Adore Mais. Amo ouvir a Deus através da Bispa Cléo Rossafa. A música que eu quero é Ruge o Leão, que se abram os céus, de Isaías Saad. Obrigada.

E o tema para hoje é esse aqui: você está ameaçado. Você está ameaçado. E eu queria ler um texto que fala de ameaça e como lidar com elas, porque se não tem jeito de não ser ameaçado,

Moisés mantinha as mãos erguidas, os israelitas venciam. Quando, porém, as abaixava, os amalequitas venciam. Quando as mãos de Moisés já estavam cansadas, eles pegaram uma pedra e colocaram debaixo dele para que nela se assentasse. Arão e Ur mantiveram erguidas as mãos de Moisés, um de cada lado, de modo que as mãos permaneceram firmes até o pôr do sol. E Josué derrotou o exército amalequita no fio da espada. Depois o Senhor disse a Moisés: escreva isso num rolo, como memorial, e declare a Josué que farei que os amalequitas sejam esquecidos para sempre debaixo do céu. Moisés construiu um altar e chamou-lhe: o Senhor é minha bandeira. E jurou pelo trono do Senhor: o Senhor fará guerra contra os amalequitas de geração em geração. Dá uma olhada no que aconteceu aqui. O povo de Israel acabou de sair do Egito. E quando eles saíram do Egito, aconteceu uma coisa maravilhosa. Porque eles atravessaram o Mar Vermelho a seco. Eles passaram com os pés secos pelo meio de um mar. Que cena incrível. Os egípcios tentaram fazer igual. E aí o Mar Vermelho se fechou. E o exército egípcio todo morreu. Eles chegam do outro lado felizes, dizendo: Deus é com a gente, olha que incrível, olha que milagre, nós vamos agora entrar na terra prometida, tem coisa grandiosa para a gente, nossa, que incrível, tempo de celebração. Nem acabaram de celebrar, e o exército amalequita veio na direção deles. E o exército amalequita veio na direção deles, e o exército amalequita não mandou recado nem nada, simplesmente veio. É na hora que você às vezes está com vitórias, com a vida financeira boa, com algumas conquistas, com algumas portas abertas, é às vezes na hora que tudo parece que finalmente deu certo, que aparece na tua vida uma amalequita. E eles estavam ameaçados, ameaçados. E então Moisés falou: Josué, reúna os homens aí que nós vamos ter que lutar. E eu, Arão e Ur, vamos subir para a montanha. E nós lá na montanha, eu vou clamar. Sai para lutar, eu vou para orar. E nós vamos vencer essa batalha, se Deus quiser. E assim fizeram. Josué foi para a batalha, chamou os homens. E chamou os homens para lutar contra um exército preparado. Os amalequitas eram povos de guerra, acostumados com guerra, com armas de guerra, com estratégia de guerra, com tudo de guerra. O povo de Israel acabou de vir do Egito, só fazia tijolo, só sabia plantar e colher. Trabalhava para os egípcios, zero cultura de guerra, zero preparo. Mas Moisés falou: vamos lutar. E então Moisés está em cima da montanha, orando pelo povo, com o cajado que Deus falou para ele: leva esse cajado, toda vez que você olhar para esse cajado, lembre que eu sou contigo. E ele pegou o cajado, levantou e ele clamava pelo povo, e o povo de Israel vencia a batalha. Mas depois de um tempo cansou o braço, e quando o braço cansava, o povo amalequita vencia a batalha. Ele levantava, o povo de Israel vencia, ele baixava, o povo amalequita vencia. E aí, o que fizeram Ur e Arão? Colocaram Moisés sentado numa pedra, e cada um segurou seu braço de um lado, e até o pôr do sol, os braços de Moisés ficaram para cima, e enquanto os seus braços estavam para cima, o povo de Israel prevaleceu e venceu os amalequitas. E Deus falou: Moisés, registra no rolo, deixa para as futuras gerações o que eu estou escrevendo agora. Esse povo que tentou impedir o projeto meu na vida de vocês vai sumir do mapa, não vai ficar um para contar a história. E foi o que aconteceu. Quando acabou de ter a vitória, Moisés estava cansado, todo mundo cansado, mas ele falou: hora do culto. Eles levantam um altar ao Senhor,
e ele declara que o nome daquele

0: lutar é: Deus é a minha bandeira. A bandeira é que mostra de quem é o exército. Se a bandeira do Brasil é o exército brasileiro, se a bandeira dos Estados Unidos é o exército dos Estados Unidos. Deus é a minha bandeira, nós lutamos pelo Senhor, porque nós lutamos com o Senhor. Deus é a nossa força, Deus é a nossa esperança. Tudo pode estar errado, os outros podem ser mais fortes, mas não interessa, nós vamos com Deus. E foi isso que aconteceu ali, e eles finalmente então celebram aquela vitória. Sabe, eles estavam felizes, empolgados, indo para a terra prometida, mas de repente foram ameaçados. Talvez você está indo em direção à sua terra prometida, o seu sonho, sua família toda aos pés do Senhor, sua vida financeira vencedora, sua empresa dando certo, sua vida espiritual tomada por Deus, as coisas acontecendo no seu interior, na sua paz interior. Mas de repente, eu vou pedir só para as criancinhas jogar a cartinha ali no cantinho para mim, pede para jogar ali, porque está todo mundo olhando, de tão bonitinho que é. Então, gente, nós, às vezes, nós estamos indo para a terra prometida. E na hora que nós estamos indo para a terra prometida, é que nós vamos ter uma ameaça. E muitos param de caminhar para a terra prometida, porque paralisam suas vidas na ameaça. Eu não sei qual é a terra prometida, eu não sei qual é o teu sonho, eu não sei qual é a tua expectativa, mas talvez você está enfrentando aí uma malequita, uma vergonha, uma humilhação, um problema, e por conta disso, você está desistindo de ir para a tua terra prometida. Você acha que faz sentido isso? Não faz não, ué. Você só está tendo uma malequita no caminho, mata esse miserável. Não é o vizinho não, pelo amor de Deus. Mata no sentido de supere. Às vezes, quando a malequita surge, o que você faz? Você fica ali, discutindo com a malequita, batendo papo com a malequita, querendo convencer a malequita. A malequita não se convence não, rapaz. Nem seja e nem deixe uma malequita atrapalhar você. As pessoas têm motivo para fazer o que fazem muitas vezes, que você pode não compreender, mas se você tivesse um pouquinho de humildade para perguntar por quê, você entenderia. Ah, pastor, então você vai parar agora, vai ficar com medo disso mesmo? Não, eu vou continuar fazendo o que eu sempre fiz aqui, porque a malequita não vai me parar. Eu acredito em conversão de malequita. Eu acredito que pessoas falam, pensam, você não pode parar os projetos de Deus na sua vida, porque tem alguém que está te criticando, te interrompendo, falando mal, dizendo para que isso, para que aquilo, não há necessidade. Ei, não pare os planos de Deus na sua vida, quem entendeu? Agora, se nós queremos realmente entender o quanto a gente se sente ameaçado, o quanto a gente pode ser ameaçado nos momentos de tranquilidade, eu queria te contar uma história. Um dia, um homem bonito, rapaz, um cara bacana, bem sucedido, sabe aquelas famílias bonitas mesmo, que você fala, pô, daqui é tudo certo, aqui está beleza pura, o cara me procura, motivo, a mulher dele tinha traído ele. Fui conversar com a esposa, qual o motivo para você fazer isso? Sabe o que ela falou? Não tem. A gente se permite certas conversas, a gente se permite certas situações, e quando a gente vê, a gente se envolve numa palhaçada que destrói a vida da gente. Eu não mereço esse homem não, estou envergonhado pelo resto da minha vida, foi só burrice. Não tinha motivo, casamento legal, vida legal, tal. Mas agora um homem bacana, legal, tudo, está ameaçado. O que eu faço? Como é que eu vou lidar com isso? Estava tudo bem. Num dia, a ameaça chegou. Quem entendeu? Então você precisa entender que você está ameaçado, sim. Pelo que você sabe e pelo que você não sabe. E por isso você precisa de alguns cuidados, de algumas inteligências, de alguns conhecimentos, para que você vença as ameaças que estão aí. E quais são esses cuidados? Primeiro, entenda que um pequeno período de displicência pode custar caro para quem vive num mundo de ameaças. Um pequeno período de displicência nos seus negócios quebrou. Um pequeno momento de displicência no seu casamento acabou. Um pequeno momento de displicência com o seu filho, talvez fique difícil voltar. Dá uma olhada no versículo 8. Diz assim o versículo 8: sucedeu que os amalequitas vieram atacar os israelitas em Refidim. Os amalequitas vieram atacar, mandaram recado, anunciaram, mandaram WhatsApp, vieram atacar, mas tinha alguém de Israel que estava olhando no horizonte e viu uma poeira no deserto, viu uma poeira subindo, olhou legal, reparou umas roupas, falou: são os amalequitas. Foi lá no Moisés, falou: Moisés, os amalequitas estão vindo. Moisés não teve tempo de nada, falou: Josué, vem cá, aqui ó, separa os homens e vai para a guerra. Mas nós não temos arma de guerra, nós temos um pedacinho de ferro aqui que a gente trouxe de lá, nós temos um pedacinho de couro que a gente trouxe, mas não é um escudo que a gente trouxe lá do Egito. A gente tem uns pedaços de pau, umas madeiras, umas toras. Ah, meu irmão, vai para a guerra com o que você tem, mete bronca e vamos lá, e eu vou para cima da montanha para orar, para abençoar. Se não tivessem o mínimo de estruturamento ali, de estruturação ali, o mínimo de ajuste ali rapidinho, já era. Você precisa entender que talvez você esteja sendo displicente com algumas coisas na sua vida, dizendo assim: ah, meu marido não me procura mais sexualmente, não, mas daqui a pouco melhora, é que ele está preocupado com o trabalho. A minha mulher está agressiva demais, tudo agressiva, tudo com raiva, tudo. Não, mas é fácil, ela está preocupada porque a avó dela está não sei o que lá. E aí você fica dando uma desculpinha para aquilo: ah, o meu filho não quer ir mais na igreja, mas é coisa de adolescente, é coisa da infância. E a gente começa a achar que daqui a pouco resolve, sozinho resolve, por acaso resolve. Alguns aqui não têm vida com Deus, não tem. Você vem à igreja, vida com Deus você não tem. Como assim, pastor? Quantas vezes você orou essa semana? Você leu a Bíblia quantos dias na semana? Mas você vem aqui na igreja, escuta uma canção que você gosta, escuta uma palavra que te toca, você fala: pronto, minha vida espiritual está resolvida. Não, não está. Você só recebe carga dos outros, você nunca consegue buscar a carga você mesmo. Você não lê a Bíblia, você não busca a Deus, você não ora todo dia, você não separa tempos, os problemas estão aí, você não ora. Seus filhos estão problemáticos, você não ora. Seu casamento não está legal, você não ora. Você nunca orou e viu um milagre acontecendo na vida, você acha normal. Você acha normal ser um crente meia boca? Deus está te chamando para algo maior. Ele conta com você, Ele te ama. Você não é filho de qualquer jeito, não. Você é filhão. Você é filhona de Deus. Fala aí: eu sou filhão, eu sou filhona de Deus. Fala de novo, pô. Fala de novo. Eu sou filhão de Deus. Você não quer ser, não? Você não quer ser, não? Deus está falando: ei, eu te amo pra caramba, você é meu filhão. Aí você fala: eu não sou filhão coisa nenhuma. Quem está entendendo? Deus está dizendo: você está displicente e você não está vendo, cara, que daqui a pouco sua vida espiritual não vai estar preparada para algum desafio. Meus queridos, tem uma frase que me marcou, já falei aqui várias vezes: Se você não está indo no mesmo caminho, desculpa, se você ainda não encontrou com o diabo hoje, você está indo na mesma direção. Se o diabo não está tentando fazer gracinha com você em nada, amigo, você está num lugar confortável, o diabo está tranquilo contigo. Você precisa entender que não dá para relaxar. Se tem uma área na sua vida que não está boa, você não pode ser displicente achando que o acaso vai resolver. Tem uma música que diz, né? O acaso vai. Como é mesmo? O acaso vai me proteger enquanto eu andar distraído. Fica distraído para tu ver se o acaso vai. Fica com o seu... Ou música mentirosa. Pega o teu celular e anda ali, ó. Anda nas Américas ali à noite. O acaso vai me proteger. Vai, fica no celular para você ver ali. Meus amados irmãos, acaso não resolve nada. Quem entendeu? Segundo lugar, se você quer lidar com as ameaças, você precisa entender que se você não lutar, o acaso não vai te permitir sobreviver. Irmão, no versículo 9, diz assim: então Moisés disse a Josué: escolha alguns dos nossos homens e lute contra os amalequitas. Josué não falou assim, Moisés não falou assim: manda um mensageiro nosso para tentar negociar. Moisés não falou assim: olha, vamos agora todos ficar aqui só em oração. Moisés não falou assim: vamos nos render. Moisés não falou assim: é a vida, um dia se ganha, um dia se perde, faz parte. Não, Moisés falou assim: ah, eles estão vindo? Aqui, equipe de oração, eu vou para o monte, vocês lutem. Tem coisa na sua vida que não está boa, e você está o quê? Ah não, eu tenho orado. Tá, você tem orado, e o que você tem lutado? Ah, eu tenho pedido oração. É, o seu Zé Pidão, ora por mim, ora por mim, ora por mim, ora por mim. E o que você faz para melhorar? Sua vida espiritual não está boa, você separa tempo para orar? Seu relacionamento não está bom com seus filhos, o que você vai fazer para melhorar? Seu casamento está uma droga, o que você pode fazer para melhorar? Sua vida financeira está legal, é isso mesmo? Atrasa uma conta para pagar outra no mês seguinte, atrasa essa para pagar aquela, está tudo bem, é essa a vida que você merece mesmo? É isso aí, a vida que você quer é essa? Então tá bom, ué, vive isso aí, uai. Ah, não é não? Não é não? Então lute. Lute. Peça a Deus que te dê uma direção para melhorar sua vida financeira. Você não precisa se acomodar naquilo que te faz mal. Você não precisa se acomodar naquilo que não é bom para você. Ah, pastor, eu moro numa casinha lá, é alugada, e eu consigo pagar, está tudo bem, tá, e aí? E aí que essa é a minha vida, tá, porque você não vai ter sua casa? Porque eu não tenho dinheiro, não, você tem dinheiro, você já pagou 20 casas, o aluguel que você pagou a vida inteira, você tem dinheiro, tanto que você pagou várias, você só não teve a capacidade de reduzir o seu plano, o seu sistema de vida, e de buscar novos ganhos para você fazer um caixa e dar de entrada e pagar o que você paga de aluguel, você pagar de prestação na sua casa. Porque todo mundo está andando de tênis, não sei o que lá, tal, tal, tal, da marca tal, tal, tal, e você não vai ficar de fora. Está todo mundo comendo no japonês carão, e você não vai deixar de comer. E está todo mundo viajando para tal lugar, quem tem. Quem guardou dinheiro uma época para ter agora para viajar. Mas você não está nessa etapa. Então vai todo mundo para o lugar e você não vai. Quem está entendendo? Mas não, você coloca como um obstáculo, como uma impossibilidade de ter as coisas, porque você não tem a mentalidade de filhão. Você é? Ou você é uma? Filhona. Você tem que lutar. Presta atenção na chave que eu vou liberar agora aqui. Existem três coisas, presta atenção, três coisas que você precisa para realizar seu sonho. Tempo, dinheiro e conhecimento. Que é isso? Eu não preciso de dinheiro, eu tenho Deus Todo-Poderoso. Deus não é dono da casa da moeda. Deus é dono do mundo, mas ele não está lá preocupado em imprimir dinheiro. Tudo na vida você precisa de... Ah, meu sonho era ser mãe. Ué, e as fraldas, quem compra? E as mamadeiras, sim ou não? E o remédio? Então você precisa de dinheiro, sim ou não? Você precisa de tempo. Eu quero um corpo melhor, não tem que dar tempo para isso? Eu quero qualidade no meu casamento, não tem que dar tempo para isso? Todo sonho envolve tempo. E todo sonho envolve o quê? Conhecimento. Pega essa chave. Se você não aprendeu nada hoje, vai para o Mobral. Quem entendeu? Mobral ninguém nem riu, né? Porque nem conhece, né? Mobral é um sistema de alfabetização de adulto lá do tempo do Capitão Caverna. Gente, você está entendendo isso? Você vai levar isso? Estou te provocando você guardar isso. Dinheiro, tempo e conhecimento. Agora, quando você tem dois, você adquire um. Se você tem tempo e dinheiro, você compra conhecimento, você faz curso, mentoria, especialização. Se você tem conhecimento e dinheiro, você pode então se planejar, porque você consegue pagar as coisas, para ter um tempo de qualidade, um passeio com a esposa, um tempo para uma academia legal. Por quê? Porque você tem conhecimento do que você precisa, você tem o... Opa, pai. O dinheiro. Então, quando você tem dois, você compra o terceiro. Então, querido, essas três coisas, claro, tudo isso subjugado por uma coisa chamada fé. Porque se eu não tenho fé, como eu vou administrar corretamente meu dinheiro, meu conhecimento e meu tempo? Mas você precisa dessas três ferramentas para você vencer nos planos. E quando você tem o conhecimento, o tempo e o dinheiro, tem uma coisa que só você pode fazer, é lutar com isso que você conseguiu, com isso que você está querendo, para você realizar um sonho. Você não pode falar, ah, eu não tenho dinheiro, vou parar. Ah, eu não tenho conhecimento, vou parar. Eu não sei fazer, vou parar. Aqui, dá uma olhada no que aconteceu. O Moisés foi com o exército dele destrenado. Não tinha artilharia, não tinha cavalaria, não tinha nada. Destrenado. O exército que veio, os midianitas, era um povo preparado. O que Moisés falou? Gente, não tem jeito não, vamos lutar. Luta com o que você tem. E procura adquirir o que você não tem. Não tem dinheiro, procura. Não tem conhecimento, procura. Não tem tempo, melhora a sua organização do tempo. O que você não tem, você procura. Mas você não pode parar de lutar. Ah, pastor, mas eu não preciso de dinheiro. Não precisa. Ganhe mais e dê para todo mundo. Dê para quem precisa. Monta uma farmácia para pessoas carentes. Monta um restaurante no meio da pior favela e fala, ó, aqui nessa favela ninguém passa fome mais. Faz alguma coisa então, deixa uma história que vale a pena ser contada. Agora, um cara novo parar de produzir porque tem dinheiro? Não, tem dinheiro, mas ele não tem propósito. Em terceiro lugar, se você quer lidar com as suas ameaças, não abra mão de cobertura espiritual em suas ameaças. Nós vivemos um tempo de muita independência. As pessoas acham que não precisam de líder espiritual. As pessoas acham que não precisam. Não, porque eu tenho dinheiro, porque eu tenho capacidade, que eu sou isso, que eu sou aquilo. Então, eu não vou ouvir um pastor que não sabe ganhar o dinheiro que eu já ganhei. Eu não vou ouvir um líder que não tem a capacidade empreendedora, empresarial que eu tenho. Se eu ouvir certas pessoas, a impressão que eu vou ter é que eu sou um idiota. De talvez abrir mão de uma carreira empresarial, ou quem sabe pudesse ser um coach, talvez ganhando alguns milhões por mês. Mas nada disso atrai meus olhos. Sabe por quê? Porque eu fui chamado para ser pastor. Eu amo ser pastor. É o que fomenta a minha vida. O que eu faço a mais, livro, mentoria, agrega para o que eu faço. Meu chamado é pastoral. Plantar a igreja é meu alvo. Batismo é meu alvo. Mas tem gente que acha que nós líderes, que os líderes de célula, os supervisores, os pastores, são desnecessários. Mas olha o que diz o texto. O texto diz assim no versículo 10. Josué foi então lutar contra os amalequitas, conforme Moisés tinha ordenado. Moisés, Arão e Ur, porém, subiram ao alto da colina. Enquanto Moisés mantinha as mãos erguidas, os israelitas venciam. Quando, porém, as abaixava, os amalequitas venciam. Teve alguém que foi cobertura espiritual. O povo lutava, você está na luta, mas você precisa de cobertura espiritual. Quantas vezes você procurou o seu líder de célula, um líder da igreja, Você procurou um supervisor, um pastor, falou, cara, ora por mim. Eu estou indo para um desafio. Eu estou indo para uma guerra. Eu estou indo para um problema. Talvez você tenha ganho um contrato. Você ganhou um contrato milionário. Agora muda a sua vida. Aí você fala, ah, vou lá para o meu contrato. Cara, você deveria procurar alguém, alguma cobertura espiritual. Fala assim, ora por mim. Hoje é o primeiro dia do contrato. Por quê, pastor? Por quê? Porque junto com o teu contrato vem uma malequita. A Bíblia diz que em Refidim, os amalequitas vieram para a batalha. Ei, irmão, todo lugar que você for, tem um cantinho chamado Refidim. Lugar de ameaça, lugar de guerra, lugar de problema. Os refidins estão na nossa espera. Os caras da família que você ajudou, pegava dinheiro com você toda hora, você burro que nem uma besta, ia na casa da sua avó, aí a sua avó falava assim, olha o seu primo aí, você de carrão, seu primo, não tem nada, aí você dava um carro para um primo, aí você voltava na sua avó no outro mês, olha aí a sua prima, está com dificuldade para ir para o trabalho dela, tadinha, tem que acordar cedo, você ia lá, comprava um carro para a prima. O dia que uma prima dessa, que não lutou para ter o que você tem, que não se esforçou, não estou só contra ajudar não, tá? Estou falando do que acontece. O dia que essa prima te pedir um negócio, um dinheiro emprestado, você falar não, você vai ver se ela vai lembrar do carro que você deu. Você vai ver. Tem gente que bota uma placa na sua testa, patrocinador da família. E não é porque se admiram, é porque se invejam. E tudo que puderem sugar de vocês, vão sugar. E um dos objetivos não é nem eles terem o que você tem, é destruir o que você conseguiu. Abre teu olho. Ajude com inteligência. Em vez de ficar dando peixe, peixe, peixe, dê um peixinho, estava com fome, tudo bem, mas dá uma vara. Toma aí. Paga a faculdade dessa prima. Paga um curso para esse primo. Compra o carro, deixa no teu nome e fala assim, ó, é Uber. Vai me pagar só R$100 por dia. Gera um incômodo. Que aí tu vai saber se o miserável está em casa sem fazer nada, eu não tenho nem os R$100 para te pagar. Ah, sim ou não? Quem Deus está promovendo nessa manhã? Quem está se movendo para algo maior diante das ameaças? Você precisa ter cobertura espiritual. Mas em último lugar, se você quer lidar de forma inteligente com suas ameaças, entenda que a igreja é indispensável para você diante das ameaças. Cobertura espiritual é uma liderança sobre você.
1: Boa. E mas aqui, a igreja, quando a gente fala de negócio com propósito, a gente tem um objetivo. É ser agente de transformação. Quando a gente fala de comunicação assertiva, o nosso objetivo é potencializar a vida de outra pessoa. Para que a vida dela nunca mais seja a mesma. A partir do momento que ela te ouviu. Então, porque a sua voz tem poder. Lembra bem disso. Então, primeiro, a história precisa ter um lugar. Segundo, ter um conflito. E terceiro, precisa ter uma transformação. Então, olha só, gente. Você já viu aquela pessoa que ela fala, fala, fala, fala, fala, fala, atropela tudo, embola e não chega a lugar nenhum? Pois é, tá sem clareza. Ela, primeira coisa, e eu ensino isso nos nossos treinamentos, os 4 C's da comunicação, e o primeiro deles é a clareza. Por que que você tá falando? Por que que você tá contando essa história? Você já viu aquela pessoa que ela nem venceu ainda aquele problema, ela já tá contando? Ela já está contando. Só que no meio da conversa, ela fica desesperada. Aí dá palpitação. Aí ela gera insegurança. Aí ela trava no meio da fala. Pois é. Faltou ali para ela a clareza. E faltou ela ter essa estrutura de um bom storytelling. Ah, Eli, eu vou trabalhar com palestras. Eu quero ter uma boa... fazer uma boa apresentação. Como é que eu aplico isso? Bom, do mesmo jeito. Do mesmo jeito. Você não mais vai começar a sua palestra, a sua apresentação, contando, mostrando o seu currículo. Lembra que antes a gente começava a falar um vídeo, uma live, gravar um programa, aí pá, você colocava na tela o seu currículo, tudo aquilo que você fez. Chega, não, isso é cafona, isso já foi. Isso é chato. Você fica ali 8 minutos da sua vida contando, olha, mas Eli, eu estudei em Harvard. Você vai contar, só que no meio da sua história. No meio. Primeiro, você precisa dizer o seu nome, o que você faz, o profissional que você é e sobre o que você vai falar naquele momento. E aí, no meio da sua história, você vai dizer que estudou MBA, que você é formado em tal lugar, que você é viajado, no meio da história. Por quê? Você primeiro precisa conectar outra pessoa, mas você já quer começar falando de você. Pera, você não é o alecrim dourado, fica chato, fica parecendo que você quer mostrar que é muita coisa. E aí a pessoa não conecta com você. Sabe aquela pessoa chata, ditado popular, mala, que ela começa falando das grandes coisas que ela fez? Não é no começo da apresentação que você faz isso. Primeiro você vai conquistando a sua audiência. História. Ó, no meio dela você traz a sua experiência. Então, capricha. Capricha na conexão. Porque depois que a outra pessoa conectou com você, você acessou o coração dela, você acessou as emoções, você fez ela imaginar, você fez ela pensar, você fez ela sorrir, você fez ela entrar na sua história. Aí sim você consegue dar a direção. Porque um bom palestrante, o que é uma palestra de alto impacto que você aprende comigo? É você gerar a ação. A ação. E como você faz o outro agir? Quando ela se sente inspirado. Quando ela se inspira em você. Quando ela, de alguma forma, ela admira o que você passou, o que você venceu, o que você viveu. E agora você compartilha. Então, lembra sempre. O objetivo da sua fala sempre é conectar outra pessoa. Um vídeo. Gente do céu, 3 segundos. Se o seu vídeo não tiver uma boa abertura, você não vai conectar outra pessoa, porque ela tá aqui assim, ó, passando, é? Ah, não é? Você não faz isso aí no seu Instagram? Na sua rede social? Ó, 3 segundos. Aí você começa assim, oi gente, tudo bem? Não! Não! Não é assim que começa um vídeo. Não é assim que começa chamando a atenção. Não pode ser uma pergunta aberta, tudo bem. Não, a pessoa precisa se sentir acolhida. Que tal? Seja muito bem-vindo aqui. Que honra te servir. Opa, o que ela vai fazer pra mim? Porque é sobre a outra pessoa, lembra? É a outra pessoa primeiro. Né? É o interesse. Todo mundo tá assim, o que eu vou ganhar com isso? Pois é, hoje você está recebendo muito conteúdo aqui poderoso. Acho que a gente já podia até acabar esse momento aqui, porque você já recebeu aí uma estrutura poderosa do storytelling. Esse, você que está chegando agora, é o programa Negócio com Propósito. Eu sou Elisângela Gomes e para mim é uma honra servir você. Nesse programa, nesse conteúdo, nessa live. E veja, a sua história, ela pode ser resposta de Deus para alguém. Pode. Pode ser resposta de Deus para alguém. E Jesus, quando ele falava, ele usava histórias para dar direção. Ele não simplesmente falava para ficar entretendo as pessoas. Não. Não era por isso. As histórias que ele contava. revelavam verdades. Aliás, revelam, né, gente, até hoje. Revelam verdades e nos geram consciência. Então, a forma que você dá uma informação, ela pode ser lógica, ela pode ser emocional, ou ela pode ter lógica e emoção. Bingo! Porque era assim que Jesus fazia. A história bem contada, ela atravessa essa lógica. Ela atravessa a emoção para que ela gere uma decisão. Quando você ouve falar da cruz, e aí você ouve onde foi, você ouve o que ele passou, e aí você ouve o porquê ele fez isso. E aí eu pergunto para você, você sente vontade de conhecer mais esse Jesus ou não? Gente, eu sinto. Toda vez, momento de ceia na igreja, é um momento muito marcante para mim. Porque eu entro fundo na história. E na palavra diz, toda vez que você comer da carne, do pão, né? Que é em memória. Eu beber o sangue, você está se lembrando de mim. Então, eu entro fundo naquilo. E para mim é um momento tão sublime. É como se eu estivesse lá na cruz. É como se eu estivesse olhando ele e pensando assim, uau, você deve me amar tanto mesmo, né, para fazer isso. E aí eu sinto o quê? Amor. E aí qual é a ação que isso me gera? Eu quero contar para todo mundo. Eu quero dizer para todo mundo, olha, você pode passar aí por momentos muito difíceis, porque vai passar. Mas tem um consolo. Tem um consolador, tem um ombro amigo, tem alguém que te ama mais que tudo. Então percebe que quando você traz informação atrelada à emoção, a outra pessoa, ela age. Ela age. Espero que você tenha todos esses poderes, essas habilidades de comunicar. Para que você seja alguém que vai impactar essa geração. Que vai trazer esperança para essa nação. Eli, mas eu só quero comunicar informação. Ok, tá tudo bem. Foi para isso que você foi chamado? Agora, se você entendeu, assim como eu, que você não pode passar por essa vida e não ajudar ninguém, olha, é com você esse conteúdo de hoje. Essa pessoa é você. Eli, mas eu quero aprofundar esse negócio de comunicação assertiva. Eu, às vezes, travo. E, às vezes, eu sei que eu não estou entregando o meu máximo. Eu quero seguir nessa carreira. 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Olha só. Você precisa aprender a fazer as conversas difíceis. Você precisa aprender as ferramentas de conversas difíceis. Porque eu te falo uma coisa. A todo o momento, você vai ser colocado nesse lugar. Sabe por quê? Porque é o que te faz crescer. E eu tenho certeza que se você quer crescer, aliás, as pessoas que me seguem aqui, é porque quer ter uma vida melhor, é porque querem avançar, é porque querem Sim! Viveu o extraordinário de Deus na Terra. E para isso, você vai precisar ter uma grande e poderosa comunicação, gente. Tem alguns erros na sua fala que aconteciam. A partir de hoje, não vão acontecer mais. Que a pessoa, ela tá falando, ela começa contando uma história e ela se embola toda, ela mistura tudo. Ela não fala o lugar, ela não conta o personagem. Ela coloca muitos elementos de uma vez e aí a pessoa não consegue imaginar o que ela tá falando. O segundo erro de pessoas que não são boas em storytelling. Excesso de detalhes. Ela fala muita coisa. Por exemplo, tô contando da minha avó. Olha, a minha avó, ela é uma senhora de 1,5 metro. Ela só fala coisas boas. Ela usa perfume maravilhoso. Ela tem gestos com a cabeça. Tá, percebe? Que não tá específico. A outra pessoa não consegue imaginar. Agora, se eu falo pra você, ela é uma senhora de 1,5 metro. Ela tem os cabelos bem branquinho. Ela tem uma pele clara. Ela sempre usa saia, porque ela é evangélica. E a todo momento, quando você a vê, ela sempre tá com uma Bíblia na mão. Facilitou a sua visão ou não? Facilitou a sua imaginação ou não? Pois é. Então, traga elementos claros na sua história. Para a pessoa que está te ouvindo, usar a imaginação. A imaginação. 3. De erros que pessoas cometem ao contar histórias. Elas não conectam a plateia. Elas não conectam a audiência. Ela não conecta. Ela só fica falando dela. Ela só fica contando das suas conquistas. Ela, a todo momento, ela fala sobre o que ela conseguiu, o que ela conquistou. Ei! Palestrante, comunicador, é feio isso demais? Quem conecta a plateia, o público, é aquela pessoa que entende que você é apenas o guia. Você está guiando uma história. Você está guiando um conteúdo. Você está guiando uma transformação. Você é apenas o cocheiro. Você está guiando. Você é palestrante, você é comunicador. Você está guiando, através da sua voz, uma ação. Você está conduzindo. Então, para que tá feio você ficar falando só de você. Ninguém vai conectar, não. Não vai. Agora, quando você entende que você é o guia, você usa a sua história, você usa a sua experiência como potencializador. Que, aí sim, você vai ter autoridade. Autoridade naquele assunto. Porque você viveu, você passou. E aí outra pessoa sente. Lembra da comunicação não verbal? Isso você aprende comigo também o tempo todo. A comunicação não verbal, outra pessoa tá vendo. Ela tá sentindo a sua energia. Ei, as pessoas querem a sua experiência e a sua energia. Que energia? É aquilo que vem na frente. Quer ver? Você sabe ou não quando uma pessoa, ela tá motivada? Vamos supor, você foi assistir uma palestra. E aí, a pessoa entra com os ombros caídos. Olhar baixo. Gente, eu já vi isso tantas vezes. Ela nem precisa abrir boca, que eu já sei que não vai ser bom aquele conteúdo que ela vai entregar. Porque a energia dela não tá boa. Talvez ela teve um dia difícil. Mas tem técnica pra isso também. Pra ali na hora, antes da que você for fazer a apresentação, você aplica pra que a sua energia volte. Ah, todo mundo tem dificuldade, problema? Mais um? Não. O que sai da sua boca é para transformar. O que sai da sua boca é para ser guia. É para levar alguém a uma ação.
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1: Bom, sejam todos muito bem-vindos a mais uma série do nosso programa Negócios com Propósito, aqui pela Doe Mais FM, a maior rádio gospel do Brasil. 102.1, sejam bem-vindos vocês. Você que está me assistindo pelo TikTok, pelo Instagram, Elisângela Gomes Aeli, do YouTube da rádio, Adore Mais FM, sejam todos bem-vindos. E eu tenho certeza que hoje é um dia, que hoje é aquele dia que Deus ele preparou esse encontro entre a gente, para a gente poder conversar um pouco, para a gente poder expandir a nossa mentalidade. Afinal, esse programa, Negócios com Propósito, é onde eu convido você a pensar sobre uma vida de alto valor, a pensar e a ter um negócio de alto valor. Existem coisas que têm preços, outras coisas que têm valor. E aquelas que têm valor, não há dinheiro nenhum no mundo que pague. Agora, aquelas que com dinheiro você consegue comprar, elas, será que vale muito? Então, para mim é uma honra servi-los nesse programa também. Eu sou CEO da família Adore Mais. E com 28 anos de como executiva de negócios, eu já vivi bastante, já aprendi bastante, já acertei, já errei de novo, já acertei de novo. E parece que todas as vezes que você não acerta, é uma chance para que você aprenda de novo. É um momento que Deus está te dando para que você consiga, nesse desafio, você tirar lições, você tirar aprendizados, você tirar o mais precioso. Você já viu para o azeite? Para a gente colocar ele na saladinha lá em casa, bem gostoso? Pois é, a uva ela foi muito prensada. A uva não, a azeitona foi muito prensada. A uva é o suco de uva. Foi prensado. A oliva foi prensada para sair o azeite. E parece que com a nossa vida não é diferente. Então, sejam bem-vindos. Hoje a gente vai falar sobre as três maiores responsabilidades de um líder. As três maiores responsabilidades de um líder. Você que está me ouvindo, você se considera um líder? Você que está me ouvindo aí dirigindo o seu carro, você que está aí no YouTube, no Instagram, você que está me assistindo aqui no Elisângela Gomes Aeli. Esse é meu Instagram. Você que não me segue, vem me seguir para a gente passar mais tempo juntos. Já acaba esse programa, a gente tem pouco tempo aqui e eu quero compartilhar boas novas, muito mais com você. Então, Elisângela Gomes Aeli, me segue lá no Instagram. Então, você que está me ouvindo, me assistindo aqui, você se considera um líder? Você sabe que todas as vezes que você traz isso para a sua consciência, você já pode começar a ser usado por Deus. E hoje você vai entender quais são as responsabilidades de um líder. Tem responsabilidade do pai e da mãe. Tem responsabilidades em você ser um filho. Tem responsabilidades de você ser um empresário. Tem responsabilidades de você ser um esposo melhor, de uma mulher melhor, de uma esposa. Não existem essas responsabilidades.

todas as áreas. Se você não está liderando, você está sendo liderado. Quando você traz isso para a consciência, clarificar se torna um alívio, sabia? Por quê? Às vezes você está tomando decisões que não é você que tem que tomar essas decisões. Você está querendo dar algum certo de exemplo que não é você, não é a sua responsabilidade para isso, não é. Agora, quando você clarifica dentro da sua realidade, do seu lugar de liderança, você consegue avançar. Então, papel e caneta, você que está comigo aqui, tomei uma aguinha, você que não confia tanto na sua memória, bora anotar as três maiores responsabilidades de um líder. A primeira delas, gente, é gerar crescimento. Você que é um líder de empresas ou de departamentos, ou um líder na sua igreja, você é um pastor, você é um líder de célula, você é um líder no seu negócio. Primeira coisa, primeira responsabilidade que você tem que ter é de gerar crescimento. A sua mentalidade, ela precisa estar nesse lugar de crescimento. E como que gera crescimento? Quando você enxerga um futuro, quando você consegue olhar lá na frente, quando você consegue identificar o tamanho do seu projeto. Você, mãe, você, pai que está me ouvindo, quando nasce o seu filho, você consegue imaginar ele adulto, tendo, de repente, uma faculdade, tendo uma profissão incrível, transformando pessoas, ajudando pessoas, ou ele com um casamento, sendo bem aceito no casamento, feliz, tendo uma casa, tendo uma faculdade, conquistando seus sonhos. Quando seu filho nasce, você já não começa a olhar o futuro dele? Não é uma coisa automática? Você que é pai, você que é mãe, você como empreendedor, você como empresário, é a mesma coisa. Você precisa enxergar esse futuro para que você consiga gerar crescimento no seu negócio, para que você consiga gerar avanço e grandes resultados no seu negócio. Agora, você precisa entender uma coisa, que toda vez que você tiver essa consciência em gerar crescimento, ter uma mente ampliada, uma mente potencializada para crescer, se prepara, porque vai doer. Porque o crescimento dói. Ai, Elise, você não pode dar uma outra notícia? Eu até gostaria, gente, mas não. O crescimento, ele pode doer sim. Porque tudo que está expandindo está se modificando. E tudo que se modifica gera desconforto. Tudo que se modifica dói. Tudo que se modifica está se transformando em uma nova forma. Como eu trago alguns exemplos de exercício físico, né? Você que já me ouviu aqui, sabe que quando você vai para academia, você tá treinando perna. Puxa vida, você treinou hoje, amanhã, você não consegue levantar. Um, dois, três dias, você não consegue levantar da cama. De tanto que doeu. De tanto que tá doendo. Eu uso salto, né? Todos os dias. É, há muitos anos. Nossa, gente, como é difícil pegar o sapato, botar no pé e sair. Começa andando assim, ó, com a perna torta. Então, já entenda isso, que quando você for gerar o crescimento, que essa é a sua responsabilidade como líder, vai doer. E aí, a hora que a dor chegar, você fala: ah, já sabia.
E aí você tem energia.

0: energia o suficiente para continuar. Você vai investir tempo o suficiente para fazer isso crescer. Você vai investir dinheiro suficiente para fazer isso prosperar. Porque o que é prosperidade? É crescimento. Prosperidade é crescimento. Prosperidade é crescimento. Gente, grava isso. Mas ele, prosperidade não é dinheiro, é também. O dinheiro faz parte. Então, quando você tem uma mentalidade expandida, você atrai pessoas do mesmo padrão, sabia? Quando você tem uma mente ampliada, as pessoas que também pensam assim, elas vão se aproximar de você. Elas vão começar a te ouvir. Os seus colaboradores no seu negócio vai querer estar na mesma missão, naquele trabalho contigo. Por quê? Pensa grande também. Pensa ampliado também. Então, olha só. Quando você não gera crescimento em você, primeiro, é aí que tá. O líder, ele tem que preparar. O líder, ele tem que ter uma preparação na responsabilidade de crescer. Porque se você não cresce como ser humano, se você não cresce como pessoa, você não consegue influenciar outros a crescerem. Você não consegue influenciar outros a melhorarem. Você não consegue liderar o seu time. Você não consegue liderar o seu ministério. Não consegue. Não adianta. E dificilmente você vai atrair pessoas assim. Olha a sua volta. Pessoas de mentalidade pequena. Lembra que eu disse aqui no começo do programa que crescer dói. E verdades nos faz crescer. E verdades podem doer, mas é para um bem maior. É para um bem muito maior. Quando a gente vai para a palavra, todos os heróis da fé, todos, todos, todos, eles enfrentaram as suas dores. O nosso Cristo, ele enfrentou dores para que eu e você estivéssemos hoje aqui. Ele enfrentou muitas, mas muitas mesmo. Então, você pode estar tá com uma dor aí que parece maior que você. Mas se você tiver uma crença instalável, eu sou líder da minha vida, eu sou líder da minha empresa, eu sou líder do meu ministério, eu sou líder da minha igreja, eu sou líder das minhas emoções, eu sou líder na minha família. Quando você fincar essa crença, essa responsabilidade é sua. E aí sim você vai atrair gente grande. Aí sim você vai formar gente grande. Aí sim você vai querer gente grande do seu lado. Porque dá preguiça gente pequena. Na mentalidade. Por quê? Quando você amplia a mentalidade, você amplia os seus negócios. Quando você amplia a mentalidade, você amplia o seu ambiente. Quando você amplia a sua mentalidade, você amplia o seu amor pela sua família. Então, tenha como regra absoluta, você que é líder, você que decide ser líder hoje, você que é líder do seu negócio, decida ter essa primeira responsabilidade, que é gerar crescimento. Você sabia que empresas perdem seus talentos por não ter um plano de crescimento? Sabia disso? Aí você que tem empresa que está aqui no nosso programa Negócios com Propósito, você tem compartilhado a visão de futuro do seu negócio com seus colaboradores? Você tem compartilhado a visão de futuro com a sua família? Você tem compartilhado a visão de futuro no seu relacionamento? Você tem compartilhado isso como um líder? Não. Se não, pois é, não tem como. É obrigação e não opção crescer. Para que você tenha pessoas fidelizadas na sua visão. É. E aí você vai precisar investir em qualificação, em capacitação, nos seus colaboradores, na sua família, nos seus negócios. Então decida hoje você ser um líder que gera crescimento. Combinado, minha gente? Olha, você que está me ouvindo aqui no 102.1 na rádio, seja muito bem-vindo. Esse é um negócio com propósitos. Esse programa é um programa onde vai fazer você ter uma vida de alto valor, um negócio de alto valor. E como CEO da Adore Mais FM, para mim é uma honra servi-los aqui também. Eu tô ao vivo, gente, no Instagram, Elisângela Gomes Aeli. Me segue se você não segue ainda. Elisângela Gomes Aeli. Mais de 28 anos como executiva de negócios. E é lindo isso, quando você empreende. Não se trata de um negócio, se trata da mentalidade do empreendedor, do empresário. Hoje é esse negócio, a rádio, que eu tenho, e outros também. E antes não era rádio. Então, quando você tem, o telefone tocou aqui, quando você tem a mentalidade do empresário, a mentalidade estabelecida, independente do negócio, você vai fazer ele funcionar. Isso é lindo, né, gente? Isso não é lindo? Hoje eu tô num lugar diferente, eu não tô no estúdio ao vivo da rádio. Eu tô no outro escritório. E que delícia poder, de onde a gente estiver, nos conectarmos, não é mesmo? Porque é a conexão que faz a mudança. É a conexão, olha só, a conexão que faz diferença quando eu estou em outro lugar transmitindo para você um conteúdo que vai mudar a sua vida, que vai transformar a sua vida. É a conexão entre você e seu filho que vai fazer o amor de vocês crescerem. É a conexão, você que é empreendedor, você com seu colaborador, essa conexão que vocês têm. Que vocês têm que construir, que vai gerar o crescimento. Você com Deus, eu não sei como está a sua espiritualidade hoje. Não sei como é que está a sua espiritualidade. Mas se você não se conectar com Deus todos os dias, se você não falar com Deus todos os dias, você não vai ter uma boa conexão com Ele. Sabe aqueles amigos que só se vêem de vez em quando? Mas quando se vê, tem algo tão forte que os conecta? Então, é lindo isso, né, gente? Tudo isso eu tô falando porque eu tô dizendo que eu não tô nos estúdios da família Dore Mais na Paulista. Mas que bom que você tá aqui. Me segue lá no Instagram, Elisângela Gomes Aeli. 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Eu gravei um curso para você, Negócios com Propósito, com 9 módulos. Está incrível, gente. E eu tenho certeza que se você não tem o resultado que você quer hoje, é pelo que você não sabe ainda. E para mim é uma honra te ensinar. Muita coisa eu aprendi porque eu investi tempo, investi energia, investi dinheiro. Não tem como você crescer se você não investe isso. Não tem como, porque é a lei da semeadura, plantar para colher. Você investe e colhe, né? Se você quer comer uma maçã, primeiro você tem que plantar ali na terra a semente, colocar água, né? Esperar ele crescer. Aí você vai colher a maçã. Então, é assim com os resultados na sua vida, é assim com a sua transformação, é assim com o seu crescimento, é assim com o novo de Deus na sua vida. Quando você investe para aprender, quando você coloca o seu coração no melhor lugar de crescimento. Ah, hoje você vai sair daqui desse programa muito maior do que quando você chegou aqui. Hoje você vai sair bem grande na sua mentalidade, desde o momento que você ligou o rádio aqui para estar comigo, desde o momento que você entrou aqui na live no Instagram, em nome de Jesus, desde o momento que você está me assistindo aqui pelo TikTok. É, porque a gente está em todas as mídias, no YouTube também. Um beijo no coração de todos vocês, gente. Obrigada. Muito obrigada pelo carinho que a gente tem recebido todos os dias. Mensagens que aquecem o nosso coração e nos apontam que a gente está no caminho certo, que é o compartilhar. Deus faz coisas na nossa vida para compartilhar, para que o outro não precise sofrer tanto. Então, esse programa, você que está chegando agora, eu estou falando sobre as três maiores responsabilidades de um líder no programa Negócio com Propósito. Dois. A primeira, então, tá comigo? Você tá comigo aqui? Então, a primeira responsabilidade é gerar crescimento. A segunda, duplicar a sua liderança. Eita, como esse troço é difícil, gente do céu, que negócio difícil! Mas olha só o que o John Maxwell diz: que todo problema é um problema de liderança. Ai, ai, ai. É, todo problema é um problema de liderança. E essa é uma verdade absoluta, gente. É uma verdade absoluta. Se uma empresa não tá indo bem, quem são os líderes? Se uma família não tá indo bem, quem é o líder dessa família? Se uma igreja não tá indo bem, quem é o líder dessa igreja? Quem é o líder desse empreendimento que tá capenga? Se a sua vida tá ruim, quem é o líder da sua vida? É Deus ou não? É Deus que tá liderando? É a sua espiritualidade que tá liderando você? Ou são suas emoções, o medo, a insegurança, a incerteza? Não deixa não, que ela só vai te levar pro buraco. Em nome de Jesus, levanta hoje. Em nome de Jesus, seja líder da sua vida hoje. Em nome de Jesus, seja um líder incrível. Você não cresce de acordo com quantas horas que você trabalha. Eita! Agora é para o empreendedor, para o empresário que me ouve aqui. Os meus pares que empreendem também. É um desafio, né, gente? Pois é. Então, você não cresce de acordo com quantas horas você trabalha. Sabia disso? Por muitos anos, eu achei que era trabalhando 24 horas por dia que ia melhorar. Você cresce de acordo com o nível de liderança que você exerce. Você pode trabalhar 24 horas que nem morrer, vai morrer de trabalhar, mas você não vai dar conta. Não vai. Por quê? Um negócio, uma empresa, são várias áreas. Várias áreas, gente, você sabe disso. É o administrativo, é o planejamento estratégico, é vendas, é o RH. E por aí vai. É o marketing. E por aí vai. Então, assim, 24 horas seria pouco. Se você trabalhasse por hora para fazer tudo isso funcionar. Você cresce de acordo com o nível de liderança que você exerce. Então, desenvolver a liderança é o que vai fazer você crescer. É. E aí, quando você é um bom líder, você duplica a sua liderança. Porque aí você é um líder bom, um líder forte. E aí você ensina outros naturalmente a ser líder também. Porque aí você vai delegar. E quando você delega, e a pessoa entende que a responsabilidade naquele assunto é dela, ela também desenvolve liderança. Então tem liderança de pessoas, tem liderança de projetos, tem de liderança em várias áreas. Então, bora duplicar a sua liderança, formando outros líderes, desenvolvendo outros líderes. 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Você sabe que uma empresa, o maestro, atende pelo nome de líder. Você gosta de coral? Você já foi assistir um coral lá na igreja? Natal, né, gente? É gostoso de ver. Aquele coral com várias vozes. Aí tem. Eu tenho uma família que vem da música, não sei se você sabe. Eu achei que eu ia ser cantora, gente, mas não foi que Deus me chamou, não. Ele só me ensinou sobre música. Eu sei bastante coisa: instrumentos, notas, harmonização. Eu conheço bastante. Amo música. Amo, amo, amo. Então, já cantei em coral também, lá nos meus 15 anos. E olha só, o maestro é que com uma varinha, né? Ele vai fazendo a gestão das notas, dos musicistas, dos cantores. Não é assim que funciona? Um coral. Então, o maestro da sua empresa, do seu negócio, da sua vida, é o líder. Como você não tem para onde sair? E o que significa, né, gente, essa liderança? É habilidade. Grava isso. Grava isso. A liderança significa que é a habilidade de gerar resultados por meio das pessoas. Quer conhecer uma mãe boa, um pai bom? Olha pro filho dela. Quer conhecer um funcionário bacana? Olha pro líder dele, pro líder, pro empresário. Vai saber. Então, o que que significa essa liderança? Na sua empresa, trazendo para os negócios aqui, é a habilidade de gerar resultados por meio das pessoas. Olha que lindo isso! E aí, cada um na sua esfera, não é? Cada um no seu business, no seu negócio, no seu empreendimento, na sua família é um empreendimento, a sua vida é um empreendimento, a sua casa é um empreendimento. Então, minha gente, bora falar com Deus todos os momentos, para que Ele te direcione, para que Ele traga a clareza na sua liderança agora, em nome de Jesus. Porque se você não está liderando a sua vida, alguém está. Se você não está liderando o seu negócio, alguém está. Que seja a economia, que seja a política, alguém está. E sempre tem uma influência, claro. Mas quem que é o líder? Quem? Ai, que seja você, em nome de Jesus. Que seja você. Olha só, negócios com propósito aqui na Adore Mais FM no 102.1. Você que está chegando agora, seja bem-vindo na nossa audiência. Gente, o rádio, ele é muito incrível. A gente transmite para mais de 25 milhões de habitantes do estado de São Paulo, sabia? Esse é o poder da nossa frequência aqui no estado de São Paulo. Então, você que está aqui comigo aprendendo sobre as três maiores responsabilidades de um líder, você já aprendeu. Primeiro, você tem que gerar crescimento. Segundo, duplicar a sua liderança. E terceiro, transmitir a visão. Transmitir a visão. O líder é o único que é capaz de enxergar e prever o futuro. Logo, né, gente? É o único que consegue transmitir também. Então, é uma característica de quem é empreendedor, parece que ele quer fazer tudo sozinho, né, do empresário. Ele acha que consegue fazer tudo sozinho, consegue não. E aí tá tudo dentro da cabeça dele. Só que ele precisa tirar isso. Ele precisa trazer para fora isso. Transmitir. E é aí que tá o desafio. Você precisa transmitir a sua visão. Querer que o seu time compre o futuro e os seus objetivos sem transmitir essa visão, minha gente. Olha isso, é o mesmo que você entrar num táxi e pedir pro motorista levar você em algum lugar sem dizer para ele qual que é o destino que você quer chegar. Quando você não tem essa responsabilidade como líder de transmitir a visão, você não vai fazer os seus liderados chegarem no objetivo, no futuro desejado, no resultado promissor que precisa chegar. A vida é feita de resultado. Você me ouve muito dizer isso aqui. Sim, resultados é quem diz quem você é. Deus vê o coração, agora você vê, as pessoas veem resultado. Eu vejo resultado em você, você vê resultado em mim. Você vê resultados, não tem jeito, é automático. Por isso que quando você chega com um carro mais ou menos em um restaurante, o manobrista ali até pega, né, sem muito interesse. Chega com um carro poderoso pra você ver como ele vai te tratar. Aí dobrar. Mas por quê? Porque se tem dinheiro, você tem resultado. É fato que você precisou gerar resultado. E para quem gera resultado é uma pessoa grande, interessante, importante, que pensa à frente, que todo mundo quer estar perto, todo mundo quer estar junto, todo mundo quer ouvir, todo mundo quer estar ali. Entendeu? Quer aprender. Então gere resultados para você ser uma pessoa interessante. Não interesseira, né, gente? Interessante. Porque quem gosta de resultado, ele prioriza a troca. Então, assim, eu dou meu resultado para você e você dá o seu para mim e juntos a gente cresce. Então, você que é líder, o que hoje vai ser tocado por essa mensagem, vai ser tocado por esse programa, em liderar a sua vida, em nome de Jesus. Em nome de Jesus. Transmita a sua visão, tira da sua cabeça, passe para o outro. Porque senão ninguém vai chegar onde Deus falou que era para você chegar e levar outros, levando com você. Para isso, você vai precisar, para transmitir essa visão, marcar reuniões. Você vai precisar marcar almoços. Vai precisar sentar, passar tempo explicando. Ai, Eli, a minha vida é tão corrida. Tá, corrida com as coisas que você tem priorizado. Se você não priorizar as pessoas que vão levar você para esse lugar, você não vai chegar. Então pare, dê tempo, marque essas reuniões, invista tempo para conectar, para transmitir essa visão, para compartilhar, passar momentos agradáveis. Combinado, minha gente? Então, olha só. As três maiores responsabilidades de um líder. Responsabilidade. Tem coisa que não é responsabilidade sua, não. Agora, como líder, você tem que gerar crescimento. Dois, duplicar sua liderança. E três, transmitir a visão para essa galera. Claro que tem outras coisas que, como líder, você tem como responsabilidade. Mas hoje eu só quis trazer três para você gravar aí na sua cabeça e focar nela. Eu poderia falar milhões, várias responsabilidades de um líder, várias, mas essas três aqui é o pilar, são os pilares. E tudo na vida não quebra se tiver pilar. Eli, meu negócio tá quebrando. Tá, o negócio pode estar quebrando, mas e você, tá também quebrando? Se você, empreendedor, quebrar, você não faz outra coisa acontecer. Você não pode quebrar. Seu negócio pode, mas você, como ser humano, como líder, como filho de Deus, como chefe da sua família, você como pai, como mãe, você como esposo, você como mulher, você como homem, não pode quebrar. Não vai quebrar em nome de Jesus. Agora, precisa ter esses pilares bem alicerçados. Precisa ter essas raízes fortes e poderosas. Ai, que lindo isso, gente. Então, olha só. Eu sou uma pessoa muito futurista. Eu amo o futuro. Assim, quando eu olho, se tá hoje um momento tá difícil, eu olho lá na frente. Eu quero olhar de trás para frente. Porque aí eu consigo energia o suficiente para Andar, para avançar, para continuar. E de tudo que eu estou falando aqui, nesse programa, Negócios com Propósito, aqui na rádio, na Dore Mais FM. Você que está me assistindo no Instagram, e você que não me segue ainda, dá um azar danado, sabia, né? Não me seguir no Instagram, Elisângela Gomes Aeli. Me segue agora, Elisângela Gomes Aeli. Que é um ponto em comum que nós temos. 24 horas a gente vai poder estar em contato ali, falando, aprendendo, conversando, compartilhando, dividindo, não é? E eu gosto de falar muito de negócio com propósito. O que que é tudo isso? É a gente trabalhar os princípios. É a gente trabalhar as verdades absolutas. Que tem muita mentira por aí. Tem muita mentira. Tem muita enganação. Não é? Tem muita mentira, muita enganação. E aqui comigo, Elisângela Gomes Aeli, você vai aprender os princípios. Você vai aprender as verdades. Porque é só assim para você ser forte e absoluto. Só assim para você ser o representante incrível de Deus aqui na Terra. A semana passada, no nosso programa, a gente falou de sabedoria, né? Que a sabedoria é Deus, a sabedoria estava com Deus. E o que é sabedoria? Então, cada programa eu venho trazendo temas relevantes que trabalham pilares em você, que fortalecem os seus princípios, que fortalecem os seus valores, que clarificam os seus valores. Porque se você não sabe quem você é, você não chega a lugar nenhum. Se você não sabe quem você é de fato, você não vai fazer coisas incríveis. Você vai cair. Sabe aquela pessoa que não sabe dizer não? Sabe aquela pessoa que fala sim para tudo? Ai, gente. Quando você vê uma pessoa assim, olha, corre. Porque se ela não sabe os momentos e não consegue dizer não, ela não entendeu a identidade dela. E negócio com propósito trabalha a sua identidade. 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Esse treinamento, tudo na vida é treinável. Se você não tem o que você gostaria, é porque você não tá treinando. Ah, Eli, tô com problema nas finanças. Você me ajuda com isso? Eu ajudo também. Tem essa matéria lá no curso Negócio com Propósito. É claro que eu tô trabalhando o comportamento. Tem muitas técnicas. Tem sim. Mas você tem que ter um começo, você tem que ter um caminho. E a palavra, ela se renova cada manhã, o seu conhecimento, ele precisa se renovar também. Porque você, o que você sabe te trouxe até aqui. Para você avançar, é só com conhecimento novo. Para de doidura. Ah, vai vir de graça. Não vai, não. Nada que é importante, que é poderoso. Você que tem uma família incrível, você sabe o que você teve que pagar para essa família ficar de pé. Você que tem um relacionamento inabalável sabe o que você teve que investir de oração, de tempo, de dinheiro, de treinamento, em se autoconhecer, joelho no chão. Quem fala que é um passe de mágica a vida, tá mentindo. Quem fala para você que vai ser fácil, tá mentindo, tá querendo te enganar ou tá querendo te vender algo para você comprar e não vai mudar em nada. Foge de promessas rápidas, foge de passe de mágica. Isso não funciona. Isso não é vida real. Se você quiser acreditar, tá tudo bem. Coloca sua conta em risco. Você sabe, gente, eu já viajei para mais de 20 países já. Então, muita coisa que eu sei hoje foi fruto desse investimento. Muita coisa que eu sei hoje Foi porque eu investi dias em oração e um objetivo. Trabalhei a espiritualidade, trabalhei as emoções, a inteligência emocional. Qual que é o pilar dela? Não é quando o problema chega, é quando você sabe o que fazer quando o problema chega. Isso é inteligência emocional. Talvez o resultado que você não está conseguindo é porque suas emoções estão abaladas. Vamos trabalhar isso. Vamos aprender sobre isso. Vamos entender sobre isso. Lá em Negócio com Propósito eu ensino. Meu Instagram é Elisângela Gomes Aeli. Me segue. Elisângela Gomes Aeli. Estamos caminhando para o final do nosso programa aqui. Mas eu ainda quero deixar para você. Como uma boa pessoa que pensa em futuro, como uma boa pessoa futurista, eu quero deixar ainda para você como bônus que ficou comigo até aqui. Como bônus para você que tá me assistindo desde o começo. Sete coisas para mudar o seu futuro. E você pode começar hoje. Aliás, você deve começar hoje. Para você mudar o futuro, você só consegue mudar ele começando hoje, viu? Porque o que você tem de resultado hoje foi o que você construiu lá no passado. Ah, Eli, eu não tô feliz, eu não tô gostando, não é isso que eu quero pra minha vida, não foi isso que Deus prometeu pra mim. Não foi, não é isso. Então, mas foi o que você plantou o ano passado, o mês passado, a semana passada, 5 anos atrás, 10 anos atrás. Então, para você hoje ter um futuro incrível, incrível, você precisa começar agora. Aprenda novas técnicas. Aprenda novas técnicas. Para eu estar falando com você hoje aqui, eu tive que aprender técnicas sobre comunicação, gente. Para ter um negócio, os meus negócios, eu tive que aprender novas técnicas para isso. Então, quer mudar o seu futuro? Aprenda novas técnicas. Dois, invista em adaptabilidade. Se você é uma pessoa que não se adapta com facilidade, trabalhe isso. Porque você vai precisar se adaptar. Quando a notícia ruim chegar, uma pessoa que não pensa como você, você vai precisar se adaptar. Então, invista em adaptabilidade. Agora, quer ser poderoso mesmo? Quer mudar mesmo o seu futuro de uma forma cabulosa? Domine seus medos. Gente! Ai, como é difícil, não é? Dominar os medos. Pois é, mas você só vai mudar o seu futuro se hoje você dominar esse medo aí que tá querendo te travar, que tá querendo te paralisar, que tá querendo falar para você que é ele que domina. Não, fala você, domina você esse medo. Em nome de Jesus. Na autoridade do nome de Jesus, domina esse medo você. Ai, a culpa é da minha mãe que me fez ter esse medo, porque me abandonou. O meu pai. Para, o medo tá em quem? Tá em você, não é? Então é você. Ah lá, o Michel tá falando. Tenho medo de viajar de avião. Michel, sabe quando você vai vencer esse medo aí? Quando você andar de avião. Eli, como é que eu paro de ter medo de andar de avião? Andando. Como é que eu resolvo o meu medo de falar em público? Falando. Por quê? Por quê, gente? Ai, a psicologia diz que 85% dos nossos medos eles não acontecem. Então, assim, quem tem medo de andar de avião é porque no mínimo vai achar que ele vai cair, né, Michel? Só que quando você anda e vê que ele não cai, quando você vê que ele não cai, você fica autoconfiante, você fala, puxa, não caiu. Ah, que beleza! Aí a segunda viagem que você vai fazer, o seu medo tá bem menor. É ou não é? Não é assim que funciona? Quer vencer o medo? Vai lá e faz. Vai com medo mesmo, mas vai. Porque o fracassado é aquele que para no meio do caminho, é aquele que desiste, não é aquele que erra. E se o avião tiver que cair, vai cair. Se você tiver que morrer aquele dia, vai morrer. Porque a minha vida, a sua vida, a nossa vida está nas mãos do Senhor. E se você tiver que errar falando em público, você vai errar. E que bom, porque você vai ter a chance de corrigir, de ficar melhor ainda. Agora, se você nem começa, você não vai ficar melhor em quem? Entendeu? Então, quer mudar o seu futuro? Domine os seus medos. 4. Controle a ansiedade. É. Bora controlar a ansiedade. Ah, ele tá doendo, eu nem sei o que vai acontecer. Tá bom. No mundo terias aflições, mas tende bom ânimo. Tende bom ânimo, porque se eu venci, você também vence. Esse foi o nosso Jesus. Então, controle a sua ansiedade, controle. Quando você consegue controlá-la, tudo fica mais possível. Eu não disse fácil, eu disse possível. Você que tá aqui na rádio. Na Dore Mais FM, seja bem-vindo. Esse é o programa Negócios com Propósito. E o pilar do nosso assunto hoje foi as três maiores responsabilidades de um líder. E aí, quem ficou comigo aqui até o final, no meu Instagram, Elisângela Gomes, a Eli, você que está me seguindo, você que está aqui comigo até agora, você que está aqui no TikTok até agora, tá tendo um bônus de mudar futuro. Eu já falei, aprenda novas técnicas, já falei, invista em adaptabilidade e já falei, domine o seu medo, controle a ansiedade. E 5, tenha a mente aberta. Tenha a mente aberta. 6, não perca a humanidade. Gente, o que que é ser não perder a humanidade? É quando você tem empatia pelo outro. É quando você se coloca no lugar do outro. É quando você vai ofender. Você olha e fala: puxa vida, eu não gostaria que alguém me ofendesse assim. E aí você está sendo humano. Não perca isso em nome de Jesus. Não perca. Não perca a sua humanidade. Não perca a sua humanidade. Ai. E por último, não abandone a sua fé. Nunca, jamais, jamais abandone a sua fé. Porque é a fé que vai fazer você continuar. É a fé que vai fazer você dar um passo a mais. É a fé que vai fazer você investir o seu dinheiro. Ali, como o Raul tá falando, hoje invisto em dólar, amanhã alugo casas. Olha lá. Certeza absoluta. É a fé que tá fazendo você fazer isso, Raul. Porque o que que é a fé? Você acreditar aquilo que você não tá vendo. Você não tá vendo, mas você foi lá e fez. E aí teve um bom resultado. Não foi? Assim é com a sua família. Assim é com tudo. Tudo que você tem. E mais. Esse é o primeiro pilar para você ter um futuro brilhante. Para você ser um líder inabalável. Um líder que vai liderar não apenas a sua vida, mas vai liderar as suas emoções, a sua empresa, o seu negócio, a sua casa. Em nome de Jesus. Em nome de Jesus. Gente, esse é o programa Negócios com Propósito. 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E lembra que se você está aqui comigo, você foi escolhido por Deus. Porque o nosso programa aqui, o nosso momento aqui, é para que você honre a sua vida com seus negócios. Para que você honre a Deus através da sua vida. para que você honre a Deus através da sua família, para que você honre a Deus através do seu casamento, para que você honre a Deus através dos seus negócios. Então, seja abundante, seja firme e seja constante na autoridade do nome de Jesus. Eu espero você, gente, no meu Instagram, Elisângela Gomes Aili, me segue. Tem muito conteúdo ainda para você, que eu tenho certeza que você vai prosperar muito com princípios, com valores, com base, com estrutura, porque é para isso que Deus me chamou. Combinado, minha gente? Um beijo no seu coração. Espero você no meu Instagram, Elisângela Gomes Aili. Tchau, gente. Deus abençoe.
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6: Com a mão no coração, então. Eclesiastes 7, 8 e 9 diz assim: o fim das coisas é melhor do que o seu início, e o paciente é melhor que o orgulhoso. Não permita que a ira domine depressa o seu espírito, pois a ira se aloja no íntimo dos tolos. E aí Tiago 4,6, eu vou ler só essa parte, diz: mas ele nos concede graça, graça maior. Por isso diz a Escritura: Deus se opõe aos orgulhosos, mas concede graça aos humildes. Aquela história da mulher sírio-fenícia, a cananeia, que você conhece bem, que ela vai até Jesus e ela começa a gritar: Jesus, filho de Davi, tem misericórdia de mim. Jesus a ignora. Ela pede ajuda, ela não para. E Jesus faz silêncio. É só você imaginar, no momento de aflição, você ora ao Senhor e parece que o céu está cerrado, está tudo fechado, e Deus faz silêncio. Deus parece que está te ignorando. E essa mulher, ela cai de joelhos, apesar de Jesus não dar importância. Ela grita por ajuda por uma filha que está endemoniada. E quando Jesus para para dar atenção a ela, ela se ajoelha, ela adora, e quando parece que não dá para piorar, eu acredito que os discípulos já estavam um pouco apavorados internamente, porque aquilo Estava estranho a forma de Jesus agir. Estava diferente. Ele estava ignorando. Mas havia um discernimento nele. E que, com certeza, estava doendo mais nele do que nela. Ele estava testando. Era a grande prova daquela mulher. Ela estava sendo testada. Porque essa mulher, com certeza, ela fazia parte de uma elite grega. Ela devia ser uma mulher rica, muito culta. E o que acontecia com essas pessoas é que elas eram arrogantes, orgulhosas. E aquela mulher estava sendo testada a quebrar aquela estrutura de orgulho. Até que Jesus dá a porretada final, que ela fala que a filha está num estado gravíssimo, endemoniada, e ele fala que ele não veio senão para as ovelhas perdidas de Israel, e que não é bom tirar o pão da boca dos filhos para dar aos cachorrinhos. E essa mulher, ela pede ajuda e ela responde, mas até os cachorrinhos comem das migalhas que caem da mesa de seus donos. E o Senhor olha para ela e fala, mulher, pela resposta que você deu, grande é a sua fé. Você deu uma resposta de fé. E ele disse, vai, sua filha está liberta. Seja feito segundo a sua fé. Jesus já disse isso. Nós encontramos isso várias vezes. Seja feito conforme, segundo a sua fé. Você não vê ele expulsando o que normalmente nós queremos. Nós queremos que simplesmente o Senhor chegue e atenda a nossa oração quando nós expulsamos os demônios. Nós expulsamos aquele problema e aquele problema é resolvido de imediato. Ninguém quer ser pressionado e tratado, provado, testado a um nível tão doloroso, porque para essa mulher que se sentia com certeza muito acima de qualquer judeu, porque nessa época os judeus eram escravizados pelos romanos, e apesar dos romanos terem ganhado o mundo, mas foi a cultura grega que dominou o mundo, que ditava tudo. E então, uma mulher da alta sociedade chamar um judeu de senhor era uma quebra no orgulho, uma derrota tão grande para Satanás. Jesus discerniu uma coisa que não estava aparente. Eu tenho falado bastante que diabo é colateral, é uma febre. Quando você tem febre, é apenas

olhando para o Senhor. O Senhor tem razão quando ela disse, até os cachorrinhos comem das migalhas que caem da mesa. Ela estava dizendo, o Senhor tem razão. Quando ele fala, eu não vim senão para as ovelhas perdidas de Israel. Ela estava dizendo para ele, o Senhor tem razão. Nós temos pecado, nós temos sido orgulhosos. Nós não temos demonstrado nenhuma boa vontade em querer obedecer a Deus. O Senhor tem razão. Mas tem misericórdia. Até os cachorrinhos comem das migalhas que caem da mesa de seus donos. Nos dias atuais, numa geração mimizenta, você imagina o que ia acontecer com Jesus. Ele seria acusado de tudo. Porque não deu importância para a mulher, discriminação racial, porque eu não vim, não quero saber de você, eu só vim para Israel que se dane você. Aí dá a porretada, chamou a mulher de cachorra. Mas ali era um discernimento tão profundo, porque Deus é simples, mas ele é profundo. E ele vai tratar as estruturas, ele vai fundo para lidar com coisas que estão lá tão escondidas, mas que são a causa de tantos problemas e de alguns problemas que nunca se resolvem. É o orgulho. Aliás, mais de 90% dos problemas das pessoas vem do orgulho. O orgulho é a raiz do pecado. Orgulho. E o Senhor não expulsou o demônio da menina, da filha dela. Quando ela se humilhou, o demônio saiu. No início da fé da gente, e mesmo do ministério, a gente tem... Ainda você tem que ir mais profundo. Então, a visão da gente ainda está mais rasa. Então, é normal a gente acreditar que uma oração de expulsar demônios, o que não estou dizendo que não tenha que ser feita, e não estou dizendo que muitas vezes é o que vai resolver, mas eu garanto a você que a maior parte das situações, dos problemas, não serão resolvidos com em nome de Jesus, saia demônio. Mas indo fundo e dando a Deus a resposta que Ele está nos pedindo, uma resposta de fé, em meio às provas, em meio aos testes, que muitas vezes estão ali para nos transformar, para tirar de nós aquilo que está sendo o grande problema da nossa vida, que tem feito com que o próprio Deus coloque a mão no nosso peito e diga, daqui você não passa. Tem gente que está acusando o diabo de problemas que a pessoa está vivendo, e não é o diabo. É Deus que está se opondo e está dizendo, eu quero uma resposta de fé nesse teste agora. Ou você vai passar no teste, ou daqui você não passa. Ou seja, não é demônio, é o próprio Deus que está impedindo, que está segurando isso.

0: ele não expulsou o demônio da vida da menina. Quando a mãe deu a resposta de fé, que era se humilhar, o demônio saiu. Então, a resposta para várias situações que talvez estão aí, aparentemente sem solução, é se humilhar.
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0: O final, o fim das coisas é melhor do que o seu início. E o paciente é melhor do que o orgulhoso. E o que é ser uma pessoa paciente? É como você passa pelas coisas. É como você espera, confiando em Deus e dando a resposta certa. E algumas pessoas, elas não dão a resposta certa, elas se tornam mais orgulhosas ainda. E aí elas se iram, mas não permita que a ira domine depressa o seu espírito. Pois a ira se aloja no íntimo dos tolos. Quando você vê uma pessoa que por pouca coisa não suporta ser contrariada, se ela não muda a perspectiva dela, quer dizer, a visão de mundo dela, você está falando uma coisa para ela, ela está recebendo de uma forma totalmente diferente, porque você pode falar com a perspectiva bíblica, mas se ela não tem a perspectiva bíblica, quer dizer, a visão, a cosmovisão bíblica, ela vai receber com a visão que ela tem de mundo, com as crenças dela, com as fortalezas. E essas fortalezas, elas representam, porque elas vão ser vistas no nosso modo de falar, no nosso estilo de vida. A gente sabe qual é a fortaleza de uma pessoa falando com ela e vendo o estilo de vida dela. Como ela lida na vida. Você já sabe se você está diante de um escravo. E muitas vezes um escravo que virou rei, que é uma tragédia. Porque você imagina uma pessoa com a mentalidade escrava, com muito poder, num cargo importante, com muito dinheiro. Que tragédia que isso se torna, porque ela está cheia de crenças erradas e agora ela tem um certo poder, o que aumenta as suas atitudes tolas. Então, se ela já era tola, ela vai ficar muito mais tola agora, porque o poder potencializa isso. Vai potencializar. E aí, Tiago, ele vai... Tiago, você vê uma simplicidade, um apóstolo direto. Ele fala de forma direta, muito clara. Ele vem e ele fala que o humilde, ele tem graça maior. Ele vai ser favorecido muito mais. Mas os orgulhosos, Deus vai se opor. Na Amplificada, vai falar, Deus vai frustrar, Deus vai humilhar. Né? Deus vai colocar a mão no peito dele, vai dizer, rapaz, daqui você não vai passar, não. Daqui você não passa. então, se eu quero um bom final, eu preciso lembrar da carta aos Efésios, à igreja de Éfeso. O Senhor fala boas coisas que eles estavam fazendo, não era tudo ruim, mas ele disse: eu tenho contra você, que você perdeu o seu primeiro amor. Você precisa ver onde é que você caiu, você precisa voltar à prática das primeiras obras. Então a gente vai ver gente que está perdendo as oportunidades de dar a Deus. E o que Deus normalmente está nos pedindo, a mensagem é muito clara, né? São coisas simples, não são complicadas. É que ele seja a nossa prioridade. E que nós sejamos capazes de nos humilhar diante dele, diante dos desafios, como essa mulher se humilhou. Essa mulher foi levada, e eu acredito que quando ela deu a última resposta, que foi uma resposta tão, assim, tomada de fé, Jesus deve ter respirado aliviado e deve ter pensado: ufa, ela passou. Que eu espremi ela até o último aí. Jesus foi espremendo. E às vezes ele vai nos espremendo para ver o que, que vai sair de nós. Essa mulher não foi embora, como muita gente faz. Essa mulher não desistiu. Essa mulher caiu de joelhos. Essa mulher chamou ele de Senhor. Essa mulher deu as respostas certas, respostas de fé. Tanto que são duas pessoas, as únicas duas pessoas que Jesus falou que tinham uma grande fé, foram o centurião e a mulher cananeia. As duas pessoas não eram, eles não eram judeus. Eram gentios. É incrível. Eles deram respostas de fé. E essa mulher deu uma resposta de fé. E que resposta é essa? Se humilhando. Ela se humilhou, ela deu uma resposta de humildade. Se eu quero terminar bem, como termina é que importa. Eu posso ter ido bem até o dia de hoje e agora fazer uma bobagem. Fazer uma bobagem. Eu vou aproveitar para falar algo, que essa madrugada eu fui acordada pelo Senhor. Madrugada mesmo. Perto das duas. E confesso que dá aquela tristeza, sabe? Aquele aperto na alma que você... E aí eu não dormi mais. Eu falei com Deus, fiquei e tal. Mas eu... Porque isso dá uma tristeza na alma de pensar que no momento em que Deus está nos chamando para um lugar mais alto, tem gente fazendo bobagens com a vida. Então eu tive como uma visão de uma pessoa dentro de um carro e com a mulher do lado, e ela ia, e essa pessoa é casada, tem família, e essa pessoa, essa moça, ia tocar de forma totalmente indevida, fazer algo ali indevido, e eu abri e vi, falei: não, Eu ia gritar, não, não faz isso. Eu vi que era uma visão. Então, deixa eu te avisar. Eu não sei se você está aqui. Se você já fez ou se Deus está te alertando. Eu, sinceramente, espero que seja um alerta, que você não tenha chegado nesse nível. Até dispara meu coração, você vai destruir com a sua vida. De onde Deus te tirou, rapaz? A família que você construiu. Para você fazer uma bobagem dessa. Você deixou Satanás tomar sua cabeça, sua mente. Te falo, eu estou tremendo. Estou me arrepiando. Porque é muito triste quando a gente vê alguém destruindo com a vida assim. Flertando com o pecado. Flertando com o pecado. Eu quero crer de todo o meu coração que você está flertando, mas que você não chegou a consumar. E Deus está te alertando, apesar de o que acontece no seu coração, para Deus é uma consumação. E é um abismo puxa outro abismo, esse abismo vai destruir com você. E sabe o que é isso? É que você nunca deixou a palavra entrar, você sempre foi a palavra entrar, você sempre foi um questionador. E gente questionadora é orgulhosa e afunda com a vida. Você vai perder sua família, se abrir uma brecha já para os seus... Você vai pagar um preço caro, porque você flertou gratuitamente com o mal. Como você termina, meus queridos, é que importa. Você pode ter começado bem. Mas se hoje você tomar um rumo errado, você pode destruir com tudo que você fez lá. Com tudo. Então, a resposta para alguns aqui que estão se esguelando, estão ficando roucos de expulsar Satanás, é que o seu problema não é o diabo, não. É Deus, que botou a mão no seu peito e disse, daqui você não passa. Demônio é colateral, é só a febre. Se hoje você der a Deus o que Ele está, se você der a resposta certa, que é uma resposta de fé, de quebrantamento, de humildade, você não vai precisar expulsar, não, o mal vai sair. E você vai ver a glória de Deus. A libertação vai acontecer. A libertação vai acontecer. Então, com a mão no coração, os olhos fechados. Ore ao Senhor. Peça para Deus colocar luz na sua vida. Colocar luz nas suas trevas. Colocar temor no seu coração. Trazer revelação para você do que você não está vendo. Para que você dê uma resposta de fé. Para que você se humilhe. Porque Deus se opõe aos orgulhosos. Deus dá graça aos humildes. Deus favorece humildes. Mas se opõe aos orgulhosos. E tem gente que não está enxergando o orgulho. Que o que está fazendo é uma estrutura, o que está acontecendo é uma estrutura de orgulho que Deus está lhe dando, que precisa cair e ser demolida. Mas se você entender isso hoje, se humilhar, Deus vai agir. Deus vai dê a resposta. E você vai ver o demônio da menina, porque essa menina pode representar muita coisa. Um financeiro apertado, uma saúde também. Um problema talvez familiar que não se resolve. Se você se humilha, aquele mal não pode mais suportar ficar lá. Ele vai sair. Ele vai ser derrotado.
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0: Ah, Senhor, eu oro por mudança, Senhor. Eu oro por temor, Senhor. Eu oro para que venha a luz. Traga luz, Senhor, põe luz nessas trevas, mostra, dá discernimento, dá revelação, coloca clareza, coloca temor, quebranta, que agora essa pessoa esteja tendo o discernimento, a visão, a clareza do que está acontecendo, Senhor, que ela esteja discernindo e se humilhando. Ai, Espírito Santo, eu não posso ir além, mas o Senhor pode. O Senhor pode. O Senhor pode fazer o que ninguém pode fazer. O Senhor pode. Vem até nós, Senhor. Fala, mostra, quebranta. Porque talvez tem situações travadas e essa pessoa já expulsou, fez o jejum, fez as unções, mas o Senhor está dizendo claramente: eu quero uma resposta de humildade. Eu quero que esse orgulho seja quebrado. É o que o Senhor está dizendo para pessoas. Que muitas vezes a imagem prevalece. As suas opiniões, os seus achismos, os seus questionamentos. É que prevalecem. As suas murmurações. Tudo isso são manifestações de orgulho. Quantas pessoas que ao invés de dar uma resposta de fé, de humildade, elas estão cheias delas mesmas, Senhor. E elas continuam fazendo as coisas ao modo delas. Algumas até começaram bem, mas já estão se perdendo. Não tem estrutura para aguentar mínimas coisas, uma mínima promoção. Não tem um caráter para isso. Estão vazias do propósito. nem sequer entendem o que é propósito. Não entendem que o que o Senhor quer é um coração quebrantado. O Senhor habita num lugar alto e sublime, mas também habita nos corações quebrantados e contritos. O que o Senhor quer, o que o Senhor está dizendo para nós, é que não são os nossos problemas o nosso problema, mas o nosso orgulho tem sido o nosso problema, o problema da nossa vida. Tem pessoas tratando o problema como um problema, e o Senhor está dizendo, não, não, seu problema não é um problema. Problemas nunca foram problemas para os crentes. O orgulho foi um problema. Sempre foi um problema. Muitos só sabem falar de suas lutas, de seus problemas. E o Senhor está dizendo, seu problema não é um problema. O problema da sua vida não, não são os seus problemas. O problema da sua vida é o seu orgulho. Porque problema não é problema para quem anda comigo. Problema nunca é um problema para quem depende da fé. Ai, Espírito Santo. Eu oro por mudanças. Eu oro por quebrantamento. Eu oro por entendimento. Eu oro, Senhor, para que o Senhor venha e clareie o entendimento de cada pessoa. Dê o discernimento a cada uma. E que hoje um povo sábio esteja se levantando. Porque sabedoria começa temendo o Senhor. Através do discernimento que leva ao quebrantamento, a um coração humilde. E quando nos humilhamos diante do Senhor, o Senhor se manifesta. E aquilo que não tinha solução, é como que é de repente aquilo muda. Tem situações que é como tirar com a mão, apenas se humilhando. Não uma falsa humildade. É uma humildade que acontece internamente, que é quando nós simplesmente nos rendemos. E a única coisa que importa é o Senhor. Que esse entendimento, esse discernimento esteja tomando conta dos corações. Eu abençoo o teu povo. Passa do teu sangue aqui. Fala profundamente aos corações. Assuma essa reunião. Se manifesta aqui. Venha até nós com poder. Que a sua presença seja real. Que a unção e o poder do Senhor estejam sobre nós. Toma a igreja. Toma os corações. Que nenhuma pessoa fique indiferente ao que está ouvindo. Mas que seja um momento de transformação. Que essa unção esteja tomando conta agora dos corações. E um quebrantamento esteja possuindo os corações. Porque o Senhor está respondendo aqui. Não, não, não, não, não. Mude. Pare de fazer o que você está fazendo. Apenas se humilhe. E humildade começa ouvindo a Deus. E simplesmente se submetendo à vontade dEle. Tira o olhar de tudo. E coloca nele. Assuma essa reunião. Vem até nós, Senhor. Não abra os seus olhos. Paulo falou sobre profetizar de uma maneira. Ele nos incentivou a profetizarmos sobre nós, sobre nossas famílias, sobre nossos irmãos. E a profecia, alguém que realmente está sendo usado por Deus, você vai ver da boca dele sair, ele vai ser positivo, ele vai ser breve, ele vai ser gentil, ele vai ser humilde, mas ele vai ser ousado. Então eu digo para você, seja positivo, seja breve, seja gentil, seja humilde, seja ousado. E profetiza algo poderoso na sua vida agora. Profetiza algo poderoso na sua vida agora. Em nome de Jesus. Com coragem, com fé. Com coragem, com fé. Profetiza algo poderoso na sua vida. Em nome de Jesus. Em nome de Jesus. Em nome de Jesus. Agora faça isso na vida da pessoa que está aí do seu lado. O que, que eu disse? Seja positivo, seja breve, seja gentil, seja humilde, mas seja ousado. Profetiza algo poderoso na vida dessa pessoa. Poderoso, com coragem. Deus nos quer ousados. Em nome de Jesus. Em nome de Jesus. Em nome de Jesus. E após fazer na vida de quem está aí, é assim que a gente vai rompendo. Saia de onde você está e vá até alguém que você quer liberar uma palavra poderosa sobre essa pessoa. Profetize algo sobre ela de forma corajosa. Tenha essa ousadia, essa coragem de sair de onde você está e ir até essa pessoa. E profetizar sobre ela. Em nome de Jesus. É assim que a gente vai mudando a nossa vida. É assim que nós vamos rompendo. É assim que nós mostramos ao Espírito Santo que Ele pode nos usar, que Ele pode se manifestar na nossa vida. É desse jeito. Não tenha medo, tenha coragem, profetiza, profetiza. Espero que vocês estejam tendo a coragem de profetizar coisas grandes. Obreiros com obreiros, louvor, cada um, cadê? Mais instrumentos nas mãos de Deus. Mas homens e mulheres cheios do poder de Deus, cheios de unção, de autoridade e poder, em nome de Jesus, em nome de Jesus, em nome de Jesus, em nome de Jesus, em nome de Jesus. E eu concordo com cada palavra que foi liberada, profetizada, declarada aqui nesta reunião. Eu concordo em nome de Jesus e ligo aqui na terra para que sejam ligadas no céu, em nome de Jesus, em nome de Jesus Cristo. Obrigada por tudo, meu Deus. Amém. Amém, amém.
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1: Bom dia, bom dia, bom dia. Mais um Café com Destino. Deus está aqui, nós estamos muito felizes de estar conectado com vocês todos os dias. Hoje eu quero falar sobre as sementes do futuro. Como é que funciona uma obra? Você primeiro descobre tudo que pode impedir aquela obra. Documentação, um vizinho implicante que fica denunciando toda hora, fazendo escândalo, chamando polícia. Algum problema na fundação. Você descobre algo que impede a obra e resolve. Então por isso que ontem nós falamos sobre os inimigos do futuro. Não adianta você querer construir seu futuro com inimigos ainda à porta. Precisa eliminá-los. Você precisa tirar qualquer resistência para poder construir seu futuro. Tendo isso em vista, já que resolvemos, agora nós vamos para o próximo, que é plantar as sementes do futuro. Thiago, não entendo. Bom, o seu futuro basicamente vai ser resumido em 4 áreas. Em 4 áreas que você vai precisar semear. São 4 campos. Então você imagina sua mente, sua vida dividida em 4 campos. Um é o campo da vida espiritual. Outro é o campo da vida familiar. Outro é o campo da vida emocional. E outro é o campo da vida financeira. Você precisa entender que uma semente, por melhor que seja, às vezes não vai germinar no campo errado. Então tem muita gente plantando semente que era para a área financeira na vida familiar, semente que era familiar na vida emocional, e é por isso que não germina. A semente era boa, o campo que estava errado. Semente boa só dá resultado em campo certo. Semente boa só dá resultado em campo certo. Então, tendo em vista que nós temos 4 campos na nossa vida, o campo para a semeadura, o campo da área espiritual, da área familiar, da área emocional e da área financeira, nós precisamos começar a ter sementes suficientes para plantar em cada campo, sementes certas para o campo que corresponde. E agora você precisa entender o seguinte, que todo mundo adora frutos. Você vai, por exemplo, numa feira, você vê os frutos prontos, a maçã ali, chega até aquela aguinha, né, escorrendo, a manga bonita, grande, a manga rosa e tal. Você fica impressionado, todo mundo quer frutos. O problema é que Deus, biblicamente falando, ele nunca te prometeu multiplicar frutos, ele prometeu multiplicar a tua sementeira. O que é isso? É que Deus não dá nada de mão beijada para ninguém. Essa é a resposta popular. Deus não vai fazer nada cair do céu. Essa é a resposta popular. Quer dizer que se você quer frutos, ele vai dar para você semente. Se você quiser, aprenda a plantar do jeito certo, da maneira certa, no campo certo, a regar e a colher. Não tem jeito. Com Deus, Deus trabalha com processos. Então, se você está esperando algo, o que cai de um dia para o outro? Um milagre. Se você está com um diagnóstico, é estado final, não tem jeito, aí Deus não vai te colocar no processo, ele vai te socorrer. Se for a vontade dele, né? Que ele escolhe. A vontade é dele, não é nossa. Mas, quando se trata de vida, se não é algo tipo, estou morrendo, é um diagnóstico e tal, ele vai te colocar no processo. Ou seja, você pede o fruto, ele te dá a semente e vai ver o que você vai fazer com essa semente. Tem gente que está com fominha e come a semente. Tem gente... Sabe o que eu mais... Vou falar na linguagem figurada, mas para você entender. Sabe o que eu mais vi na vida? Pessoas que estão com uma maçã linda na mão. Comem a maçã. Tiram foto para o Instagram com a maçã. Que legal essa maçã e tal. Aí, quando chega aquela parte, fica só o caulezinho da maçã e a semente, ele joga fora. Porque ele só estava pensando naquele fruto no momento. Quem está pensando no futuro, come a maçã guardando as sementes e não para de plantar. A Bíblia diz, planta pela manhã e não repouse suas mãos pela tarde, porque você não sabe qual dos frutos vai prosperar. A Bíblia incentiva o trabalho duro. A Bíblia incentiva a insistência. A Bíblia incentiva você não desistir no meio do caminho, mas continuar fazendo. A Bíblia incentiva você ter sementes certas para terrenos, para solos certos. E a técnica é essa aqui, vou te ensinar uma técnica. Quando você não tem nada, quando você está construindo a vida ainda, você está construindo seu futuro ainda, planta com as duas mãos. Planta com as duas mãos. semente aqui, semente aqui. Faz ali pra mim, faço. Você pode trabalhar mais tarde? Posso. Você pode amanhã também? Planta semente. Ah, eu queria tanto essa blusa. Toma aqui, a blusa é sua. Planta semente. Vai semeando na vida das pessoas aqui, ó. Semeia, direita, mão esquerda.

quando você começa a colher, ao invés de você estar plantando com as duas mãos, agora você colhe com uma e continua plantando com a outra. O problema é que a maioria das pessoas que estão na fase da colheita param de semear e esquece que aquela colheita só serve para essa temporada. Fruto apodrece. A colheita só serve para essa temporada. Se você não continuar plantando, daqui a 4 anos você não tem nada para colher. Então, tá na fase de colheita? Colhe com uma e continua semeando com a outra. Tá na fase do zero? Tá começando a construir seu futuro? Semeia com as duas mãos, manhã, tarde e noite. É isso que vai fazer você se destacar. Você pega a história de Ruth, por exemplo. A Bíblia não diz que ela era bonita, mas diz que ela era trabalhadora, e foi isso que chamou a atenção de Boaz. O Boaz, que era o melhor partido da época, resolve assumir para si aquela viúva que estava ao relento ali, mas que já tinha criado uma boa fama de trabalhadora. Um dos homens de confiança de Boaz fala para ele assim: essa mulher está desde a primeira hora do sol parada trabalhando e não parou nem para descansar. Uma frase tão simples que mexeu com o cara. Poxa, é uma mulher de valor. E ele fala isso para ela: todos daqui da região já sabem que tu és mulher valorosa. Então, nós precisamos entender que existe muita honra no trabalho. Eu costumo falar isso para minha equipe, meus filhos. O trabalho é algo santo, é algo que é o que honra a nossa vida, é o que dá sentido às coisas, é o que coloca comida na nossa mesa. O trabalho, ele precisa ser valorizado. Tem gente que fala assim: o que é mais importante, trabalho ou família? Desculpa, a pergunta é burra, a pergunta é... porque não tem nada a ver uma coisa com a outra. Porque sem trabalho minha família não come, e sem família eu não consigo ser feliz, ser completo. Então, não tem como comparar duas coisas completamente diferentes. Ambas são necessárias para uma vida frutífera na Terra. Ambos têm que funcionar. Você tem que escolher onde você vai criar suas memórias. Por exemplo, eu vou chegar atrasado amanhã, vou chegar atrasado meia hora nessa palestra. Isso vai comprometer minha reputação? Eu posso explicar que foi um... Posso. Mas se eu não for aqui, eu posso deixar de criar uma lembrança, uma memória da minha filha num dia importante, que era uma roupa para um campeonato que ela vai participar hoje na escola. Falei: não, eu vou. E aqui eu resolvo depois. Mas também podia ser: isso aqui é importante, mas hoje é o dia de um contrato e tal, e isso vai garantir minha família. Então é prioridade, não é que é essa. É como está o seu dia, onde você quer semear a semente do dia. Então nós precisamos entender isso. São 4 tipos de semente: semente financeira, semente espiritual, semente emocional e semente familiar. O que é uma semente espiritual, Thiago? É quando você tira um tempo para orar por alguém, não para você. Senão você está comendo a semente. É quando eu tiro um tempo da minha vida para orar por cada um da minha equipe, para orar por pessoas que me perseguem, para orar por pessoas que me abençoam. Porque a oração, pensa numa coisa democrática, a oração. Você ora por amigo e inimigo numa mesma oração. Semente espiritual é quando você está indo a conferências, indo a ambientes proféticos, aí você está acumulando, está enchendo sua sementeira. Quando você está num ambiente como esse, de conferência, você enche a sua sementeira. E, principalmente, quando você... A maior semente espiritual que existe é o temor a Deus. O que é temer a Deus? É você ter medo de fazer algo que o desagrade. Não quero. Por quê? Porque eu não quero ferir uma pessoa que eu amo. Então você está próximo a fazer algo que o desagrada. Você sabe que essa conversa não agrada a Deus. Você vai mudando de assunto, você vai saindo fora. Você teme a Deus. Isso é temer a Deus. E temer a Deus é uma das maiores sementes. É uma das maiores sementes que nós podemos plantar na vida espiritual. Na vida emocional, você planta sementes quando não participa de fofocas, quando não inveja ninguém, quando não guarda ressentimento, quando perdoa. Na vida emocional, você planta sementes quando você identifica seus problemas nas emoções e decide resolvê-los.

0: Você precisa aprender a identificar seus problemas emocionais. Todos temos, uns em pequeno grau, outros em graus elevadíssimos, né? Você vê, o Runes resolveu que é um motoqueiro fantasma. Você vê que é uma coisa emocional, né? Tá chegando na moto sem camisa, de bota e capacete. Você imagina essa cena? Tem alguma coisa errada ou não tem?
1: Com certeza.
0: Ou seja, alguma coisa tá errada na vida emocional desse jovem. Nós vamos trabalhar isso. Então, às vezes você tá fazendo besteira, você tá tomando decisões. A gente tava brincando aqui com o Rune, mas tem gente que faz coisas sem noção mesmo, na forma de se vestir, no comportamento, porque tá mal emocionalmente. Tem gente que largou a família porque tava mal emocionalmente e hoje se arrepende profundamente do que fez. A confusão mental faz a gente tomar decisões que a gente jamais tomaria em sã consciência. Só que se você não plantar sementes na vida emocional, nesse campo emocional, você não colhe também nas emoções. Quando eu decidi perdoar quem me feriu, quando eu decidi nunca participar de uma fofoca, nunca invejar ninguém, quando eu tomei essas decisões, eu sou ser humano, não é que essas coisas não tentam chegar na minha vida, não tentam. Eu só não dou vazão. Eu não deixo continuar. Eu não deixo entrar no coração, porque eu decidi colher coisas tremendas, frutos grandes na minha vida emocional. Na vida familiar, que é um campo importantíssimo da vida, você precisa semear a sua atenção, a sua provisão e o seu direcionamento. São três coisas que sua família precisa de você. Atenção, e presta atenção, quando eu digo atenção, não estou dizendo time, não estou dizendo spending time, não é o tempo que você gasta. Eu estou dizendo atenção total, foco absoluto. Por exemplo, quando eu vou brincar com meus filhos, eu coloco o celular de lado. Porque se eu estou brincando com ele, chega uma mensagem de WhatsApp, eu não preciso nem abrir, se eu só olhei para a tela, ele já faz uma cara de: então papai não está aqui com a gente. Então quando eu digo atenção, é você ser inteiro, íntegro. De onde vem a palavra inteiro? Íntegro. Quando tá com eles, quando tá com a família. Atenção, provisão, provisão emocional, provisão financeira e direcionamento. Pai, como é que eu faço tal coisa? Filho, é assim. Dá direção para sua esposa, dá direção para seus filhos. Você, sua família depende dessas três coisas: atenção, provisão e direcionamento. Atenção, provisão e direcionamento. Concentra todas as suas sementes familiares nessas três coisas. Concentra todas as suas atenções familiares nessas três coisas. Suas sementes têm que estar aqui. E você vai ver o fruto. Você vai ver o que você vai colher. Na vida financeira. Onde é que a gente semeia na vida financeira, ué? Hã? Aí eu vou ter que bater no Wesley.
1: Como que investe?
0: E o que é investimento? É investir. Não, primeira coisa, quer saber? A primeira coisa é investir em si mesmo. Se você quer ter fruto financeiro, você precisa investir em você. Você tem que ler mais livros, comprar mais livros para você, faça cursos, mentorias, mastermind, participa de tudo que você puder, fica aqui no Café com o Destino, que a sua mente vai abrindo, sua mente vai abrindo, sua mente vai abrindo. Você nunca vai colher frutos financeiros se não plantar as sementes. E a primeira semente você tem que plantar é em você. Você precisa ser uma pessoa melhor. Você nunca vai ser um bom empresário se não for uma boa pessoa. Você nunca vai ser um bom pai se não for uma boa pessoa. Você nunca vai ser um bom líder se não for uma boa pessoa. Então, primeiro, investe em você. A segunda coisa que você precisa investir é no seu negócio, no seu empreendimento, naquilo que você faz. Porque é ali que você gera dinheiro. Então, o teu investimento tem que estar ali. Então, você vai dizer, eu vou investir na bolsa de valores, eu vou investir não sei aonde. Não, não. Primeiro em você, depois no seu negócio, depois outros tipos de investimentos. Então, Thiago, eu só tenho 100 mil reais, o que que eu invisto? Você tem um negócio, você tem um empreendimento? Tem, eu vendo pano de prato, mas não sei se eu compro uma casa. Não, você não compra uma casa, você investe nos panos de prato e multiplica esses 100 mil em 300 mil. Então, assim, você precisa entender que não tem segredo. As sementes do investimento na área financeira começam primeiro você, depois no seu negócio ou empreendimento, nas suas ideias, nos seus sonhos e depois em investimentos como vou comprar terreno para construir, eu vou investir na bolsa, vou investir não sei o que, vou fazer não sei o que, vou dar ótimo. Sem problema. Então você precisa abrir sua mente, porque existem 4 áreas da sua vida: a financeira, a espiritual, a emocional e a familiar. Essas 4 áreas da sua vida precisam que as sementes caiam na terra. Essas 4 áreas da sua vida precisam que você não pare de plantar. Se você quer mudar os seus próximos anos, deixa eu falar uma coisa: não existe imediatismo em lugar nenhum, nem nos negócios, nem na vida espiritual. Não existe imediatismo. Você quer mudar a sua vida, você tem que ir plantando agora, para daqui a 3, 4 anos você ter uma colheita. Tiago, é muito tempo. Então fica do jeito que tá para a vida toda. Ah, fica. Porque não tem segredo. É trabalho duro, semeadura e esperar a colheita. Trabalho duro, semeadura e esperar a colheita. Não tem jeito. Então você precisa agora fazer uma lista de qual desses 4 campos da vida, financeiro, espiritual, emocional e familiar, você está precisando semear urgente. Qual desses 4 campos da vida está terrível hoje? Você está precisando de ajuda urgente. Você precisa se automapear. Se você não se conhece, querido, dificilmente você vai resolver seus problemas, porque você só resolve aquilo que identificou. O problema não se resolve por acaso, não. Você identifica, vai ter que levantar lá e fazer alguma coisa quanto a isso. De preferência, faça hoje, porque o que é um probleminha hoje pode se tornar um gigante amanhã. É a financeira? É a área espiritual? É a área emocional? É a área familiar? O que mais está tirando sua paz? O que você sente que deixou de plantar e agora está com uma colheita terrível? Ou plantou errado? Porque também tem as pessoas que não só deixam de plantar, como plantam errado. E aí colhe errado. Tem que perdoar mais. Tem que entender mais o lado das pessoas. Tem que sair fora da fofoca, da inveja. Tem que identificar os problemas emocionais, principalmente aqueles sérios que vieram lá da infância, e resolver, identificar e resolver. Cada um está com um problema numa área. Gente, não vai cair um anjo do céu resolvendo. Não vai. Você vai ter que parar agora e começar a plantar as sementes certas. E a grande bênção da Bíblia é que ela diz que Deus vai multiplicar a tua sementeira. E você produz os frutos com isso. Deus vai multiplicar a tua sementeira, nós declaramos isso. E você vai começar com as duas mãos semear semente certa no campo que corresponde. Semente certa no campo que corresponde. Eu não posso plantar uma semente espiritual na minha vida emocional. Minha vida emocional, ela precisa de sementes emocionais, como o perdão, como tá fora de uma roda de fofoca, como tá fora da inveja. Se eu tô sentindo que a inveja tá chegando, eu já começo a orar, já começo a parar de ver o que tá me provocando inveja. E por aí vai. Então você tem que lembrar que semente boa só dá resultado no campo certo. Lembra disso. Anota, papel e caneta. Semente boa só dá resultado no tempo certo. Na chave mestra de hoje, eu quero que você entenda o seguinte sobre semeadura. Me responde. Onde você está plantando o seu tempo? Porque onde estiver o seu tempo, ali estarão seus resultados. Se você está investindo o seu tempo em distrações, o teu negócio é série, videozinho da internet todo dia, você está roubando teus resultados. Se seu tempo está na área financeira, você está multiplicando suas finanças. Se seu tempo está na família, você está fortalecendo sua família. Se seu tempo está na vida espiritual, você está fortalecendo sua vida espiritual. Então, a chave mestra de hoje é como você está equilibrando, dividindo o seu tempo para as áreas que você precisa. Porque onde estiver o seu tempo, ali estarão seus resultados. A maior semente que existe é o tempo. Onde você plantar, vai nascer uma árvore. Onde você plantar o seu tempo, vai nascer uma árvore. É por isso que é tão precioso. O tempo é uma semente tão forte, tão poderosa, que você precisa escolher muito bem onde você está plantando o seu tempo. Você precisa escolher muito bem onde você está plantando o seu tempo.
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5: Só vemos o que a consciência está preparada para enxergar. Só vemos o que a consciência está preparada para enxergar. Você já reparou que em várias pessoas com o mesmo problema, elas tomam decisões e soluções diferentes? Pois é, por que disso, Eli? Porque cada uma tem a sua mentalidade, a sua construção mental, as suas crenças, o ambiente em que foi inserida. Porque a nossa mente ela é feita de vários compartimentos programados. Pois é, eu e você fomos programados pelos ambientes, as pessoas que nós nos relacionamos, os nossos pais. Então, você só vai ver o que a sua consciência tiver programada. Se você anda vendo coisas que você não gostaria, se a maior parte do seu dia você está triste, está com dúvida, inseguro, com medo, parado, travado, é o momento de você olhar diferente. E sim, quando você encontrar paz no seu coração, você vai enfrentar todas as guerras com mais facilidade. Chegou o dia de você pensar sobre isso. Às vezes fugir é o melhor caminho. Mas ele não é o caminho que vai te levar ao seu destino. Então, cai para dentro desse problema. Olha para dentro de você e encontre a paz. Chama o Espírito Santo para entrar no seu quarto. Se você não está conseguindo enxergar com seus olhos naturais, que tal olhar com seus olhos espirituais? Mas para isso você vai precisar de ajuda dele. Combinado?
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0: Deus abençoe, Deus prospere a sua vida. Como verdadeiro amor, muitas pessoas foram rejeitadas pelas pessoas que deveriam amar, mas Deus nunca te rejeita. E por mais que você tenha passado por algum tipo de rejeição ou humilhação na mão de alguém, isso é algo que você nunca vai passar na mão de Deus. Abra sua Bíblia no livro de Tiago, capítulo 1, versículo 17, diz assim: toda boa dádiva e todo dom perfeito vem da onde? Vem da onde? Vem do alto. Essa palavra alto, Jesus citou também quando ele estava diante de Pilatos. E aí ele fala assim, Pilatos fala assim: por que você não se defende? Você não sabe que eu tenho poder até para te soltar? Ele falou: nenhum poder você teria se do alto, se do céu, não tivesse sido dado a você. Então o alto aqui está falando do céu, o espiritual. E fala que toda boa dádiva e todo dom perfeito vem de Deus, descendo do Pai das luzes, sublinha isso agora que eu vou falar, que não muda como sombras inconstantes. Algumas outras versões dizem sombra de variação, ou seja,
8: sombra é inconstante. Ou seja, assim como a sombra é inconstante, porque a sombra, por exemplo, causada pelas nuvens, às vezes você fica debaixo de uma sombra, né? Passa 2 minutos, a nuvem anda, a sombra não está mais lá, ela é inconstante. Então tem gente que está colocando a sua confiança naquilo que passa. Tem gente que está depositando sua esperança no que é totalmente inconstante. E é sobre isso que eu quero falar hoje com você. Eu quero falar sobre um poder que pode te levar para qualquer lugar que Deus desejar. O poder da constância. A constância é um poder muito forte. Quer ver? Vamos falar em termos de saúde. Se uma pessoa cheirar cocaína, que é crime e pecado, mas se ela cheirar uma vez, em termos de saúde, o que que acontece com a mente dela? Ninguém sabe dizer? Ninguém, conhece ninguém que cheirou na vida? Glória a Deus! Estamos todos preparados, Senhor! Leva teu povo! Ninguém nunca nem viu essas coisas! Mas ele vai ficar doidão, mas a mente dele continua intacta. Se ele começar a cheirar todo dia, a constância não serve só para o bem, não. Serve para o mal. Sansão morreu como morreu porque foi constante em cair com Dalila. A constância, ela pode ser usada para o bem. Se eu for para a academia todo dia e todo dia correr 1 hora na esteira, isso é só um exemplo. É uma suposição. Todo dia correr 1 hora na esteira e fazer os exercícios certinhos, se eu for constante nisso, o que que vai acontecer com o meu corpo? Vai ficar saudável, vai melhorar, vai ficar magro, vai ficar em forma. Então presta atenção, voltando à história de Sansão, quando ele ameaça contar o segredo para Dalila a primeira vez, o que que acontece com ele? Nada. Não acontece nada com ele. Quando que acontece algo com ele, pessoal? Quando ele insiste, repete comigo, insiste. Quando ele é constante em repetir o mesmo erro. A Bíblia diz que o homem que é muitas vezes repreendido, uma vez cai e não se levanta mais, está na tua Bíblia. Então a constância é muito poderosa porque ela destruiu reinos, ela destruiu pessoas, ela destruiu famílias, mas também levantou muita gente, também ergueu muitas famílias, levantou muitos ministérios, levantou grandes negócios. E a Bíblia diz que o nosso Deus, o Pai das luzes, nele não tem sombra de inconstância, ou seja, ele é imutável e ele não muda. Mas no próprio livro de Tiago, no versículo 7, nós lemos o 17. Volta agora para o 7, no mesmo capítulo 1 de Tiago. Diz assim: não pense que tal homem receberá alguma coisa do Senhor. Homem de coração dobre, inconstante em todos os seus caminhos. O que é o homem de coração dobre? O homem aqui é o ser humano. Um dia está bem, um dia está mal. Um dia acredita em Deus, outro dia fala, Deus me esqueceu. Um dia fala, eu vou começar meu negócio e vou arrebentar. No outro dia fala, não, isso não é para mim não, é melhor eu ficar aqui só ganhando meu celularzinho. Um dia crê, um dia não crê, um dia quer, um dia não quer. Inconstante emocional. Aqui deixa claro que a pior das inconstâncias é a inconstância emocional. Porque a inconstância física, por exemplo, eu estou indisciplinado e não vou para academia, o que vai acontecer? Eu ganhar 1 quilinho a mais, eu não ficar em forma, mas o que que isso muda na minha salvação? Se eu tiver 10 quilos a mais, o que que isso vai atrapalhar na minha vida espiritual? Nada. Agora, a inconstância emocional me afasta de Deus. A física não atrapalha. Você mais detalhista. A espiritual. Por exemplo, eu sou constante em orar. Estou dando um exemplo, tá? Não oro isso por dia, mas sou constante, dando um exemplo, em orar 2 horas por dia. Estou dando um exemplo. Todo dia oro 2 horas. De repente eu começo a ficar indisciplinado e começo a orar só 30 minutos. Perdi minha salvação? Deus ficou triste comigo e agora me cortou do livro da vida? Sim ou não? Não! Agora, a inconstância emocional ela é terrível. Porque a Bíblia diz claramente: não pense que tal homem, ou seja, tal ser humano, serve para homem e mulher, receberá alguma coisa do Senhor. Aquele que tem coração dobre e é inconstante em todos os seus caminhos. Você imagina se homens como Josué, que Deus manda ele dar 7 voltas, e na quinta ele fala assim: quer saber? Se Deus estivesse com a gente, pelo menos a muralha já estava com uma rachadura. Porque tem vezes que Deus manda você fazer, mas se você não vê o mínimo de sinal, porque você acha que você que bota a regra em Deus, né? Você que bota a regra do jogo para Deus. Mas isso, Josué falasse: não tem rachadura, esse teu negócio não vai ruim na sétima, não. Já tô na sexta, tô nem escutando barulho de terremoto. E muita gente, a uma volta do milagre, foi inconstante e parou. Você imagina se pessoas que são inconstantes lidando com Deus que nunca muda não agem como Ana, mãe do profeta Samuel, que na época que não podia ter filhos orava, a Bíblia diz, sem cessar. Ela ia todo ano para o mesmo lugar pedir a mesma coisa, ela fazia a mesma coisa, ela não desistia. Um ano não deu certo, ela voltava a fazer, no outro ano a mesma coisa, não deu certo, ela voltava outro ano e fazia a mesma coisa, pedia, pedia, pedia, ela era constante nos seus pedidos. Uma hora Deus atendeu. Você imagina se ela falasse: quer saber? Que Deus é esse que me deixa vir já 3, 4 anos aqui e nem sequer manda um sinal? Eu só quero um sinal. A maioria das coisas sobrenaturais que tiveram na Bíblia nem sinal teve, a pessoa teve que acreditar e ser constante mesmo. A gente é que está esperando, tomara que Deus fale comigo hoje, tomara que Deus me dê um sinal hoje, mas não é assim que funciona. Na vida real, os casamentos que ficam de pé não são os perfeitos, são os constantes. Desconfie da perfeição, porque perfeito só Deus. Quando você vê uma pessoa muito perfeita, um relacionamento muito perfeito, a empresa muito perfeita, tudo é muito perfeito, cuidado. Cuidado. Perfeito só Deus. Agora, uma pessoa constante, acredita nela. Um casamento constante, acredita nele. Um ministério constante, acredita. Uma empresa constante, acredita. Porque o segredo de perdurar é justamente ser constante em tudo que Deus mandou você fazer. Você imagina que a viagem de Abraão com Isaac até o Monte Moriá, onde ele sacrificaria o próprio filho, demorou 3 dias. Imagina 3 dias, você, pai e mãe, carregando a culpa por dentro, que teria que apunhalar o próprio filho, e durante 3 dias você está conversando com ele no caminho. E apesar de ele estar falando com o próprio filho, o filho perguntando: o que a gente vai fazer, para onde a gente vai, ele sabendo que teria que matar o próprio filho, ele foi constante, não parou. Ele podia ter ajoelhado no meio do caminho e falado: Deus, isso é demais para mim, você sabe, Deus, que isso, um pai não suporta isso. Ele podia ter dado a desculpa que fosse, porque quem geralmente é inconstante é especialista em dar em desculpa. Geralmente quem é inconstante é especialista em dar desculpa. Toda pessoa que eu vi vencer na vida, em qualquer área, espiritual, emocional, financeira, foi sempre constante. Você pega investidores financeiros da bolsa de valores, etc., são constantes. Quem é o cara que quebra? É o cara que fala assim: vou botar um dinheiro ali, que é o dinheiro rápido, vou ganhar, vou prosperar, e pum, perde tudo. Porque o cara que está rico mesmo está assim, ó, todo mês, aquele certinho, constante, certinho. O que adianta, mulheres casadas, seu marido ser ultra romântico uma semana e 3 semanas do mês ser a pior pessoa do mundo? Quem está entendendo o que eu estou falando? É, a irmã nem disfarçou, bateu numa... É, Deus, fala com esse homem hoje. Tem que disfarçar. Ou seja, o segredo é a constância, não adianta eu abri a porta do carro para minha esposa um dia e 3 meses ser um cavalo. O segredo do relacionamento é a constância. O segredo da vida financeira é a constância. O segredo do relacionamento com Deus é a constância. Tem gente que só ora quando está atribulado. Eu confesso, eu oro muito mais quando eu estou atribulado, mas eu oro todo dia. É que quando eu estou atribulado, eu oro mais, é verdade. Rapaz, faço jejum, é oração. É dá-lhe monte. O pessoal do monte fica... Pastor Tiago está com problema de novo. É monte todo dia. Não é possível que esteja tão espiritual. Né? É hora. O Calhão que vai comigo para os montes, sabe, né? Quando eu tô com problema, Calhão, vamos para o monte. Ele está em problema, né? É um monte de problema. Vamos para o monte. Ou seja, mas se você é constante na sua vida emocional, espiritual, financeira, matrimonial, todas nos relacionamentos. Ó, amigo é assim, ó. O cara é amigo 10 anos, sempre te ajudou. Não erra contigo, gente boa. Mas uma semana ele tá mal, não te ligou do jeito que você esperava, não respondeu no WhatsApp rápido. Você já começa a maquinar isso aí, ó. Isso aí é igual todo mundo. Isso é inconstância emocional. Isso aí com certeza tá tramando contra mim. E não sei o quê. De repente você vai jogar uma amizade de 10 anos fora, porque você é um inconstante. Você é uma inconstante. A pessoa só tá passando uma dificuldade. E é exatamente assim com Deus. Um Deus que não muda, que não tem sombra de variação. Um Deus que é ontem, hoje, para sempre o mesmo. A gente fala assim, Deus está em silêncio comigo é porque ele esqueceu de mim. Deus não deu o que eu queria, então ele não me ama. E a gente começa a ser inconstante com um Deus que é imutável. Mas eu vim aqui para trazer uma realidade para a sua vida em 2021. Porque 2021 vai ser um ano de acertos. Não será um ano de tentativas. Será um ano de acertos. Chega de tentar. Tentar ficou lá para trás. Esse ano a gente vai acertar. Para acertar, a gente precisa tomar uma decisão de ser constante em tudo que Deus pediu para a gente fazer. Por que no que Deus pediu? Porque tem coisa que você resolveu fazer que você tem que desistir mesmo. Não é ser constante, não. Quando você começou um negócio que Deus não mandou você abrir, quando você, olha, eu tenho muito medo quando a pessoa vem me pedir um conselho e fala assim, Deus me falou. Eu falo assim, peraí, se Deus te falou, para que você está pedindo meu conselho? Você acha mesmo que eu vou aconselhar algo ao contrário do que Deus falou? Se Deus te falou, nem pede conselho, irmão. Tiago, eu quero um conselho, porque Deus mandou. Eu falo, opa, então nem fala para mim o que quer, porque Deus já mandou. Eu não vou entrar nessa briga com Deus não, tá doido? Deixa eu sair daqui, eu falo, sair fora. Então cuidado, porque as pessoas... Quem é inconstante é especialista em dar desculpa. Grava essa frase. Quem é inconstante é especialista em dar desculpa. Então ele fica dando desculpa. Ah, Deus falou, foi o irmãozinho que me ofendeu, foi não sei o quê. Você que não me respondeu no WhatsApp, você que não sei o quê. Ele tem que dar uma desculpa para manter a inconstância. Por que eu não estou orando todo dia? Porque Deus não me responde. Por que você parou de dar volta na muralha, Josué? Ah, porque eu já dei 6 voltas e não estou vendo nem rachadura. Mas é na sétima que Deus falou que vai cair. Pelo menos obedece até o final. Pelo menos permanece até o fim. Porque tem gente que é constante no mal e o resultado chega. Anota isso que eu vou te ensinar agora. Toda constância gera resultados extraordinários. Inclusive para o mal. Toda constância gera resultados extraordinários, inclusive para o mal. Ou seja, o caso de Sansão, que insistiu, uma hora gerou o resultado. Extraordinário foi o resultado. Qual é o resultado extraordinário? O homem mais forte que a terra já conheceu fisicamente foi facilmente preso, teve seus olhos vazados, arrancados, virou bobo da corte. O maior guerreiro de todos os tempos virou bobo no palácio. Isso é extraordinário. Por que é extraordinário? Porque é fora do comum. É fora do ordinário, é fora do comum. Mas porque ele resolveu ser constante na coisa errada. A pergunta é, aquilo que você está fazendo vem de Deus? Segunda pergunta, se vem de Deus, você está sendo constante? Porque só tem uma chance da gente realmente ter resultados em 2021, sendo constante naquilo que Deus mandou a gente fazer. Por isso, a sua maior dificuldade hoje tem que ser descobrir o que Deus mandou você fazer. O que Deus mandou você fazer. Porque se você descobrir o que Deus mandou você fazer, você só precisa tomar uma decisão agora, que só depende de você, que é ser constante nisso. Bater todo dia na mesma tecla, todo dia. Todo dia. Ser constante. Vou repetir um exemplo que eu gosto, que é o exemplo do exercício físico. Ir à academia não te dá um corpo saudável. É ir à academia todo dia que faz isso. Comer frutas não te emagrece. É comer frutas todo dia e cortar outras coisas que te emagrecem. Então qual é o problema na nossa vida? A gente pega um pedaço da fórmula que deu certo na vida de alguém e tenta aplicar aquele pedaço na nossa vida como se fosse dar certo. A fulana come manga e emagrece, então eu vou comer manga e vou emagrecer. Ela come manga, vai para academia, corta o carboidrato e o açúcar. Você só vai comer a manga e acha que vai emagrecer. A inconstância está fazendo a gente perder muita coisa. Amizades que são inconstantes poderiam perdurar mais, mas... Um dos amigos ou das amigas são inconstantes, relacionamentos que não eram para ter terminado, relacionamentos matrimoniais não eram para ter terminado, mas foram inconstantes. Principalmente agora, sua vida com Deus, que não era para estar rasa, não era para estar fria, mas você foi inconstante. Então, toda constância gera resultados extraordinários. Como gerou para Ana, foi constante na oração, ganhou Samuel. Como gerou para Abraão, foi constante na obediência, virou o pai da fé e deu luz a Isaac. Como foi para os apóstolos, você imagina os 12 apóstolos que experimentaram o sobrenatural de Deus, e quando Jesus está para subir, ele dá uma ordem muito difícil para eles. Sabe o que Jesus fala para eles quando Jesus está ascendendo aos céus? Quem lembra? Permanecei em Jerusalém. Imagina você ter a melhor notícia do mundo. Eu vi com meus olhos Jesus ressuscitar. Eu vi com meus olhos ele subir aos céus e eu só posso ficar aqui? Foi isso que Jesus pediu. Fica aqui. Não, não, você não está entendendo. Eu estou com vontade de anunciar para todo mundo. Não, você fica aqui. Até que, do alto, vocês sejam revestidos. Imagina se fossem inconstantes. Fala assim, quer saber? Eu prefiro anunciar o evangelho. Porque tem gente que em nome de Deus desobedece a Deus, né? Muita gente em nome de Deus desobedece a Deus. Pega um versículo para contrariar o outro e fala, eu vou no que me convém. Mas nessa noite, a instrução é de disciplina e constância. O que Deus pediu para você fazer? Sabe quantas oportunidades aparecem para mim por causa da exposição que Deus me deu? Na internet, na televisão, em outro lugar. Amanhã eu vou estar num programa de TV, em rede nacional. Sabe, todo dia chega uma oportunidade. Todo dia chega uma proposta. Todo dia chega um convite. Todo dia chega alguma coisa. Mas sabe por que você só me vê fazendo as mesmas coisas? Porque apesar de alguns convites financeiramente serem mais interessantes, o negócio ser melhor, ou a oportunidade ser maior, mas não é o que Deus pediu para eu fazer, e eu sou constante somente no que Deus mandou eu fazer. Quanto é que eu ganho para estar levando a palavra para vocês hoje aqui? Nada. Absolutamente nada. Por que eu tô aqui? Porque eu sou constante no que Deus pediu para eu fazer. Podia estar em qualquer outro lugar, mas estou fazendo o que Deus pediu para eu fazer. Eu sou constante. Se estivesse chovendo, eu estaria aqui. Se meu filho estivesse doente, eu oraria, levaria no hospital e estaria aqui. Como já fiz várias vezes, em situações difíceis, estava pregando. No meio da pandemia, lancei um livro. Ah, mas não vende porque as livrarias estão fechadas. Mas eu não estou fazendo para vender, eu estou fazendo para ser constante. Eu vou lançar um por ano e acabou. Quem não é constante adora dar desculpa. Ah, mas pandemia, mas é isso. Sem desculpa, eu vou fazer todo dia, eu vou fazer sempre. O que Deus mandou eu fazer. Aí imagine, todos os resultados que eu tive na minha vida de forma sobrenatural, toda porta aberta que mudou a minha história, veio da constância daquilo que Deus mandou eu fazer. Porque os teus resultados, os frutos extraordinários que vão mudar a tua história aqui na Terra, vão vir da constância daquilo que Deus pediu para você fazer. Quanto mais você fizer isso, quanto mais você obedecer, quanto mais disciplinado você for, mais resultado Deus vai mandar para você. Josué entrou para a história porque as muralhas de Jericó caíram e ele possuiu a terra prometida. Ninguém fala de você quando você parou na metade. Até mesmo quem perdeu, mas foi constante para prosseguir até o final, entra para a história. Eu me explico. Lembra de uma famosa cena, não vou lembrar o nome da atleta agora, mas é uma cena muito famosa de uma mulher correndo aquela corrida dos 100 metros ou dos 1000 metros, não sei. Ela já estava com a perna assim, ela estava com um bonezinho branco de roupa vermelha e vem assim, e não pode encostar nela. As pessoas vêm tentando encostar, o juiz diz que não, e ela vem assim, até que ela atravessa. Ela foi a última da competição. Ninguém lembra do nome de quem ganhou, mas de quem perdeu, todo mundo lembra. Por quê? Ela perdeu sendo constante. Ela falou assim, ó, bota a mão em mim não, que eu vou até o final. Entrou para a história. Não é sobre ganhar ou perder, é sobre chegar até o final. Eu encerro dizendo o seguinte: a maioria das coisas que eu perdi, boas, que eram para estar nas minhas mãos e eu deixei escapar, foi justamente pela inconstância, principalmente a emocional. A inconstância emocional, como eu falei no início, ela é o maior inimigo da tua vida espiritual, inclusive. Porque, por exemplo, quantas pessoas hoje não frequentam uma igreja, estão chateadas com Deus por causa de um irmão da igreja que falou mal, ou porque destratou, ou porque o irmão do estacionamento não deu a vaga, e ele ficou com raiva de Deus. Olha só, o que Deus tem a ver com isso? Absolutamente nada. Mas a inconstância emocional faz você paralisar sua vida espiritual. Porque você não tem maturidade para entender, aquele irmão é um ser humano, me machucou, me feriu, apesar de ser diácono, pastor, bispo, apóstolo, arcebispo, vice-deus, arcanjo, o que for, é ser humano e me feriu. Deus não tem nada a ver com isso. A gente não tem essa maturidade. Deveríamos ter, mas não temos. Então a gente fica com raiva de Deus por algo que alguém, um ser humano fez. Só que essa inconstância pode ficar botando a desculpa nos homens. Eu estou assim porque aquele pastor errou comigo. Eu estou assim porque aquele cara que dizia que era crente errou comigo. Porque aquela funcionária que era crente me roubou, por isso que eu não vou mais na igreja. Você pode botar a desculpa que você quiser, mas o nome disso é inconstância espiritual. E a conta chega, como chegou para a sanção. A proposta que eu tenho para você hoje é de ser constante em tudo que Deus mandou você fazer, porque 2021 é um ano de resultados. Pega essa. O que você não conseguiu colher em 2020, porque muita gente colheu em 2020, glória a Deus, mas para quem não conseguiu, 2021 é um ano de porção dobrada. É um ano que vai vir coisas em cima de coisas, negócio em cima de negócio, oportunidade em cima de oportunidade, cura em cima de cura, restauração em cima de restauração, conversão em cima de conversão. Mas você precisa ser constante. Não fica mais com esse negócio. Hoje eu tô feliz, amanhã não tô. Hoje eu gosto de você, amanhã eu tô com raiva de você. Tá com raiva, vai lá e resolve. Deixa de ser inconstante, vai lá e resolve. Eu tô chateado com você, irmão. Você não era para ter roubado minha vaga no estacionamento. Você sempre faz isso. É melhor você ir lá e resolver do que ficar inconstante. Eu não vou mais na igreja. Aquele irmão pegou minha vaga de novo. Eu não me dividi. E fofoquinha. E não sei, vai criando mais pecado, mais acúmulo na sua vida de coisa negativa. Porque é inconstante. Toma uma decisão hoje. De ser um homem de uma palavra só, uma mulher de uma palavra só. É sim, sim, não, não, é constância. Toma uma decisão hoje de ter as emoções estabilizadas, ter emoções constantes. É engraçado. Porque quem é que teve irmãos ou irmãs de sangue? Cresceu com muitos irmãos. Somos três, né, lá em casa. Eu e meus irmãos, né? Eu não sei quem alguém tem três irmãos homens aqui? Tem alguém que teve três irmãos homens, mais ou menos da mesma idade, assim? Eu e meus irmãos, a gente tem um ano e meio de diferença de cada um. Irmão, pelo que eu me lembro, eu casei com 24 anos. Pelo que eu me lembro, na minha cabeça, 23 anos de briga. Não, de jiu-jitsu, era no chão, era. Ah, pá, você pegou meu perfume? Não, pegou, pá, é minha camisa, a camisa é minha. Eu nunca mais me esqueço um dia que meu irmão pegou uma pipa minha, eu tinha uns 14 anos. Meu irmão pegou uma pipa minha e foi soltar. Eu cheguei do colégio, vi ele soltando minha pipa, fui lá na cozinha, peguei um facão da minha mãe e vim correndo. Vou! Cortei! Até hoje, todo Natal de família, ele fala assim, ó, o Thiago é maluco, o Thiago corta a pipa dos outros pro facão. Sabe quem são meus melhores amigos hoje? Meus irmãos. Sabe por quê? Porque brigávamos, discutíamos, mas a gente tinha que dormir no mesmo quarto todo dia. Com o irmão da igreja, você fala, não quero mais falar com esse cara, não. Mas com o irmão do sangue não tinha opção, você tinha que voltar a falar, não é? Ficava assim, um olhando pro outro. De repente, eu falo assim, vamos jogar um videogame? Aí tu, vamos, acabou a briga. Já pensou se a gente fosse constante nos relacionamentos assim? Brigou, não gostou, falou, resolveu, bateu, tá tudo certo. Não deixa o sol se pôr sobre a sua ira. Você nunca mais ia ficar com feridinho. Fulano não fala comigo, tá mandando direto. Tem gente que tá tão doente com esse negócio de relacionamento que vê uma frase no Facebook e fala, foi pra mim! Aí o cara fala assim, mas você nem conhece essa pessoa. Ele falou, mas aquele fulano falou pra ela postar pra me atingir. Então tem gente que tá criando fantasma emocional, tá adoecendo com isso. Porque não consegue ser constante nas emoções. Não consegue ser constante na fé. Não consegue ser constante na fé. Hoje eu dou entrevista em rede nacional. Amanhã eu gravo um programa à tarde. À noite eu faço um podcast muito famoso do maior investidor do país. E não sei o que. Blá, blá. Sabe o que eu vou falar lá? Apesar de eles me chamarem como profissional, como mentor de negócios, como professor de vida. Sabe o que eu falo sempre? Pega qualquer entrevista minha em rede nacional aí no YouTube. Você vai ver eu falando da Bíblia. Sabe por quê? Porque eu sou constante. Eu lembro de um programa internacional que me chamaram para dar opinião sobre a situação do país. Eu falei assim, então tá aqui o escritor Thiago Brunet. Qual a sua opinião sobre o Brasil? Eu falei, Timóteo capítulo 3. O cara, meu Deus, o que a gente fez trazendo esse cara? Por causa da constância, eu sou constante no que falo. Uma vez eu fui pregar num congresso, 20 e poucas mil pessoas. Mega com na época que podia aglomerar. Meu irmão, mas pensa num congresso pentecostal, todo mundo. Eu entrei assim, não dá pra entender o que estava acontecendo. O pessoal gritando uma glória, um negócio forte. Aí eu sentei. O organizador do evento falou assim pra mim: tá ungido hoje? Aí eu falei assim, bom, eu acho que tô. Aí ele olhou assim pro meu pé e falou, mas vai pregar sem meia mesmo? Eu falei, não, tô de meia, que a meia tá dentro, aquela meia, né, dentro do sapato. Aí ele, muito estranho. Aí eu falei, meu Deus. Aí ele falou pra mim, eu espero que o amado vire tudo hoje. Eu falei, o que é virar tudo, senhor? Não sei. Ele quis dizer o seguinte, que eu tinha que pregar de uma forma para as pessoas gritarem e continuarem dando a cambalhota que estavam andando. Eu falei, olha, o senhor chamou a pessoa errada. Não é possível que o senhor nunca viu meu canal do YouTube. Apesar de eu ser batizado com o Espírito Santo e acreditar em todas as maravilhas que o Espírito faz, eu não sou esse tipo de expositor. Eu prego ensinando. Se isso não for suficiente, não tem problema nenhum, eu dou minha vez para alguém. E não! Fala um negocinho lá que você quiser. Eu falei, obrigado pela oportunidade. Porque eu sou constante, eu não tento me adaptar a coisas que eu não sou. Eu sou constante, eu sou assim. É porque você está tentando se adaptar em lugares que Deus não te chamou para estar? É porque você não é constante nem com a tua própria identidade. Você não é constante nem com o teu próprio chamado. Você não é constante nem com o teu próprio propósito. Meu propósito é treinar pessoas. Anos atrás eu treinava pessoas, sabe o que eu ganhava? Nada! Ficava 3 dias numa sala de aula falando para 10 pessoas. Mas porque eu fui constante, eu continuei falando só para 10 pessoas, sem ganhar nada. É que hoje eu tenho um instituto que dá certo no Brasil e no exterior. Não é porque eu sou bom, tem gente muito melhor do que eu. É porque eu sou constante. Presta atenção. Deus não disse que você precisa ser o melhor para reinar. Você só precisa não parar. Você precisa ser constante. Vai até o final. Obedece o que Ele mandou você fazer e os resultados vão chegar ainda esse ano. Obedece o que Ele mandou você fazer. Os resultados vão chegar ainda esse ano. Obedece o que Ele mandou você fazer. Os resultados vão chegar ainda esse ano. Vai ser sobrenatural. Fica de pé. Eu acredito no Deus da constância, porque Ele não tem sombra de variação. Se você ficar com raivinha dEle, Ele continua amando você, porque Ele não muda. Você mudou. Você resolveu ficar com raiva de Deus, Ele continua amando você. Ele não muda porque você, porque você mudou com Ele. Ele não tem sombra de variação. Você varia, Ele não. Você fica inconstante, Ele não. Ele permanece fiel. Se o homem for infiel com Ele, Ele permanece fiel, porque Ele não muda porque você mudou. O ser humano não atinge Deus, mas Ele muda completamente o ser humano. Deus te trouxe aqui nessa noite, porque 2021 não é um tempo mais de tentar, é um tempo de acertar. E para você realmente acertar esse ano, você precisa, por favor, em nome de Jesus, ser constante. O apóstolo Paulo, em um dos seus versículos que me foge à memória agora, ele diz, seguis firme na constância de Cristo. Sabe o que isso quer dizer? Que com Deus é mais fácil ser constante. Com Deus é possível. Eu fico imaginando como está a vida das pessoas que ainda não acreditam em Deus, que ainda não são devotas do Senhor de toda a criação. Porque tudo que nós precisamos, tudo que nós queremos, tudo que realmente necessitamos está nele.
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4: Eu sou Brenda, eu escuto a Adore Mais e gosto muito da programação. Eu gostaria de pedir Gabriela Rocha com a música Atos 2.

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3: Bom dia, Rádio Maravilhosa. Eu, Daniel, gostaria de ouvir Fernandinho, único.

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2: Olá, Rádio Adore Mais FM. Meu nome é Rosângela, sou de Santo André. Estou ouvindo sempre. Quero pedir o louvor de Sião, Derrama, do Lucas Augustinho e Gabriela Rocha. Obrigado. Beijos.

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1: Bom, sejam todos muito bem-vindos a mais uma série do nosso programa Negócios com Propósito, aqui pela Dói Mais FM, a maior rádio gospel do Brasil. 102.1, sejam bem-vindos vocês. Você que está me assistindo pelo TikTok, pelo Instagram, Elisângela Gomes Aeli, do YouTube da rádio, Adore Mais FM, sejam todos bem-vindos. E eu tenho certeza que hoje é um dia, que hoje é aquele dia que Deus ele preparou esse encontro entre a gente, para a gente poder conversar um pouco, para a gente poder expandir a nossa mentalidade. Afinal, esse programa, Negócios com Propósito, é onde eu convido você a pensar sobre uma vida de alto valor, a pensar e a ter um negócio de alto valor. Existem coisas que têm preços, outras coisas que têm valor. E aquelas que têm valor, não há dinheiro nenhum no mundo que pague. Agora, aquelas que com dinheiro você consegue comprar, elas, será que vale muito? Então, para mim é uma honra servi-los nesse programa também. Eu sou CEO da família Adore Mais. E com 28 anos de como executiva de negócios, eu já vivi bastante, já aprendi bastante, já acertei, já errei de novo, já acertei de novo. E parece que todas as vezes que você não acerta, é uma chance para que você aprenda de novo. É um momento que Deus está te dando para que você consiga, nesse desafio, você tirar lições, você tirar aprendizados, você tirar o mais precioso. Você já viu para o azeite? Para a gente colocar ele na saladinha lá em casa, bem gostoso? Pois é, a uva ela foi muito prensada. A uva não, a azeitona foi muito prensada. A uva é o suco de uva. Foi prensado. A oliva foi prensada para sair o azeite. E parece que com a nossa vida não é diferente. Então, sejam bem-vindos. Hoje a gente vai falar sobre as três maiores responsabilidades de um líder. As três maiores responsabilidades de um líder. Você que está me ouvindo, você se considera um líder? Você que está me ouvindo aí dirigindo o seu carro, você que está aí no YouTube, no Instagram, você que está me assistindo aqui no Elisângela Gomes Aeli. Esse é meu Instagram. Você que não me segue, vem me seguir para a gente passar mais tempo juntos. Já acaba esse programa, a gente tem pouco tempo aqui e eu quero compartilhar boas novas, muito mais com você. Então, Elisângela Gomes Aeli, me segue lá no Instagram. Então, você que está me ouvindo, me assistindo aqui, você se considera um líder? Você sabe que todas as vezes que você traz isso para a sua consciência, você já pode começar a ser usado por Deus. E hoje você vai entender quais são as responsabilidades de um líder. Tem a responsabilidade do pai e da mãe. Tem responsabilidades em você ser um filho, tem responsabilidades de você ser um empresário, tem responsabilidades de você ser um esposo melhor, de uma mulher melhor, de uma esposa. Não existem essas responsabilidades? Pois é, um líder não necessariamente ele precisa ser um empresário. Não necessariamente ele precisa ser um dono de empresa. Não necessariamente ele precisa ter vários negócios. Não, porque em todas as áreas, todas elas, se você não está liderando, você está sendo liderado. Todas as áreas. Se você não está liderando, você está sendo liderado. Quando você traz isso para a consciência, clarificar se torna um alívio, sabia? Por quê? Às vezes você está tomando decisões que não é você que tem que tomar essas decisões. Você está querendo dar algum certo de exemplo que não é você, não é a sua responsabilidade para isso, não é. Agora, quando você clarifica dentro da sua realidade, do seu lugar de liderança, você consegue avançar. Então, papel e caneta, você que está comigo aqui, tomei uma aguinha, você que não confia tanto na sua memória, bora anotar as três maiores responsabilidades de um líder. A primeira delas, gente, é gerar crescimento. Você que é um líder de empresas, ou de departamentos, ou um líder na sua igreja, você é um pastor, você é um líder de célula, você é um líder no seu negócio. Primeira coisa, primeira responsabilidade que você tem que ter é de gerar crescimento. A sua mentalidade, ela precisa estar nesse lugar de crescimento. E como que gera crescimento? Quando você enxerga um futuro. Quando você consegue olhar lá na frente. Quando você consegue identificar o tamanho do seu

Você como empreendedor, você como empresário, é a mesma coisa. Você precisa enxergar esse futuro para que você consiga gerar crescimento no seu negócio, para que você consiga gerar avanço e grandes resultados no seu negócio. Agora, você precisa entender uma coisa: que toda vez que você gerar, tiver essa consciência em gerar crescimento, ter uma mente ampliada, uma mente potencializada para crescer, se prepara, porque vai doer. Porque o crescimento dói. Ai, Eli, você não pode dar uma outra notícia? Eu até gostaria, gente, mas não. O crescimento, ele pode doer sim. Porque tudo que está expandindo está se modificando. E tudo que se modifica gera desconforto. Tudo que se modifica dói. Tudo que se modifica está se transformando em uma nova forma. Como eu trago alguns exemplos de exercício físico, né? Você que já me ouviu aqui, sabe que quando você vai para academia, você tá treinando perna. Puxa vida, você treinou hoje, amanhã, você não consegue levantar. Um, dois, três dias, você não consegue levantar da cama. De tanto que doeu. De tanto que tá doendo. Eu uso salto, né? Todos os dias. É, há muitos anos. Nossa, gente, como é difícil pegar o sapato, botar no pé e sair. Começa andando assim, ó, com a perna torta. Então, já entenda isso. Que quando você for gerar o crescimento, que essa é a sua responsabilidade como líder, vai doer. E aí, a hora que a dor chegar, você fala, ah, já sabia. E aí, você tem energia o suficiente para continuar. Você vai investir tempo o suficiente para fazer isso crescer. Você vai investir dinheiro suficiente para fazer isso prosperar. Porque o que é prosperidade? É crescimento. Prosperidade é crescimento. Prosperidade é crescimento. Gente, grava isso. Mas ali, prosperidade não é dinheiro? É também. O dinheiro faz parte. Então, quando você tem uma mentalidade expandida, você atrai pessoas do mesmo padrão, sabia? Quando você tem uma mente ampliada, as pessoas que também pensam assim, elas vão se aproximar de você. Elas vão começar a te ouvir. Os seus colaboradores no seu negócio vai querer estar na mesma missão, naquele trabalho contigo. Por quê? Pensa grande também, pensa ampliado também. Então, olha só. Quando você não gera crescimento em você, primeiro, é aí que tá. O líder, ele tem que preparar. O líder, ele tem que ter uma preparação na responsabilidade de crescer. Porque se você não cresce como ser humano, se você não cresce como pessoa, você não consegue influenciar outros a crescerem. Você não consegue influenciar outros a melhorarem. Você não consegue liderar o seu time. Você não consegue liderar o seu ministério. Não consegue, não adianta. E dificilmente você vai atrair pessoas assim. Olha a sua volta, pessoas de mentalidade pequena. Lembra que eu disse aqui no começo do programa que crescer dói e verdades nos faz crescer e verdades podem doer, mas é para um bem maior. É para um bem muito maior. Quando a gente vai para a palavra, todos os heróis da fé, todos, todos, todos, eles enfrentaram as suas dores. O nosso Cristo, ele enfrentou dores para que eu e você estivéssemos hoje aqui. Ele enfrentou muitas, mas muitas mesmo. Então, você pode estar com uma dor aí que parece maior que você. Mas se você tiver uma crença instalável, eu sou líder da minha vida, eu sou líder da minha empresa, eu sou líder do meu ministério, eu sou líder da minha igreja, eu sou líder das minhas emoções, eu sou líder na minha família. Quando você fincar essa crença, essa responsabilidade é sua. E aí sim você vai atrair gente grande. Aí sim você vai formar gente grande. Aí sim você vai querer gente grande do seu lado. Porque dá preguiça gente pequena na mentalidade. Por quê? Quando você amplia a mentalidade, você

0: você amplia os seus negócios, quando você amplia a mentalidade, você amplia o seu ambiente, quando você amplia a sua mentalidade, você amplia o seu amor pela sua família. Então, tenha como regra absoluta, você que é líder, você que decide ser líder hoje, você que é líder do seu negócio, decida ter essa primeira responsabilidade, que é gerar crescimento. Você sabia que empresas perdem seus talentos por não ter um plano de crescimento? Sabia disso? Aí você que tem empresa que está aqui no nosso programa Negócios com Propósito, você tem compartilhado a visão de futuro do seu negócio com seus colaboradores? Você tem compartilhado a visão de futuro com a sua família? Você tem compartilhado a visão de futuro no seu relacionamento? Você tem compartilhado isso como um líder? Não. Se não, pois é, não tem como. É obrigação e não opção crescer. Para que você tenha pessoas fidelizadas na sua visão. É. E aí você vai precisar investir em qualificação, em capacitação, nos seus colaboradores, na sua família, nos seus negócios. Então decida hoje você ser um líder que gera crescimento. Combinado, minha gente? Olha, você que está me ouvindo aqui no 102.1 na rádio, seja muito bem-vindo. Esse é um negócio com propósitos. Esse programa é um programa onde vai fazer você ter uma vida de alto valor, um negócio de alto valor. E como CEO da Adore Mais FM, para mim é uma honra servi-los aqui também. Eu tô ao vivo, gente, no Instagram, Elisângela Gomes Aeli. Me segue se você não segue ainda. Elisângela Gomes Aeli, mais de 28 anos como executiva de negócios. E é lindo isso quando você empreende. Não se trata de um negócio, se trata da mentalidade do empreendedor, do empresário. Hoje é esse negócio, a rádio, que eu tenho e outros também. E antes não era rádio. Então, quando você tem, o telefone tocou aqui. Quando você tem a mentalidade do empresário, a mentalidade estabelecida, independente do negócio, você vai fazer ele funcionar. Isso é lindo, né, gente? Isso não é lindo? Hoje eu tô num lugar diferente. Eu não tô no estúdio ao vivo da rádio. Eu tô no outro escritório. E que delícia poder, de onde a gente estiver, nos conectarmos. Não é mesmo? Porque é a conexão que faz a mudança. É a conexão. Olha só, a conexão que faz diferença quando eu tô em outro lugar transmitindo para você um conteúdo que vai mudar a sua vida, que vai transformar a sua vida. É a conexão entre você e seu filho que vai fazer o amor de vocês crescerem. É a conexão, você que é empreendedor, você com seu colaborador, essa conexão que vocês têm, que vocês têm que construir, que vai gerar o crescimento. Você com Deus, eu não sei como tá a sua espiritualidade hoje. Não sei como é que tá a sua espiritualidade. Mas se você não se conectar com Deus todos os dias, se você não falar com Deus todos os dias, você não vai ter uma boa conexão com Ele. Sabe aqueles amigos que só se vê de vez em quando, mas quando se vê, tem algo tão forte que os conecta? Então, é lindo isso, né, gente? Tudo isso eu tô falando porque eu tô dizendo que eu não tô nos estúdios da família Adore Mais na Paulista. Mas que bom que você tá aqui. Me segue lá no Instagram, Elisângela Gomes Aeli. 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Está incrível, gente. E eu tenho certeza que se você não tem o resultado que você quer hoje, é pelo que você não sabe ainda. E para mim é uma honra te ensinar. Muita coisa eu aprendi, porque eu investi tempo, investi energia, investi dinheiro. Não tem como você crescer se você não investe isso. Não tem como, porque é a lei da semeadura, plantar para colher. Você investe e colhe. Né? Se você quer comer uma maçã, primeiro você tem que plantar ali na terra a semente, colocar água. Né? Esperar ele crescer. Aí você vai colher a maçã. Então, é assim com os resultados na sua vida, é assim com a sua transformação, é assim com o seu crescimento, é assim com o novo de Deus na sua vida. Quando você investe para aprender, quando você coloca o seu coração no melhor lugar de crescimento. Ah, hoje você vai sair daqui desse programa muito maior do que quando você chegou aqui. Hoje você vai sair bem grande na sua mentalidade, desde o momento que você ligou o rádio aqui para estar comigo, desde o momento que você entrou aqui na live no Instagram, em nome de Jesus, desde o momento que você está me assistindo aqui pelo TikTok. É, porque a gente está em todas as mídias, no YouTube também. Um beijo no coração de todos vocês, gente. Obrigada, muito obrigada pelo carinho que a gente tem recebido todos os dias, mensagens que aquece o nosso coração e nos aponta que a gente está no caminho certo, que é o compartilhar. Deus faz coisas na nossa vida para compartilhar, para que o outro não precise sofrer tanto. Então, esse programa, você que está chegando agora, eu estou falando sobre as três maiores responsabilidades de um líder no programa Negócio com Propósito. Dois. A primeira, então, tá comigo? Você está comigo aqui? Então, a primeira responsabilidade é gerar crescimento. A segunda, duplicar a sua liderança. Eita, como esse troço é difícil, gente do céu, que negócio difícil! Mas olha só o que o John Maxwell diz: que todo problema é um problema de liderança. Ai, ai, ai. É, todo problema é um problema de liderança. E essa é uma verdade absoluta, gente. É uma verdade absoluta. Se uma empresa não tá indo bem, quem são os líderes? Se uma família não tá indo bem, quem é o líder dessa família? Se uma igreja não tá indo bem, quem é o líder dessa igreja? Quem é o líder desse empreendimento que tá capenga? Se a sua vida tá ruim, quem é o líder da sua vida? É Deus ou não? É Deus que tá liderando? É a sua espiritualidade que está liderando você? Ou são suas emoções, o medo, a insegurança, a incerteza? Não deixa não, que ela só vai te levar para o buraco. Em nome de Jesus, levanta hoje. Em nome de Jesus, seja líder da sua vida hoje. Em nome de Jesus, seja um líder incrível. Você não cresce de acordo com quantas horas que você trabalha. Eita! Agora é para o empreendedor, para o empresário que me ouve aqui. Os meus pares que empreendem também. É um desafio, né, gente? Pois é. Então, você não cresce de acordo com quantas horas você trabalha. Sabia disso? Por muitos anos, eu achei que era trabalhando 24 horas por dia que ia melhorar. Você cresce de acordo com o nível de liderança que você exerce. Você pode trabalhar 24 horas que nem morrer, vai morrer de trabalhar, mas você não vai dar conta. Não vai. Por quê? Um negócio, uma empresa, são várias áreas. Várias áreas, gente. Você sabe disso. É o administrativo, é o planejamento estratégico, é vendas, é o RH. E por aí vai. É o marketing. E por aí vai. Então, assim, 24 horas seria pouco. Se você trabalhasse por hora para fazer tudo isso funcionar. Você cresce de acordo com o nível de liderança que você exerce. Então, desenvolver a liderança é o que vai fazer você crescer. É. E aí, quando você é um bom líder, você duplica a sua liderança. Porque aí você é um líder bom, um líder forte. E aí você ensina outros naturalmente a ser líder também. Porque aí você vai delegar. E quando você delega, e a pessoa entende que a responsabilidade naquele assunto é dela, ela também desenvolve liderança. Então tem liderança de pessoas, tem liderança de projetos, tem de liderança em várias áreas. Então, bora duplicar a sua liderança, formando outros líderes. Desenvolvendo outros líderes. 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Você sabe que uma empresa, o maestro, atende pelo nome de líder. Você gosta de coral? Você já foi assistir um coral lá na igreja? Natal, né, gente? É gostoso de ver aquele coral com várias vozes. Aí tem. Eu tenho uma família que vem da música, não sei se você sabe. Eu achei que eu ia ser cantora, gente, mas não foi que Deus me chamou, não. Ele só me ensinou sobre música. Eu sei bastante coisa. Instrumentos, notas, harmonização, eu conheço bastante. Amo música, amo, amo, amo. Então, já cantei em coral também lá nos meus 15 anos. E olha só, o maestro é que com uma varinha, né, ele vai fazendo a gestão das notas dos musicistas, dos cantores. Não é assim que funciona? Um coral. Então, o maestro da sua empresa, do seu negócio, da sua vida, é o líder. Como você não tem para onde sair? E o que que significa, né, gente, essa liderança? É habilidade. Grava isso, grava isso. A liderança significa que é a habilidade de gerar resultados por meio das pessoas. Quer conhecer uma mãe boa, um pai bom? Olha pro filho dela. Quer conhecer um funcionário bacana? Olha pro líder dele, pro líder, pro empresário. Você vai saber. Então, o que que significa essa liderança? Na sua empresa, trazendo para os negócios aqui, é a habilidade de gerar resultados por meio das pessoas. Olha que lindo isso! E aí, cada um na sua esfera, não é? Cada um no seu business, no seu negócio, no seu empreendimento, na sua família é empreendimento, a sua vida é empreendimento, a sua casa é empreendimento. Então, minha gente, bora falar com Deus todos os momentos, para que Ele te direcione, para que Ele traga a clareza na sua liderança agora, em nome de Jesus. Porque se você não está liderando a sua vida, alguém está. Se você não está liderando o seu negócio, alguém está. Que seja a economia, que seja política, alguém está. E sempre tem uma influência, claro. Mas quem que é o líder? Quem? Ai, que seja você, em nome de Jesus. Que seja você. Olha só, negócios com propósito aqui na Adore Mais FM no 102.1. Você que está chegando agora, seja bem-vindo na nossa audiência. Gente, o rádio, ele é muito incrível. A gente transmite para mais de 25 milhões de habitantes do estado de São Paulo, sabia? Esse é o poder da nossa frequência aqui no estado de São Paulo. Então, você que está aqui comigo aprendendo sobre as três maiores responsabilidades de um líder, você já aprendeu. Primeiro, você tem que gerar crescimento. Segundo, duplicar a sua liderança. E terceiro, transmitir a visão. Transmitir a visão. O líder é o único que é capaz de enxergar e prever o futuro. Logo, né, gente? É o único que consegue transmitir também. Então, é uma característica de quem é empreendedor, parece que ele quer fazer tudo sozinho, né, do empresário. Ele acha que consegue fazer tudo sozinho, consegue não. E aí tá tudo dentro da cabeça dele. Só que ele precisa tirar isso. Ele precisa trazer para fora isso. Transmitir. E é aí que tá o desafio. Você precisa transmitir a sua visão. Querer que o seu time compre o futuro e os seus objetivos sem transmitir essa visão, minha gente, olha isso, é o mesmo que você entrar num táxi e pedir pro motorista levar você em algum lugar sem dizer para ele qual que é o destino que você quer chegar. Quando você não tem essa responsabilidade como líder de transmitir a visão, você não vai fazer os seus liderados chegarem no objetivo, no futuro desejado, no resultado promissor que precisa chegar. A vida é feita de resultado. Você me ouve muito dizer isso aqui. Sim, resultados é quem diz quem você é. Deus vê o coração, agora você vê, as pessoas veem resultado. Eu vejo resultado em você, você vê resultado em mim. Você vê resultados, não tem jeito, é automático. Por isso que quando você chega com um carro mais ou menos num restaurante, o manobrista ali até pega, né, sem muito interesse. Chega com um carro poderoso pra você ver como ele vai te tratar. Vai dobrar. Mas por quê? Porque você tem dinheiro, você tem resultado. É fato que você precisou gerar resultado. E para quem gera resultado é uma pessoa grande, interessante, importante, que pensa à frente, que todo mundo quer estar perto, todo mundo quer estar junto, todo mundo quer ouvir, todo mundo quer tá ali. Entendeu? Quer aprender. Então gere resultados para você ser uma pessoa interessante. Não interesseira, né, gente? Interessante. Quem gosta de resultado, ele prioriza a troca. Então, assim, eu dou meu resultado para você e você dá o seu para mim e juntos a gente cresce. Então, você que é líder, ou que hoje vai ser tocado por essa mensagem, vai ser tocado por esse programa, em liderar a sua vida, em nome de Jesus, em nome de Jesus, transmita a sua visão, tira da sua cabeça, passe para o outro. Porque senão, ninguém vai chegar onde Deus falou que era para você chegar e levar outros, levando com você. Para isso, você vai precisar, para transmitir essa visão, marcar reuniões. Você vai precisar marcar almoços. Vai precisar sentar, passar tempo explicando. Ai, Eli, a minha vida é tão corrida. Tá, corrida com as coisas que você tem priorizado. Se você não priorizar as pessoas que vão levar você para esse lugar, você não vai chegar. Então pare, dê tempo, marque essas reuniões, invista tempo para conectar, para transmitir essa visão, para compartilhar, passar momentos agradáveis. Combinado, minha gente? Então, olha só, as três maiores responsabilidades de um líder. Responsabilidade. Tem coisa que não é responsabilidade sua, não. Agora, como líder, você tem que gerar crescimento. Dois, duplicar sua liderança. E três, transmitir a visão para essa galera. Claro que tem outras coisas que, como líder, você tem como responsabilidade. Mas hoje eu só quis trazer três para você gravar aí na sua cabeça e focar nela. Eu poderia falar milhões, várias responsabilidades de um líder, várias. Mas essas três aqui é o pilar, são os pilares. E tudo na vida não quebra se tiver pilar. Eli, meu negócio tá quebrando. Tá, o negócio pode estar quebrando, mas e você? Tá também quebrando. Se você, empreendedor, quebrar, você não faz outra coisa acontecer. Você não pode quebrar. Seu negócio pode, mas você, como ser humano, como líder, como filho de Deus, como chefe da sua família, você, como pai, como mãe, você, como esposo, você, como mulher, você, como homem, não pode quebrar. Não vai quebrar em nome de Jesus. Agora, precisa ter esses pilares bem alicerçados. Precisa ter essas raízes fortes e poderosas. Ai, que lindo isso, gente. Então, olha só. Eu sou uma pessoa muito futurista. Eu amo o futuro. Assim, quando eu olho, se tá hoje um momento tá difícil, eu olho lá na frente. Eu quero olhar de trás para frente. Porque aí eu consigo energia o suficiente para andar, para avançar, para continuar. E de tudo que eu tô falando aqui nesse programa, negócios com propósito. Aqui na rádio, na Dore Mais FM. Você que tá me assistindo no Instagram. E você que não me segue ainda, dá um azar danado. Sabia, né? Não me seguir no Instagram? Elisângela Gomes Aeli. Me segue agora. Elisângela Gomes Aeli. Que é um ponto em comum que nós temos. 24 horas. A gente vai poder estar em contato ali, falando, aprendendo, conversando, compartilhando, dividindo. Não é? E eu gosto de falar muito de negócio com propósito. O que que é tudo isso? Né, a gente trabalhar os princípios. É a gente trabalhar as verdades absolutas. Que tem muita mentira por aí. Tem muita mentira. Tem muita enganação. Não é? Tem muita mentira, muita enganação. E aqui comigo, Elisângela Gomes, a Eli. Você vai aprender os princípios. Você vai aprender as verdades. Porque é só assim para você ser forte e absoluto. Só assim para você ser o representante incrível de Deus aqui na Terra. A semana passada, no nosso programa, a gente falou de sabedoria, né? Que a sabedoria é Deus, a sabedoria estava com Deus. E o que é sabedoria? Então, cada programa eu venho trazendo temas relevantes que trabalham pilares em você, que fortalecem os seus princípios, que fortalecem os seus valores, que clarificam os seus valores. Porque se você não sabe quem você é, você não chega a lugar nenhum. Se você não sabe quem você é de fato, você não vai fazer coisas incríveis. Você vai cair. Sabe aquela pessoa que não sabe dizer não? Sabe aquela pessoa que fala sim para tudo? Ai, gente. Quando você vê uma pessoa assim, olha, corre. Porque se ela não sabe os momentos e não consegue dizer não, ela não entendeu a identidade dela. E negócio com propósito trabalha a sua identidade. 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Se você não tem o que você gostaria, é porque você não tá treinando. Ah, Eli, tô com problema nas finanças. Você me ajuda com isso? Eu ajudo também. Tem essa matéria lá no curso Negócio com Propósito. É claro que eu tô trabalhando o comportamento. Tem muitas técnicas. Tem sim. Mas você tem que ter um começo. Você tem que ter um caminho. E a palavra, ela se renova a cada manhã. O seu conhecimento, ele precisa se renovar também. Porque você, o que você sabe te trouxe até aqui. Para você avançar, é só com conhecimento novo. Para de doidura. Ah, vai vir de graça. Não vai, não. Nada que é importante, que é poderoso. Você que tem uma família incrível, você sabe o que você teve que pagar para essa família ficar de pé. Você que tem um relacionamento inabalável, sabe o que você teve que investir de oração, de tempo, de dinheiro, de em treinamento, em se autoconhecer, joelho no chão. Quem fala que é um passe de mágica a vida, tá mentindo. Quem fala para você que vai ser fácil, tá mentindo. Tá querendo te enganar ou tá querendo te vender algo para você comprar e não vai mudar em nada. Foge de promessas rápidas. Foge de passe de mágica. Isso não funciona. Isso não é vida real. Se você quiser acreditar, tá tudo bem. Coloca sua conta em risco. Você sabe, gente, eu já viajei para mais de 20 países, já. Então, muita coisa que eu sei hoje foi fruto desse investimento. Muita coisa que eu sei hoje foi porque eu investi dias em oração e um objetivo. Trabalhei a espiritualidade, trabalhei as emoções, a inteligência emocional. Qual que é o pilar dela? Não é quando o problema chega, é quando você sabe o que fazer quando o problema chega. Isso é inteligência emocional. Talvez o resultado que você não está conseguindo é porque suas emoções estão abaladas. Vamos trabalhar isso. Vamos aprender sobre isso. Vamos entender sobre isso. Lá em Negócio com Propósito eu ensino. Meu Instagram é Elisângela Gomes Aeli. Me segue. Elisângela Gomes Aeli. Estamos caminhando para o final do nosso programa aqui. Mas eu ainda quero deixar para você como uma boa pessoa que pensa em futuro, como uma boa pessoa futurista. Eu quero deixar ainda para você como bônus que ficou comigo até aqui. Como bônus para você que tá me assistindo desde o começo. Sete coisas para mudar o seu futuro. E você pode começar hoje. Aliás, você deve começar hoje. Para você mudar o futuro, você só consegue mudar ele começando hoje, viu? Porque o que você tem de resultado hoje foi o que você construiu lá no passado. Ah, Eli, eu não tô feliz, eu não tô gostando, não é isso que eu quero para minha vida, não foi isso que Deus prometeu para mim. Não foi, não é isso. Então, mas foi o que você plantou o ano passado, o mês passado, a semana passada, 5 anos atrás, 10 anos atrás. Então, para você hoje ter um futuro incrível, incrível, você precisa começar agora. Aprenda novas técnicas. Aprenda novas técnicas. Para eu estar falando com você hoje aqui, eu tive que aprender técnicas sobre comunicação, gente. Para ter um negócio, os meus negócios, eu tive que aprender novas técnicas para isso. Então, quer mudar o seu futuro? Aprenda novas técnicas. Dois, invista em adaptabilidade. Se você é uma pessoa que não se adapta com facilidade, trabalhe isso. Porque você vai precisar se adaptar. Quando a notícia ruim chegar, uma pessoa que não pensa como você vai precisar se adaptar. Então, invista em adaptabilidade. Agora, quer ser poderoso mesmo? Quer mudar mesmo o seu futuro de uma forma cabulosa? Domine seus medos. Gente! Ai, como é difícil, não é? Dominar os medos. Pois é, mas você só vai mudar o seu futuro se hoje você dominar esse medo aí que tá querendo te travar, que tá querendo te paralisar, que tá querendo falar para você que é ele que domina. Não, fala você, domina você esse medo. Em nome de Jesus. Na autoridade do nome de Jesus, domina esse medo. Você. Ai, a culpa é da minha mãe que me fez ter esse medo, porque me abandonou. O meu pai. Para, o medo tá em quem? Tá em você, não é? Então é você. Ah lá, o Michel tá falando. Tenho medo de viajar de avião. Michel, sabe quando você vai vencer esse medo aí? Quando você andar de avião. Eli, como é que eu paro de ter medo de andar de avião? Andando. Como é que eu resolvo o meu medo de falar em público? Falando. Por quê? Por quê, gente? Ai, a psicologia diz que 85% dos nossos medos, eles não acontecem. Então, assim, quem tem medo de andar de avião é porque no mínimo vai achar que ele vai cair, né, Michel? Só que quando você anda e vê que ele não cai, quando você vê que ele não cai, você fica autoconfiante, você fala, puxa, não caiu. Ah, que beleza. Aí a segunda viagem que você vai fazer, o seu medo tá bem menor. É ou não é? Não é assim que funciona? Quer vencer o medo? Vai lá e faz. Vai com medo mesmo, mas vai. Porque o fracassado é aquele que para no meio do caminho, é aquele que desiste, não é aquele que erra. E se o avião tiver que cair, vai cair. Se você tiver que morrer aquele dia, vai morrer. Porque a minha vida, a sua vida, a nossa vida está nas mãos do Senhor. E se você tiver que errar falando em público, você vai errar. E que bom, porque você vai ter a chance de corrigir, de ficar melhor ainda. Agora, se você nem começa, você não vai ficar melhor em quem? Entendeu? Então, quer mudar o seu futuro? Domine os seus medos. 4. Controle a ansiedade. É. Bora controlar a ansiedade. Ah, Eli, tá doendo, eu nem sei o que vai acontecer. Tá bom. No mundo terias aflições, mas tende bom ânimo. Tende bom ânimo, porque se eu venci, você também vence. Esse foi o nosso Jesus. Então, controle a sua ansiedade. Controle. Quando você consegue controlá-la, tudo fica mais possível. Eu não disse fácil. Eu disse possível. Você que está aqui na rádio, na Dore Mais FM, seja bem-vindo. Esse é o programa Negócios com Propósito. E o pilar do nosso assunto hoje foi as três maiores responsabilidades de um líder. E aí, quem ficou comigo aqui até o final, no meu Instagram, Elisângela Gomes, a Eli, você que está me seguindo, você que está aqui comigo até agora, você que está aqui no TikTok até agora, está tendo um bônus de mudar futuro. Eu já falei, aprenda novas técnicas, já falei, invista em adaptabilidade e já falei, domine o seu medo, controle a ansiedade. E 5, tenha a mente aberta. Tenha a mente aberta. 6, não perca a humanidade. Gente, o que é ser não perder a humanidade? É quando você tem empatia pelo outro. É quando você se coloca no lugar do outro. É quando você vai ofender. Você olha e fala: puxa vida, eu não gostaria que alguém me ofendesse assim. E aí você está sendo humano. Não perca isso em nome de Jesus. Não perca. Não perca a sua humanidade. Não perca a sua humanidade. Ai. E por último, não abandone a sua fé. Nunca, jamais. Jamais abandone a sua fé. Porque é a fé que vai fazer você continuar. É a fé que vai fazer você dar um passo a mais. É a fé que vai fazer você investir o seu dinheiro. Ali como o Raul está falando. Hoje invisto em dólar, amanhã alugo casas. Olha lá. Certeza absoluta. É a fé que está fazendo você fazer isso, Raul. Porque o que é a fé? Você acreditar aquilo que você não está vendo. Você não está vendo, mas você foi lá e fez. E aí teve um bom resultado. Não foi? Assim é com a sua família. Assim é com tudo. Tudo que você tem. E mais. Esse é o primeiro pilar para você ter um futuro brilhante. Para você ser um líder inabalável. Um líder que vai liderar não apenas a sua vida, mas vai liderar as suas emoções, a sua empresa, o seu negócio, a sua casa. Em nome de Jesus. Em nome de Jesus. Gente, esse é o programa Negócios com Propósito. 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E lembra que se você está aqui comigo, você foi escolhido por Deus. Porque o nosso programa aqui, o nosso momento aqui, é para que você honre a sua vida com seus negócios. Para que você honre a Deus através da sua vida. Para que você honre a Deus através da sua família. Para que você honre a Deus através do seu casamento. Para que você honre a Deus através dos seus negócios. Então, seja abundante, seja firme e seja constante na autoridade do nome de Jesus. Eu espero você, gente, no meu Instagram, Elisângela Gomes Aili, me segue. Tem muito conteúdo ainda para você, que eu tenho certeza que você vai prosperar muito com princípios, com valores, com base, com estrutura, porque é para isso que Deus nos chamou. Combinado, minha gente? Um beijo no seu coração. Espero você no meu Instagram, Angela Gomes Aeli. Tchau, gente. Deus abençoe.
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3: Bom dia, Pai do Senhor Jesus. É a minha música preferida, uma delas, né? Tem bastante que eu gosto, mas é o que eu tô gostando mais ultimamente, Essa Casa é Sua. E Deus abençoe a vocês grandemente, né? E vamos orar um pelos outros.

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3: E aqui é Isabel de Ferraz Vasconcelos. Queria pedir um louvor aqui para minha filha Esther e para minha filha Maria, que fez 1 ano e 10 meses antes de ontem. É, 3 palavrinhas só. Eu aprendi de cor. Queria que vocês tocassem aí pra minha filha. Ela ama.

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2: Paz do Senhor, meu nome é Itamar. Eu gostaria de ouvir o louvor do Marcelo Aguiar. Me dá poder de feio.

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2: Primeiro livro de Samuel, capítulo 16, a partir do versículo 17, diz assim: E Saul respondeu aos que o serviam: Encontre alguém que toque bem e traga-no até aqui. Eles estavam precisando de alguém que fizesse o quê? Que soubesse tocar bem. A harpa era o instrumento na causa aqui, nesse caso. Encontre alguém que faça uma coisa bem. Encontre alguém que saiba fazer uma coisa que seja digno para estar diante de um rei agora. Encontre alguém que faça uma coisa bem feita. Encontre alguém que toque a harpa muito bem. Ele só precisava fazer quantas coisas?
3: Uma.
2: Ele precisava ser bom em uma coisa. Aliás, quem quer ser bom em tudo acaba sendo bom em nada. Geralmente as pessoas procuram por quem é bom em uma coisa. Geralmente o médico geral, como é que se chama o médico geral? O clínico geral não é lembrado como o melhor. Mas o cirurgião é o melhor cirurgião, o melhor cardiologista. Ou seja, quando você é bom em uma coisa, todo mundo lembra de você. Sim ou não? Então Saul, que era o rei, e o rei que é sempre o melhor, o rei não manda chamar qualquer um, o rei não manda chamar o último, o rei não manda chamar nem o segundo. Porque só entra em palácios quem tem qualidade para estar diante dos reis. O rei manda chamar alguém que toque bem. Chama o melhor. Alguém aqui conhece o melhor? Versículo 18. Um dos oficiais respondeu: Conheço um filho de Jessé, lá de Belém. Um, que sabe tocar harpa. Dois, é um guerreiro valente. Três, sabe falar bem. Quatro, tem boa aparência. Cinco, o Senhor é com ele. Pediram uma coisa e Davi tinha cinco para oferecer. Só precisavam de alguém que tocasse bem. Mas alguém que conhecia Davi, é por isso que você não pode desprezar as amizades que Deus coloca no seu caminho. Você não sabe quem Deus vai usar para te apresentar no palácio. Você não sabe quem Deus vai usar para soprar teu nome na oportunidade certa. Não despreze quem cruza teu caminho. Nem todos você precisa botar na sua casa. Nem todos precisam virar seus melhores amigos, mas ninguém pode ser desprezado. Porque você não sabe quem Deus vai usar. Você, como não consegue interpretar ou entender o futuro, não deveria desprezar quem Deus um dia pode usar para você. E esse homem, com certeza não estava machucado nem ferido com Davi, nem tinha um problema com ele, porque ele lembrou bem de Davi. Ele falou: eu conheço um filho de Jessé, que toca bem, que é guerreiro valente, é um homem de guerra, ele fala bem, ele tem uma boa aparência e o Senhor é com ele. Ou seja, ele apresenta o currículo de Davi. Tem gente que não é chamado para lugar nenhum porque não tem currículo nenhum para apresentar. Faz o quê? Nada. Ou faz o quê? Faço tudo. Faz tudo não serve para ninguém. O faz nada não serve, o faz tudo também não serve. Faz uma coisa que já começa a valer. Agora, se você sabe fazer uma e te procuram por uma e você entrega cinco, aí o rei que está te chamando tem que ter medo de você. Porque você pode ser o próximo rei, como Davi foi. Ele entrega cinco coisas. Versículo 19. Então Saul mandou mensageiros a Jessé com a seguinte mensagem: Envia-me teu filho Davi, aquele que cuida das ovelhas. O ofício de Davi até agora era cuidar de ovelhas. Ele tinha uma rotina normal, comum. E muita gente despreza a sua rotina sem saber que é justamente na sua rotina que Deus está te treinando para o seu destino. Eu vou repetir. É na tua rotina que Deus está te treinando para o seu destino. É na escola da vida. Jessé, quando recebeu a mensagem, versículo 20, apanhou um jumento, carregou de pães, carregou de vasilha de couro cheia de vinho, 2, pegou um cabrito, 3, e enviou Davi, 4, até Saul. O que que Saul pediu para ele? Uma coisa: me dá o teu filho, Davi, mas não vai levar só um não, leva Davi, leva os pães, leva o jumento, leva o vinho e leva o cabrito. Ou seja, Davi entregava mais do que era pedido, porque aprendeu em casa a fazer mais do que era pedido. Lucas 17, o próprio Jesus fala: vocês, quando fizerem tudo o que foi ordenado, vocês podem dizer: somos servos inúteis, porque só fizemos o que deveríamos fazer. Quem só faz o que é pedido não serve para nada. Me dá um copo d'água? A pessoa vai lá e pega uma água. Poxa, mas... não, por que não aproveitou e trouxe um café? Você não pediu? Que pena. Porque só é lembrado, segundo a Bíblia, quem faz mais do que é? Mais do que é pedido, mais do que é esperado. Em qualquer negócio, em qualquer business, em qualquer lugar, só é lembrado, só é promovido quem faz mais do que é esperado, quem faz mais do que é pedido, aquele que surpreende. Não espere fazer tudo o que for mandado e ser promovido, não vai. Não espere fazer tudo direitinho e ser levado ao próximo nível, não vai. É quem faz mais do que é esperado. A primeira coisa que eu entendo é que Davi, ele é convocado para uma oportunidade porque ele tinha preparo para preencher a vaga. Ele tinha preparo para quê? Preencher a vaga, surgiu uma vaga, quem entra? Quem tem o currículo para apresentar, quem conhece alguém que sabe do teu currículo. Porque o que, que adianta você ter um currículo maravilhoso, fazer tudo bem, mas ninguém te conhecer? Porque você não sabe lidar com gente, não sabe fazer amizade, não sabe se conectar com ninguém, não serve ninguém, não é lembrado por ninguém, é uma pessoa desagradável, é uma pessoa que ninguém quer estar perto. O que adianta ser bom em muita coisa, mas não conhecer ninguém para falar de você? Davi, a gente está falando aqui de um menino adolescente ainda, era bem lembrado pelos que conviviam com ele, e o seu currículo era distribuído. Tem gente que fica de porta em porta entregando currículo. Davi ficava cuidando das ovelhas e outros distribuíam o currículo dele. O que que é isso? O que que é você ficar cuidando do teu e os outros trabalhando por você? O que que é isso? Eu te explico. Não é coisa do homem. O homem tem que se preparar? Sim. Mas muitos preparados não chegaram a lugar nenhum. O homem tem que ser bom no que faz? Sim, mas muita gente que é boa está desempregada, inclusive. O homem tem que fazer a sua parte? Muita gente fez sua parte. E nem vivo mais está. Nem respirando está mais. O que define a história de Davi é o que acontece alguns versículos antes do currículo dele ser apresentado. Nós lemos o versículo 17 em diante. No versículo 13, quatro versículos antes, diz assim, versículo 13, quatro versículos antes. Tomou Samuel o chifre do azeite e ungiu a Davi no meio de seus irmãos. E daquele dia em diante, o Espírito do Senhor se apossou de Davi. Então Samuel se levantou e voltou para Ramá. O que vai mudar a história de um homem não é só o preparo que ele tem, é a unção que caiu na cabeça dele antes. Porque muitos preparados não foram escolhidos para nada. Mas quem foi ungido e se prepara, quem foi ungido e se prepara na unção que recebeu, não tem como dar errado. Então Davi recebe uma unção, e quatro versículos depois ele já está mostrando para o que veio. Lembre-se que todo mundo que foi chamado por Deus não estava em casa fazendo nada, estava sempre trabalhando. Não necessariamente empregado, porque tem gente que fala assim, eu estou desempregado, não estou falando de emprego, estou falando de trabalho, que é diferente de emprego. Davi não estava empregado numa empresa, mas ele estava cuidando das ovelhas do pai, ou seja, estava fazendo alguma coisa. Tem gente que está sem fazer nada e quer ser chamado por alguém. Sem trabalho, sem convite. Sem movimento, sem convite. Então Davi, quando estava cuidando das ovelhas, recebe um convite. O rei mandou te chamar. Para quê? Para tocar harpa. Repare que Davi não vai aparecer mais na Bíblia tocando harpa. Tem coisa que Deus te ensina. Quanto tempo leva para você aprender um instrumento? 5 anos. Tem coisa que Deus leva 5 anos para te ensinar, para te usar uma vez só. Para te colocar no teu destino final. Cinco anos, às vezes, você leva para aprender um idioma. 5 anos para aprender um instrumento. 5 anos para aprender uma habilidade, que Deus às vezes só precisa disso uma vez. Não, eu só quero usar para ser

Falando, para que eu vou aprender a ser carpinteiro se eu não nasci para isso? E ainda assim ele era Jesus o carpinteiro. Você vai fazer muita coisa que não nasceu para fazer. Mas é por um tempo. Para te colocar no lugar que você tem que estar para fazer o que nasceu para fazer. A primeira coisa que eu aprendo, para quem vai anotar, porque quem não anota esquece 78% do que escutou no outro dia, 24 horas depois. A primeira coisa que eu entendo na história de Davi é que ele foi separado para uma missão. Ele foi ungido. Unção é separação. Você pode ser ungido em qualquer lugar, não pode? Sim ou não? Deus pode te separar. Você está no meio do shopping e Deus te separar para uma missão? Sim ou não? Ele é Deus, ele faz o que ele quiser. Mas geralmente, existem lugares que foram construídos para Deus separar as pessoas. Assim como o médico, se você tiver um ataque do coração no ônibus, o médico, se tiver um médico no ônibus, ele pode te atender. Mas existe um lugar que foi criado para atender quem está tendo ataque no coração. Qual é o nome desse lugar? Hospital. Existe um lugar que foi criado, construído para Deus se manifestar. Qual é o nome desse lugar? Igreja. Deus pode se manifestar em qualquer lugar porque ninguém limita a Deus, mas é na igreja que ele costuma fazer. Então, se você quer ser separado, se você quer receber uma unção, se você quer receber uma palavra, você precisa frequentar um lugar onde isso acontece todo dia. Ou você vai arriscar estar numa boate e Deus falar contigo. É isso. É brincadeira. Deus faz o que ele quiser porque Deus não se limita. Mas ele costuma agir em lugares específicos. Costuma, ele faz o que ele quiser. Mas ele costuma agir em lugares específicos. E Davi estava num lugar específico. Onde? No lugar onde o profeta Samuel foi visitar. No lugar onde o profeta foi, Davi estava. Tentaram colocar ele de fora. Mas olha só, podem até tentar apagar teu currículo, mas tua unção ninguém rouba não. A unção ninguém consegue tocar não. A unção que era para Davi não foi para Eliabe, não foi para ninguém. A unção que era para Davi foi para Davi. Samuel não conseguiu ungir ninguém. Até ele falou, não tem mais ninguém. Meu pai falou, é, tem mais um só. Como é que um pai esquece do próprio filho? Tem mais um, mas é que é improvável, né, que seja ele. Manda chamar. E quando Davi entra, Deus fala para Samuel, viu Samuel, eu não vejo como um homem vê. Eu não estou vendo se é forte, se é magro, se é escuro, se é branco, se é isso, se é aquilo. Eu não estou vendo qual o país que ele é, eu não estou vendo qual o idioma que ele fala. Eu estou atento ao coração. E aí o versículo 13. Então Samuel toma o chifre do azeite e unge Davi no meio dos seus irmãos. No meio dos que zombavam. No meio dos que murmuravam contra ele. No meio daqueles que bloqueavam Davi. Porque vários versículos na Bíblia aparecem os irmãos bloqueando Davi. No meio deles, ele foi ungido. Preparas uma mesa na presença dos meus inimigos. Unges minha cabeça e meu cálice faz transbordar. Existem pessoas que Deus permite te perseguir só para esse versículo se cumprir. Deus vai preparar uma mesa na presença de quem? Se você não tem ninguém te perseguindo. Não tem ninguém duvidando de você. Tem ninguém contra você. Como é que um versículo desse se cumpre? E a Bíblia não mente. Se Deus diz que vai preparar, vai preparar. A primeira coisa que eu aprendo é que se tem uma coisa que a gente tem que buscar antes do nosso currículo, é uma separação divina. Sabe o que é uma unção? É uma permissão divina. É um passaporte divino para prosperar, para crescer, para fazer algo específico, para... Ele te aperfeiçoando e aprovando para uma missão. Isso é uma unção. Eu fui ungido para o altar. Eu sou empreendedor. Meu dinheiro vem dos meus empreendimentos. Mas eu não fui separado para ser um empreendedor. Essa é a forma que eu vivo a vida. É a forma que eu pago as contas. Eu fui separado para pregar. Fazer isso que eu faço aqui. E para fazer isso que eu faço aqui, eu não dou nenhum peso para o pastor nem para nenhum lugar que eu já preguei na minha vida.
Nunca cheguei e falei, tem que fazer isso, tem que fazer aquilo, tem que pagar minha

0: passagem, tem que, se pode, pode, se não pode, não faça. Dessa vez eu vim pagando minha passagem. Não tem nenhum combinado, por quê? Eu podia estar em qualquer outro lugar, como o pastor falou. Porque quem tem um chamado, quem foi separado, Deus envia teu currículo, isso aqui é muito forte. Deus envia teu currículo para pagar tuas contas, para você fazer o que tem que fazer, para você cumprir o que Ele mandou você fazer. Lembre-se que enquanto você gasta cada minuto dos melhores anos da sua vida servindo ao Senhor, Ele está distribuindo o teu currículo em lugares que você jamais entraria. Ele se encarrega de pegar o teu nome e colocar em rodas que você jamais seria comentado. Eu não tenho dúvida que o que acontece na minha vida não é porque eu sou bom. O currículo até não é ruim, não. Mas o que acontece na minha vida não é porque eu sou bom, é porque eu tenho um compromisso primeiro com a unção pelo qual eu fui chamado, com o altar. E quem tem compromisso com a unção pelo qual foi chamado, e a minha unção não é a tua unção, por isso não adianta você copiar ninguém. Porque uns foram ungidos para serem governantes, outros foram ungidos para serem representantes, outros foram ungidos para serem mensageiros, outros foram ungidos para serem profetas. Cada um tem a sua própria, convocação divina. Respeite a sua, seja fiel à sua convocação. Mas quando você reconhece qual é a unção que Deus te deu, porque você está no lugar onde a unção cai, agora começa a se preparar nela. E mantenha bons relacionamentos para que as pessoas comecem a falar de você em cima daquilo que você faz. Davi então entra no palácio pela primeira vez. Ele não imaginaria que aquela entrada no palácio para tocar harpa era uma pista do destino. Imagina um plebeu entrando num palácio real. Meu Deus, olha a prataria, olha esse ouro, olha isso, olha aquilo. Deus, calma, mas tudo vai ser teu. Porque a Bíblia diz que onde pisar, planta. Deus às vezes te envia para servir cafezinho em alguns lugares só para que a palavra se cumpra. Você está pisando. Deus às vezes te envia para servir e você está se sentindo humilhadinho, humilhadinha. E Deus, mas você precisa pisar primeiro no que eu vou te mostrar ainda. E Davi foi treinado em cima da sua unção. Mas ele não foi treinado na escola de reis. Não foi treinado na escola de profetas. Ele foi treinado na sua rotina. Depois que passou o dia do glamour, toquei para o rei. Fui chamado na presença do rei. Passou o dia do glamour, sabe o que ele voltou a fazer? Cuidar de ovelha. E tem gente que se sente abandonado, se sente deixado para lá por Deus, quando volta para a rotina. Só que foi na rotina, cuidando de ovelhas, que um leão tentou matar as ovelhas. E Davi, ao invés de fugir, matou o leão. Foi na rotina, cuidando de ovelhas, que um urso tentou atacar as ovelhas. E ele, ao invés de sair correndo de medo do urso, matou o urso. E um dia, ele está na sua rotina, e seu pai chega para ele e fala assim, meu filho, faz um favor para mim. Leva esses pães e esses queijos lá no fronte de guerra. Estava tendo uma guerra. Israel e Filisteus. Entrega os pães para os seus irmãos, os queijos para os comandantes, para os capitães. Dessa vez o convite não estava vindo de um rei, estava vindo do seu próprio pai. Você nunca sabe de onde vai vir um convite certo, hein? O convite de Saul levou ele para o palácio, mas não deu em nada. O convite do pai que vai mudar a vida dele agora, hein? Você nunca sabe de onde vai vir o convite que muda tudo. O pai fala assim, faz um favor para mim, leva lá. Quando ele leva os pães e os queijos na frente de batalha, ele vê um gigante, todo mundo com medo. O único que não estava com medo, um exército todo com medo, o único que não estava com medo era Davi. Eu te explico por quê. É porque Golias tinha aproximadamente 3 metros de altura. E segundo a Discovery Channel, a Dat Geo, ou qualquer canal desse de animal aí, mostra que um urso, quando vai atacar, em pé, pode chegar a 2,70 metros a 3 metros de altura. Então Davi olha para ele e não está com medo, porque ele, ao invés de pegar a espadinha, ele sabia matar gigante com funda. Ele já tinha pegado, já tinha matado o urso com funda, do tamanho do gigante. Então ele não se assusta com algo que ele já enfrentou. Deus usa a tua rotina para enfrentar coisas que não vai te colocar medo no futuro. Esse dia Davi é promovido em Israel. O dia que ele entra no palácio, depois ele é esquecido. Mas o dia que ele derruba o gigante, ninguém esquece mais dele. Primeira coisa que eu aprendo para quem está anotando: seja certificado, certifique-se da sua unção. 2, crie seu currículo. 3, derrube seu gigante. Certifique-se da sua unção. Não sabe ainda qual é a tua unção, para que Deus te chamou? Não arreda o pé da igreja até receber. Vai em tudo quanto é conferência profética. Não sai de perto de homem de Deus até você saber. Eu fui chamado para isso. Pronto. Tem um principal, eu tenho uma unção. Deus me chamou. Deus colocou a mão em mim. Pronto, agora ninguém consegue dizer o contrário. Mas tem muita gente que foi chamada, mas depois não foi escolhido. Muitos são chamados, poucos são? Porque ser escolhido tem a ver com currículo. Currículo é para isso, é para selecionar pessoas. Muitos são chamados por causa da unção, poucos são escolhidos porque não se prepararam. Então você é chamado por causa da unção que recebe, é escolhido por causa do currículo que tem, mas agora tem gigante para enfrentar. E esse gigante vai parecer medonho ou brincadeira de criança, dependendo de como você enfrentou a tua rotina, teu dia a dia. Tua rotina determina o tamanho do teu gigante. Se você fugiu dos medos do dia a dia, você vai tremer diante do gigante daquele dia. Mas se você enfrentou a ansiedade, a depressão, a tristeza, o desemprego, os gigantes se apresentaram na tua rotina, quando aparecer o teu Golias, você vai derrubar como se fosse brincadeira de criança. Davi derruba aquele gigante, corta a sua cabeça. E aí, a partir daquele dia, sua vida muda. Para melhor e para pior. Porque tudo que é bom vem com alguns desgostos. Por exemplo, a inveja só vem quando você cresce. Ninguém tem inveja de quem está quebrado. Ninguém está torcendo para o mal de quem já está mal. Agora, quando você começa a ser reconhecido, o reconhecimento, ele atrai muitos olhares invejosos. E o pior para Davi foi que não veio do povo, veio de quem estava acima dele, veio de Saul. E aí foi um problema de verdade. Porque uma coisa, o problema do povo é só você não postar mais. Não posto mais, ninguém sabe o que eu estou fazendo. Agora, para quem está acima de mim, ele que determina a minha agenda. E Saul começa a invejar Davi de tal forma que ele planeja matar o menino. Era um garoto. Sabe quando você descobre que alguém vai ser muito grande? Quando tentam matar ele antes do tempo. Quando tentam matar uma pessoa, matar em todos os sentidos, emocionalmente, espiritualmente, acabar com o nome da pessoa, acabar com a moral dela, matar fisicamente. Quando tentam matar uma pessoa antes do tempo, nossa, o cara está começando agora e já estão tentando destruir ele, vai ser muito grande. Tentaram fazer isso com Moisés. Tentaram fazer isso com Jesus. Todo mundo que tentar acabar com a vida antes do tempo é uma denúncia do tamanho que ele vai se tornar. Quem está pegando isso aqui? E Davi começa a ser perseguido quando era nada. O que ele era? Nada. Ele só era o garoto que derrubou o gigante. Do nada o rei fala, agora eu vou matar ele. Aí as pessoas falam, mas ele está do seu lado, é? E Saul, então por que as mulheres estão cantando o nome dele e não o meu nome? Saul tinha um problema com ele. O problema não era de Davi. Tem gente que tem problema com ela mesma e tenta criar problema para você. Mas como o problema não é seu, não se mete. Quando você responde, você se mete num problema que não é teu. Esse dia eu estava no trânsito, a pessoa me cortou, me xingou. Eu não fiz nada. Eu tenho duas opções, baixar o vidro e xingar de volta, ou não fazer nada. Porque se ele me xingou sem eu ter feito nada, o problema é de quem? Ele está com problema, não sou eu não. Aí eu vou responder, entrar no problema que dele? Não. Está amarrado. Como dizem os crentes. Está amarrado. Não é para mim, não. Cada um com seus problemas. Então Davi começa a ser perseguido por Saul. E ao ser perseguido por Saul, ele tem que sair do próprio país. Ele é expulso de Israel. É a única chance dele sobreviver. Nessa perseguição, ele faz uma amizade muito forte com Jonatas, filho de Saul. Jonatas entrega sua capa, entrega suas roupas reais. Ou seja, Deus sempre vai te conectar com alguém que está no lugar que você vai um dia. Deus sempre vai te conectar com alguém que você vai estar um dia. Essa pessoa vai te entregar roupa, vai te entregar lança, vai te entregar todas as coisas que você precisa. Ele vai te dar pistas do seu destino. Ele vai adiantar o teu destino. Ele vai mostrar como é. Ele vai mostrar como se faz. Só que aí Davi, tendo que humilhado fugir de Israel porque Saul queria matá-lo, ele vai para onde? Direto para o seu destino, porque tem gente que te persegue, não é para te expulsar do lugar que você está, não, é para te expulsar para o seu destino. Tem gente que não sairia do lugar que está se não fosse expulso. Aí Deus tem que te expulsar, manda uma perseguição para você ser expulso para o seu destino. Para onde Davi vai? Para a caverna de Adulão. Quem está lá? Os empresários que vão patrocinar Davi? Os reis que estão com raiva de Saul e vão juntar forças com Davi? Não, sabe quem está lá? Três tipos de pessoa: endividado, amargurados de espírito e marginalizados. A escória. Cerca de 400 homens. Davi pega esses homens, em vez de falar, Deus, para que essa bomba em cima de mim? Ele fala assim, vou treinar esses meninos. E eles se transformam, na mão de Davi, no exército mais letal e poderoso da terra. Na mão de Davi, endividados viraram guerreiros. Mas Davi nunca teria tempo, disposição, nem paciência para treinar aqueles homens, se não tivesse expulso da sua própria terra. Ou seja, tem expulsões que vêm na tua vida que você não entende nada. É Deus criando tempo para o treinamento. É Deus criando a disposição para o treinamento. Agora, a quarta coisa que eu observo na vida de Davi, depois dele ter sido ungido, criado um currículo, vencido seu gigante, é que em toda essa perseguição, em toda essa tribulação, em toda essa rotina, ele não quebrava princípios. Porque debaixo de pressão, a gente tende a quebrar princípios. Davi quebra princípios mais tarde, quando ele está sem pressão. A gente costuma errar mais sem pressão. Cuidado quando você está muito à vontade. Porque você acha que pode sozinho. Deus não já é mais totalmente suficiente. Você acha que pode, estou bem financeiramente, estou sem pressão. É aqui que o inimigo costuma enganar. Foi aqui que ele enganou Davi, inclusive. Mas debaixo de pressão, Davi não quebrava princípios. Teve uma, essa aqui é sensacional, que ele já não estava aguentando mais ser perseguido por Saul, e Saul começa a dar mole com a segurança e cair na mão de Davi direto. Uma vez ele entra numa caverna para fazer suas necessidades, e quando ele ajoelha, quem está atrás dele escondido? Davi. Davi corta um pedaço do vestido dele, deixa ele embora para mostrar, eu podia ter te matado e não te matei. Num outro, ele entra num acampamento, Davi, à noite, está todo mundo dormindo, o exército de Israel dormindo, e Saul, o rei de Israel, sozinho, sem segurança. Abissai, o homem fiel de Davi, fala assim, hoje, Deus entregou o teu inimigo na tua mão. Tem gente que vai usar a Bíblia para te confundir, hein? Olha o que o Abissai fala. Hoje, Deus entregou o teu inimigo. Botou o nome de Deus no meio. Deus entregou o teu inimigo na tua mão. Ou seja, só pode ser de Deus. Ele está te perseguindo. Se ele morrer, a unção está sobre você. Samuel ungiu você para ser rei. Está tudo certo. Só tem um problema. Deus nunca vai te pedir algo que quebre um princípio. Se vai quebrar um princípio, não pode ser Deus te pedindo. Se vai quebrar um princípio, não é para você. E aí, como fazem todos os homens inteligentes, homem inteligente responde pergunta difícil com outra pergunta. Chegavam para Jesus e falavam assim, Jesus, você era o Messias que estava por vir sobre Israel? Ele fala assim, João Batista, o batismo dele é do céu ou da terra? Ele respondia uma pergunta com outra pergunta. A Bíblia diz, confundindo os fariseus, todos saíram calados. Para Davi foi o seguinte, Abissai fala, vamos matar, com uma lança só eu cravo e mato. Davi, só uma perguntinha antes. Você já viu alguém tocar no ungido do Senhor e ficar por inocente? Abissai já foi abaixando a lança. Tem perguntas que falam mais por mil respostas, valem mais do que mil respostas. Você já viu alguém tocar no ungido do Senhor e ficar por inocente? Abissai já baixou a lança. Homens inteligentes respondem perguntas difíceis com outras perguntas. Então ele não quebrava princípios mesmo sob pressão. Tiago, mas Davi depois errou e errou feio. Errou. Oh, mas errou feio. E errou feio e para cobrir o erro, errou mais ainda. Como é que então ele morre bem? Farto de dias, rico, com sucessor, com o povo amando ele. Porque não foi o erro de Davi. Foi o quão rápido ele se arrependeu. O céu não está cheio de gente boa. Está cheio de gente arrependida. Davi, quando quebra um princípio, quando erra, ele fica meio desavisado. E Deus, então, vai lembrá-lo do que ele fez. Deus tem três formas de te situar quando você está errado. Aprende isso. A forma mais trágica que geralmente o ser humano entende, ele te quebra. Tem ser humano que só entende Deus quando quebra. Deus fala, Deus manda profeta, Deus manda sonho, Deus manda... Nada sensibiliza. Aí quando quebra, está no fundo do poço, ai Deus. Ele te quebra, ele tira tudo, você fica sem opção. Aí no fundo do poço, o único lugar que tem para olhar é para cima, aí você olha para Deus. Mas tem uma segunda forma que Deus fala muito. Foi como ele falou com Davi. Ele manda aviso. Quando ele quer te situar de um erro, ele pode te quebrar, ou ele pode te avisar. Se você for um pouco mais sensível, ao invés de te quebrar, ele te avisa primeiro. Sabe quem é especialista em te avisar e você não escutava? Muito. Sua mãe. Sua mãe era especialista em falar, não anda com esse menino, não faz tal coisa, não sobe aí, não coloca a mão na tomada. Mas por que a gente não escutava? Porque a nossa mãe não fez escola de sabedoria de comunicação. Ela falava do jeito dela, falava assim, menino, não encosta nisso aí! Ela estava certa falando errado. Quem está entendendo? Algumas nem falavam, já tacava direto o chinelo. Parecia um míssil teleguiado, te encontrava. Da onde ela atacasse, ia. Ou seja, sabe quem fala tudo que você precisa escutar? Esposo, tua mulher. Mas calma, calma que eu vou bater agora na mulher também. Mas por que às vezes você não escuta? Porque ela às vezes não fala com a sabedoria que tem que falar. Ela fala a coisa certa do jeito errado. Não comemora antes, viu? Ficaram comemorando. Aos homens agora dão uma força. Os homens dão uma força.
1: Aleluia!
0: É. Ela tá certa, mas o jeito que ela falou, às vezes, desequilibra a gente. Agora, quando Deus é fiel. Deus é fiel, foi ótimo. Ele está desesperado mesmo. Deus, fala, Senhor, usa esse homem. É hoje. Agora, quando Deus vai falar com Davi, ele pega o cara que vai falar a coisa certa do jeito extraordinariamente certo. Ele manda um dos conselheiros espirituais de Davi, o profeta Natan. Você quer saber uma pessoa que vai vencer? É uma pessoa que numa crise está cercada de gente certa. Essa vai vencer. Pessoa que na crise está cercada, aliás, a vida toda, mas na crise é que fica claro de com quem ela está cercada. Davi estava no meio da pior crise da sua vida, estava cercado de quê? Profetas. Vai dar certo. Fica tranquilo, vai dar certo. Ele vai sair dessa. A coisa errada, cercada de gente certa, acaba se transformando numa coisa melhor. Ele estava fazendo algo errado, mas as pessoas certas estavam em volta. Vou repetir, que é muito forte. Ele estava fazendo a coisa errada, mas as pessoas certas estavam em volta. Vai ter conserto quando tem gente certa em volta. Vai ter arrependimento quando tem gente certa em volta. Vai ter quebrantamento quando tem gente certa em volta. Vai voltar para o caminho certo quando as pessoas certas estão em volta. Então o conselheiro espiritual de Davi marca uma reunião com o rei. Rei, eu preciso te contar um fato que aconteceu em Israel. Davi, claro. Você sabia que tinha um homem em Israel que tinha muitas ovelhas? Um homem rico, cheio de ovelhas. E o do lado dele era um homem pobre. Só tinha uma ovelhinha. E ele amava tanto essa ovelhinha que ela comia dentro da casa dele. Dormia com ele. Era uma ovelhinha doméstica. Um dia esse homem rico recebeu uma família para jantar. E ao invés de pegar uma das suas centenas de ovelhas, vai lá e mata a ovelhinha do pobre. A ovelhinha doméstica. E faz o jantar na sua casa. Davi saca sua espada e fala, me dá o nome desse cara que hoje ele cai em Israel. Me dá o nome desse homem. Porque o que ele fez não se faz. Natan dá um passo para trás e fala assim, foi você. Eu? Quando tocaste na mulher de Urias. A Bíblia diz que Davi cai no chão, se quebranta, rasga sua roupa real, coloca pano de saco, joga cinza na cabeça e começa a se arrepender. Ou seja, ele falou a coisa certa do jeito extraordinariamente correto. Pegou o coração de Davi e Davi rapidamente se arrependeu. Ou seja, não é o quanto você erra, é o quão rápido você se arrepende. Depois de tantas etapas, chega uma hora que Davi começa a reinar. Ele começa a reinar com honra. Acaba os problemas? Não acaba os problemas. Os problemas nunca acabam. Desculpa te dar essa notícia. Deixa eu até te falar uma coisa. Se o problema que você está passando agora está dando para levar, nem pede para Deus tirar esse. Vou te dar um conselho de amigo. Deixa eu te falar. Porque você não sabe qual é o próximo. Tem problema que eu falei, Deus, estava brincando, devolve aquele último, que esse aqui não está dando, não. Se o problema está dando para levar, nem pede para tirar, fica com esse um tempo. Porque eu vou te falar, tem uma coisa imprevisível na vida, é problema. E a Bíblia diz que muitas são as aflições do justo, ou seja, vai ter aflição, mas tem um bom ânimo aqui, ó. Deus te livra de todas. Deus te livra de todas as aflições, todas, não é de algumas, todas. 100%. Davi agora, quando começa a viver o seu momento de honra, ele começa a viver o auge da sua generosidade. Ele começa a exercer justiça. Ele começa a propor no seu coração, vou construir um templo para o Senhor. Ele começa a fazer alianças e preparar a sucessão para o seu filho. Ele começa a treinar Salomão. Provérbios 4, para quem nunca reparou, é uma mentoria, uma sessão de mentoria entre Salomão, entre Davi e Salomão. Provérbios 4, escrito por Salomão, começa assim. Quando eu era pequeno, meu pai me dizia, dois pontos. Filho meu, aí é Davi falando. Atenta para as minhas palavras, ouve a sabedoria. Vende tudo que você tem, compra o conhecimento. Meu filho, a sabedoria é a coisa principal. São palavras de Davi para Salomão, está dentro da aspas. É depois dos dois pontos. É uma mentoria. Por isso que quando Deus aparece para Salomão e fala, Salomão, pede qualquer coisa. Ele com 15, 16 anos, quero sabedoria. Porque foi treinado por Davi para pede sabedoria. Seu filho vai pedir o que você está ensinando ele a pedir. Cuidado. Nós temos que ensinar os nossos filhos a saber pedir. A saber pedir. Davi começa a viver um tempo de honra. E nesse tempo ele começa a praticar generosidade. Nesse tempo ele começa a fazer diferença na vida das pessoas. Mas presta atenção. A Bíblia diz que quem não é fiel no pouco, Deus não coloca sobre. Então quem é generoso quando está em cima é porque começou sendo generoso quando não tinha nada. É Bíblia. Você não precisa da minha opinião não vale de nada. Agora a Bíblia vale tudo, o que está escrito é o que vale. Se você diz, quando Deus me honrar, eu vou ser generoso, mentira, se não está sendo agora, não vai ser depois. A gente vai construir a escolinha das crianças aqui. Ah, eu tenho pouco agora, não posso doar. Então quando tiver muito também não vai doar. Já te adianto como é, porque está escrito na Bíblia assim. Hoje eu sou o maior doador das nossas causas. Mas Thiago, é fácil, porque você está bem de vida, né? E quando eu recebi meu primeiro salário, quando eu era casado com a Janine, R$450 e doei tudo para missões na Índia. Nunca tinha ido na Índia. E meu primeiro salário, 20 anos atrás. Meu primeiro salário como casado. Ganhamos nosso primeiro salário. Vamos fazer compras? Não. Vamos doar tudo para missões? Vamos. Naquela época, para depositar, a gente tinha que ir no centro do Rio de Janeiro, lembra disso? Pegar o ônibus, que a gente não tinha carro, para depositar nosso salário, R$450 para as missões. Quem é fiel no pouco, Deus coloca no muito. Não tem jeito. Então para de prometer para Deus, quando Deus me levantar, eu vou fazer. Mentira, faz agora. Eu vou tratar as pessoas melhor quando Deus me der mais paz. Meu Deus. Às vezes ele está mandando essa perturbação, é justamente para te treinar com as pessoas. Quando eu vejo a vida de Davi, parece que é a nossa vida. Uns fazendo o que Davi fez, outros fazendo totalmente o contrário do que Davi fez. Reconheça a sua unção. E se você ainda não tem uma, busque uma desesperadamente. Deus não nega unção para ninguém. Segundo, em cima da tua unção, em cima do que você foi chamado, comece a criar um currículo poderoso. Ande com pessoas que vão espalhar isso por aí. Aprenda coisas que talvez não faça sentido para você agora. Para que eu vou aprender a tocar harpa? Mas Deus está botando tão forte no meu coração de aprender harpa. Aprende harpa. Às vezes é para ele te botar no palácio um dia. Um dia. Que vai mudar completamente a tua história. Depois dele ser ungido, ele se preparou, criou o seu currículo. E depois ele enfrentou os seus gigantes. E o gigante você vai vencer por causa da sua rotina, já te expliquei. Mas depois você vai entrar numa etapa de pressão, onde você vai ser tentado a quebrar princípios. Contar história, perseguir, invejar, postar o que não é verdade. Você vai ser tentado a quebrar princípios. E se você resistir, vai chegar o tempo da honra, o tempo de reinar. E caso você erre, porque nós não somos...
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2: Bom, sejam todos muito bem-vindos a mais uma série do nosso programa Negócios com Propósito, aqui pela Adore Mais FM, a maior rádio gospel do Brasil. 102.1, sejam bem-vindos vocês. Você que está me assistindo pelo TikTok, pelo Instagram, Elisângela Gomes Aeli, do YouTube da rádio, Adore Mais FM, sejam todos bem-vindos. E eu tenho certeza que hoje é um dia, que hoje é aquele dia que Deus ele preparou esse encontro entre a gente, para a gente poder conversar um pouco, para a gente poder expandir a nossa mentalidade. Afinal, esse programa, Negócios com Propósito, é onde eu convido você a pensar sobre uma vida de alto valor, a pensar e a ter um negócio de alto valor. Existem coisas que têm preços, outras coisas que têm valor. E aquelas que têm valor, não há dinheiro nenhum no mundo que pague. Agora, aquelas que com dinheiro você consegue comprar, elas, será que vale muito? Então, para mim é uma honra servi-los nesse programa também. Eu sou CEO da família Adore Mais. E com 28 anos de como executiva de negócios, eu já vivi bastante, já aprendi bastante, já acertei, já errei de novo, já acertei de novo. E parece que todas as vezes que você não acerta, é uma chance para que você aprenda de novo. É um momento que Deus está te dando para que você consiga, nesse desafio, você tirar lições, você tirar aprendizados, você tirar o mais precioso. Você já viu para o azeite? Para a gente colocar ele na saladinha lá em casa, bem gostoso? Pois é, a uva ela foi muito prensada. A uva não, a azeitona foi muito prensada. A uva é o suco de uva. Foi prensado. A oliva foi prensada para sair o azeite. E parece que com a nossa vida não é diferente. Então, seja bem-vindos. Hoje a gente vai falar sobre as três maiores responsabilidades de um líder. As três maiores responsabilidades de um líder. Você que está me ouvindo, você se considera um líder? Você que está me ouvindo aí dirigindo o seu carro, você que está aí no YouTube, no Instagram, você que está me assistindo aqui no Elisângela Gomes Aeli. Esse é meu Instagram. Você que não me segue, vem me seguir para a gente passar mais tempo juntos. Já acaba esse programa, a gente tem pouco tempo aqui e eu quero compartilhar boas novas, muito mais com você. Então, Elisângela Gomes Aeli, me segue lá no Instagram. Então, você que está me ouvindo, me assistindo aqui, você se considera um líder? Você sabe que todas as vezes que você traz isso para a sua consciência, você já pode começar a ser usado por Deus. E hoje você vai entender quais são as responsabilidades de um líder. Tem responsabilidade do pai e da mãe. Tem responsabilidades em você ser um filho. Tem responsabilidades de você ser um empresário. Tem responsabilidades de você ser um esposo melhor, de uma mulher melhor, de uma esposa. Não existem essas responsabilidades? Pois é, um líder não necessariamente ele precisa ser um empresário. Não necessariamente ele precisa ser um dono de empresa. Não necessariamente ele precisa ter vários negócios. Não, porque em todas as áreas, todas elas, se você não está liderando, você está sendo liderado. Todas as áreas. Se você não está liderando, você está sendo liderado. Quando você traz isso para a consciência, clarificar se torna um alívio, sabia? Por quê? Às vezes você está tomando decisões que não é você que tem que tomar essas decisões. Você está querendo dar algum certo de exemplo que não é você, não é a sua responsabilidade para isso. Não é. Agora, quando você clarifica dentro da sua realidade, do seu lugar de liderança, você consegue avançar. Então, papel e caneta, você que está comigo aqui, tomei uma aguinha, você que não confia tanto na sua memória, bora anotar as três maiores responsabilidades de um líder. A primeira delas, gente, é gerar crescimento. Você que é um líder de empresas, ou de departamentos, ou um líder na sua igreja, você é um pastor, você é um líder de célula, você é um líder no seu negócio. Primeira coisa, primeira responsabilidade que você tem que ter é de gerar crescimento. A sua mentalidade, ela precisa estar nesse lugar de crescimento. E como que gera crescimento? Quando você enxerga um futuro. Quando você consegue olhar lá na frente. Quando você consegue identificar o tamanho do seu projeto. Você mãe, você pai que está me ouvindo, quando nasce o seu filho, você consegue imaginar ele adulto, tendo, de repente, uma faculdade, tendo uma profissão incrível, transformando pessoas, ajudando pessoas, ou ele com um casamento, sendo bem aceito no casamento, feliz, tendo uma casa, tendo uma faculdade, conquistando seus sonhos. Quando seu filho nasce, você já não começa a olhar o futuro dele? Não é uma coisa automática? Você que é pai, você que é mãe, você como empreendedor, você como empresário, é a mesma coisa. Você precisa enxergar esse futuro para que você consiga gerar crescimento no seu negócio, para que você consiga gerar avanço e grandes resultados no seu negócio. Agora, você precisa entender uma coisa, que toda vez que você gerar, tiver essa consciência em gerar crescimento, ter uma mente ampliada, uma mente potencializada para crescer, se prepara, porque vai doer. Porque o crescimento dói. Ai, Eli, você não pode dar uma outra notícia? Eu até gostaria, gente, mas não. O crescimento, ele pode doer sim. Porque tudo que está expandindo, está se modificando. E tudo que se modifica, gera desconforto. Tudo que se modifica, dói. Tudo que se modifica, está se transformando em uma nova forma. Como eu trago alguns exemplos de exercício físico, né? Você que já me ouviu aqui, sabe que quando você vai para academia, você está treinando perna. Puxa vida, você treinou hoje, amanhã, você não consegue levantar. Um, dois, três dias, você não consegue levantar da cama. De tanto que doeu. De tanto que está doendo. Eu uso salto, né? Todos os dias. É, há muitos anos. Nossa, gente, como é difícil pegar o sapato, botar no pé e sair. Começa andando assim, ó, com a perna torta. Então, já entenda isso. Que quando você for gerar o crescimento, que essa é a sua responsabilidade como líder, vai doer. E aí, a hora que a dor chegar, você fala, ah, já sabia. E aí, você tem energia o suficiente pra continuar. Você vai investir tempo o suficiente pra fazer isso crescer. Você vai investir dinheiro suficiente pra fazer isso prosperar. Porque o que é prosperidade? É crescimento. Prosperidade é crescimento. Prosperidade é crescimento. Gente, grava isso. Mas Eli, prosperidade não é dinheiro? É também. O dinheiro faz parte. Então, quando você tem uma mentalidade expandida, você atrai pessoas do mesmo padrão, sabia? Quando você tem uma mente ampliada, as pessoas que também pensam assim, elas vão se aproximar de você. Elas vão começar a te ouvir. Os seus colaboradores no seu negócio vai querer estar na mesma missão, naquele trabalho contigo. Por quê? Pensa grande também, pensa ampliado também. Então, olha só. Quando você não gera crescimento em você, primeiro, é aí que tá. O líder, ele tem que preparar. O líder, ele tem que ter uma preparação na responsabilidade de crescer. Porque se você não cresce como ser humano, se você não cresce como pessoa, você não consegue influenciar outros a crescerem. Você não consegue influenciar outros a melhorarem. Você não consegue liderar o seu time. Você não consegue liderar o seu ministério. Não consegue. Não adianta. E dificilmente você vai atrair pessoas assim. Olha a sua volta. Pessoas de mentalidade pequena. Lembra que eu disse aqui no começo do programa que crescer dói. E verdades nos faz crescer. E verdades podem doer, mas é para um bem maior. É para um bem muito maior. Quando a gente vai para a palavra, todos os heróis da fé, todos, todos, todos, eles enfrentaram as suas dores. O nosso Cristo, ele enfrentou dores para que eu e você estivéssemos hoje aqui. Ele enfrentou muitas, mas muitas.

gente pequena, na mentalidade. Por quê? Quando você amplia a mentalidade, você amplia os seus negócios. Quando você amplia a mentalidade, você amplia o seu ambiente. Quando você amplia a sua mentalidade, você amplia o seu amor pela sua família. Então, tenha como regra absoluta, você que é líder, você que decide ser líder hoje, você que é líder do seu negócio, decida ter essa primeira responsabilidade, que é gerar crescimento. Você sabia que empresas perdem seus talentos por não ter um plano de crescimento? Sabia disso? Aí você que tem empresa que está aqui no nosso programa Negócios com Propósito, você tem compartilhado a visão de futuro do seu negócio com seus colaboradores? Você tem compartilhado a visão de futuro com a sua família? Você tem compartilhado a visão de futuro no seu relacionamento? Você tem compartilhado isso como um líder? Não. Se não, pois é, não tem como. É obrigação e não opção crescer. Para que você tenha pessoas fidelizadas na sua visão. É. E aí você vai precisar investir em qualificação, em capacitação, nos seus colaboradores, na sua família, nos seus negócios. Então decida hoje você ser um líder que gera crescimento. Combinado, minha gente? Olha, você que está me ouvindo aqui no 102.1 na rádio, seja muito bem-vindo. Esse é um negócio com propósitos. Esse programa é um programa onde vai fazer você ter uma vida de alto valor, um negócio de alto valor. E como CEO da Adore Mais FM, para mim é uma honra servi-los aqui também. Eu tô ao vivo, gente, no Instagram, Elisângela Gomes Aeli. Me segue se você não segue ainda. Elisângela Gomes Aeli. Mais de 28 anos como executiva de negócios. E é lindo isso quando você empreende. Não se trata de um negócio, se trata da mentalidade do empreendedor, do empresário. Hoje é esse negócio, a rádio que eu tenho e outros também. E antes não era a rádio. Então, quando você tem, o telefone tocou aqui. Quando você tem a mentalidade do empresário, a mentalidade estabelecida, independente do negócio, você vai fazer ele funcionar. Isso é lindo, né, gente? Isso não é lindo? Hoje eu tô num lugar diferente, eu não tô no estúdio ao vivo da rádio. Eu tô no outro escritório e que delícia poder, de onde a gente estiver, nos conectarmos, não é mesmo? Porque é a conexão que faz a mudança. É a conexão, olha só, a conexão que faz diferença quando eu estou em outro lugar transmitindo para você um conteúdo que vai mudar a sua vida, que vai transformar a sua vida. É a conexão entre você e seu filho que vai fazer o amor de vocês crescerem. É a conexão, você que é empreendedor, você com seu colaborador, essa conexão que vocês têm, que vocês têm que construir, que vai gerar o crescimento. Você com Deus, eu não sei como está a sua espiritualidade hoje. Não sei como é que está a sua espiritualidade. Mas se você não se conectar com Deus todos os dias, se você não falar com Deus todos os dias, você não vai ter uma boa conexão com Ele. Sabe aqueles amigos que só se veem de vez em quando, mas quando se vê, tem algo tão forte que os conecta? Então, é lindo isso, né, gente? Tudo isso eu tô falando porque eu tô dizendo que eu não tô nos estúdios da família Adore Mais na Paulista. Mas que bom que você tá aqui. Me segue lá no Instagram, Elisângela Gomes Aeli. 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

0: 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Está incrível, gente. E eu tenho certeza que se você não tem o resultado que você quer hoje, é pelo que você não sabe ainda. E para mim é uma honra te ensinar. Muita coisa eu aprendi, porque eu investi tempo, investi energia, investi dinheiro. Não tem como você crescer se você não investe isso. Não tem como, porque é a lei da semeadura, plantar para colher. Você investe e colhe. Né? Se você quer comer uma maçã, primeiro você tem que plantar ali na terra a semente, colocar água, né? Esperar ela crescer. Aí você vai colher a maçã. Então, é assim com os resultados na sua vida, é assim com a sua transformação, é assim com o seu crescimento, é assim com o novo de Deus na sua vida. Quando você investe para aprender, quando você coloca o seu coração no melhor lugar de crescimento. Ah, hoje você vai sair daqui desse programa muito maior do que quando você chegou aqui. Hoje você vai sair bem grande na sua mentalidade, desde o momento que você ligou o rádio aqui para estar comigo, desde o momento que você entrou aqui na live no Instagram. Em nome de Jesus. Desde o momento que você está me assistindo aqui pelo TikTok. É. Porque a gente está em todas as mídias, no YouTube também. Um beijo no coração de todos vocês, gente. Obrigada. Muito obrigada pelo carinho que a gente tem recebido todos os dias. Mensagens que aquecem o nosso coração e nos apontam que a gente está no caminho certo, que é o compartilhar. Deus faz coisas na nossa vida para compartilhar, para que o outro não precise sofrer tanto. Então. É, esse programa, você que está chegando agora, eu estou falando sobre as 3 maiores responsabilidades de um líder no programa Negócio com Propósito. Dois. A primeira, então, tá comigo? Você está comigo aqui? Então, a primeira responsabilidade é gerar crescimento. A segunda, duplicar a sua liderança. Eita, como esse troço é difícil! Gente do céu, que negócio difícil! Mas olha só. O que o John Maxwell diz? Que todo problema é um problema de liderança. Ai, ai, ai. É, todo problema é um problema de liderança. E essa é uma verdade absoluta, gente. É uma verdade absoluta. Se uma empresa não está indo bem, quem são os líderes? Se uma família não está indo bem, quem é o líder dessa família? Se uma igreja não está indo bem, quem é o líder dessa igreja? Quem é o líder desse empreendimento que está capenga? Se a sua vida está ruim, quem é o líder da sua vida? É Deus ou não? É Deus que está liderando? É a sua espiritualidade que está liderando você? Ou são suas emoções, o medo, a insegurança, a incerteza? Não deixa não, que ela só vai te levar para o buraco. Em nome de Jesus, levanta hoje. Em nome de Jesus, seja líder da sua vida hoje. Em nome de Jesus, seja um líder incrível. Você não cresce de acordo com quantas horas que você trabalha. Eita! Agora é para o empreendedor, para o empresário que me ouve aqui. Os meus pares que empreendem também. É um desafio, né, gente? Pois é. Então, você não cresce de acordo com quantas horas você trabalha. Sabia disso? Por muitos anos, eu achei que era trabalhando 24 horas por dia que ia melhorar. Você cresce de acordo com o nível de liderança que você exerce. Você pode trabalhar 24 horas que nem morrer, vai morrer de trabalhar. Mas você não vai dar conta. Não vai. Por quê? Um negócio, uma empresa, são várias áreas. Várias áreas, gente. Você sabe disso. É o administrativo, é o planejamento estratégico, é vendas, é o RH. E por aí vai. É o marketing. E por aí vai. Então, assim, 24 horas seria pouco. Se você trabalhasse por hora para fazer tudo isso funcionar, você cresce de acordo com o nível de liderança que você exerce. Então, desenvolver a liderança é o que vai fazer você crescer. É. E aí, quando você é um bom líder, você duplica a sua liderança. Porque aí você é um líder bom, um líder forte. E aí você ensina outros naturalmente a ser líder também. Porque aí você vai delegar. E quando você delega, e a pessoa entende que a responsabilidade naquele assunto é dela, ela também desenvolve liderança. Então tem liderança de pessoas, tem liderança de projetos, tem de liderança em várias áreas. Então, bora duplicar a sua liderança, formando outros líderes, desenvolvendo outros líderes. 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Você sabe que uma empresa, o maestro, atende pelo nome de líder. Você gosta de coral? Você já foi assistir um coral lá na igreja? Natal, né, gente? É gostoso de ver. Aquele coral com várias vozes. Aí tem. Eu tenho uma família que vem da música, não sei se você sabe. Eu achei que eu ia ser cantora, gente, mas não foi que Deus me chamou, não. Ele só me ensinou sobre música. Eu sei bastante coisa: instrumentos, notas, harmonização. Eu conheço bastante. Amo música. Amo, amo, amo. Então, já cantei em coral também, lá nos meus 15 anos. E olha só, o maestro. É que com uma varinha, né? Ele vai fazendo a gestão das notas dos musicistas, dos cantores. Não é assim que funciona? Um coral. Então, o maestro da sua empresa, do seu negócio. Da sua vida. É o líder. Como você não tem para onde sair? E o que que significa, né, gente, essa liderança? É habilidade. Grava isso. Grava isso. A liderança significa que é a habilidade de gerar resultados por meio das pessoas. Quer conhecer uma mãe boa, um pai bom? Olha pro filho dela. Quer conhecer um funcionário bacana? Olha pro líder dele, pro líder, pro empresário. Você vai saber. Então, o que que significa essa liderança? Na sua empresa, trazendo para os negócios aqui, é a habilidade de gerar resultados por meio das pessoas. Olha que lindo isso! E aí, cada um na sua esfera, não é? Cada um no seu business, no seu negócio, no seu empreendimento, na sua família é empreendimento, a sua vida é empreendimento, a sua casa é empreendimento. Então, minha gente, bora! Falar com Deus todos os momentos, para que Ele te direcione, para que Ele traga a clareza na sua liderança agora, em nome de Jesus. Porque se você não está liderando a sua vida, alguém está. Se você não está liderando o seu negócio, alguém está. Que seja a economia, que seja a política, alguém tá. E sempre tem uma influência, claro. Mas quem que é o líder? Quem? Ai, que seja você, em nome de Jesus. Que seja você. Olha só. 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Você que está chegando agora, seja bem-vindo na nossa audiência. Gente, o rádio, Ele é muito incrível. A gente transmite para mais de 25 milhões de habitantes do estado de São Paulo, sabia? Esse é o poder da nossa frequência aqui no estado de São Paulo. Então, você que está aqui comigo aprendendo sobre as três maiores responsabilidades de um líder, você já aprendeu. Primeiro, você tem que gerar crescimento. Segundo, duplicar a sua liderança. E terceiro, transmitir a visão. Transmitir a visão. O líder é o único que é capaz de enxergar e prever o futuro. Logo, né, gente? É o único que consegue transmitir também. Então, é uma característica de quem é empreendedor, parece que ele quer fazer tudo sozinho, né, do empresário. Ele acha que consegue fazer tudo sozinho, consegue não. E aí tá tudo dentro da cabeça dele. Só que ele precisa tirar isso. Ele precisa trazer para fora isso. Transmitir. E é aí que tá o desafio. Você precisa transmitir a sua visão. Querer que o seu time compre o futuro e os seus objetivos sem transmitir essa visão, minha gente, olha isso, é o mesmo que você entrar num táxi e pedir pro motorista levar você em algum lugar sem dizer para ele qual que é o destino que você quer chegar. Quando você não tem essa responsabilidade como líder de transmitir a visão, você não vai fazer os seus liderados chegarem no objetivo, no futuro desejado, no resultado promissor que precisa chegar. A vida é feita de resultado. Você me ouve muito dizer isso aqui. Sim, resultados é quem diz quem você é. Deus vê o coração, agora você vê, as pessoas veem resultado. Eu vejo resultado em você, você vê resultado em mim. Você vê resultados, não tem jeito, é automático. Por isso que quando você chega com um carro mais ou menos num restaurante, o manobrista ali até pega, né, sem muito interesse. Chega com um carro poderoso pra você ver como ele vai te tratar. Aí dobrar. Mas por quê? Porque se tem dinheiro, você tem resultado. É fato que você precisou gerar resultado. E para quem gera resultado é uma pessoa grande, interessante, importante, que pensa à frente, que todo mundo quer estar perto, todo mundo quer estar junto, todo mundo quer ouvir, todo mundo quer tá ali. Entendeu? Quer aprender. Então gere resultados para você ser uma pessoa interessante. Não interesseira, né, gente? Interessante. Quem gosta de resultado, ele prioriza a troca. Então, assim, eu dou meu resultado para você e você dá o seu para mim e juntos a gente cresce. Então, você que é líder, o que hoje vai ser tocado por essa mensagem, vai ser tocado por esse programa, em liderar a sua vida, em nome de Jesus, em nome de Jesus, transmita a sua visão, tira da sua cabeça, passe para o outro. Porque senão, ninguém vai chegar onde Deus falou que era para você chegar e levar outros, levando com você. Para isso, você vai precisar, para transmitir essa visão, marcar reuniões. Você vai precisar marcar almoços. Vai precisar sentar, passar tempo explicando. Ai, Eli, a minha vida é tão corrida. Tá, corrida com as coisas que você tem priorizado. Se você não priorizar as pessoas que vão levar você para esse lugar, você não vai chegar. Então pare, dê tempo, marque essas reuniões, invista tempo para conectar, para transmitir essa visão, para compartilhar, passar momentos agradáveis. Combinado, minha gente? Então, olha só, as três maiores responsabilidades de um líder. Responsabilidade. Tem coisa que não é responsabilidade sua, não. Agora, como líder, você tem que gerar crescimento. Dois, duplicar sua liderança. E três, transmitir a visão para essa galera. Claro que tem outras coisas que, como líder, você tem como responsabilidade. Mas hoje eu só quis trazer três para você gravar aí na sua cabeça e focar nela. Eu poderia falar milhões, várias responsabilidades de um líder, várias. Mas essas três aqui é o pilar, são os pilares. E tudo na vida não quebra se tiver pilar. Eli, meu negócio tá quebrando. Tá, o negócio pode estar quebrando, mas e você? Tá também quebrando? Se você, empreendedor, quebrar, você não faz outra coisa acontecer. Você não pode quebrar. O seu negócio pode, mas você, como ser humano, como líder, como filho de Deus, como chefe da sua família, você, como pai, como mãe, você, como esposo, você, como mulher, você, como homem, não pode quebrar. Não vai quebrar em nome de Jesus. Agora, precisa ter esses pilares bem alicerçados. Precisa ter essas raízes fortes e poderosas. Ai, que lindo isso, gente. Então, olha só. Eu sou uma pessoa muito futurista. Eu amo o futuro. Assim, quando eu olho, se tá hoje um momento tá difícil, eu olho lá na frente. Eu quero olhar de trás para frente. Porque aí eu consigo energia o suficiente para andar, para avançar, para continuar. E de tudo que eu tô falando aqui nesse programa, Negócios com Propósito. Aqui na rádio, na Dore Mais FM. Você que tá me assistindo no Instagram e você que não me segue ainda, dá um azar danado, sabia, né? Não me seguir no Instagram, Elisângela Gomes Aeli. Me segue agora, Elisângela Gomes Aeli. Que é um ponto em comum que nós temos. 24 horas a gente vai poder estar em contato ali, falando, aprendendo, conversando, compartilhando, dividindo, não é? E eu gosto de falar muito de negócio com propósito. O que que é tudo isso? É a gente trabalhar os princípios. É a gente trabalhar as verdades absolutas. Que tem muita mentira por aí. Tem muita mentira. Tem muita enganação. Não é? Tem muita mentira, muita enganação. E aqui comigo, Elisângela Gomes, a Eli. Você vai aprender os princípios. Você vai aprender as verdades. Porque é só assim para você ser forte e absoluto. Só assim para você ser o representante incrível de Deus aqui na Terra. A semana passada, no nosso programa, a gente falou de sabedoria, né? Que a sabedoria é Deus, a sabedoria estava com Deus. E o que é sabedoria? Então, cada programa eu venho trazendo temas relevantes que trabalham pilares em você, que fortalecem os seus princípios, que fortalecem os seus valores, que clarificam os seus valores. Porque se você não sabe quem você é, você não chega a lugar nenhum. Se você não sabe quem você é de fato, você não vai fazer coisas incríveis. Você vai cair. Sabe aquela pessoa que não sabe dizer não? Sabe aquela pessoa que fala sim para tudo? Ai, gente. Quando você vê uma pessoa assim, olha, corre. Porque se ela não sabe os momentos e não consegue dizer não, ela não entendeu a identidade dela. E negócio com propósito trabalha a sua identidade. 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Se você não tem o que você gostaria, é porque você não tá treinando. Ah, Eli, tô com problema nas finanças. Você me ajuda com isso? Eu ajudo também. Tem essa matéria lá no curso Negócio com Propósito. É claro que eu tô trabalhando o comportamento. Tem muitas técnicas. Tem sim. Mas você tem que ter um começo. Você tem que ter um caminho. E a palavra, ela se renova a cada manhã. O seu conhecimento, ele precisa se renovar também. Porque você, o que você sabe te trouxe até aqui. Para você avançar, é só com conhecimento novo. Para de doidura. Ah, vai vir de graça. Não vai, não. Nada que é importante, que é poderoso. Você que tem uma família incrível, você sabe o que você teve que pagar para essa família ficar de pé. Você que tem um relacionamento inabalável, sabe o que você teve que investir de oração, de tempo, de dinheiro, de em treinamento, em se autoconhecer, joelho no chão. Quem fala que é um passe de mágica a vida, tá mentindo. Quem fala para você que vai ser fácil, tá mentindo. Tá querendo te enganar ou tá querendo te vender algo para você comprar e não vai mudar em nada. Foge de promessas rápidas. Foge de passe de mágica. Isso não funciona. Isso não é vida real. Se você quiser acreditar, tá tudo bem. Coloca sua conta em risco. Você sabe, gente, eu já viajei para mais de 20 países, já. Então, muita coisa que eu sei hoje foi fruto desse investimento. Muita coisa que eu sei hoje foi porque eu investi dias em oração e um objetivo. Trabalhei a espiritualidade, trabalhei as emoções, a inteligência emocional. Qual que é o pilar dela? Não é quando o problema chega, é quando você sabe o que fazer quando o problema chega. Isso é inteligência emocional. Talvez o resultado que você não está conseguindo é porque suas emoções estão abaladas. Vamos trabalhar isso. Vamos aprender sobre isso. Vamos entender sobre isso. Lá em Negócio com Propósito, eu ensino. Meu Instagram é Elisângela Gomes Aeli. Me segue. Elisângela Gomes Aeli. Estamos caminhando para o final do nosso programa aqui. Mas eu ainda quero deixar para você como uma boa pessoa que pensa em futuro, como uma boa pessoa futurista. Eu quero deixar ainda para você como bônus que ficou comigo até aqui. Como bônus para você que tá me assistindo desde o começo. Sete coisas para mudar o seu futuro. E você pode começar hoje. Aliás, você deve começar hoje. Para você mudar futuro, você só consegue mudar ele começando hoje, viu? Porque o que você tem de resultado hoje foi o que você construiu lá no passado. Ah, Eli, eu não tô feliz, eu não tô gostando, não é isso que eu quero para minha vida, não foi isso que Deus prometeu para mim. Não foi, não é isso. Então, mas foi o que você plantou o ano passado, o mês passado, a semana passada, 5 anos atrás, 10 anos atrás. Então, para você hoje ter um futuro incrível, incrível, você precisa começar agora. Aprenda novas técnicas. Aprenda novas técnicas. Para eu estar falando com você hoje aqui, eu tive que aprender técnicas sobre comunicação, gente. Para ter um negócio, os meus negócios, eu tive que aprender novas técnicas para isso. Então, quer mudar o seu futuro? Aprenda novas técnicas. Dois, invista em adaptabilidade. Se você é uma pessoa que não se adapta com facilidade, trabalhe isso. Porque você vai precisar se adaptar. Quando a notícia ruim chegar, uma pessoa que não pensa como você. você vai precisar se adaptar. Então, invista em adaptabilidade. Agora, quer ser poderoso mesmo? Quer mudar mesmo o seu futuro de uma forma cabulosa? Domine seus medos. Gente! Ai, como é difícil, não é? Dominar os medos. Pois é, mas você só vai mudar o seu futuro se hoje você dominar esse medo aí que tá querendo te travar, que tá querendo te paralisar, que tá querendo falar para você que é ele que domina. Não, fala você, domina você esse medo. Em nome de Jesus. Na autoridade do nome de Jesus, domina esse medo. Você. Ai, a culpa é da minha mãe que me fez ter esse medo, porque me abandonou. Foi o meu pai. Para, o medo tá em quem? Tá em você, não é? Então é você. Ah lá, o Michel tá falando. Tenho medo de viajar de avião. Michel, sabe quando você vai vencer esse medo aí? Quando você andar de avião. Eli, como é que eu paro de ter medo de andar de avião? Andando. Como é que eu resolvo o meu medo de falar em público? Falando. Por quê? Por quê, gente? Ai, a psicologia diz que 85% dos nossos medos, eles não acontecem. Então, assim, quem tem medo de andar de avião é porque no mínimo vai achar que ele vai cair, né, Michel? Só que quando você anda e vê que ele não cai, quando você vê que ele não cai, você fica autoconfiante, você fala, puxa, não caiu. Ah, que beleza! Aí a segunda viagem que você vai fazer, o seu medo tá bem menor. É ou não é? Não é assim que funciona? Quer vencer o medo? Vai lá e faz. Vai com medo mesmo, mas vai. Porque o fracassado é aquele que para no meio do caminho, é aquele que desiste, não é aquele que erra. E se o avião tiver que cair, vai cair. Se você tiver que morrer aquele dia, vai morrer. Porque a minha vida, a sua vida, a nossa vida está nas mãos do Senhor. E se você tiver que errar falando em público, você vai errar. E que bom, porque você vai ter a chance de corrigir, de ficar melhor ainda. Agora, se você nem começa, você não vai ficar melhor em quê? Entendeu? Então, quer mudar o seu futuro? Domine os seus medos. 4. Controle a ansiedade. É. Bora controlar a ansiedade. Ah, Eli, tá doendo, eu nem sei o que vai acontecer. Tá bom. No mundo terias aflições, mas tende bom ânimo. Tende bom ânimo, porque se eu venci, você também vence. Esse foi o nosso Jesus. Então, controle a sua ansiedade, controle. Quando você consegue controlá-la, tudo fica mais possível. Eu não disse fácil, eu disse possível. Você que tá aqui na rádio, na Dore Mais FM, seja bem-vindo. Esse é o programa Negócios com Propósito. E o pilar do nosso assunto hoje foi as três maiores responsabilidades de um líder. E aí, quem ficou comigo aqui até o final, no meu Instagram, Elisângela Gomes, a Eli, você que tá me seguindo, você que tá aqui comigo até agora, você que tá aqui no TikTok até agora, tá tendo um bônus de mudar futuro. Eu já falei, aprenda novas técnicas, já falei, invista em adaptabilidade e já falei, domine o seu medo, controle a ansiedade. E 5, tenha a mente aberta. Tenha a mente aberta. 6, não perca a humanidade. Gente, o que que é ser não perder a humanidade? É quando você tem empatia pelo outro. É quando você se coloca no lugar do outro. É quando você vai ofender. Você olha e fala: puxa vida, eu não gostaria que alguém me ofendesse assim. E aí você está sendo humano. Não perca isso em nome de Jesus. Não perca. Não perca a sua humanidade. Não perca a sua humanidade. Ai. E por último, não abandone a sua fé. Nunca, jamais. jamais abandone a sua fé. Porque é a fé que vai fazer você continuar. É a fé que vai fazer você dar um passo a mais. É a fé que vai fazer você investir o seu dinheiro. Ali como o Raul está falando. Hoje invisto em dólar, amanhã alugo casas. Olá. Certeza absoluta. É a fé que está fazendo você fazer isso, Raul. Porque o que é a fé? Você acreditar aquilo que você não está vendo. Você não está vendo, mas você foi lá e fez. E aí teve um bom resultado. Não foi? Assim é com a sua família. Assim é com tudo. Tudo que você tem. E mais. Esse é o primeiro pilar para você ter um futuro brilhante. Para você ser um líder inabalável. Um líder que vai liderar não apenas a sua vida, mas vai liderar as suas emoções, a sua empresa, o seu negócio, a sua casa. Em nome de Jesus. Em nome de Jesus. Gente, esse é o programa Negócios com Propósito. 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E lembra que se você está aqui comigo, você foi escolhido por Deus. Porque o nosso programa aqui, o nosso momento aqui, é para que você honre a sua vida com seus negócios. Para que você honre a Deus através da sua vida. Para que você honre a Deus através da sua família. Para que você honre a Deus através do seu casamento. Para que você honre a Deus através dos seus negócios. Então, seja abundante. Seja firme. E seja constante na autoridade do nome de Jesus. Eu espero você, gente, no meu Instagram, Elisângela Gomes Aili, me segue. Tem muito conteúdo ainda para você, que eu tenho certeza que você vai prosperar muito, com princípios, com valores, com base, com estrutura, porque é para isso que Deus me chamou. Combinado, minha gente? Um beijo no seu coração. Espero você no meu Instagram, Elisângela Gomes Aili. Tchau, gente. Deus abençoe.
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Porque se não tem jeito de não ser ameaçado, como que a gente lida com isso? Abra sua Bíblia em Êxodo, capítulo 17, versículo 8 a 16. Êxodo 17, versículo 8 a 16. Nós lemos assim: a vitória sobre os amalequitas. Sucedeu que os amalequitas vieram atacar os israelitas em Refidim. Então Moisés disse a Josué: escolha alguns dos nossos homens e lute contra os amalequitas. Amanhã tomarei posição no alto da colina, com a vara de Deus em minhas mãos. Josué foi então lutar contra os amalequitas, conforme Moisés tinha ordenado. Moisés, Arão e Hur, porém, subiram ao alto da colina. Enquanto Moisés mantinha as mãos erguidas, os israelitas venciam. Quando, porém, as abaixava, os amalequitas venciam. Quando as mãos de Moisés já estavam cansadas, eles pegaram uma pedra e colocaram debaixo dele para que nela se assentasse. Arão e Hur mantiveram erguidas as mãos de Moisés, um de cada lado, de modo que as mãos permaneceram firmes até o pôr do sol. E Josué derrotou o exército amalequita no fio da espada. Depois o Senhor disse a Moisés: escreva isso num rolo, como memorial, e declare a Josué que farei que os amalequitas sejam esquecidos para sempre debaixo do céu. Moisés construiu um altar e chamou-lhe: o Senhor é minha bandeira. E jurou pelo trono do Senhor: o Senhor fará guerra contra os amalequitas de geração em geração. Dá uma olhada no que aconteceu aqui. O povo de Israel acabou de sair do Egito. E quando eles saíram do Egito, aconteceu uma coisa maravilhosa, porque eles atravessaram o Mar Vermelho a seco. Eles passaram com os pés secos pelo meio de um mar. Que cena incrível! Os egípcios tentaram fazer igual. E aí o Mar Vermelho se fechou e o exército egípcio todo morreu. Eles chegam do outro lado felizes, dizendo: Deus é com a gente, olha que incrível, olha que milagre. Nós vamos agora entrar na terra prometida, tem coisa grandiosa para a gente, nossa, que incrível! Tempo de celebração. Nem acabaram de celebrar, e o exército amalequita veio na direção deles. E o exército amalequita veio na direção deles. E o exército amalequita não mandou recado nem nada, simplesmente veio. É na hora que você às vezes está com vitórias, com a vida financeira boa, com algumas conquistas, com algumas portas abertas. É às vezes na hora que tudo parece que finalmente deu certo, que aparece na tua vida uma amalequita. E eles estavam ameaçados, ameaçados. E então Moisés falou: Josué, reúnam os homens aí que nós vamos ter que lutar. E eu, Arão e Hur, vamos subir para a montanha. E nós lá na montanha, eu vou clamar. Sai para lutar, eu vou para orar. E nós vamos vencer essa batalha, se Deus quiser. E assim fizeram. Josué foi para a batalha, chamou os homens. E chamou os homens para lutar contra um exército preparados. Os amalequitas eram povos de guerra, acostumados com guerra, com armas de guerra, com estratégia de guerra, com tudo de guerra. O povo de Israel acabou de vir do Egito, só fazia tijolo, só sabia plantar e colher, trabalhava para os egípcios, zero cultura de guerra, zero preparo. Mas Moisés falou: vamos lutar. E então Moisés está em cima da montanha, orando pelo povo, com o cajado que Deus falou para ele: leva esse cajado, toda vez que você olhar para esse cajado, lembre que eu sou contigo. E ele pegou o cajado e levantou, e ele clamava pelo povo, e o povo de Israel vencia a batalha. Mas depois de um tempo, cansou o braço, e quando o braço cansava, o povo amalequita vencia a batalha.

Quando a malequita surge, o que você faz? Você fica ali, discutindo com a malequita, batendo papo com a malequita, querendo convencer a malequita. A malequita não se convence não, rapaz. Nem seja e nem deixe uma malequita atrapalhar você. As pessoas têm motivo para fazer o que fazem muitas vezes, que você pode não compreender, mas se você tivesse um pouquinho de humildade para perguntar por quê, você entenderia. Ah, pastor, então você vai parar agora, vai ficar com medo disso mesmo? Não, eu vou continuar fazendo o que eu sempre fiz aqui, porque a malequita não vai me parar. Eu acredito em conversão de amalequita. Eu acredito que pessoas falam, pensam, você não pode parar os projetos de Deus na sua vida, porque tem alguém que está te criticando, te interrompendo, falando mal, dizendo para que isso, para que aquilo, não há necessidade. Ei, não pare os planos de Deus na sua vida, quem entendeu? Agora, se nós queremos realmente entender o quanto a gente se sente ameaçado, o quanto a gente pode ser ameaçado nos momentos de tranquilidade, eu queria te contar uma história. Um dia, um homem bonito, rapaz, um cara bacana, bem sucedido, sabe aquelas famílias bonitas mesmo, que você fala, pô, aqui é tudo certo, aqui está beleza pura, o cara me procura, motivo, a mulher dele tinha traído ele. Fui conversar com a esposa, qual o motivo para você fazer isso? Sabe o que ela falou? Não tem. A gente se permite certas conversas, a gente se permite certas situações, e quando a gente vê, a gente se envolve numa palhaçada que destrói a vida da gente. Eu não mereço esse homem, não. Estou envergonhado pelo resto da minha vida. Foi só burrice. Não tinha motivo, casamento legal, vida legal, tal. Mas agora um homem bacana, legal, tudo, está ameaçado. O que eu faço? Como é que eu vou lidar com isso? Estava tudo bem. Num dia, a ameaça chegou. Quem entendeu? Então você precisa entender que você está ameaçado, sim. Pelo que você sabe e pelo que você não sabe. E por isso você precisa de alguns cuidados, de algumas inteligências, de alguns conhecimentos, para que você vença as ameaças que estão aí. E quais são esses cuidados? Primeiro, entenda que um pequeno período de displicência pode custar caro para quem vive num mundo de ameaças. Um pequeno período de displicência nos seus negócios quebrou. Seus negócios quebrou. Um pequeno momento de displicência no seu casamento, acabou. Um pequeno momento de displicência com o seu filho, talvez fique difícil voltar. Dá uma olhada no versículo 8. Diz assim o versículo 8. Sucedeu que os amalequitas vieram atacar os israelitas em Refidim.

Você não vai ficar de fora. Está todo mundo comendo no japonês carão e você não vai deixar de comer. E está todo mundo viajando para tal lugar? Quem tem? Quem guardou dinheiro uma época para ter agora para viajar. Mas você não está nessa etapa. Então vai todo mundo para tal lugar e você não vai. Quem está entendendo? Mas não, você coloca como um obstáculo, como uma impossibilidade de ter as coisas, porque você não tem a mentalidade de filhão. Você é? Ou você é uma? Filhona. Você tem que lutar. Presta atenção na chave que eu vou liberar agora aqui. Existem três coisas, presta atenção, três coisas que você precisa para realizar seu sonho: tempo, dinheiro e conhecimento. Que é isso? Eu não preciso de dinheiro, eu tenho Deus Todo-Poderoso. Deus não é dono da casa da moeda. Deus é dono do mundo, mas ele não está lá preocupado em imprimir dinheiro. Tudo na vida você precisa de... Ah, meu sonho era ser mãe. Ué, e as fraldas, quem compra? E as mamadeiras, sim ou não? E os remédios? Então você precisa de dinheiro, sim ou não? Você precisa de tempo. Eu quero um corpo melhor, não tem que dar tempo para isso? Eu quero qualidade no meu casamento, eu não tenho que dar tempo para isso? Todo sonho envolve tempo. E todo sonho envolve o quê? Conhecimento. Pega essa chave. Se você não aprendeu nada hoje, vai para o Mobral. Quem entendeu? Mobral ninguém nem riu, né? Porque nem conhece, né? Mobral é um sistema de alfabetização de adulto lá do tempo do Capitão Caverna. Gente, você está entendendo isso? Você vai levar isso? Estou te provocando para você guardar isso. Dinheiro, tempo e... conhecimento. Agora, quando você tem dois, você adquire um. Se você tem tempo e dinheiro, você compra conhecimento, você faz curso, mentoria, especialização. Se você tem conhecimento e dinheiro, você pode então se planejar, porque você consegue pagar as coisas, para ter um tempo de qualidade, um passeio com a esposa, um tempo para uma academia legal. Por quê? Porque você tem conhecimento do que você precisa, você tem o papai, o dinheiro. Então, quando você tem dois, você compra o terceiro. Então, querido, essas três coisas, claro, tudo isso subjugado por uma coisa chamada fé. Porque se eu não tenho fé, como eu vou administrar corretamente meu dinheiro, meu conhecimento e meu tempo? Mas você precisa dessas três ferramentas para você vencer nos planos. E quando você tem o conhecimento, o tempo e o dinheiro, tem uma coisa que só você pode fazer, é lutar com isso que você conseguiu, com isso que você está querendo, para você realizar um sonho. Você não pode falar, ah, eu não tenho dinheiro, vou parar, ah, eu não tenho conhecimento, vou parar, eu não sei fazer, vou parar. Aqui, dá uma olhada no que aconteceu. O Moisés foi com o exército dele destrenado. Não tinha artilharia, não tinha cavalaria, não tinha nada, destrenado. O exército que veio, os midianitas, era um povo preparado. O que Moisés falou? Gente, não tem jeito não, vamos lutar. Luta com o que você tem. E procura adquirir o que você não tem. Não tem dinheiro, procura. Não tem conhecimento, procura. Não tem tempo, melhora a sua organização do tempo. O que você não tem, você procura. Mas você não pode parar de lutar. Ah, pastor, mas eu não preciso de dinheiro. Não precisa. Ganhe mais e dê para todo mundo. Dê para quem precisa. Monta uma farmácia para pessoas carentes. Monta um restaurante no meio da pior favela e fala, ó, aqui nessa favela ninguém passa fome mais. Faz alguma coisa então, deixa uma história que vale a pena ser contada. Agora, um cara novo parar de produzir porque tem dinheiro? Não, tem dinheiro, mas ele não tem propósito. Em terceiro lugar, se você quer lidar com as suas ameaças, não abra mão de cobertura espiritual em suas ameaças. Nós vivemos um tempo de muita independência. As pessoas acham que não precisam de líder espiritual. As pessoas acham que não precisa. Não, porque eu tenho dinheiro, porque eu tenho capacidade, que eu sou isso, que eu sou aquilo. Então, eu não vou ouvir um pastor que não sabe ganhar o dinheiro que eu já ganhei. Eu não vou ouvir um líder que não tem a capacidade empreendedora, empresarial que eu tenho. Se eu ouvir certas pessoas, a impressão que eu vou ter é que eu sou um idiota. De talvez abrir mão de uma carreira empresarial. Ou quem sabe, eu pudesse ser um coach.
talvez ganhando alguns milhões por mês.

0: Mas nada disso atrai meus olhos. Sabe por quê? Porque eu fui chamado para ser pastor. Eu amo ser pastor. É o que fomenta a minha vida. O que eu faço a mais, livro, mentoria, agrega para o que eu faço. Meu chamado é pastoral. Plantar a igreja é meu alvo. Batismo é meu alvo. Mas tem gente que acha que nós, líderes, que os líderes de célula, os supervisores, os pastores, são desnecessários. Mas olha o que diz o texto. O texto diz assim no versículo 10. Josué foi então lutar contra os amalequitas, conforme Moisés tinha ordenado. Moisés, Arão e Ur, porém, subiram ao alto da colina. Enquanto Moisés mantinha as mãos erguidas, os israelitas venciam. Quando, porém, as abaixava, os amalequitas venciam. Teve alguém que foi cobertura espiritual. O povo lutava, você está na luta, mas você precisa de cobertura espiritual. Quantas vezes você procurou o seu líder de célula, um líder da igreja, você procurou um supervisor, um pastor, falou: cara, ora por mim, eu estou indo para um desafio, eu estou indo para uma guerra, eu estou indo para um problema. Talvez você tenha ganho um contrato, você ganhou um contrato milionário, agora muda a sua vida. Aí você fala: ah, vou lá para o meu contrato. Cara, você deveria procurar alguém, alguma cobertura espiritual, falar assim: ora por mim, hoje é o primeiro dia do contrato. Por quê, pastor? Por quê? Porque junto com o teu contrato vem uma amalequita. A Bíblia diz que em Refidim, os amalequitas vieram para a batalha. Ei, irmão, todo lugar que você for, tem um cantinho chamado Refidim. Lugar de ameaça, lugar de guerra, lugar de problema. Os refidins estão à nossa espera. Os caras da família que se ajudou. Pegava dinheiro com você toda hora. Você, burro que nem uma besta, ia na casa da sua avó. Aí a sua avó falava assim: olha o seu primo aí, você é de carrão, seu primo não tem nada. Aí você dava um carro para um primo. Aí você voltava na sua avó no outro mês: olha aí a sua prima, está com dificuldade para ir para o trabalho dela, tadinha, tem que acordar cedo. Você ia lá, comprava um carro para a prima. O dia que uma prima dessa, que não lutou para ter o que você tem, que não se esforçou, não estou só contra ajudar não, tá? Estou falando do que acontece. O dia que essa prima te pedir um negócio, um dinheiro emprestado, você falar não, você vai ver se ela vai lembrar do carro que você deu. Você vai ver. Tem gente que bota uma placa na sua testa, patrocinador da família. E não é porque se admiram, é porque se invejam. E tudo que puderem sugar de vocês, vão sugar. E um dos objetivos não é nem eles terem o que você tem, é destruir o que você conseguiu. Abre teu olho, ajude com inteligência. Em vez de ficar dando peixe, peixe, peixe, dê um peixinho, estava com fome, tudo bem, mas dá uma vara. Toma aí, paga a faculdade dessa prima, paga um curso para esse primo, compra o carro, deixa no teu nome e fala assim: ó, é Uber, vai me pagar só R$100 por dia, gera um incômodo, que aí tu vai saber se o miserável está em casa sem fazer nada, eu não tenho nem os R$100 para te pagar. Ah, sim ou não? Quem Deus está promovendo nessa manhã? Quem está se movendo para algo maior diante das ameaças? Você precisa ter cobertura espiritual. Mas em último lugar, se você quer lidar de forma inteligente com suas ameaças, entenda que a igreja é indispensável para você diante das ameaças. Cobertura espiritual é uma liderança sobre você.
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3: Me chamo Aclésimo Viana, sou de Sorocaba e gostaria de pedir um louvor de Max do Corinho, Anjo que Desce. Eu ofereço para todos os ouvintes a paz do Senhor Jesus e um bom final de semana para todos.

0: Se você quer chegar no seu objetivo financeiro, empreenda. Empreenda. Quem ama vendas? Eita, não estou sozinha de novo. Esse é o caminho. Quanto mais você vende, mais você ganha e faz de dinheiro. Eu não sei vender. Calma. Até o final aqui. Juntas. Você vai entender o porquê que você não gosta. Ou não gostava. Existe um poder absurdo na sua comunicação. Quando você descobre esse poder que você tem na sua comunicação, todos os medos, eles ficam distantes. Na verdade, não é que você não gosta. É porque você ainda não sabia como apertar esse botão. Pro medo e a insegurança ficar lá atrás. E a gente vai ver algumas delas que apertaram esse botão. E utilizou o poder da comunicação que elas tinham. Por isso entraram para a história. Você quer entrar para a história? Sim ou não? Está faltando um passo. É a sua comunicação. Todos os grandes empreendedores que eu e você nós conhecemos, que a gente segue lá, todos eles são comunicadores. Todos. Todos. E aí tem os níveis dessa comunicação. Você querendo ou não, você já está comunicando. Você sabia que 7% é o que você fala apenas? O restante é tudo comunicação não verbal. Quando eu subi ali, vocês já me escanearam nos 4 primeiros segundos. E eu vocês. A mulher ainda mais, né? Tem um radar. Quando chega uma lá do lado do seu marido, a senhora fala assim, não sei, não gostei dela. Mas ela nem falou nada, gente. Ela abriu a boca, coitada. Mas, o que é isso? Comunicação verbal. O nosso corpo está falando. As expressões, a tonalidade de pele, o formato do cabelo, a cor. Tudo isso está comunicando. Isso a gente vai aprender um pouquinho mais. Agora, ninguém vai lembrar do que você está falando. Como assim, Eli? Não vai. Não vai lembrar. O que as pessoas vão lembrar é de como você as fez se sentir. Quem aqui se sente amado pela pastora Érica e pelo bispo Júlio, levanta a mão. Vocês se sentem amado? É claro que o ensino é tão poderoso. Mas se você não se sentisse amado, pouco provável que você escolheria esse lugar para estar. É claro que Deus manda, nos envia. E que bom que foi aqui, você está no lugar certo. Essa é uma igreja que tem o coração no reino. Bispo Júlio esteve lá na nossa emissora algumas vezes, levando os livros. Tem lá no canal do YouTube a entrevista que eu fiz com ele. E foi um dia memorável para mim, porque eu conheci mais uma igreja que faz o que tem que ser feito. E com o coração. Quer prosperar? Vai com o coração. Assim começa, aos 12 anos. Mas a primeira vez que eu falei em público foi com 6 anos. Onde? Lá na igreja também, gente. Fala comigo de novo. Ambientes mudam destinos. Pois é. O próximo nível que você vai, porque eu sei que vai, porque você está aqui, vai exigir de você uma nova mulher, uma nova versão, porque senão você não vai dar conta, não vai dar conta. Com 12 anos, estava show os desafios de uma empreendedora mirim. Agora, para chegar em conquistar uma das maiores emissoras do nosso país, falando para mais de 25 milhões de pessoas. Quem tem a comunicação tem o poder. Você vai receber muitos mais sims do que não. Por quê? Fala comigo. Interesse. Ah, as propostas vão chegar, mas vão chegar muito. Se prepara. E o que vai prevalecer você nos princípios e nos valores é o seu caráter. É aquilo que você aprendeu. Lá em Suzano, numa igreja, que tinha uma pastora chamada Érica e um bispo, Júlio. É aí. Então se prepara, porque hoje está começando a nova fase de uma mulher incrível que é você. Quem recebe isso, diga amém. Deus, ele quer te levar para esse lugar. E fazer você chegar lá. Qual é o seu lá? Qual é o seu sonho? O meu lá, gente, eu preciso contar para vocês. Era ter uma emissora de rádio. Ó, de onde é que saiu isso? Eu também não sei. Eu só sei que saiu. Mas eu não queria qualquer, não. Tinha que ser numa cidade, como São Paulo, a mais poderosa. Que chega para sonhar, para querer... Que não é de verdade. A palavra fala que você não tem, porque você não sabe pedir. Tá pedindo pouquinho, vai receber pouquinho. Agora, a capacidade para esse seu lá chegar é você que vai desenvolver. Vai estar doendo? Vai doendo mesmo. Vai estar legal? Vai legal mesmo. E aí, quando... Pode passar, querido, por favor. Mais um. Eu descobri uma coisa nesses 28 anos de que eu empreendo. E uma das coisas que mais me ensinou foi lá na Adore Mais. Lá na Rádio Adore Mais, no aplicativo, você pode ouvir 24 horas a nossa programação. E tem um programa chamado Negócio com Propósito. Que é onde eu ensino mais. A gente passa mais tempo juntos nesse programa. Tem no canal do YouTube também. Tudo como Elisângela Gomes, a...
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1: Uou, muito boa tarde pra você que está aqui na sintonia na Adore Mais FM, isso mesmo, Elisângela Gomes daqui, você daí, e nós vamos juntos até as 2h55 com mais um programa Adore Mais. E aí, minha gente, você já adorou ele hoje? Com a sua voz, com as suas finanças, com a sua energia, com o seu tempo, com o que você adorou ele hoje? Com um abraço, um beijo, um sorriso, o que você já fez por ele e pra ele hoje aí no seu dia? Conta pra mim! Participa com a gente, 011-9-1121-1020, 9-1121-1020. E pra você que tá chegando aqui agora, não sabe que programa é esse, mas Eli, que história é essa de programa Adore Mais? Adore Mais na emissora é também, minha gente. Aliás, somos a família Adore Mais. E aqui na nossa frequência você ouve de tudo um pouco, pra que a sua vida nunca mais seja a mesma. Tudo que envolve inteligência emocional, inteligência espiritual e inteligência financeira, é aqui na Adore Mais. Então baixa o aplicativo aí e fica com a gente um pouquinho mais, porque o nosso programa passa tão rápido, né? E aí, o objetivo aqui é ativar você. Em tudo que a gente falar, ativar você a buscar mais informação, porque lá no livro Milenar de Sabedoria diz que o meu povo perece por falta de conhecimento. Então alguma coisa que você não está tendo aí, o resultado que você quer tanto, é pelo que você ainda não sabe. Porque eu tenho certeza, se você soubesse, claro que você já estaria fazendo. Agora, se você é aquela pessoa que tá aqui ouvindo a gente, pelo YouTube, pelo Instagram, pelo Facebook, aí no mundo inteiro, e não quer avançar, não quer prosperar, não quer viver o que promete lá, na palavra dele, uma vida próspera e abundante, não é aqui que você tem que estar. Agora, se você quer avançar, viver a plenitude do Espírito, viver... com prosperidade, crescimento em todas as áreas da sua vida, são 12, resumido aí em 5, nas 5 áreas da sua vida. É aqui que você tem que ficar. Sim, porque o nosso objetivo principal é te conectar com o seu Criador. E nós sabemos que quando nós nos conectamos com Ele, o resto é consequência. O resto é a plenitude. E muitas vezes, se você não tem a solução exata, poxa, se conecta com ele. E depois você vem aqui me contar. A solução vem. Ah, vem. Porque quando nos conectamos com a fonte do conhecimento, a fonte da sabedoria, a fonte da verdade e da vida, impossível, impossível os desafios serem resolvidos com uma facilidade incrível. Então, minha gente, vamos juntos aqui e o programa tá demais hoje, hein? Você que nos conhece sabe que todo dia ele vem trazendo assuntos aqui, convidados incríveis, autoridades, celebridades, pessoas que fazem a diferença no mundo através dos seus dons, dos seus talentos. E aí no programa Adore Mais a gente vem revelando um pouquinho da essência de todo esse sucesso, né? Porque tudo tem um caminho, tem um processo, tem uma raiz. Como que eles chegaram onde chegaram? Como que eles fizeram? Como tiveram tantos resultados aí no mundo? Como? Como? E aí, é uma honra pra nós compartilhar tudo isso com você. Mas, ó, você que tá aqui nas redes sociais, dá tempo de você compartilhar, ser usado por Deus também. Quem sabe você vai ser aquela pessoa que mandou, que compartilhou o nosso programa e salvou a vida dela. Talvez ela tava cabisbaixo, desistindo do seu empreendimento. E hoje a gente vai falar muito sobre hotelaria, é um especialista nessa área, empresário, conquistou aí muitas coisas contando pra gente no quadro Essa é Minha História. Mas eu quero já dizer pra você algo, anota isso aqui. A história mais linda é a sua. A gente vai contar a história desse convidado, vocês já conhecem um pouco da minha história, não é mesmo? Você que tá todo dia aqui com a Eli, mas a história mais linda é a sua. Só você sabe o preço que você pagou, os desafios que você enfrentou para chegar onde você chegou. E, claro, os desafios que você ainda vai enfrentar para chegar lá no seu destino final. Porque todos nós temos um propósito, não é mesmo? Então, se você não agradeceu ele ainda, aquele que te criou, pela sua história, chegou o momento de você agradecer. Chegou o momento de você dizer para ele, gratidão, obrigado, muitas coisas eu tenho aprendido. E talvez aí no seu dia a dia, você tá envolvido com tantas coisas e não agradeceu ele ainda pela sua história. Claro, pode ter alguma manchinha aqui e ali. É natural, porque ele disse que nós teríamos aflições. Mas se nós tivéssemos bom ânimo, venceríamos como ele venceu. A gente tem um exemplo lindo, claro, objetivo. Então, agradece. Agradece a ele e tire muitas lições. Grandes e boas lições. Sabe por quê? Ele só quer te usar para que outros não caiam nesse mesmo desafio. E não precise passar muitas vezes pelo que você passou. Então, aproveita bem esse desafio aí, viu? E tira grandes lições, porque vai ser escola, faculdade, doutorado, mestrado para outros. Combinado? Bom, no programa Adore Mais, olha, a Eli não só fala não, viu, gente? Porque eu não gastei minhas 20 mil palavras do dia ainda, mas tem tempo. E aqui no programa Adore Mais, a gente ouve música boa também. Porque tem canções que elas tocam, né, na nossa alma, que as palavras elas não chegam, não adianta. E olha só o que diz essa canção, que a gente vai ouvir agora. A porta que Deus abre, ninguém fecha. Grandes coisas Ele faz quando age a minha fé. A porta que Deus abre, ninguém pode impedir. O meu Deus nunca mudou. Ele não é homem para mentir. 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

Uou, agindo Deus, quem impedirá? Ninguém, ninguém, ninguém vai impedir. Ele é o poder. Então, a Ele, toda honra, toda glória, Espírito Santo, seja muito bem-vindo aos nossos estúdios aqui na Avenida Paulista, na casa, no transporte público, aonde a nossa voz está chegando. Seja muito, mas muito bem-vindo. E aqui no programa, ele gosta, sim, de fazer você pensar, refletir. Esse é o nosso foco também, viu, gente? Porque um dia

sábio, cheio de sabedoria, e a graça de Deus estava sobre ele. Jesus crescia de todas as maneiras, porque esse é o normal, crescer. Você começa a andar com o Senhor, você cresce, a sua estatura espiritual, a sabedoria, o seu relacionamento com Deus. Você olha para uma criança, por mais que você goste daquele bebê gordinho, gostosinho, você sabe que ele não pode ficar a vida inteira naquele lugar. A gente fala, quando ele está com aquele bebezão gostoso e quer brincar, eles são muito engraçadinhos. E, por um lado, você quer ter aquilo, mas, por outro, você sabe, ele precisa crescer. Imagina se os nossos filhos fossem eternos bebês. Faz sentido isso? Não. E a Bíblia vai usar muito essa ilustração para trazer para nós. Porque o normal é que ele cresça, ele ande, ele coma sozinho, ele ganhe independência. E você vai vivendo todas as fases. Então você vai ver Jesus, naquele episódio em que ele se perde dos pais, ele vai para o templo, e você vê ele respondendo com 12 anos aos mestres da lei, e eles ficaram encantados com ele, com a sabedoria dele, está escrito. Eles ficaram encantados com a sabedoria dele. Fizeram perguntas e perguntas e ficaram encantados. Aí os pais encontram ele, e ele era mais sábio que os pais. Mas ele era obediente, diz a Bíblia, aos seus pais, porque ser obediente aos pais é ser sábio. Honrar os pais é ser sábio. Então, o crescimento de Jesus não foi só na estatura física, foi espiritual, foi em sabedoria, foi em espírito. Porque uma pessoa pode crescer só no tamanho? Pode. E a cabeça dela nunca evoluir? É o que acontece com muita gente. Ela cresceu no tamanho, mas ela ainda age como filho. Não é feio quando você encontra uma pessoa já com seus 40 anos que ainda age como um filho. E aí, às vezes, eu já encontrei homens que o casamento estava dando errado porque ele queria ser filho da esposa. Ele agia como um filho. Ela tinha que fazer por ele. Agora, pessoas normais não têm atração pelo filho, o casamento não dá certo. Deixará o pai e a mãe e unir-se à sua mulher, ao seu marido. E agora você sai da condição de filho, de filha, para ir tomar conta de uma, construir uma família onde agora você vai ser pai e você vai ser mãe. Você vai ser o marido, você vai ser a esposa, e cada um vai ter que agora enfrentar os seus desafios e amadurecer. Amadurecer, porque por uma vida você foi filho. Agora você tem que aprender a ser um marido, uma esposa, um pai, uma mãe. É assim a evolução da vida. E vai chegar um momento que você vai ter que aprender a liberar seus filhos também, a emancipá-los e deixá-los construir a vida deles para que eles sejam realizados e não frustrados. Porque se você impedi-los de crescer e de viver os tempos, os ciclos,

0: eles serão infelizes. Que é essa sociedade bagunçada que nós temos visto. Que as pessoas não querem, egoísta, hedonista, que as pessoas não querem compromisso, sem sabedoria nenhuma. Por que elas querem só um cãozinho e não querem filhos? Porque elas são egoístas, elas não querem responsabilidade. Por que você encontra esses artistas, principalmente em Hollywood, isso acontece muito? Mulheres que não querem, querem filhos, mas não querem gerar os filhos. Então, elas contratam uma barriga de aluguel. Tem uma coisa mais egoísta do que isso? Você consegue encontrar algo mais egoísta do que isso? Eu quero um filho, mas eu só quero ir lá buscá-lo e ainda vou ter alguém para me ajudar, para cuidar, e eu quero ele só bonitinho para eu ver, alguns minutos, tirar foto para o Instagram e depois segue. Então, colocam esse embrião nessa barriga de aluguel, pagam pela gestar esses 9 meses, depois vão lá e buscam só. Ah, está na hora de nascer, vão lá buscar. Eu tive um filho, mas eu não gerei esse filho. Por quê? Ah, porque dá muito trabalho, porque vai deformar meu corpo, porque vai, não sei lá quais os... O motivo por trás é uma coisa chamada hedonismo. A ideologia mais destrutiva para as famílias. Terrível. Terrível. E aí você vai abrindo o leque. Você vê a falta de visão, a falta de sabedoria. As pessoas vão vivendo aí, pergunta por que elas estão tão infelizes, egoístas. E toda pessoa egoísta é uma pessoa infeliz. E é uma pessoa tola. Ela não tem sabedoria nenhuma para a vida. A rainha do sul se levantará no juízo contra esta geração e a condenará, pois ela veio dos confins da terra para ouvir a sabedoria de Salomão. E aqui está algo que é maior do que Salomão. Está alguém que é maior que Salomão. Então, o Senhor falou, ó, a rainha do sul, a rainha de Sabá, andou uma longa distância para ouvir a sabedoria de Salomão. E ela vai condenar esta geração. Olha só, ela vai condenar, porque essa mulher saiu dos confins da terra, fez uma viagem tão longa para ir lá ouvir a sabedoria de um homem. E vocês estão diante daquele que é maior que Salomão. Eu sou muito maior do que Salomão. E vocês estão desprezando. Então você vê que nós vamos encontrar muito isso, né? Em Hebreus fala que Noé, ele condenou o mundo antigo. Quando uma pessoa vai lá e ela faz o que todo mundo está dizendo que não dá para fazer, que é difícil demais, ela condena o restante, porque ela prova para todo mundo que é possível se você realmente quiser. Noé provou que era possível ser fiel e viver uma vida à parte de tudo aquilo. A rainha do sul, o Senhor disse que ela ia condenar aquela geração pela atitude dela de fazer um sacrifício tão grande para ouvir a sabedoria de um homem. Estava ali alguém que era maior do que aquele homem, que ela pagou um preço tão alto para ir ouvir. Tão alto. Porque desde criança você conhece as Sagradas Escrituras, que são capazes de torná-lo sábio. Paulo estava falando com Timóteo. Ó, você desde criança, você conhece as sagradas escrituras que são capazes de torná-lo sábio para a salvação por meio da fé em Jesus Cristo. O que é capaz de tornar uma pessoa sábia? A palavra de Deus. Você não vai encontrar sabedoria em outro lugar. Sabedoria adquirida em livros é uma sabedoria humana. No banco de escola é humana. Você precisa da sabedoria de Deus, que te ensina como viver, como construir uma vida sólida, que nada nem ninguém vai poder derrubar. A Bíblia é um livro, não é um livro de religião, sobre religião, é um livro sobre princípios. Ela fala sobre tudo. Como você constrói uma família poderosa, um casamento poderoso? Você constrói uma vida financeira poderosa, uma nação poderosa? A Bíblia fala sobre tudo. Sobre tudo. Você aprende a conduzir a sua vida lendo as Escrituras. A longa vida se encontra na sua mão direita, na sua mão esquerda, riquezas e honra. Seus caminhos são caminhos agradáveis e todas as suas veredas são de paz. Ela é árvore de vida para quem a abraça. Quem a ela se apega será abençoado. A sabedoria tem duas mãos. Salomão, ele teve a mão esquerda, mas ele não teve a mão direita. Ele teve riquezas e honra. Sabedoria, o princípio da sabedoria é temer a Deus. Mas ele não teve a mão direita, porque ele foi se perdendo, então ele acabou afetando a longevidade. E a sabedoria na mão direita, se você anda com base na sabedoria de Deus, na sua mão direita, você vai ter vida longa. Na esquerda, riquezas e honra. Ou seja, mais uma vez, você não persegue tantas coisas que eu vejo as pessoas perseguindo. Você persegue a Deus, honrar a Deus, obedecer a Deus, se submeter a Deus. Se você obedecer, Deuteronômio 28, essas bênçãos te acompanharão. Se você buscar a sabedoria que começa temendo a Deus, você vai ter vida longa, riquezas e honra. Vida longa, riquezas e honra. Isso aí. Ela tem duas mãos. Você persegue a sabedoria que começa temendo a Deus. Então, eu fico perseguindo a longevidade e todo dia tem um segredo da longevidade, o segredo da longevidade. Começa temendo a Deus. Eu quero o dinheiro, eu quero a honra, eu quero... Começa temendo a Deus, que é a sabedoria. Se eu perseguisse a sabedoria, que começa temendo a Deus, eu estaria desfrutando dos benefícios da sabedoria. Você vê, por isso que Jesus falou... Uma coisa importa. Porque quando você busca a coisa certa, ela traz tudo para você. Por isso que o próprio sábio terminou o livro de Eclesiastes dizendo, tema a Deus, porque é o essencial para a vida do homem. Depois de ter experimentado tudo, ele diz, tema a Deus. Porque quando você teme a Deus, você atrai tudo, vem junto. É a chave. A chave da longevidade, da riqueza e da honra começa com temor ao Senhor, que é a sabedoria. O livro mais antigo, qual é o livro mais antigo? Hã? Hã? Eu não ouvi. O livro de Jó. O livro de Jó. Você falou para dentro, eu não ouvi, você ainda errou. É o livro de Jó. O livro mais antigo. Olha o que, que o livro mais antigo fala. Mas onde se pode achar a sabedoria? Onde habita o entendimento, que é a inteligência? Então, sabedoria e inteligência, onde é que habita? O homem não percebe o valor da sabedoria. Ela não se encontra na terra dos viventes. Você não vai encontrar isso em homens. No mais sábio, no mais isso e aquilo, eu quero ouvir aquele lá, eu quero aquilo. Disse então ao homem, no temor do Senhor está a sabedoria. E evitar o mal é ter inteligência e entendimento. Então, onde é que está a sabedoria? Onde é que está a inteligência? No temor do Senhor. Você vai encontrar aqui, na terra dos homens, dos viventes? Não, você está querendo encontrar numa pessoa. Não, você vai encontrar em Deus. E você vai encontrar pessoas vivendo isso aqui, mas a fonte da sabedoria dela é Deus. Você ouve uma pessoa que está cheia da letra, cheia dela, de conhecimento humano, ela não te preenche. Pode ouvir. Ela fala, fala, fala, não te preenche. Você começa a ouvir alguém que está cheio do conhecimento de Deus, da sabedoria de Deus. É um negócio assim, aquilo te alimenta, você, quando você tem discernimento, você percebe que aquilo vai te preenchendo, aquilo sacia. Porque a alma, ela tem fome, mas ela não vai conseguir ser alimentada de forma almática. Porque é o espírito governando, e quando o espírito é alimentado, alimenta essa alma. Um espírito subjugado é uma alma faminta, que é um espírito morto. Então, O livro de Jó já estava apontando. Não tinha nem, ninguém nem imaginava na possibilidade de Salomão, e já estava apontando para o caminho da sabedoria. Onde é que eu vou encontrá-lo? E onde que eu vou encontrar a inteligência? Eu vejo gente doida, ah, eu quero saber, eu quero inteligência. Onde que eu encontro? No temor a Deus. No temor a Deus.
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0: Aí você vem aqui, ó. O rei Salomão foi a Gibeon para oferecer sacrifícios, pois ali ficava o principal lugar sagrado. Ali ficava o principal lugar sagrado, e ofereceu naquele altar 1000 holocaustos. Tá bom, o principal lugar sagrado. Mas onde estava a arca? Alguém lembra? Não ouvi. Ou vocês falam, ou vocês não falam. Onde estava a arca?
2: Jerusalém.
0: Oh, filhinho, foi rápido. Jerusalém. A arca estava em Jerusalém. Então você vê que ainda, antes dele ter aquela visão, ele estava oferecendo sacrifício, mas ainda tinha uma veia religiosa nele. Porque não dá, não faz sentido. Se a arca representa o quê? A presença de Deus está em Jerusalém, o que, que eu estou fazendo em Gibeon? Eu estou em busca, muitas vezes, de uma tradição, de algo que a gente se acostuma. Mas o que muda a nossa vida é a presença de Deus. Ele foi. Mas Deus nos ensina. Só que depois disso aqui, depois da visão que ele vai ter aqui, após oferecer o sacrifício, ouviu que a intenção dele era boa, mas você vê que tinha já um desvio que precisava ter sido totalmente corrigido. Em Gibeon, o Senhor apareceu a Salomão num sonho. À noite, ele disse, peça-me o que quiser e eu lhe darei. Todo mundo deseja ouvir um negócio desse. Só que Jesus, quando você crê em Jesus, você ouve. O que Jesus mandou a gente fazer? Muita coisa, eu sei. Mas uma delas, pedi, buscai, batei. Quem pede? Quem busca? Quem bate? Ele mandou. Então, se eu tenho Jesus, eu já posso fazer. Pede o que você quiser. Pede o que você vai receber. Mas eu tenho que ter Jesus. Eu tenho que ter a sabedoria de Deus na minha vida. Que é Jesus. Salomão respondeu, tu foste muito bondoso para com o teu servo, o meu pai Davi, pois ele foi fiel a ti. Ó, ele fala, o senhor foi bondoso com meu pai, porque ele foi e foi justo e reto de coração. Ó como ele fala, é a visão que ele tem do pai. Tu sustentaste grande bondade para com ele e lhe deste um filho que hoje se assenta no seu trono. Agora, Senhor meu Deus, fizeste o teu servo reinar em lugar de meu pai Davi, mas eu não posso, eu não passo de um jovem e não sei o que fazer. Ó, humildade. Olha o coração de Salomão aqui. Tu, teu servo, está aqui entre o povo que escolheste, um povo tão grande que nem se pode contar. Dá, pois, ao teu servo um coração cheio de discernimento para governar o teu povo e capaz de distinguir entre o bem e o mal, pois quem pode governar este teu grande povo? Na Almeida fala, eu não passo de um pequeno menino. Isso aqui você vê humildade. Ele entende, ele fala com o coração rasgado. Ele mostra sabedoria. Ao pedir sabedoria, discernimento. Por entender que ele não tinha competência para a posição que ele ocupava. Ele está dizendo assim, eu dependo do Senhor. Se o Senhor não me der sabedoria, discernimento, entendimento, eu vou fracassar. O pedido que Salomão fez agradou ao Senhor. O que que agrada a Deus mesmo, gente? A única coisa que agrada a Deus? A fé. Você só tem um jeito de agradar a Deus. Ó, tem algumas coisas que a gente nunca pode esquecer. Qual é o único tipo de gente que Deus rejeita? Orgulhosos. E qual a única coisa que agrada a Deus? A fé. Se você entende isso, você já sobe, você vai para um nível alto. Deus só rejeita a gente orgulhosa. E só tem um jeito de agradar a Deus. Funcionar como Ele funciona. Que é em fé. Então, agradou a Deus, porque isso mostrou fé. Só tem um jeito de agradar a Deus, quando você mostra fé, revela fé. Por isso Deus lhe disse, já que você pediu isto, e não uma vida longa. Ó, Deus, olha que coisa interessante. Nem riqueza, nem pediu a morte dos seus inimigos, mas discernimento para ministrar a justiça. Quer dizer, você entendeu que se você tiver sabedoria, você vai ter tudo isso. Porque a sabedoria tem duas. Então, se eu busco a sabedoria, eu não preciso, o restante vem junto. Nem pediu a morte de seus inimigos, mas discernimento para ministrar a justiça, farei o que você pediu e lhe darei um coração sábio e capaz de discernir de modo que nunca houve nem haverá ninguém como você. Também lhe darei o que você não pediu. Riquezas e fama, de forma que não haverá rei igual a você durante toda a sua vida. E se você andar nos meus caminhos e obedecer aos meus decretos e aos meus mandamentos, como seu pai Davi, eu prolongarei a sua vida. Que é o que a mão direita dá. Que foi essa parte aqui que ele não teve. Ele reinou 40 anos, ele morreu cedo, ele poderia ter vivido mais, mas as escolhas dele encurtaram a vida dele. O que, que eu disse? Então, as nossas escolhas podem encurtar a nossa vida. Você lembra que o passado está completo e ele está à minha frente. O futuro está em? Eu estou construindo ele. Eu tenho a promessa. Está diante de mim. Eu posso ter. Eu te darei a vida. Você vê que ele largou para o final essa parte aqui. Ó. Ele disse, eu te darei a vida longa se você andar nos caminhos do seu pai. Essa parte da sabedoria você a terá se você andar nos caminhos do seu pai. Davi não foi perfeito, mas os pecados do Davi não foram do coração. Então Salomão acordou e percebeu que tinha tido um sonho, pois depois voltou a Jerusalém, pôs-se perante a arca da aliança do Senhor, sacrificou mais holocaustos, que ele tinha sacrificado já em Gibeão, sacrificou agora, mais diante do Senhor em Jerusalém, diante da arca, e apresentou ofertas de comunhão. Então deu um banquete para toda a sua corte. Aí, o que, que nós vemos? Um Salomão que está onde ele deve estar, como ele deve estar. Um Salomão que tem tudo agora. Ele mexeu com o céu, ele atraiu com o pedido dele, sábio, uma sabedoria que ninguém nunca tinha tido. E ele começa a construir um reino, o reino mais glorioso, o tempo mais glorioso, aquele tempo de glória, aquele padrão ouro, inclusive literalmente. Era tudo de ouro, era tanto ouro. Ele transformou em comum prata e ouro com pedra. O cedro era tão comum quanto a figueira brava. Era tanta glória. Mas, infelizmente, algumas pessoas, elas vão num nível muito alto e elas não cultivam aquilo, elas não preservam aquilo. E elas começam, não totalmente, devagar. Elas começam a permitir que a sua sabedoria seja corrompida. Ela começa a perder um pouquinho de temor aqui, mas um pouquinho aqui. E vai, e ela vai um pouquinho mais na carne, um pouquinho mais na carne. Daqui a pouco, a sabedoria dela foi totalmente corrompida. Ela está totalmente perdida e nem está vendo. Então, a Bíblia vai falar muito, o orgulho vem antes da destruição, o espírito altivo antes da queda. Quando vem o orgulho, chega a desgraça, mas a sabedoria está com os humildes. O temor do Senhor ensina a sabedoria. O que é que ensina a sabedoria? E a humildade antecede a honra. Então, são escrituras didáticas que explicam muito bem a consequência de manter um espírito orgulhoso. O caminho inevitável do orgulhoso, do que tem um espírito altivo, é marcado pela queda e destruição. Por outro lado, onde há sabedoria, há temor, humildade e honra. E assim por diante. A Bíblia diz que o Senhor deu sabedoria a Salomão, e Deus deu a Salomão sabedoria e muitíssimo entendimento, inteligência e largueza de coração. Você vê que o coração desse homem era um coração generoso, inteiro, aberto. Você lê um negócio desse, você pensa, meu Deus, como que esse homem foi permitir que algumas coisas fossem ocupando o lugar de Deus? Inteligência e largueza de coração foram dadas a Salomão. Largueza de coração se refere a um coração capaz de tolerar o ser humano. Um coração generoso para com o outro. Algo que nos dias atuais, meu Deus do céu, está faltando demais. Tão sábio, tão inteligente, um coração tão generoso, que todo mundo queria estar perto dele. E largueza de coração como a areia que está na praia do mar. Eu não consigo nem imaginar isso. Alguém tem um coração tão largo, tem uma largueza de coração assim aqui, então nós vamos orar. Então põe a mão no seu coração e diga assim: eu quero largueza de coração. Como a areia que está na praia do mar. Que ousadia, não é? Senhor, nós precisamos disso. E era a sabedoria de Salomão maior do que a sabedoria de todos os do Oriente, de toda a sabedoria dos egípcios. E era ele ainda mais sábio do que todos os homens, e do que Etã, o Israelita, e do que Remã, e Calcol, e Darda, filhos de Maol. E correu o seu nome por todas as nações em redor. E disse 3.000 provérbios, e foram os seus cânticos 5.005. Também falou as árvores, desde o cedro que está no Líbano até o isopo que nasce na parede. Também falou dos animais e das aves e dos répteis. E dos peixes, e vinham de todos os povos a ouvir a sabedoria de Salomão, e de todos os reis da terra que tinham ouvido da sua sabedoria. Era tanta sabedoria. Era tanta inteligência. Era uma presença tão incrível que ele foi passando os sábios da época. Ele foi crescendo. As pessoas queriam ouvi-lo. As pessoas vinham de todos os lugares para ouvi-lo. Ele teve um impacto mundial. Aí, dentre esses, você vai ver por que ele fala aqui, ó, Remã. Você vê no Salmo 88 e no Salmo 89, aqui, ó, ele passou Etã e Remã, dentre esses sábios. E a gente, então, tem que parar e buscar saber o que, que esses homens tinham para serem tão sábios, mas Salomão ainda passou eles. Aí você vem para o Salmo 88, de Etã, você vai para o Salmo 89, de Remã, e você vê a dependência de Deus. Você vê que não, eles não foram apontados como alguns dos mais sábios e que Salomão passou por acaso. Esses homens, você leu, leia 88, 89, você vai ver esses homens dependentes de Deus. Ou seja, a dependência mostra sabedoria. Eles se tornaram pessoas sábias porque eles invocaram a Deus, porque eles dependeram de Deus. Eles não foram sábios por nenhum outro motivo, senão por causa de Deus, por buscarem a Deus, invocarem a Deus, dependerem de Deus. Os nomes deles estão aqui registrados como muito sábios, mas o Salomão passou eles, mas eles ainda eram muito sábios. E aí você pergunta, você para, porque a gente é inteligente, sai em busca, peraí. Por que, que esses caras estão registrados aqui como pessoas tão sábias? Eu preciso saber o que, que eles fizeram para serem tão sábios. Ah, eles buscaram a Deus. Eles dependeram de Deus. Eles se submeteram a Deus. Eles se humilharam diante do Senhor. Foi daí que veio a sabedoria deles. Lúcifer, você lê em Ezequiel 28, seu coração tornou-se orgulhoso por causa da sua beleza e você corrompeu a sua sabedoria por causa do seu esplendor. Por isso eu o atirei à terra, expus você diante dos reis para que o contemplem. Você era sábio, mas você permitiu que a sua sabedoria fosse corrompida. Quantas pessoas que um dia foram sábias, mas foram permitindo que a sabedoria se corrompesse? Um dia elas temeram a Deus, um dia elas estavam no lugar que era para elas estavam fazendo aquilo que elas foram chamadas para fazer. E o que, que aconteceu? Por que, que elas permitiram? Qual foi o momento? É aquela palavra do Senhor. Lembra onde você caiu? Vê onde é que você caiu? Volta lá. Aqui, olha aqui, o Salomão com a sabedoria corrompida. A gente tem que estudar escrituras assim, tem muito assunto. Dá para eu falar sobre sabedoria horas. Mas quando você lê Eclesiastes 2, você vê o que acontece com a pessoa quando ela começa a ter a sabedoria vai se corrompendo e ela vai se perdendo. Ou seja, como que a sabedoria se corrompe? Ela começa a perder o temor, porque o princípio da sabedoria é temer a Deus. Então, quando ela começa a perder o temor, a sabedoria dela já está sendo comprometida. Eu disse a mim mesmo, venha, experimente a alegria, descubra as coisas boas da vida, mas isso também se revelou inútil. Mas ele já não tinha tudo que era bom, que havia de melhor. Mas eu quero mais. Mas aí eu vi que era inútil. Concluí que o rir é loucura. Tá se perdendo. Não, já se perdeu. Está amargo. E a alegria de nada vale. Alegrai-vos sempre, outra vez vos digo, alegrai-vos. Mas claro, eu estou vazio de Deus. As coisas começam, as coisas simples da vida, que rir não é uma coisa simples. A alegria das coisas básicas do dia a dia não é... A felicidade não está nas coisas simples? Está, a Bíblia deixa isso claro. Mas quando eu começo a buscar muitas coisas, então agora eu não vejo mais valor. A minha vida fica complexa, complicada. Decidi entregar-me ao vinho e à extravagância. Vai dar problema. Mantendo, porém, a mente orientada pela sabedoria. Ó, loucura. Eu já estou na carne e não estou vendo? Eu queria saber o que vale a pena. Ah, eu vou pagar para ver debaixo do céu. Não, mas você foi chamado para viver acima. Não debaixo, acima espiritualmente. Nos poucos dias da vida humana, eu mesmo estou dizendo. Escuta, são poucos os meus dias. E eu vou... Não, eu não vou viver mais para Deus. Eu quero aproveitar tudo aqui. Ó, a visão carnal. Lancei-me a grandes projetos. Lembra o que eu disse? Quando você se afasta de Deus, você fica muito faminto, porque a fome não acaba, ela muda. E agora você vai precisar de mais e mais, mais e mais, mais e mais, mais e mais, mais e mais, gente. Eu vejo as pessoas que elas começam a prosperar. Eu estou na lida há muitos anos e lidando com pessoas e vendo as histórias. Elas começam a... Não estou dizendo que é uma regra, mas infelizmente a maioria. Elas começam a prosperar, elas começam a se distrair de Deus. E aí, à medida que elas se distraem, elas precisam suprir isso. Agora elas têm dinheiro para suprir. Então agora elas vão. É o extremo. É o extremo. E elas precisam de mais. É mais passeio, é mais viagem, é mais comida, é mais comprar, é mais isso, é mais aquilo. Elas querem, estão procurando. E elas não param, elas estão tolas. Elas não veem que tem algo errado. Não é possível uma pessoa... Está insaciável desse jeito. Não tem sossego. Ai, vamos sair. Ai, vamos fazer isso aqui. Ai, vamos fazer aquilo. Ai, vamos comprar isso aqui. Ai, vou aqui. Aí compra, nem sabe mais o que comprou. Come, nem sai para comer, nem está querendo mais. A questão não é... Ela está procurando alguma coisa para fazer, porque ela se perdeu do principal. E é onde ela pode fazer muita bobagem. Então, lancei-me a grandes projetos. O problema está no projeto? Não, o problema é a motivação por trás disso. Construí casas e plantei vinhas para mim. Fiz jardins e pomares, e neles plantei todo tipo de árvore frutífera. Construí também reservatórios para irrigar os meus bosques verdejantes. Se eu for passar um por um disso aqui, você vai ver que são projetos gigantescos. Comprei escravos e escravas, e tive escravos que nasceram em minha casa. Além disso, tive também mais bois e ovelhas do que todos os que vieram antes de mim em Jerusalém. Ninguém teve mais bois e ovelhas do que eu. Vai ouvindo. Ajuntei para mim prata e ouro, tesouros de reis e de províncias. Servi-me de cantores e cantoras, e tudo de Salomão era o que havia de melhor. E também de um harém as delícias dos homens. Gente, os homens sabem. O sujeito, realmente, ele tem que ter perdido toda a sabedoria para ele querer mais de uma mulher para a vida dele. Quanto mais mil. Mil. 700 mulheres e 300 concubinas. Você vê que ele realmente ele estava em surto. Surtou. Tornei-me mais famoso e poderoso do que todos os que viveram em Jerusalém antes de mim, conservando comigo a minha sabedoria. Você vê como Jesus falou, não se engane, não se deixe enganar. O pior engano é o auto-engano. Não me neguei nada que os meus olhos desejaram. Não me recusei a dar prazer algum ao meu coração. Hedonismo, hedonismo, hedonismo. Na verdade, eu me alegrei em todo o meu trabalho. Bom, é bom? Sim, isso aqui até é justo. Você conclui um projeto, você fica feliz de ter concluído. Mas aí ele tinha que ir para outro. Essa foi a recompensa de todo o meu esforço. Está certo? Contudo, todavia, depois de tudo isso, quando avaliei tudo, o que as minhas mãos haviam feito e o trabalho que eu tanto me esforçara para realizar, percebi que tudo foi inútil. Foi correr atrás do vento. Eu fui para o shopping e tal. Gente, eu comprei. Aí, quando eu cheguei em casa, eu vi que era tudo inútil. Não gostar daquilo, não gostar daquilo. Nem sei por que eu comprei isso aqui. Eu nem sei por que eu comprei. Eu nem queria isso aqui. Ai, nem sei. Saiu para comer não sei o quê, chegou lá, não satisfez, aquilo não preencheu, o lugar não preencheu, nada daquilo preencheu. Mas a pessoa está procurando, por fim, ela fez. É igual você encontra, eu que já atendi muita gente fala para mim, eu já namorei tanto, eu já viajei tanto, eu já me aventurei nisso, eu já fiz aquilo. E olha como eu estou, infeliz, dependente de medicamentos, sem paz, sem vida. Foi tudo inútil. Tudo inútil. Porque quando você se afasta da verdadeira sabedoria, você vai precisar de mais e de mais e de mais e de mais. É tudo muito, é extremo. Tudo muito. É onde você vê pessoas comprometendo a família. Ah, não sei se eu quero mais manter essa família, esse casamento. Ah, eu não quero mais isso aqui. Ah, não quero mais isso aqui.
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0: Eu já tive atendimentos do próprio casal no melhor momento de ter aquele quartão, dois banheiros, um para cada um. Porque eu penso que isso tem que estar no projeto de conquista de todo casal. Senhor, quando o Senhor me prosperar, quarto com dois banheiros. Entendeu? Aliás, eu vou mais. Tem que ter dois quartos. Encontra Aí você tem, porque um gosta de televisão, outro gosta de assistir não sei o quê. Eu, por exemplo, eu tenho que ter o meu lugar para eu estudar, para eu estar comprometida e encontra na hora certa. E tem que ter banheiro separado. Quanto mais velho você fica, mais cheio de mania você vai ficar, te garanto. Entendeu? Então, assim, isso é justo. É justo. Ninguém briga assim. Isso, vai, meu bem, vai assistir o que você gosta, vai ver lá. E deixa eu ver o que eu tenho que fazer aqui. Entendeu? Isso vai para o seu banheiro, para o seu banheiro, isso lá no seu. Isso é maravilhoso. Incrível. Cheguem lá. Quando você fizer 40 anos de casamento, você vai ter o seu, então. Então, da pessoa dizer assim para mim, bispa, quando nós casamos, que a gente dividiu um ovo e uma cama de solteira, a gente não brigava. Agora que nós temos uma cama king, dois banheiros e lugar para tudo, a gente nem se conversa, só vive para brigar. E Deus fala, ué, vamos voltar para lá então. Essa é a saída. Não fez bem para vocês. A cama está muito grande, vamos pegar uma de cara de solteiro. Depois volta para ela. Ou seja, a verdade é que a pessoa, ela vai botando tanta coisa na vida dela, tanta coisa, e ela vai se tornando egoísta e vai cedendo ao hedonismo e ela vai quebrando os princípios, ela vai comprometendo tudo que ela jamais deveria comprometer. Tudo. Tudo que ela jamais deveria comprometer. Ou seja, ela tem muita coisa agora para olhar para as coisas que realmente têm valor. Você está vendo como a gente pode permitir rapidamente deixar. A nossa sabedoria vai se corrompendo. Você vai deixando tudo que realmente tem importância e se agarrando a muitas coisas e vai comprometendo aquilo que vai sustentar a sua vida, que vai manter tudo, vai manter a bênção que Deus te deu. Sabedoria. Percebi, depois de viver tudo isso, não é para estar mega, ultra feliz? Está tomando Rivotril, meu filho. Tomava Rivotril à noite para dormir e Vemvanse de dia para se manter acordado. Agitado, mais projeto, mais projeto, mais projeto. E eu quero mais alguma coisa, quero mais um cantor, quero mais um jardim, eu quero plantar mais alguma coisa. Não tem boi suficiente, eu quero mais bois. Gente, eu tenho 800 e não sei quantas já mulheres lá no harém. Rei, você já tem 800 e pouco. Não, mas eu quero mais uma. Gente, eu vi no Instagram, lá no reino tal, uma princesa, vai buscar ela para mim. Eu quero mais essa princesa. Rei, você já está com 999. Não, mas eu vi mais uma. Você não tem noção, cara. Eu vi aquela princesa. É demais. Eu quero mais uma. Chegou a 1.000. E está dizendo que tudo está inútil? Eu me lembro, eu não sei onde, que eu lembro de eu ler, que para ele passar todas, teve mulher que ele esteve uma vez e podia levar até 3 anos sem repetir uma esposa, uma concubina. E está tudo inútil. A vida é inútil. Óbvio que é. Que vida vazia, Salomão. Bons tempos aquele que você dizia, eu sou um menino, Senhor. Eu não sei como governar. Eu não sei como fazer. Eu sou só um menino, Senhor. Me dirija. Ah, Salomão, você era tão sábio, tão especial. Mas agora, você precisa de mais ouro, de mais mulher, de mais uma compra, de mais um evento. Você precisa de mais alguma coisa para tentar preencher o lugar que só vai ser preenchido com Deus. Nunca você vai ser pleno se Deus não for sua prioridade. E a fome, ela só muda. E agora você precisa de mais e de mais e de mais e de mais e de mais. E não tem fim. Olhei eu para todas as obras que fizeram as minhas mãos, como também para o trabalho que eu, trabalhando, tinha feito. Eis que tudo era vaidade e aflição de espírito. Ele estava com a alma aflita. E que proveito nenhum havia debaixo do sol. Só aflição. Porque todo dia ele queria uma coisa nova. Uma coisa nova. Porque Deus já não era a sua prioridade. E é por isso que você vê um mundo desse jeito. Vazio, correndo atrás sempre mais alguma coisa. É a falta de Deus. E aí a pessoa abraça ideologias terríveis, faz escolhas terríveis. Você vê pessoas trocando de relacionamento como se troca de roupa, abandonando os filhos, pessoas fúteis, porque estão correndo atrás de coisas inúteis. Uma vida inútil. Quem é sábio e tem entendimento entre vocês? Que o mostre pelo seu bom procedimento. Mediante obras praticadas com a humildade que provém da sabedoria. Contudo, se vocês abrigam no coração inveja amarga e ambição egoísta, não se gloriem disso nem neguem a verdade. Esse tipo de sabedoria não vem dos céus, mas é terrena, não é espiritual, mas é demoníaca. Pois onde há inveja e ambição egoísta, aí há confusão e toda espécie de males. Mas a sabedoria que vem do alto é, antes de tudo, pura, depois pacífica, amável, compreensiva, cheia de misericórdia, e de bons frutos, imparcial e sincera. O fruto da justiça semeia-se em paz os pacificadores. Semeia-se em paz os pacificadores. A sabedoria se acha entre os idosos. A vida longa traz entendimento. Isso é verdade, gente? Deus é que tem sabedoria e poder. A Ele pertencem o conselho e o entendimento. Cabelos brancos trazem sabedoria? Deveriam trazer, mas não, não é assim. Tem gente que só ficou velho, só envelheceu. Só tem cabelos brancos. No mais, é uma vida tranquila. Escolhas tolas, comportamento tolo. A sabedoria se acha entre os idosos, a vida longa traz entendimento. Ah, o sujeito viveu 80, 90 anos e ele é inteligente e tal. Não! É Deus. Deus é quem tem sabedoria. Quem é que falou isso, gente? Está aqui no livro mais antigo. E poder a ele pertence.

0: E eu falei, olha, eu preciso tentar ajudar de alguma forma. Vou para a empresa para tentar resolver. Não consegui resolver tanto.
1: Não conseguiu?
0: Não.
1: Empresa da família.
0: Mas resolvi o problema de dinheiro e fiquei ali 2 anos. E até um dia que eu recebi um convite. Estava abrindo um hotel da Accor, que é a maior empresa hoteleira do Brasil, na minha cidade. E me convidaram, olha, está tendo um processo seletivo aqui, quer participar? Eu já tinha outras dores naquela época. Sempre sonhei em morar fora, estudar e tal. Falei, quero, vou. E passei para mensageiro. Foi aí que tudo começou. Carregador mensageiro de malas. É.
1: Olha isso!
0: É, comecei carregando malas.
1: A gente está falando o quê? Quando você tinha 16 anos?
0: Já tinha 18.
1: 18 ali, aí.
0: 18 para 19 anos. Começando a minha vida mesmo, profissional, fora do ambiente familiar, né?
1: Uhum.
0: E comecei carregando mala. Nunca sonhei em trabalhar com hotel. Eu brinco que eu queria ser advogado. Não me pergunte por quê, mas eu queria ser advogado, sabe? Sempre gostei de falar, enfim, mas eu sempre tive facilidade com pessoas. E sonhador, queria viajar, queria morar fora, ali foi a minha porta de entrada. E comecei a trabalhar com hotel como mensageiro e eu sempre tive para mim, na minha vida, eu sempre falo, se eu sou mensageiro hoje, eu quero ser o melhor mensageiro.
1: Uhum.
0: Para que eu consiga crescer. Então eu vivo, você falou também agora, eu vivo cada etapa da minha vida. A minha história é linda. Então quando eu fui mensageiro, eu era um bom mensageiro. Depois eu fui crescendo, recepcionista. Enfim, aí passaram-se 24 anos que eu vou tentar resumir aqui um pouquinho hoje do que aconteceu. De sucesso e eventualmente também acontece muita coisa pra gente aprender, né, Li?
1: É, na verdade, o sucesso tem mais a ver com as coisas que deram erradas.
0: Perfeito.
1: E que você venceu.
0: Concordo, totalmente.
1: Né?
0: Totalmente.
1: Então, bacana isso. Mas olha, já dá pra ver que você tem empreendedorismo já desde muito novo.
0: Desde muito novo, sim.
1: Né?
0: Sim.
1: Porque ali o empreendedorismo é quando a pessoa, ela muitas vezes resolve o problema, como você disse, que ela não causou.
0: Sim, exato.
1: Muitas vezes.
0: A maioria. No hotel, então, nem. A gente pode marcar um dia para eu ficar te contando uns causos de hotelaria. Assim,
1: é
0: coisa...
1: mesmo. Imagina,
0: é uma coisa
1: gente,
0: louca. Hoje de manhã, só para contar um, um cliente mandou uma mensagem que ele não conseguiu dormir à noite, um tripulante, porque o ar-condicionado, a luzinha do ar-condicionado não deixou ele dormir.
1: Ah, mentira.
0: Juro.
1: Ah, não, parou.
0: É causos,
1: não.
0: É
1: realmente um problemaço.
0: É um problemaço. A luzinha do ar-condicionado.
1: Fecha o olho, querido, que a luz fica escurinha.
0: Esse foi só um.
1: Você vai ficar olhando a luz do...
0: Eu brinco que eu vou escrever um livro só dos causos, os proibidos e os que eu posso contar, né, no podcast.
1: Não, essa foi bizarra demais.
0: Bizarra, bizarra. Mas é isso, eu adoro. Todo mundo fala, às vezes eles me mandam mensagem, desculpa te incomodar, para pedir para conseguir hotel, desconto, algum problema. Falo, gente, esse é o meu trabalho.
1: Uhum.
0: Se eu não tiver essas situações para resolver, eu não consigo trabalhar, concorda?
1: Uhum.
0: Então,
1: é.
0: Eu gosto, sempre gostei, viu, de resolver problemas. Sempre gostei.
1: Muito bom. Você sabe que aquela pessoa, você, ó, que tá nos ouvindo aqui no 102.1, no FM, no YouTube, no aplicativo, você não baixou o aplicativo, baixa aí, que tá nos ouvindo e não gosta de problema, ó, você não vai avançar, não.
0: Não vai.
1: Não vai evoluir
0: não vai.
1: Na vida. Não vai subir o próximo degrau.
0: Perfeito.
1: Porque pode ver, você resolveu problemas quando era mensageiro, aí foi como... recepcionista, resolveu vários.
0: Vários.
1: E foi indo, e foi indo.
0: E aí quando eu saí de recepcionista, esse é um ponto legal, esse é um problemaço que eu fui resolver. Eu tinha uma, surgiu uma oportunidade, meu primeiro cargo de liderança, né?
1: Certo.
0: Não tinha saído de casa, então estava perto lá de onde eu morava. E o Rio de Janeiro, eu recebi um convite para assumir uma implantação no Rio de Janeiro. A melhor cidade turística, um volume, mas era um problemão. Ninguém queria pegar o hotel.
1: Ninguém queria?
0: Ninguém queria,
1: e
0: porque
1: aí,
0: tinha muita dificuldade.
1: Sobrou
0: pro Bruno. E eu não fiz conta, porque se eu tivesse feito conta, eu não tinha ido não, né? Naquela época, enfim. É, mas eu fui e era um problema gigante. Eu lembro assim, eu trabalhava de 8 da manhã, não tinha hora pra sair, porque o hotel é 24 horas, né? Não,
1: é igual a emissora de rádio,
0: igual
1: viu,
0: emissora
1: Bruno?
0: De rádio. Ó, Natal, Réveillon, Carnaval, era meus amigos todos viajando e eu resolvendo o problema.
1: Show.
0: Você falou tudo. Esse foi o primeiro grande assim, desafio, problema que eu fui resolver. Ninguém queria pegar esse hotel. Deste hotel, eu morei no Rio 2 anos, eu cresci muito como pessoa, e a partir dali, as portas se abriram para a minha vida, em vários sentidos, né? Eu fui morar fora, que era um problema que eu tinha também do meu inglês, e quando eu volto...
1: você morou?
0: Eu morei no Canadá.
1: Ah, eu morei na Irlanda.
0: Você morou na Irlanda?
1: Pois é, imagina irlandês falando inglês.
0: É difícil, né?
1: Danado.
0: Eu fui lá para resolver...
1: Canadá é gostosinho, o inglês.
0: É muito frio. É, mas é muito frio.
1: O inglês,
0: frio.
1: O frio.
0: É, o inglês é...
1: Frio é doidura.
0: Mas enfim, aí voltei do Canadá, mas adorei morar lá também. E olha, fui lá resolver problema, trabalhei também lá em prédios residenciais. E quando eu voltei, as pessoas que me abriram essas portas no Rio, abriram outras portas em empresas aqui do Brasil de hotelaria, e aí começou minha trajetória de...

0: de liderança, de empreendedorismo, até quando eu resolvi, de fato, ser sócio de uma empresa hoteleira em 2010, né? Encurtando a história.
1: Nossa, a gente foi longe agora, hein? Fomos para
0: Longe,
1: 2010.
0: 2010. Entre 2009 e 2010. Foi quando eu tive, assim, a primeira oportunidade, recebi um convite. Naquela época eu trabalhava na maior rede hoteleira do mundo, que era a Accor, 300 hotéis, e fui trabalhar numa empresa, empreendedorismo, que era uma empresa de zero hotéis. Não tinha hotel no Brasil, era desenvolver do zero. E ali começou a minha grande história, meu grande projeto de empreendedorismo, que eu considero até agora, né? Porque eu já estou em outro, mas até aquele momento foi a minha primeira grande oportunidade.
1: Foi ali.
0: Foi ali. Foi ali. E aí também você tinha comentado um ponto para mim, que assim, cada pessoa tem um perfil, né? Falar de empreendedorismo.
1: Tem.
0: Tem gente que gosta de trabalhar numa empresa de 8 aos 18, né? Eu estava muito bem. Estava trabalhando na maior empresa hoteleira do Brasil, estabelecido, já estava num cargo alto da empresa e tal. E um belo dia recebo esse convite. Por que eu vou trocar uma empresa sólida, com meu salário garantido todo final do mês, para virar sócio de uma empresa que não tinha nada?
1: Então.
0: Não me pergunte. É do perfil. Eu gosto de grandes desafios, eu gosto de projetos. E aí eu fui atrás desse sonho e considero que a gente realizou, sim. Foi uma das maiores empresas hoteleiras do Brasil, com marcas de fora, e a gente vendeu a empresa entre 2019 e 2020. Então foi assim muito satisfatório. Não foi fácil, mas foi muito satisfatório.
1: Olha só,
0: Bem legal.
1: existem dois perfis, né, de pessoas. A ciência fala, é um nome bem engraçado, é o NEI e o PEIA. Então, algumas pessoas, na hora da pressão, do problema, ela se enche de energia e vai. É como se fosse um combustível. E o outro, o PEIA, na pressão, ela trava.
0: Retrai.
1: Ela não avança.
0: É verdade.
1: Então, olha a importância de você se conhecer. Primeira coisa que
0: Exatamente.
1: você falou, eu adoro um desafio.
0: Eu adoro um
1: Né?
0: desafio.
1: Quando você sabe quem você é, puxa, você já consegue se imaginar lá na frente. E aqui, Bruno, a gente fala muito sobre essa coisa, né, de se autodesenvolver, né, do desenvolvimento humano. Esse é um dos nossos focos principais também na Adore Mais. Porque como é que você quer algo sem saber quais ferramentas usar no processo?
0: Perfeito.
1: Principalmente o seu processo, né? Porque tudo acontece de dentro para fora.
0: Sim.
1: E imagino, você começa falando do seu sonho de morar fora, de que foi morar fora, e não é à toa que você trabalha com hotéis, né?
0: Não é
1: Será
0: à toa.
1: que é osmose? É algo, ah, não, aconteceu.
0: Não,
1: Não
0: aconteceu.
1: pode
0: Não
1: ser.
0: pode ser,
1: Senão não seria
0: concordo.
1: feito com tanta excelência, né?
0: Exato.
1: Agora me fala uma coisa, qual foi o hotel que mais lindo que você se impressionou? Você conhece muitos hotéis no mundo inteiro,
0: Sim.
1: né? Mas aquele que você fala assim, uou, esse aqui marcou a minha vida. Tem algum?
0: Tem, olha, sabe que todo mundo me pergunta isso, né? E
1: Pergunta.
0: para mim hotel é complicado porque hotel é trabalho, né? Às vezes quando eu vou viajar, vou falar essa.
1: Não, mas tem que enjoy
0: Quando
1: no
0: eu vou, eu
1: segundo.
0: fico 24 horas olhando os detalhes do hotel. Então, às vezes eu vou viajar e não quero ficar em hotel, eu fico em outro lugar, mas eu adoro. Eu vou te contar um caso até muito diferente, assim. Eu fiquei em vários hotéis maravilhosos. Tava falando, fiquei um em Barcelona uma vez, que não era um hotel grande, era um hotel boutique, que era um restaurante 3 estrelas Michelin, um hotel pensado em cada detalhe. Eu gosto muito de hotéis boutique que tem os cuidados nos detalhes. Para mim, o que faz diferença é detalhe. Mas você me fez uma pergunta interessante. Para mim, um dos hotéis que mais me impressionaram na vida foi o Maxud Plaza, aqui pertinho da gente.
1: Fechou, né?
0: Fechou. Mas aquele hotel, ele foi um marco para o Brasil.
1: Foi
0: Poucas
1: mesmo.
0: pessoas sabem disso, né? Aquele hotel mudou a história da hotelaria nacional, junto com o Copacabana Palace, no Brasil tem vários. Ele traz um conceito que só existia fora do Brasil, só quem viajava para fora tinha acesso. Então ele traz, de fato, um dos primeiros hotéis do Brasil, categoria superior, 5 estrelas. Chegou até 1.200 funcionários naquele hotel.
1: Nossa, é absurdo
0: É
1: mesmo.
0: um absurdo. Então, é um empreendimento que mudou a história. Então, se você falar assim, já fui em vários hotéis maravilhosos, que a
1: Mas
0: gente
1: que
0: pega o hotel,
1: marcou?
0: mas marcou. Assim, para te falar o que que me marcou, mudou a minha percepção. E aí nós estamos falando de empreendedorismo. É fácil hoje, depois de 42 anos, a gente olhar e falar assim, poxa, que legal. Não, mas vai pensar aquele hotel é
1: Há
0: 40.
1: 40 anos atrás, verdade.
0: É
1: Faz
0: isso que
1: sentido.
0: me encanta,
1: Faz
0: né? Quando eu
1: sentido.
0: vejo alguns. O Copacabana Palace é um outro que eu fico encantado, né? De você preservar a história. Então, eu tenho dois tipos de hotéis que me encantam muito. Os hotéis boutique, que são pensados nos detalhes, que às vezes não tem tantos quartos, mas o dono, quem toca o hotel, pensa nos mínimos detalhes, sabe? E os empreendimentos que têm uma história por trás, sabe? Tem uma história do prédio, uma história do empreendedor que desenvolveu aquele projeto. Então, isso me encanta, assim, pra te falar a verdade.
1: Que legal,
0: muito
1: hein?
0: Muito legal.
1: Olha só, você tá ouvindo a gente aqui, deve falar, mas falando de hotel hoje, sim, minha gente. Sim, nós queremos instigar você a voltar a sonhar. A voltar a sonhar. Sabe aquele lugar que você queria tanto conhecer, que você não foi ainda? Aquele hotel, aquele momento com a sua família, em outro país, ou em outra cidade, ou até mesmo no seu bairro, para mudar a sua rotina. Pois é, esse é um dos objetivos do programa de hoje também. Retoma aí na sua memória, qual que era aquela cidade mesmo que você queria tanto ir e se hospedar, ter a experiência do café da manhã, né, Bruno?
0: Eu adoro o café da manhã.
1: Puxa, olha, quer ver o triste? É quando eu tenho que reservar sem um café da manhã, ou que é muito cedo, ou alguma coisa acontece. Eu fico, poxa vida.
0: Brasileiro adora café da manhã, sabia? Adoro. Trabalhei com empresa americana, eles ficavam questionando, mas por quê?
1: Não tem isso, né?
0: Não tem. Lá
1: que
0: fora.
1: Que doideira da cultura.
0: Eu falei, olha, no Brasil, se tirar o café, você perde o cliente. A gente adora, cara. É uma das refeições mais importantes. E café de hotel é gostoso.
1: É,
0: né?
1: Gostoso, gente. Eu acho que assim, a experiência. Né? Aquela experiência de você acordar. E aí eu quero mexer com a sua imaginação, ó, ouvinte. Você acordar e tomar o seu banho.
0: Sim.
1: E tomar o seu cafezinho da manhã. Alguém te servindo, ou você mesmo, tendo o seu momento de escolha. O seu momento de falar, peraí, eu vou comer hoje um pãozinho integral, um branco, ou de forma, ou esse aqui, ou fruta. Você tem a escolha, a experiência de escolher. Muitas vezes, né, no dia a dia, ou até mesmo muitas pessoas não têm condição.
0: Não tem.
1: De olhar na sua geladeira e falar, escolher. Sim. Tem ali uma, duas ou três, no máximo, de opções.
0: É.
1: E aí você vai pro hotel, você tem a chance de escolher. Ó, que experiência.
0: Tudo à disposição
1: linda
0: ali, né? Aquele bifezão, as pessoas adoram isso.
1: Isso, e muitas vezes preparadas pra uma pessoa simples, que botou o carinho dela,
0: maioria,
1: o amor
0: das
1: ali.
0: Das
1: pra
0: vezes.
1: Preparar, né? Pra você ter aquele momento gostoso. Então, e aí? Já notou aí qual vai ser a próxima cidade, hotel que você vai ficar? Que delícia. Você sabe que tem um...
0: E o seu? Me fala aí, mas eu vou fazer uma pergunta. E você? Qual foi o hotel...
1: Vou contar.
0: Memorável, assim, que você pensa todo
1: então,
0: dia.
1: Eu conheço 20 países, por enquanto.
0: Olha, você me, né, falou isso.
1: E aí eu...
0: impressionado.
1: Então, e na minha sala, já você vai ver. Tem um quadro onde eu deixo ali e vou riscando, né, os lugares que eu vou. E sempre eu olho, agora falta esse. Nessa coisa de você aprender bastante a cultura. Ó, gente, se você ainda não foi pra fora do Brasil ou foi pra poucos países, já prepara, porque você não volta mais o mesmo. A sua mente, ela expande de um nível. E ontem, aqui no programa, Bruno, tinha uma convidada, ela veio de Porto Rico. Até falando espanhol, foi bem curioso, assim, o nosso programa. E ela falava, e ui, peraí, o espanhol não. Ela fala bem o português. E aí ela falando, né, chegou uma pergunta, que já estão chegando várias perguntas aqui pra você, incríveis.
0: Ótimo.
1: E perguntou assim pra ela, o que você acha do pão de queijo e do brigadeiro? Aí ela, gente, pra voltar no hotel vai ter que ter uma cadeira minha e outra do corpo, do excesso do corpo, por causa do pão de queijo e do brigadeiro. Olha que simples. E aí na hora que ela falou, a moça falou aqui e ela comentou, falei, puxa, a gente nem dá valor, né? Uma coisa tão simples. Ela é apaixonadíssima pelo... E aí tem a cultura por trás do pão de queijo, de
0: Nossa,
1: onde veio, do interior.
0: Se a gente for falar de pão de queijo aqui, nós vamos ficar até umas 9 da noite, viu?
1: Então,
0: eu como mineiro...
1: Então, você ainda... Então, isso que é o gostoso, né? A cultura. E vamos lá. Então, conheço alguns hotéis, né? Deus já me deu essa chance de conhecer bastante. Mas tem um, e aqui no Brasil.
0: Olha.
1: É aqui no Brasil. Campos do Jordão. Tem vários hotéis,
0: tem vários,
1: fofos
0: vários
1: ali, né? E tem um, é o Canadá Lodge. Ó,
0: nunca me hospedei, mas ó, tá fazendo...
1: Vou fazer uma propaganda pra milhões de pessoas, Natal. Equipe, vamos lá mandar um, né? Uma mensagenzinha pra...
0: Nem é meu cliente, nem tá combinado, nem sabe.
1: O hotel inteiro é todo temático com coisas do Canadá. Parece que você realmente está lá.
0: Lá.
1: E aí tem a televisão. Cada cantinho é memorável. de um lugar que eles foram. Eles são dois sócios mochileiros que viajaram o mundo inteiro. E trouxe para o Brasil e fizeram esse hotel lá com a cara de Canadá. Então, assim, as árvores que tem no, em volta, tudo aquelas tematizar. Folhinhas assim, né? Os detalhes.
0: Vou anotar, viu? Anota. Vou lá.
1: É maravilhoso. O chão aquece sozinho, assim, né? Porque
0: tem um aquecedor.
1: Tem um aquecedor. E vários detalhes, assim, absurdo. No café da manhã, tem várias coisas para te levar para a cultura canadense. É muito legal. Muito, cada cantinho,
0: e os
1: assim.
0: Os detalhes fazem diferença.
1: Eu fiz
0: fizeram
1: muitas,
0: a diferença.
1: Fizeram a diferença. Eu fui para lá várias vezes para fazer reuniões.
0: Olha.
1: Então, ah, vem da onde? Vem da onde? Ah, vamos... Ah, vamos no hotel tal. Então, tem várias salas, assim, temáticas, né? É uma delícia. Essa me marcou, porque conta a história deles viajando o mundo. E aí tem televisões espalhadas, né, no hotel inteiro. E mostrando as cidades, o que eles aprenderam. Eles viajando com a mochila, contando a história
0: tem
1: daquele país.
0: Tem toda uma história por
1: tem
0: trás.
1: Tem toda uma história dos ossos. Então, assim, é muito legal.
0: Olha que legal.
1: Bem legal.
0: Você falou uma coisa que... hoje eu faço mentoria também, né? Até passando pela minha trajetória. Depois que passou a pandemia, enfim, os hotéis... Imagina o hotel, né? Na pandemia. Todo mundo
1: essa
0: sofreu.
1: Essa era a próxima pergunta que tem aqui pra você.
0: Os hoteis fecharam. Ninguém podia sair
1: como
0: de
1: é
0: casa.
1: Que...
0: né? Então, assim, foi um momento muito difícil pra todo mundo. Então, imagina, praticamente não, de fato todos fecharam, e nós ficamos só atendendo os profissionais da saúde. Por exemplo, tem um hotel que eu cuido aqui em São Paulo, que nós inclusive oferecemos 800 diárias gratuitamente para enfermeiros e pessoas que não conseguiam voltar para casa, né? Porque o médico tem uma condição melhor, mas os enfermeiros não conseguiam voltar para casa. Então, nesse momento, eu repensei a minha vida como um todo, né?
1: Bruno,
0: meus negócios como um todo, minha vida como um todo. Então, assim, foi muito difícil, mas passado a pandemia, trouxe algumas oportunidades. A primeira para o próprio turismo, porque o turismo regional e nacional cresceu muito, né? Então, isso é muito bom para a gente. E nos meus negócios, eu lancei uma mentoria voltada para donos de hotéis.
1: Guiando a hotelaria nacional para o sucesso.
0: Sucesso, exatamente
1: como
0: isso.
1: Como é?
0: Basicamente, o que, que eu queria naquele momento? Destravar as pessoas. Porque todo mundo travou, os hotéis
1: imagino.
0: Fecharam. Né?
1: Meu Deus.
0: Eu queria destravar, né? Mexer com o interior das pessoas e falar, olha, o momento é difícil, mas é nesse momento que a gente se fortalece para o que vem pela frente.
1: É isso aí,
0: né?
1: Vambora.
0: Então, eu lancei um curso e, basicamente, você falou uma coisa, que eu tenho uma metodologia SBF.
1: Como é isso?
0: Simples, bem feito.
1: Simples, bem feito.
0: O que eu falo com as pessoas, a gente falou de detalhes de hotel, eu falo assim, antes de você pensar em inovar, aquilo que você se propõe a fazer, pode ser em casa, no seu relacionamento, no seu negócio, o que é simples, o que é básico, você tem que fazer bem feito. Exemplo, o pão de queijo, se é um elemento legal do café, não pode ser ruim. Tem que ser um bom. Se você oferece o brigadeiro, ele tem que ser gostoso. A cama tem que ser gostosa, o chuveiro tem que ser gostoso. É o simples, bem feito. Depois que a gente consegue fazer o simples, bem feito, com certeza eu estou fortalecido para desenvolver, inovar, buscar coisas diferentes. Então, essa é uma metodologia que eu uso nas minhas mentorias, tá? Vamos fazer o simples, bem feito primeiro. Depois nós vamos preocupar, de alguma forma, em inovar e pensar fora da caixinha.
1: Uou, olha, e a próxima pergunta aqui era justamente isso. Qual que é a característica que define o sucesso de um negócio? O simples, bem
0: simples,
1: feito.
0: Simples, bem feito. Para mim, se eu tiver que escolher, uma é essa. E uma outra metodologia que eu uso também, que é tirar o planejamento da gaveta. Eu atendo muito cliente, interessante isso, que fala assim, eu tenho um planejamento maravilhoso, contratei a melhor empresa de planejamento estratégico, tá tudo desenhado. E aí, vai fazer o que com isso?
1: Com isso. Vai
0: fazejamento.
1: Aí?
0: É o meu segundo pilar. Simples, bem feito e fazejamento.
1: Boa.
0: É o quê? Tirar do papel e pôr em prática.
1: Em prática.
0: Né? E é pra tudo, concorda, Eli? Na vida pessoal, profissional. Tirar do papel. E às vezes a gente pega a lista, tem 10 coisas. Começa com uma, depois duas, de um jeitinho mineiro. Eu brinco que eu não pego uma bandeja de pão de queijo e como ela toda de uma vez.
1: Não dá, né?
0: Eu como um por vez.
1: Boa.
0: Tá? Então essa é uma segunda... insight que eu uso muito nas minhas mentorias e vou destravando as coisas, porque no final de tudo, tá travado o negócio, sabe?
1: Uhum.
0: Na maioria das vezes, quando eu começo, eu vejo que... Uhum. E o caminho tá lá, o mapa tá feito, é só destravar.
1: Uou, e aí você, o que que tá travado na sua vida? Qual que é a área que tá... É a profissional? Ou é a sentimental? Relacionamento? A sua saúde? O que que tá travado? Coloca um passo de cada vez.
0: É isso aí.
1: Mas começa.
0: Começa.
1: Começa. Bruno, o povo tá aqui doido aqui comigo, ó. várias perguntas incríveis. Tem uma muito, muito boa aqui também. Pergunta sempre bom, né? Até Sim. porque o nosso Criador, ele ensinava através de perguntas. O nosso Cristo lindo. Sim. Você é o Cristo, ele dizia. Tu dizes. Então, assim, ele voltava a pergunta voltava, pro outro. Né? Doideira, gente. Então, manda a pergunta pra cá. É, WhatsApp daqui do nosso programa, 011-911-21-1020. O Fábio. Boa tarde a todos, a paz do Senhor, a paz, querido. Aí, a Sara Gabi. Adoro esse programa. Ai, eu também, Sara.
0: Tô adorando também.
1: Ah, o Bruno adorava, também, agora então mais. Tá tudo certo. Muito mais.
0: Agora mais, é isso aí.
1: Cadê a pergunta dela, meu Deus? Tanta coisa chegando aqui, eu vou achar. Bruno, aqui, achei. Qual é o segredo para lidar com pessoas?
0: Nossa, que pergunta
1: boa. Um beijo
0: boa.
1: Pro seu coração, Gabi. Sensacional sua pergunta.
0: Pergunta muito boa. Primeira coisa que eu indico sempre é assim, a gente tem que entender que cada ser humano é único, né? Por mais que a nossa cabeça funcione para a gente criar blocos, né, de pessoas, tentar colocar as pessoas dentro de um mesmo bloco, que é legal, a gente tem que, em primeiro lugar, entender mesmo, internalizar que cada ser humano é único. Eu não posso tratar todo mundo exatamente da mesma maneira. Uhum. Né? A gente tem essa individualidade. Então, esse é um primeiro aprendizado que eu levei ao longo da minha vida. Fiz alguns cursos e é bem legal isso. O segundo é, olha que interessante, né? Estava aqui escrito para eu falar de pessoas. Olhando para negócios, quando eu entro num novo negócio, o primeiro trabalho que eu tento fazer é assim, entender o perfil das pessoas. Porque eu falo, não existe perfil melhor ou pior. Ah, o perfil do Bruno é melhor do que o dele. Não, todo mundo tem um perfil que se enquadra ao que a empresa precisa. Então, assim, primeira coisa, eu respeito a individualidade. E segundo, eu tento colocar a pessoa certa no lugar certo. Uhum. Eu vejo muito isso ali. Eu chego nas empresas, tem lá, sei lá, 10, 20, 30, 40 colaboradores. Eu uso uma ferramenta de mapeamento do perfil dessas pessoas.
1: Muito bom.
0: Muito simples para saber o quê? Um cargo, por exemplo, recepcionista de hotel. Vou usar o exemplo. Aí tá lá. O que, que é o cargo? O que a pessoa tem que fazer? Qual que é o perfil dela? Tal, tal, tal, tal, tal. Aí depois eu pego o perfil das pessoas e analiso. Olha, esse cargo aqui exige que essa pessoa tenha facilidade de comunicação. E quando eu olho, na maioria das vezes, eu te falo assim, que mais de 60% das vezes a pessoa está no lugar errado.
1: Ô, gente.
0: Entendeu? Eu brinco que você...
1: E ela sofre, né?
0: Ela sofre.
1: Como que ela vai fazer bem feito o trabalho?
0: Não consegue. Ela está no lugar errado.
1: Vai ser infeliz.
0: Então, mais uma dica para... Independente se a sua empresa é média, grande, pequena, coloque a pessoa certa para aquilo que você precisa, né? Então, esse é um segundo pilar. Primeiro, respeitar as individualidades. E segundo, trabalhar com as pessoas certas no lugar certo.
1: Boa! O Vanderlei aqui, ó. Eu gostaria de conhecer Portugal.
0: Opa, vambora!
1: O que tá acontecendo, Vanderlei? Que você não já foi?
0: Ó, vou dar mais uma dica aqui. Tem vários lugares hoje.
1: Coloca? É? Ah, tá. Ele coloca aí embaixo. Boa, produção. Mas eu tenho pavor, não é nem medo, é pavor de avião.
0: Essa dica Vanderlei, é complicada.
1: Antes de você continuar, opa, que vem coisa desculpa. Boa aí, que eu sei.
0: Tá bom.
1: Ó, Vanderlei, em um ano eu fiz 33 voos e tô vivo aqui. Normalmente, o medo que você tem, e a ciência fala que 85% dos nossos medos, eles não acontecem.
0: Olha que interessante.
1: Vai vendo, eu viva, fica tranquilo, você vai viver. Continua.
0: Não, concordo, você já falou tudo. Eu ia falar um pouco disso. Primeiro, é aquilo que a gente já falou, né, Ali? Da gente conseguir... A transformação vem de dentro para fora. Não vem de fora para dentro. A gente pode buscar, a gente tem que buscar. Mas tem que vir de dentro para fora. Vença esse medo em primeiro lugar. Depois que você vencer, eu tenho várias dicas para Portugal. Super legal, pode me adicionar aí. E hoje é muito legal o mundo moderno da economia colaborativa, que é a qual eu acredito. As pessoas têm muitas dicas no Instagram para você fazer uma viagem com custo baixo, para você ficar num hotel com custo baixo. Hoje eu tenho uma plataforma, inclusive não está em Portugal ainda, vou chegar lá, que são promoções de última hora. Tem várias promoções, poucas
1: de
0: pessoas
1: última
0: de última hora.
1: Eu gostei disso.
0: Então, tipo assim, resolvi, cansei esse final de semana, quero ir para algum lugar. Tem sites especializados para reservas de última hora.
1: Porque normalmente a de última hora é o dobro do preço, né?
0: Só que tem algumas dicas que você pode comprar mais barato,
1: não.
0: Entendeu?
1: Gostei disso.
0: Tem várias dicas.
1: Aí, Mary. Hã? Viagem de ano novo já. Boa. É uma plataforma?
0: É uma plataforma.
1: Sua?
0: Eu desenvolvi, hoje eu tenho sócios, né, inclusive de Portugal, que é o sócio investidor. A gente desenvolveu com a pandemia, mudamos um pouquinho e agora nós vamos fazer para cada cidade. Então, por exemplo, estamos lançando Búzios. A partir de fevereiro vai estar disponível. Visit Now Búzios. Então, todas as promoções, eu quero ir para Búzios, vai ser a plataforma da cidade.
1: Que
0: Os
1: legal!
0: melhores preços,
1: Oh.
0: descontos vão estar dentro da plataforma e você vai fazer a sua reserva por ela. Mas tem várias outras que é bem interessante. Depois me manda no WhatsApp, no privado aqui, deixar meu Insta que eu ajudo vocês.
1: Isso aí, ele já vai falar, gente. É incrível isso. É, você ter um sonho, uma perspectiva. Quando você me fez a pergunta, olha só que interessante. O que veio, o primeiro que veio para responder foi o Canadá Lodge.
0: Olha.
1: Mas, por exemplo, o Burj Khalifa, lá, o Burj Al Arab, lá dos Emirados Árabes, uau!
0: São aqueles
1: Com
0: suntuosos, né? Que são coisas que você. Não,
1: gigantesco.
0: aqui a gente não vê aquilo.
1: Não vê
0: A gente não
1: aquilo?
0: vê, não vê.
1: As colunas, assim, de ouro.
0: É.
1: Tudo, fui no banheiro de ouro.
0: Tudo é outro mundo,
1: E
0: né?
1: você viu o que me marcou?
0: Olha para você
1: Foi
0: ver.
1: a história do Canadá Lodge.
0: Olha.
1: A essência deles que eles implementaram dentro de um hotel aqui mesmo,
0: Do lado,
1: do lado.
0: né? É
1: Então, viu,
0: verdade.
1: minha gente, o porquê você faz, é o propósito, a sua essência. Então, invista nisso. Invista, porque a sua vida ela vai ter sentido.
0: Sem dúvida.
1: Quantas coisas, né, Bruno, a
0: Sem
1: gente
0: dúvida.
1: faz por fazer e não
0: Exatamente.
1: agrega na vida de ninguém e não marca a vida de ninguém. Então, primeira coisa é intencionalidade. Parabéns pelo seu trabalho, Bruno. Já deu para
0: Obrigado,
1: ver
0: foi um
1: que
0: prazer. Olha,
1: você
0: foi
1: está
0: legal. Tô no
1: fazendo
0: caminho ainda.
1: com o
0: Tô no.
1: coração ali no negócio, trazendo soluções. Eu já quero saber desse aplicativo. Você também, né, gente?
0: Vambora.
1: Tô doida aqui já. Olha só, da pandemia você já respondeu, né, os impactos que foram sofridos na pandemia. E onde tem sempre um problema, é a bela oportunidade para criar uma nova solução.
0: Perfeito, é isso aí. Eu
1: E foi o
0: vejo
1: que
0: assim.
1: você
0: Foi o que
1: fez.
0: eu fiz, exatamente.
1: Incrível. Para aquelas pessoas ainda, Bruno, que está ouvindo a gente aqui, que está sofrendo ainda por algum impacto da pandemia, que está sofrendo, não conseguiu sair, né, desse reflexo ruim, qual que é o seu conselho?
0: Nossa, que legal essa pergunta. Semana passada teve um evento em Natal, a gente foi fazer uma palestra, né? E terminou minha palestra, um senhor me procurou e falou assim para mim: "Olha, muito legal, parabéns pela palestra, muito bonito, mas para vocês é fácil, porque para mim vocês são de outro mundo."
1: Como assim,
0: É,
1: gente?
0: falou comigo.
1: É.
0: Ele falou: "Vocês são de outro mundo,
1: É,
0: porque
1: só
0: vocês..."
1: meter, não.
0: Falei: "Não, muito pelo contrário, né? A gente é normal igual qualquer ser humano e o que a gente busca realmente é essa renovação." Mas aconteceu comigo um fato dentro da pandemia também, que aí eu fui olhar para dentro, autoconhecimento, e eu fui abençoado. A minha esposa hoje trabalha com autoconhecimento e ela vai por um caminho que, no meu caso, me atendeu muito bem, que é entender todo o meu sistema familiar e tudo que está por volta da nossa história, né?
1: Certo.
0: Então, até respondendo essa pergunta dele, que foi essa pergunta que você me fez. No meu caso, quem está travado, o que funcionou muito foi olhar para dentro, buscar ajuda, mas olhando para dentro, entendendo toda a minha história familiar, toda a história da minha vida, das pessoas que estavam comigo, meus pais, meus avós. Então, eu consegui destravar, me ajudou a sair daquele momento de inércia que eu falo, e hoje tem me ajudado, assim, a transformar meus negócios. Eu falo para você que até a pandemia, eu tinha realizado muitos feitos interessantes e não tenho, sendo muito humilde aqui para falar. E eu estava falando hoje, e que ao mesmo tempo que eu conquistava, muitas vezes eu não conseguia segurar muitas coisas, principalmente financeiramente falando, sendo aberto. E depois que eu comecei a entender esse lado de todo o meu sistema, minha vida mudou e a minha prosperidade em todos os sentidos, ela decolou. Então, assim, se eu puder dar uma dica para as pessoas, e aí tem vários caminhos para seguir. No meu caso, foi autoconhecimento, voltado para a parte de conhecer a minha história e a minha base familiar que estava por trás das minhas atitudes. Funcionou muito bem para mim.
1: Uou. Respondido. Bruno, o povo tá animado aqui, viu? A gente tá instigando bastante a galera a viajar, a trazer de volta aí os seus sonhos. Um beijo no coração, Rosana Lopes. Ela é de São Bernardo. Bernardo Lima, Simone Brito, Maísa, Brenda. Ih, tanta gente aqui. Olha só essa pergunta da Rosana.
0: Tá.
1: É, Bruno, qual foi o maior choque cultural em hotéis de outros países que você teve?
0: Uau, que pergunta.
1: Boa, né?
0: Boa.
1: Tem uma na minha cabeça aqui enquanto você pensa
0: pode,
1: sua.
0: Pode falar.
1: Coreia do Sul.
0: Eu não conheço a Coreia do Sul.
1: Meu amigo, coreano falando inglês é uma doideira.
0: É, né?
1: E aí, pra entender tudo aquilo, as explicações, nananã. Mas uma coisa que eu trouxe pra nossa cultura foi o carinho. Assim, o asiático tem muito isso, né?
0: Eu ia falar, tudo... eu pensei no Japão na hora, sabia? É, pra responder.
1: Tudo que eles vão fazer, que eles fazem, eles abaixam assim. Com, o pessoal que tá no rádio não consegue ver. Mas abaixa em formato de gratidão, com a mãozinha assim. É, como se eles estivessem pedindo licença o tempo inteiro pra você, com a maior educação. Isso, eu falei, puxa vida, que coisa linda.
0: É.
1: Como assim? Às vezes você que tem que agradecer ele, ele que te agradece com a mãozinha assim.
0: Sim, perfeito.
1: Incrível, incrível.
0: Mas eu acho que isso, eu acho que a Ásia pra mim é um...
1: Ásia.
0: A Ásia, de um modo geral, é por quê? Porque realmente é uma cultura muito diferente da nossa, né? Ao mesmo tempo, engraçado, eu trabalhei em muitos hotéis no Brasil que recebiam japoneses. Então você acaba aprendendo um pouco dessa cultura.
1: É...
0: Aqui mesmo, perto na Avenida Paulista, tinha um hotel que a gente operava, que todos os banheiros, eu tinha 2, 3 andares para receber japoneses. Tinha um ofurô que quando eu olhava aquilo, eu falava, não é possível que as pessoas usam esse ofurô. Pequenininho, quadradinho
1: faz
0: assim,
1: um
0: mas era obrigado para receber eles e tinha que ter esse ofurô no banheiro.
1: Olha.
0: Eles têm um momento de usar o ofurô, o café da manhã era diferenciado. E principalmente lá, falando do Japão especificamente, porque quando a gente pensa em hotel, a gente pensa o quê? Algo grandioso, experiência pura. Tem, tem, igual todo lugar do mundo tem, mas eles não valorizam tanto isso como a gente.
1: Olha só.
0: Para eles, essa questão do simples bem feito, eles têm os rituais e a cultura deles que eles têm que seguir. E eles têm uma expectativa diferente da nossa, entendeu? Às vezes a gente se incomoda com a luzinha do ar-condicionado que eu falei. Eles, é o seguinte, se está combinado, se é esse o propósito, eu quero só uma cama, quarto pequeno, eu vou te cobrar por isso que eu deixei combinado. Então, se eu puder responder, acho que a Ásia é um... um local que vale a pena, a cultura é completamente diferente da nossa. Eu admiro até.
1: Pois é, a Simone, ela fala assim, já cuidou de algum hotel de cruzeiro? Deve
0: não.
1: ser bem diferente.
0: Sabia que esse é um ponto que tá aí uma coisa que eu não fiz, Simone. Legal, quero fazer, sabia?
1: Pronto.
0: É legal, eu fui num cruzeiro agora, inclusive em julho, né? E é impressionante, eu brinco assim, que da cadeia, que a gente fala da cadeia produtiva do turismo... É, eu posso dizer que é um ápice operacional, usando termos técnicos aqui para falar, porque é quase uma sinfonia, assim, né? Você imagina 3, 4 mil pessoas dentro de um navio, porque é uma coisa assim, você tem um hotel, Las Vegas, por exemplo, 6 mil quartos.
1: Putz.
0: Né? 6 mil quartos.
1: É.
0: Recebendo uma convenção, eu vou quase todo ano para lá numa convenção, de 8 mil pessoas. Só que lá, deu problema, é como se fosse uma cidade. Como que eles fazem? Você tem os prefeitos entre os gerentes de cada ala, norte, sul, leste, oeste. Você tem o presidente do todo.
1: Oh.
0: E tudo funciona por trás. No navio, se der problema, você faz o quê? A quem você recorre? Então, um plano de contingência para um navio é muito mais difícil de você operar um hotel em Las Vegas de 6 mil quartos.
1: É,
0: né? Então, assim, não tenho essa experiência. Não vou morrer sem viver ela. Eu já falei, eu vou me voluntariar. Para ficar 2, 3 meses,
1: legal.
0: Trabalhando só para ver a dinâmica. Bem legal.
1: Muito, muito show. Ó, a Brenda. É, boa tarde, sou de Santo André. E esse programa tá realmente me fazendo sonhar.
0: Olha,
1: ó, que gostoso.
0: Que legal.
1: É, como um especialista em hotelaria, qual é o item que fideliza um cliente?
0: O item que fideliza o cliente? Bom, eu acho assim, hoje, na minha visão, eu acho que é quando a gente consegue... entregar o mínimo que o cliente busca em um hotel. Essa é a minha forma de ver. Desde um hotel de luxo, você vai para um hotel de luxo, você tem uma expectativa. Você vai para um hotel médio, que a gente fala em econômico, todo ele a gente gera uma expectativa, né? O que fideliza um cliente de verdade é você... Todo mundo fala, quero superar as expectativas. É você entregar no mínimo o que você prometeu. E eu te falo, se eu puder escolher assim, qual a maior falha, na minha visão, que os hotéis cometem? É não conseguir entregar o básico.
1: Oh.
0: Então, o que fideliza hoje, falando da hotelaria de modo geral, é uma boa cama, um bom chuveiro, uma boa internet. Eu sou da época que era assim, você chegava no hotel, o cliente falava assim, que horas é o café da manhã? Hoje não,
1: hoje
0: qual
1: não.
0: É a senha da internet?
1: Verdade.
0: Você não dá bom dia mais. Você chega no hotel e fala assim, qual é a senha da internet, bom dia? É isso, é verdade. Então, cama, chuveiro, internet, café da manhã e sorriso. Se você fizer isso aqui, você fideliza o cliente.
1: Uou. Mas e aquela história lá que o cliente sempre tem razão? Você concorda também?
0: Mais ou menos. Ah. Eu acho assim, que eu sempre brinco que eu faço uma raiz quadrada de tudo. Sempre eu faço uma raiz quadrada. E dos clientes que eu atendo, eu leio 100% de todos os comentários dos clientes. Imagina, tô botando até minha filha de 14 anos para me ajudar agora com isso, de verdade. Então, assim, é muito difícil, tirando pessoas que ou têm um problema interno, sabe? Certo. Ou que tem uma segunda intenção, às vezes, de tirar proveito do hotel, é muito difícil um cliente reclamar sem ter, no mínimo, 50% de razão. Então, Eli, eu acho assim, raiz quadrada disso. Na maioria das vezes, o cliente tem razão, né?
1: Certo.
0: A gente só tem que entender se não é um capricho daquela pessoa, sabe? Ou se, de fato, o hotel não tem um problema. Então, hoje mesmo, falando desse problema, junto com esse problema do ar-condicionado que eu falei, olha que bobagem. Eu recebi um outro comentário de um cliente que é o barulho da porta. Que é o seguinte, por questão de segurança, hotéis de categoria internacional, você é obrigado a colocar uma mola na porta do quarto para que caso você saia do quarto e sem querer não feche a porta, ela fecha sozinho. E por quê? Você pode sair para trabalhar de manhã ou sair com sua família e você não fechou a porta direito. Vem um vizinho, entra no seu quarto e rouba tudo.
1: Olha
0: as pegadinhas. Então é obrigado. Só que acontece, quando você coloca uma mola muito forte, o que acontece com a porta? Ela bate e faz barulho. Então o cliente estava reclamando que ele estava sendo acordado pela porta do vizinho. Ele tinha razão. Entendeu? Então assim, na maioria das vezes tem um fundo de razão, apesar de que não pode acreditar em tudo que o cliente fala.
1: Pois é, a gente já tá caminhando pro final, Bruno, passou rápido.
0: Falei,
1: né?
0: Muito, eu falo muito, não, às vezes eu acho.
1: Não, mas a gente veio aqui pra falar, viu?
0: Ah, então tá bom.
1: Tá show.
0: Então tá bom.
1: Você tá mandando super. O que acontece? Às vezes, quando a gente tá na outra ponta, né, a gente não consegue enxergar esses detalhes.
0: Sim.
1: Então, isso que é o gostoso do compartilhar, né? Você falou tanta coisa, minha mente aqui foi, voltou. E eu queria perguntar muito mais coisas para você. Mas a Sandra Falcone, gostei dessa pergunta. Boa tarde a todos. Tenho um filho PCD. Hoje em dia, a acessibilidade é obrigatória em todos os hotéis?
0: Obrigatória em todos os hotéis. É lei.
1: Boa pergunta, Sandra.
0: Sim, é uma lei... É uma lei federal e que ela tem uma mudança de município para município. Então, é obrigado a ter. E aí, o percentual do número de quartos, etc., vai variar de acordo com cada município. Mas, sendo direto e objetivo, é obrigado.
1: Uou. Bom, minha gente, é isso. Você viu, né? Programa do Arimar, a gente traz de tudo um pouco. Ontem, a gente estava aqui falando sobre a carreira de uma cantora internacional, que ela veio de fora para o Brasil, está inaugurando aqui, lançando seus trabalhos aqui. Hoje, o Bruno contando um pouquinho, né, sobre hotelaria. E acho que essa é a primeira vez que a gente traz esse assunto aqui. Olha, na Família do Arimais.
0: E é um assunto tão comum, né?
1: Ué?
0: Todo mundo,
1: é,
0: vou dizer,
1: sei,
0: que
1: produção,
0: todo mundo,
1: que não...
0: todo mundo Bruno, acaba você, ficando Bruno. No hotel. É,
1: Bruno, era você que tinha que vir
0: Deus
1: falar,
0: que
1: Bruno.
0: Deus me trouxe aqui.
1: Aleluia.
0: Esse momento tão legal.
1: Acredite.
0: É.
1: Nada na nossa vida é por acaso,
0: com
1: né?
0: Com certeza que não.
1: E ele sempre conectando as pessoas e, mais que isso, o propósito.
0: Perfeito.
1: Então, como última pergunta aqui do nosso programa, como que você gostaria de ser lembrado quando você não estiver mais aqui pelas pessoas?
0: Nossa, pergunta muito boa. Eu te falo que a pandemia também serviu para mudar esse propósito. Quando eu estava, durante que comecei a pandemia, um pouquinho antes, eu de novo estava muito bem empregado e tal. E eu sempre pensando qual é o meu propósito. Eu quero ser lembrado por uma pessoa que tinha paixão por servir.
1: Uou.
0: Então eu sou apaixonado por servir, por agradar, por querer o melhor das pessoas.
1: Muito
0: por
1: bom.
0: Isso, então, acho que esse é o meu principal legado, assim. Servir e ajudar. Hoje eu separo uma parte do meu tempo para poder contribuir com alguma pessoa como eu, que nunca imaginei chegar onde eu estou hoje, apesar que eu quero mais, que está com dificuldade, não encontra um caminho. Então, eu quero ser lembrado por servir e por poder contribuir um pouco para as pessoas.
1: Uou, que coisa linda. Tem uma fã aqui, viu?
0: Sério?
1: Uma fã chamada Carolina Guimarães.
0: Ah, minha irmã. Olha, tinha que ser, né?
1: Olha só, que lindo. Obrigada pela audiência, Carol. Um beijo no seu coração. Considerações finais.
0: Considerações finais. Primeiro, gratidão do fundo do meu coração. É um prazer estar aqui. E espero voltar outras vezes.
1: Bora! Né?
0: E agradecer a audiência, agradecer quem participou, quem depois quiser bater um papo comigo, mandar uma mensagem, meu Insta é bruno.hotelaria.
1: Bruno.hotelaria.
0: Bruno.hotelaria.
1: A questão do aplicativo, tudo que tudo. Você falou, as dicas, tá tudo lá.
0: Tudo lá. A maioria tá tudo lá, então eu tento responder o quanto antes quem me manda a mensagem. E considerações finais é que você já falou, que as pessoas continuem sonhando, mas tirem um sonho do papel. Isso, né? Tirem o sonho do papel e que vamos viajar, vamos curtir. O Brasil é lindo, tem muito hotel barato, tem muita coisa legal para fazer. Às vezes a gente fica pensando, ah, não vou viajar, é caro. Não é caro, né? Então, tirem os sonhos dos papéis que estão aí com vocês todos os dias. E obrigado, gratidão.
1: Bruno, gratidão é toda nossa. A alegria é toda nossa de ter recebido você e compartilhado tanto com a gente. E tenha certeza, resgatou muitos sonhos aqui da nossa audiência, da família do Arimais. Que Deus continue te abençoando, prosperando, te levando em lugares muito maiores, acessando muito mais pessoas e mostrando com tanto amor e carinho tudo isso que você faz.
0: Obrigado.
1: Bom, gente, gratidão a você, ouvinte, Instagram, YouTube, FM, produção, time Adore Mais, gratidão. E claro, todos os dias aqui, das 14 horas, eu espero você, mas antes lá no meu Instagram, Elisângela Gomes, a Eli. Elisângela Gomes, a Eli. Gente, um beijo no coração. Até amanhã. Tchau, tchau.
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2: E aqui é Isabel de Ferraz Vasconcelos. Queria pedir um louvor aqui para minha filha Esther e para minha filha Maria, que fez 1 ano e 10 meses antes de ontem. É, 3 palavrinhas só. Eu aprendi de cor. Queria que vocês tocassem aí pra minha filha. Ela ama.

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3: Oi, eu sou de Porto Estrela, meu nome é Maria Aparecida. O hino que eu quero é Amanda Vanessa, tá chorando por quê?

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3: Olá, rádio Adore Mais FM. Meu nome é Rosângela, sou de Santo André. Estou ouvindo sempre. Quero pedir o louvor de Sião, Derrama, do Lucas Augustinho e Gabriela Rocha. Obrigado. Beijos.

0: E o nosso tema de hoje tá incrível, gente. Os três erros que te impedem de prosperar. Parece que erros impedem alguns e outros não. Não é mesmo? Porque tem aquelas que conseguem, aquelas pessoas que não conseguem. Então fica comigo. E você que tá me assistindo aqui no meu Instagram, Elisângela Gomes, a Eli, olha, compartilha aí, pega esse aviãozinho e manda para 5 pessoas no mínimo. A Edjane, beijo Eli, querida, o William tá aqui, a Kátia. Gente, que demais. Se você quiser mandar pergunta para mim, bora aqui no Instagram, Elisângela Gomes, a Eli. Gente, por que será que as pessoas fracassam, hein? Por que será que elas fracassam? Olha, as pessoas fracassam porque elas cometem sempre os mesmos erros. É, não são erros novos. Normalmente, você vai fracassar, você está fracassando porque está cometendo os mesmos erros. Mas Eli, quais são esses erros que eu estou cometendo? Olha, gente, existem dois tipos de erros. São aqueles erros conscientes, aqueles que você sabe que está errando, aquele que você sabe que está cometendo, aquele erro que está ali estampado no, na capa da revista da sua vida, mas você não tem força o suficiente disruptiva para vencer esse erro, para corrigir esse erro. Tem esses erros conscientes, eles estão acontecendo porque você não teve novos hábitos. Por conta desses mesmos hábitos que você tem e desse estilo de vida, esses erros permanecem. Falta disciplina para você vencer esses erros conscientes. Falta você olhar e dar um checkmate para que você tenha resultados relevantes. Percebe que esses erros conscientes, eles são os responsáveis por você estar onde está hoje e não está prosperando. E você aqui comigo vai entender até o final do programa o que é você ter uma vida próspera. Porque fica no subjetivo, não fica? Ah, eu quero... Eu sou próspero. Ah, aí por conta da teologia da prosperidade de alguns, ensinaram prosperidade de uma forma errada, de manipulação, para poder controlar você. Não é? E aí, nós que entendemos que somos filhos verdadeiros de Deus, não estamos atentos para esse tema. Mas Deus, Ele quer te prosperar. Ele quer prosperar você. Aliás, Ele já fez tantas promessas, né, de prosperidade e abundância na nossa vida. Agora, esses erros conscientes que você anda cometendo vai te impedir. Mas Eli, e os erros inconscientes? Esses, eles são, podem ser um segundo passo. Por quê? Você não sabe que não sabe. Você nem sabe que não sabe esses erros inconscientes que estão, que você está tendo. Não sabe nem onde você está errando. E por hora não sabe como fazer o conserto desses erros. Esse, gente, esse erro inconsciente é um dos maiores perigos, sabia? É como se você tivesse cego em tiroteio. Sabe, já viu o cego em tiroteio? É como se fosse isso. Agora, eu quero aqui dizer para você, antes da gente continuar nesse tema, você que está aqui comigo na rádio, no 102.1, você que está aqui comigo no YouTube, Elisângela Gomes Aeli, ou no meu Instagram, se inscreve aí, ou melhor, me segue, né? No Instagram, você é do TikTok, tudo Elisângela Gomes, a Eli. Eu tenho uma pergunta para você. Você está comprometido com a sua prosperidade? Você se compromete? Porque eu só quero pessoas aqui comprometidas. Porque um dos nossos principais pilares aqui é o comprometimento. Se você não tiver o comprometimento com a sua vida, se você não tiver o primeiro O comprometimento com você não é comigo que você vai ter. Não é com Deus que você vai ter. Então, escreve aqui para mim, você que está aqui comigo. Eu estou comprometido a prosperar. Ou melhor, eu me comprometo a prosperar. Eu me comprometo a prosperar. Escreve aqui para mim. Mas antes, eu quero que você, junto comigo, declare palavras de vida. Porque se você está comprometida a prosperar, mas está declarando palavras de morte, não vai acontecer. Então vamos lá, declare aí palavras de vida, palavras de prosperidade, como bom ânimo, criatividade, coragem, ousadia. Que você tenha um dia agradável, que você possa ser uma pessoa agradável, um dia de paz, de alegria, momentos incríveis. Vai declarando palavras boas. Vai, junto comigo aqui, me ajuda no programa e me ajuda a pegar na sua mão. Você lembra quando você empurrava um carro? Não sei se você é dessa época, gente, mas eu já tive carro que do nada ele parava e tinha que empurrar. É. Nem tudo foi assim. Tudo tem um começo. E você precisava de força, muita força, naquele primeiro momento para tirar o carro do lugar, não é? Você lembra? Aí você vinha e, com muita força para fazer ele se movimentar. Aí quando ele se movimentava, até parece que ele ficava mais leve, não é? E aí quando você tava ali com força, chegava alguém, ó, com a mãozinha assim, não é mesmo? Então, esse primeiro empurrão, olha lá, o Rafael já. Eu também na chuva. Teve um dia que eu tava sozinha, gente, dirigindo o carro, pã. Falei, ah, não acredito. Aí lá vai eu me molhar inteira para empurrar. Esse primeiro empurrão é o que vai demandar um maior movimento nosso. Esse primeiro empurrão, talvez ele seja o mais pesado, assim como você e eu empurrava o carro quando ele morria. Mas ele pode se tornar leve quando você abrir a sua boca para declarar palavras de vida. Esse empurrão, essa força motora inicial, ela pode vir quando você abrir a sua boca para falar palavras de prosperidade, abundância, bom ânimo, alá, coragem, fé, ousadia, criatividade, bondade, isso mesmo. Você que não declarou ainda, você que está aqui no rádio, vai, abre essa boquinha e fala e declara para que a palavra de Deus entre no seu coração, para que tudo aquilo que nós vamos aprender aqui hoje, estamos aprendendo na autoridade do nome de Jesus. E ele ama um coração alegre, sabia? Então, olha só. Quando que uma pessoa prospera? Você que quer anotar aí, pega aí papel e caneta, que agora vai vir muito direcionamento para você. Quando que uma pessoa prospera? Quando ela tem uma mente forte e um coração sábio. Quando que uma pessoa
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7: Bom dia, Pai do Senhor Jesus. É a minha música preferida, uma delas, né? Tem bastante que eu gosto, mas é o que eu tô gostando mais ultimamente, Essa Casa é Sua. E Deus abençoe a vocês grandemente, né? E vamos orar um pelos outros.

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3: A paz do Senhor, meu nome é Márcia Zanardi, sou da Assembleia de Deus de Laupina e gostaria de ouvir a canção Ele É, do Adiva Music. Deus abençoe, meus irmãos.

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2: Bom dia, meu nome é Roberto, moro aqui na Parada 15 de Novembro, curto muito, Adore Mais. E eu gostaria de ouvir Milagres com André Valadão. Muito obrigado, Deus abençoe a todos.

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1: Vocês são guerreiros, porque a gente vive de sacrifícios, né? Então, alguém tem que sacrificar. Então, o que, é que nós decidimos? Que aqui nós vamos sacrificar, para manter a igreja virtual. Então, ó, meu filho, você que está em casa, quentinho, a igreja virtual. Nós sacrificamos, que aqui são 7 da manhã. Está gelado, entendeu? Aí é 9. Então, você está mais quente que a gente. Muito bom, muito bom. Olha aqui. Glória a Deus, glória a Deus. Coloque a mão no seu coração. Vamos lá. Chamando nova aliança, ele tornou antiquada a primeira. E o que se torna antiquado e envelhecido está a ponto de está a ponto de mais forte, está a ponto de sim, está a ponto de desaparecer. Ficou obsoleto? Ficou ultrapassado? O que, que vai acontecer? O que, que vai acontecer? Vai de? Vai de? Você quer desaparecer? Você quer que seus sonhos desapareçam? Você quer conseguir atingir todos eles e ir além? Ou quer ficar parado no meio do caminho? Eu sei que você quer. Porém, se você mantém coisas velhas, antiquadas, envelhecidas, isso envelhece, isso não prospera, isso não faz sentido manter na sua vida, porque vai impedir a sua vida de progredir, isso vai travar a sua vida. Quando Deus fala de uma nova aliança, significa que tornou obsoleta, ultrapassada, brega, fora de moda. Tem coisa que está fora de moda. Tem coisa que já passou, é antiquada. Como diz aqui, antiquada, obsoleta. E aquilo que se torna obsoleto e antiquado, logo desaparece. Se é obsoleto e antiquado, vai desaparecer. Você não tem como manter uma vida em crescimento, uma vida que progride, mantendo coisas obsoletas e antiquadas. Eu preciso fazer uma lista de tudo que é velho na minha vida. Porque se eu quero uma vida nova, eu tenho que ir ticando, ó. Isso é velho, fora. Isso é velho também, fora. Isso é velho. Eu sou desse jeito. Eu saio olhando e dizendo, não, isso aqui está velho, isso aqui não. Caçamba, lixo, caçamba. O que é que vai para caçamba? O que é que vai para o lixo? Tem uma forma de pensar que tem que ir para o lixo. O que é que eu disse? Tem uma forma de pensar que tem que ir para o lixo. Se você quer uma grande vida, uma vida energética, uma vida poderosa, tem um jeito de pensar que é obsoleto, que é antiquado, que tem que ir para o lixo, para a caçamba, para o saco de lixo. Eu não posso carregar isso na minha vida, porque isso é ultrapassado. E quando Deus fala da nova aliança, é porque Ele já tornou velha a primeira. O que está ficando velho? O que está ficando velho? O que está ficando velho? O que, que já ficou velho? O que está ficando velho e gasto vai desaparecer logo. Tem coisas que Deus chega e diz assim para nós: ei, isso é velho. Ó, isso é muito velho. Você ainda está falando assim? Ih, isso é velho. Você ainda pensa assim? Rapaz, você parou no tempo. É assim que você pensa? É assim que você fala? É assim que você responde aos problemas? Isso é coisa velha, meu filho. É assim que você trata as coisas espirituais? Isso é coisa velha. É assim que você trata aquilo que é promessa? E é um sonho de Deus para a sua vida? Com desprezo? Com falta de prioridade? O Senhor não eu, Ele disse que quando você não o prioriza, você está vivendo uma vida velha e carcomida, porque Ele chegou e disse assim: ó, não se preocupem com nada, apenas me busquem em primeiro lugar. Isso é coisa nova. Você correr na força do braço é coisa velha. Você responder aos problemas com ansiedade, inquietação e preocupação é coisa velha. Foi Jesus quem disse, não é Cléo não, isso não é Cléo. Isso não é Ministério Mudança de Vida, isso é Jesus. Jesus falou, é coisa velha, não se preocupem, não estejam ansiosos, é coisa velha. Me busca em primeiro lugar e todas as coisas serão acrescentadas. Ah, você ainda está dando coisas à sua carne vai te matar, amigo. Isso é coisa velha. A sua carne vai matar você. E se você der a sua carne, ela vai matar você. E ela vai impedir que a sua vida progrida. Eu não posso acreditar que tem alguém aqui que não quer que a vida progrida. E eu sei que você quer que sua vida progrida. E comereis o depósito velho depois de envelhecido. E tirareis fora. Eu tiro fora. Tem que ir para fora. Fora de mim. Fora do meu coração. Fora da minha mente. Eu tiro fora. Fora o velho, por causa do, eu tiro o que é velho por causa do novo. Não adianta prédio novo, cadeira nova, roupinha nova, carro novo,

0: fadada ao novo tempo. E eu já estou vivendo o Espírito, com o Espírito desse novo tempo. E eu vi o Senhor me dar um desejo maior por adorar. Eu quero adorá-lo o tempo todo. Todos esses dias eu estive aqui para adorar. Eu adoro em qualquer lugar? Sim, mas eu queria estar aqui para adorar. Porque a casa dele é um lugar tão especial. E eu falo, ainda falo para as crianças, vamos fazer tal coisa, porque nós precisamos ir adorar. Isso me faz lembrar, e é o que eu oro, Senhor, eu quero me parecer com meu grande professor, Davi. Porque quando você lê os Salmos, você vê um adorador. E ele se levantava 7 vezes num único dia para adorar. 7 vezes no único dia para adorar. O que, que eu disse? Não, mais força, já acordamos. 7 vezes no único dia para adorar. E eu não tenho um horário para adorar?
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0: Dia 31, nós estávamos no altar, adorando. Você entrou em 2025 adorando? Porque se você entrou, você já deu um maior passo da sua vida. Se você não entrou, entrou mal, meu filho, entrou mal, muito mal. Muito mal, tenho que te dizer. Eu sou muito positiva, muito franca, eu tenho que dizer, você entrou mal. Porque, ó, você entrou com o velho modo de viver. Livrem-se de sua antiga natureza e de seu velho modo de viver. Não quero isso. Corrompido. Isso aqui é pura corrupção. Pelos desejos impuros e pelo quê? Engano. É coisa velha. Não quero engano. Não quero desejos impuros. Desejos que não glorificam a Deus, mas matam o meu espírito. Deixem que o Espírito renove seus pensamentos e atitudes. Uma pessoa guiada pelo Espírito, o que, que ela faz? Vamos pontuar? Ela adora? O Espírito Santo manda adorar ou manda não adorar? Adorar. Quem é guiado pelo Espírito toma o rumo errado? Quem é guiado pelo Espírito prioriza Deus? Quem é guiado pelo Espírito é apaixonado por Deus? Quem é guiado pelo Espírito fala a língua da fé? É guiado pelo Espírito. Quem é guiado pelo Espírito tem amor no coração? Tem perdão? Muito bem.

0: Dá para você saber se você é guiado pelo Espírito? O Espírito vai levar você para algum outro lugar que não seja para Deus? O Espírito vai levar você para algum outro lugar que não seja para Deus? Não. Ele vai levar você para Deus. Para Deus. Cada vez mais perto de Deus. Mais perto de Deus. Você pode dizer que em dezembro você foi guiado pelo Espírito. Eu estou falando dezembro. Mas posso falar 2024 inteiro também. A palavra de Josué 1 a 9 especificamente. Nós vivemos ela. Você pode dizer que você já começou o ano, dia 31, tá, o dia 1º, na presença do Senhor. Você foi guiado pelo Espírito, o Espírito tem te guiado, porque a Bíblia diz assim, que quem é guiado pelo Espírito é filho de Deus, não é palavra da Cléo. Toda pessoa que é guiada pelo Espírito é filho de Deus. Se você é guiado pelo Espírito, você é filho de Deus. Não é palavra da Cléo. Nem do ministério. É Bíblia. Você é guiado pelo Espírito, você é filho de Deus. Será que nós vamos viver uma vida inteira com a mesma mentalidade antiquada, obsoleta, carcomida? Falando do mesmo jeito, agindo da mesma forma, com coisas escondidas, com ressentimentos, com amargura, correndo para lá, correndo para cá. Não, não, não, aquietai-vos e sabei que eu sou Deus. Deixem que o Espírito renove seus pensamentos e atitudes e revistam-se de sua nova natureza. É vestir, revistam-se quer dizer vista-se da sua nova natureza criada, essa nova natureza, que é a natureza de Cristo agora, regenerada, porque eu chego com o meu espírito morto. Se você está com o seu espírito vivo, você está comendo essa palavra. Ela tem um sabor tão gostoso. Ela é agradável. Você é abraçado por ela. Ela te ensina. Você está sendo vestido. Criada para ser o quê? Verdadeiramente justa e santa como Deus. A nova natureza foi criada para ser verdadeiramente justa e santa como Deus. Sim, nós temos que perseguir viver dessa forma. Porque a nova natureza foi criada para ser verdadeiramente justa e santa como Deus. Sabendo isto, que o nosso velho homem foi com ele crucificado, se eu crio em Jesus, o velho homem foi crucificado. Se ele está aí, o que, que ele está fazendo aí? O que, que ele está fazendo aí? Ele não pode estar aí. Ele já foi morto, crucificado. Para que o corpo, mas você tem que acreditar nisso, para que o corpo do pecado seja desfeito, a fim de que não sirvamos mais ao pecado. E às vezes as pessoas pensam que pecado, né? Pensa só aqueles, os pecados clássicos, né? Mas você quer o maior pecado que a Bíblia aponta? Dois. Quais são os dois primeiros grupos que vão ser lançados no lago de fogo e enxofre? Dos covardes e dos incrédulos. Vem na frente de imorais, de adúlteros e imorais. Então a incredulidade foi o que derrubou o homem no Éden. E a incredulidade continua derrubando pessoas e roubando pessoas. Sabendo isto, que o nosso velho homem foi com ele crucificado, para que o corpo do pecado seja desfeito, a fim de que não sirvamos mais ao pecado. Porque aquele que está morto está justificado do pecado. Morto? Sim, você morreu para esse mundo. Você agora vive para Deus. Ora, se já morremos com Cristo, cremos que também com Ele viveremos. Se você morreu para o pecado, você vive com Cristo. Então, com Ele você vive. Você vive aqui e vai viver eternamente. Porque você está vivendo como quem vai morar no céu. Não como alguém que não está esperando Jesus voltar. Ai, eu estou esperando Jesus voltar. Sabendo que, havendo Cristo ressuscitado dos mortos, já não morre nunca mais. Porque se o meu coração parar de bater, se eu tirar o meu espírito, eu sigo vivendo eternamente com Cristo. A morte não terá mais domínio sobre ele. Pois quanto a ter morrido de uma vez, morreu para o pecado. Se morreu uma vez, não tem como morrer duas vezes. Morreu uma vez, tem como morrer de novo? Então, se você morreu para o pecado, você creu em Jesus? Então, se você creu em Jesus, você morreu para o pecado. Não tem como morrer de novo, já morreu. Então, você tem que acreditar nisso. Ah, mas ainda tem isso aqui. Você acredita no que a palavra diz? Você foca nisso e vive conforme está aqui. Mas quanto a viver, vive para Deus. Quanto a viver, vive para Deus. Quanto a viver, vive para Deus. Para quem que nós vivemos, gente? Para quem que nós vivemos? Nós vivemos para trabalhar? Nós vivemos para a carne? Nós vivemos para o mundo? Não, nós vivemos para Deus. E vivendo para Deus, nós trabalhamos, cuidamos da família, temos lazer, mas apenas entramos onde Deus pode entrar. Onde Deus entra. Se Ele fica do lado de fora, não é lugar para nós.
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0: Não é? Mas quanto a viver, vive para Deus. Assim também vos considerai-vos como mortos para o pecado, mas vivos para Deus, em Cristo Jesus. Nosso Senhor, com seus olhinhos fechados, vamos falar com Ele. E falando com Ele, o que é que você entendeu que tem que se livrar, tem que jogar fora, tem que ir para o lixo, tem que ir para a caçamba? Ei, você é maior do que o que há em você, o que está em você é maior. É muito maior para você guardar uma amargura, um ressentimento. Está fechado com alguém. Está amargurado. Você é maior. Você é maior que isso. Você é muito mais forte do que pensa. É maior que isso. A incredulidade não pode fazer parte da sua vida. Você se considera uma pessoa viva espiritualmente? Você está aqui e o seu espírito está vibrante? Não, você não pode ter saído de onde saiu, ainda mais 7 horas da manhã, com frio desse, para chegar aqui para assistir um culto, você não veio para assistir um culto. Um adorador não assiste cultos, um adorador cultua Deus, um adorador adora, cultua o Senhor dos Exércitos. Um adorador cultua. Você veio para cultuar, você não é um consumidor, você é um investidor no reino de Deus, é um doador no reino de Deus. Ó Deus Todo-Poderoso, Senhor do Universo, aqui estamos nós, com nosso coração aberto e rasgado, para adorar, para cultuar, para investir a nossa vida no Senhor, porque alguns só estão gastando e desgastando em alguma coisa, outros estão investindo no Senhor, investindo no Senhor, investindo no teu altar, estão crescendo no Senhor, a vida no Espírito, a poder, a vida, ó Deus, aqui estamos nós. E nós invocamos a sua presença, para que a unção e o poder venham sobre nós, e o Senhor possa trazer vida, renovo para esses corações. Todos nós queremos ser avivados e renovados. Aviva Deus, traz vida Deus, traz renovo Senhor, incendeie os corações, incendeie o Espírito, levanta Deus. Porque a vida não é só comida e bebida, porque o teu reino não é comida e bebida, mas é paz, alegria, alegria no Espírito, é justiça, paz, alegria no Espírito, é justiça, paz, alegria no Espírito. Nós não estamos aqui, Senhor, para viver doentes, com a doença da hedonia, onde só comemos, como diz a sua palavra, comemos, bebemos e folgamos. Não, nós estamos aqui para adorar, porque o nosso tempo aqui é tão curto, para vivermos uma vida pequena, é tão curto, Senhor, como está no Salmo 90, ensina-nos a contar os nossos dias, de maneira que alcancemos corações sábios. Ele está dizendo, um homem que sabia avaliar a vida, ele estava dizendo, ensina-nos a viver uma vida sábia, uma vida que vale a pena ser vivida, ensina-nos a viver em alto nível, ensina-nos a fazer uso da sabedoria e da inteligência, ensina-nos. E eu oro para que cada um aqui seja sacudido e saia da inércia, da passividade espiritual, da preguiça espiritual, de um lugar onde ele sobrevive, mas não desfruta da abundância da palavra, a abundância do Senhor, um lugar onde o Senhor não reina, não é a prioridade, porque esse lugar é o lugar da derrota, o lugar onde o Senhor reina e é a prioridade, é onde nós vencemos e prosperamos. Venha, Senhor, passa do teu sangue aqui e vai avivando cada um, vai passando do teu sangue, vai passando do teu sangue aqui e vai queimando cada um do alto da cabeça, planta dos pés, passa do teu sangue aqui, traz vida, traz renovo, traz poder, que as bênçãos do Senhor jorrem aqui. Eu consagro essa reunião ao Senhor, abençoa cada pessoa que aqui está, nossa igreja virtual, nossos templos em todo lugar, visita, com grande poder e unção, e que todos tenham uma manhã de crescimento e progresso, que sejam alcançados em todo lugar, e que nenhuma pessoa saia da mesma maneira, indiferente ao que está ouvindo, mas que decisões estejam sendo tomadas aqui, o que estamos tirando, jogando fora, o que é velho, o que é antiquado, o que é ultrapassado, o que é obsoleto, o que é velho, nós temos que arrancar, porque é algo novo, há um vinho novo esperando por nós. Eu abençoo a tua igreja, eu abençoo o teu povo, e declaro poder sobre a igreja, e que nenhuma pessoa saia daqui da mesma maneira, mas que decisões radicais estejam sendo tomadas hoje, agora, para a honra e a glória do teu nome. Assuma essa reunião e se manifesta grande e poderosamente. A reunião é sua, Espírito Santo. Faz uma grande obra aqui. Amém.
2: O Evangelho de Jesus Cristo é a boa notícia. 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Eu convido você agora a se voltar para o Senhor em seu coração e dizer: eu o recebo como meu Senhor e Salvador. 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

0: O Senhor Jesus vem.
1: A todos, com a paz do Senhor Jesus, estamos dando início a esse culto da sexta-feira, culto da família, aqui diretamente do Manaim Domingo Martins. Só vamos dar início ao culto com o clamor pelo sangue de Jesus. Você fica da forma que você desejar. Aqui nós vamos fazer esse clamor. Os irmãos podem ficar à vontade, aqui de pé ou de joelho. Os irmãos, você onde estiver, pode ficar à vontade. Então vamos dar início a esse culto com o clamor pelo sangue de Jesus. Vamos orar ao Senhor. Senhor, clamamos o poder que há no sangue do Senhor Jesus. Pedimos o perdão, a libertação para as nossas vidas. Seja conosco no culto desta noite. Oramos e pedimos pelo sangue, em nome do Senhor Jesus. Amém. Poder se sentar, se levantar. Vamos cantar um louvor. Senhor, eu te clamo.

Glória a Deus, aleluias, graças a Deus. Meus irmãos e amigos, nossa palavra nessa noite é sobre o silêncio de Deus. Vamos ler somente um versículo, uma história de uma mulher cananeia que foi pedir ao Senhor um socorro para sua filha. E vou ler somente um versículo, depois vou explicar a história. Vamos ler aqui. O texto diz assim, em Mateus 15, 22. Eis que uma mulher cananeia que saía daquelas cercanias, clamou dizendo, Senhor, filho de Davi, tem misericórdia de mim, que minha filha está miseravelmente endemoniada. Outro versículo, né? Mas ele não lhe respondeu palavra, e os discípulos, seus discípulos, chegando ao pé dele, rogaram dizendo, despede-a, que vem gritando atrás de nós. Até aí somente. Veja só, essa história é uma história de uma mulher cananeia, não era judia, era gentia, e essa mulher gentia foi pedir socorro ao Senhor. Jesus falou que não podia responder a sua oração, mas primeiramente o que aconteceu é, essa mulher insistiu pedindo socorro do Senhor, mas o Senhor não deu resposta, ficou em silêncio. Nós queremos meditar, e muitas vezes como Deus fica em silêncio, como Jesus ficou em silêncio para essa mulher. Essa mulher, ela realmente precisava do socorro, mas Jesus primeiramente nada respondeu. E o desespero dessa mulher, o texto diz que ela gritava, rogando misericórdia ao Senhor. Mas o Senhor não respondeu. Mas é uma mulher de persistência. Muitas vezes Deus tem as formas dele responder ou ficar em silêncio. Tem momentos que você pede ao Senhor alguma coisa, ele fala sim. Já responde, você vê a resposta dele na hora. É o exemplo de Ana. Ana orou a Deus, pedindo um filho varão, Deus deu aquele filho para ela. Na hora da oração, levantou, sabia que Deus tinha respondido sua oração. Existem momentos que o Senhor fala, não vou responder essa oração. Exemplo que nós temos na Bíblia de Paulo, pediu para Deus tirar o espinho da carne dele, o Senhor falou, a minha graça te basta, não vou tirar o espinho da sua carne, vai ficar com esse espinho mesmo. Moisés pediu para entrar na terra prometida, Deus não deixou entrar, você não vai entrar, não fale mais nesse assunto. Então aqui também Deus falou não para Moisés, falou não para Paulo, e em muitos outros momentos o Senhor falou não. Tem aquele momento que o Senhor manda esperar, o caso de Lázaro, o Senhor foi esperar, esperou 4 dias até o Senhor chegar, até o Senhor fazer o milagre da ressurreição, a família angustiada, e Jesus fez com que esperasse. Então, tem momentos que ele manda esperar, tem momentos que ele fala, responde sim na hora, tem momentos que ele é não mesmo, e tem momentos que ele não fala nada em silêncio. Olha só, é angustiante você orar, você pedir e haver um silêncio sem resposta. Muitos servos passaram isso na Bíblia, né? Muitos servos. O texto diz que essa mulher ela suplicou ao Senhor e o Senhor ficou em silêncio. Mas nós vamos ver a história que é uma mulher que não desistiu do seu pedido. Muitas pessoas, quando fazem um pedido diante de Deus e não vê resposta, já desanima, desiste, já entrega os pontos, mas essa mulher, a história dela é diferente. Nós sabemos que o silêncio de Deus, muitas vezes, o silêncio não é para sempre, uma hora vai ter resposta. Agora, Deus muitas vezes, Jesus nesse momento, ele deixou, ficou em silêncio, e aquela mulher enfrentou várias situações até ter uma resposta. O silêncio, muitas vezes o Senhor quer testar nossa fé. Foi o que aconteceu com essa mulher. Aconteceu com os discípulos no barco. Jesus em silêncio, ali dormindo. E eles desesperados. Jesus testando a fé deles. Nós vemos, irmãos, que muitas vezes Deus fica em silêncio e não explica nada. Ele quer ver qual sua reação. Outro exemplo claro na Bíblia é o exemplo de Jó. Jó sofrendo, não sabendo porquê, também Deus nada respondeu, esperando ver qual seria a sua reação durante toda a sua provação. Talvez você que está nos ouvindo, está nos vendo aí na sua casa, onde você esteja, está passando uma situação angustiante, esperando a resposta de Deus. E muitos servos, por exemplo, Isaac orou 20 anos porque a esposa dele era estéril. O texto, a Bíblia diz que ele orou instantemente, todo momento orando. E não tinha resposta. Depois de 20 anos, só deu a resposta. Veja como é difícil, muitas vezes, você ter o silêncio e você persistir. Choramos, muitas vezes gritamos, igual essa mulher, ela está gritando, e Jesus em silêncio. O grito dela não perturbou Jesus, então ficou silêncio.
O texto diz que essa mulher continuou. Às vezes o silêncio de Deus nos leva a profundas reflexões. Por que Ele está em silêncio? O que está acontecendo? O que está havendo na nossa vida? Todos nós muitas vezes passamos momentos que Deus ele fica em silêncio. E o silêncio não é um castigo que Deus está te dando, não é uma coisa que o Senhor está achando que você não vai ter resposta nenhuma. Muitas vezes está testando a sua fé, vendo até onde você vai. Tem muitas pessoas que quando está em silêncio, ele fica em uma angústia tão grande que até abandona. Outros reclamam contra Deus, até blasfemam porque não teve resposta. O salmista diz no Salmo 83:1, ó Deus, não estejas em silêncio. É um socorro pedir, Senhor, não esteja, porque às vezes ele fica em silêncio. E você compreender o silêncio de Deus, por que ele está em silêncio? E nós vemos, irmãos, que existem momentos, Deus fica em silêncio para ver até onde você vai. Até onde vai a sua vida, o seu livre-arbítrio que ele te deu, para você decidir. Tem gente que toma decisões erradas no momento do silêncio. Tem momentos que até nós precisamos estar em silêncio. A palavra de Deus diz que em Provérbios que o tolo em silêncio ele se torna sábio. Tem momentos que é necessário o silêncio. Abraão, ele subiu o monte com seu filho para o sacrifício. Deus não falou com ele: Abraão, fica tranquilo que quando você chegar lá em cima eu vou providenciar um carneiro, um cordeiro para morrer no lugar do seu filho. Falou nada. Mas Abraão ele subiu pela fé, não duvidando em nenhum momento do silêncio de Deus, sabendo que Deus tinha resposta, sabendo que Deus é o Deus que podia ressuscitar o seu filho se acontecesse alguma coisa. Você nessa hora precisa crer. Muitas vezes está vivendo um momento de silêncio na sua vida espiritual, na sua vida profissional, na sua família, com seu filho, com sua esposa, seu esposo, está vivendo um silêncio. O silêncio, aquele silêncio às vezes ensurdecedor, a pessoa entra no desespero, mas você aguarda, tenha paciência. Os que esperam no Senhor renovarão as suas forças, subirão com asas como águia e não se cansarão. Você está esperando em Deus? Deus vai te responder.

lá saber que ele não é um Deus de silêncio, é um Deus que fala. Momentos, às vezes, ele permite alguns momentos que ficou em silêncio. O texto diz que essa mulher, Jesus ficou em silêncio. E ela falou: Senhor, socorre. Os discípulos já estavam perturbados com aquela mulher, gritando demais. Falou: Senhor, essa mulher está gritando demais aqui. Jesus falou, aí Jesus chegou a responder, falou o seguinte: ó, eu não fui enviado, senão as ovelhas perdidas da casa de Israel. Ela falou: não é com você não, você é sirofenícia, eu fui enviado para a casa de Israel. Mas a mulher insistiu, ela insistiu. Sabe o que ela fez? Ela adorou o Senhor. Ela viu que não tinha resposta quando o Senhor falou com ela: ó, eu não vou tirar o pão dos filhos, dar os cachorros. Ela adorou o Senhor. Se for mulher, grande é a sua fé. Só quem tem fé resiste ao silêncio de Deus e persiste nessa hora. E sabe que nosso Deus é um Deus que fala, é um Deus que responde. Daqui a pouco nós vamos abrir a palavra e Deus vai falar com muitas pessoas nessa noite aí, viu? Nosso Deus não é Deus de silêncio não, é um Deus que fala. Nós vemos, irmãos, que nessa hora o texto diz que às vezes até no silêncio Ele trabalha, Ele está falando. O silêncio que você não está entendendo, o que está acontecendo comigo, o que eu fiz? Às vezes existem momentos que você não pode, às vezes você errou, o Senhor está te alertando, você tem que corrigir os seus caminhos, mas Deus, Ele não quer deixar de falar. Ele tem falado, enviou, Jesus falou o seguinte: Ele foi ao Pai, enviaria o Espírito Santo para estar falando, porque Ele nunca deixou de falar ao homem. O homem desprezou, teve um momento de silêncio profético. Do Velho Testamento ao Novo Testamento tem aqueles 400 anos de silêncio. Deus estava falando, o homem deixou de ouvir, parou de falar. Até no Novo Testamento, depois veio o Novo Testamento, vai ver que você não vê falar em tribos mais, não vê falar mais começaram a falar aramaico, grego, vê se fala sobre sinagoga, tudo no Novo Testamento, né? Um momento, algo novo como veio João Batista. Mas o Senhor, Ele sempre quer falar na família. Existem famílias que precisam entender que você não está só, há um Deus que fala com você. Ele quer falar o que você deve fazer com seu filho. Sabe, existem dois momentos que Deus fala. Deus fala, essa mulher, ela adorou o Senhor. Senhor, não vai poder me responder não? Glória a Deus por isso, glória a Deus. Ela glorificou o Senhor. Jesus olhou para ela: mulher, grande é a sua fé. Como é que você adora se eu estou falando que não vou te responder? Então a resposta vai ser na sua adoração, louvado seja o nome do Senhor. O Senhor vai responder na sua oração. Existem dois momentos que Deus responde: momento de glorificação e momento de oração. Você tem que orar. Adorou, ela adorou, o Senhor falou: mulher, a sua fé não é pequena, a sua fé é grande. Você enfrentou tudo, enfrentou todas situações que parecia que não ia responder, mas você continuou. Você é convocado nessa noite a não desistir. O silêncio de Deus não significa que Ele vai te responder. Significa que Ele está esperando a sua reação. Esse silêncio é um momento de prova na sua vida, talvez. Mas é um momento que Deus quer te falar muito mais. A sua fé vai ser fortalecida nesse silêncio. O silêncio não vai fazer você abandonar Deus. Vai fazer saber que existe um momento para Ele te responder. E Ele vai responder em nome de Jesus. Vai responder. Que você creia nisso. Que nessa noite você não perca as esperanças. Não perca as esperanças, porque permanece a fé, o amor e a esperança, né? Glória a Deus. E Deus quer falar. E nós vamos nesse instante, é um momento de oração, 5 minutos de oração. Vamos passar 5 minutos orando, você vai orar pela sua necessidade. Depois nós vamos abrir a palavra e Deus vai falar com você nessa noite. Vamos 5 minutos de oração, primeiramente.

Glória a Deus, aleluias, louvado seja o nome do Senhor. Nós estamos com nossos irmãos e amigos participando aqui no chat da igreja, já respondendo, né? Maria Marabete falando, força, Senhor, para guardar esse momento de silêncio. Pedro Marinho, Senhor, nos ouve no seu silêncio, Senhor, está nos ouvindo aqui também. Gabriel falando também, Senhor, seja exaltado. Cláudia, a irmã Cláudia também falando, Cláudia Helena, só quem tem fé resiste ao silêncio de Deus. É isso mesmo. O silêncio tem resposta para as nossas vidas. Deus, o silêncio não é para você saber que Deus, Ele quer falar com você. Às vezes o silêncio é o momento de fortalecer a sua fé. E nesse silêncio, Deus está fortalecendo a sua fé, porque a fé, ela aparece em minhas provas. E o silêncio faz você fortalecer a sua fé. Vamos, nesse instante nós vamos ter uma experiência com a palavra, né? Experiência com a palavra. O Senhor quer falar a muitos corações, muitos que precisam de uma resposta de Deus. O Senhor, Ele quer te dar a resposta nessa noite. Você vai pedir ao Senhor, fazer uma oração ao Senhor, clamando pelo sangue de Jesus. Senhor, fala, e o Senhor vai responder a muitas famílias nessa noite. Você pode, já pode orar ao Senhor, clamando ao Senhor. Senhor, peça. O nosso Deus é Deus vivo, Ele fala na sua palavra, porque a palavra de Deus é viva e eficaz. Quantos servos já ouviram Deus falando a sua palavra? Muitos servos, né? E continua falando até hoje. Ele quer falar com você. Vamos ter um momento em que você vai abrir a palavra, vai fazer o clamor, abrir a palavra e Deus vai te dar uma resposta nessa noite.

0: Deus, glorifica. Vamos estar de pé nesse instante, cerrando esse culto, orando ao Senhor. Vamos estar orando ao Senhor nesse instante. Oramos a Ti, Senhor, quando mais uma vez clamamos pelo sangue de Jesus. Abençoe os seus lares, as famílias que já tiveram respostas nessa noite para as suas necessidades, Senhor, para as suas angústias, porque Tu é um Deus de respostas, é um Deus que fala aos nossos corações, Senhor. Pedimos que receba esse culto como oferta suave em Teu altar. Em Teu nome dizemos, com o amor de Deus Pai, a graça maravilhosa do nosso Senhor e Salvador Jesus Cristo, as doces e eternas consolações do Espírito Santo, seja com todo o povo de Deus agora e até a volta do Senhor Jesus. Amém. Poder sentar, lembrando que nós temos o 0800 para assistência, aqueles que querem oração, e também no exterior tem o celular, para o WhatsApp, para atender aqueles que querem oração e atendimento. A todos, a paz do Senhor Jesus.
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2: Olá, Rádio Adore Mais FM, meu nome é Rebeca, sou da região de Santana e eu amo acompanhar a programação de vocês antes de ir pro trabalho, para começar aquele dia bem abençoado. E eu gostaria de pedir a música Quem é Esse, da Juliane Souza. Muito obrigada e um dia abençoado a todos.

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2: E o tema para hoje é esse aqui. Você está ameaçado. Você está ameaçado. E eu queria ler um texto que fala de ameaça e como lidar com elas, porque se não tem jeito de não ser ameaçado, como que a gente lida com isso? Abra sua Bíblia em Êxodo capítulo 17, versículo 8 a 16. Êxodo 17, versículo 8 a 16. Nós lemos assim: a vitória sobre os amalequitas. Sucedeu que os amalequitas vieram atacar os israelitas em Refidim. Então Moisés disse a Josué: escolha alguns dos nossos homens e lute contra os amalequitas. Amanhã tomarei posição no alto da colina com a vara de Deus em minhas mãos. Josué foi então lutar contra os amalequitas, conforme Moisés tinha ordenado. Moisés, Arão e Ur, porém, subiram ao alto da colina. Enquanto Moisés mantinha as mãos erguidas, os israelitas venciam. Quando, porém, as abaixava, os amalequitas venciam. Quando as mãos de Moisés já estavam cansadas, eles pegaram uma pedra e colocaram debaixo dele para que nela se assentasse. Arão e Ur mantiveram erguidas as mãos de Moisés, um de cada lado, de modo que as mãos permaneceram firmes até o pôr do sol. E Josué derrotou o exército amalequita no fio da espada. Depois o Senhor disse a Moisés: escreva isso num rolo, como memorial, e declare a Josué que farei que os amalequitas sejam esquecidos para sempre debaixo do céu. Moisés construiu um altar e chamou-lhe: o Senhor é minha bandeira. E jurou pelo trono do Senhor: o Senhor fará guerra contra os amalequitas de geração em geração. Dá uma olhada no que aconteceu aqui. O povo de Israel acabou de sair do Egito. E quando eles saíram do Egito, aconteceu uma coisa maravilhosa, porque eles atravessaram o Mar Vermelho a seco. Eles passaram com os pés secos pelo meio de um mar. Que cena incrível! Os egípcios tentaram fazer igual, e aí o Mar Vermelho se fechou, e o exército egípcio todo morreu. Eles chegam do outro lado felizes, dizendo: Deus é com a gente, olha que incrível, olha que milagre. Nós vamos agora entrar na terra prometida, tem coisa grandiosa para a gente, nossa, que incrível. Tempo de celebração. Nem acabaram de celebrar, e o exército amalequita veio na direção deles. E o exército amalequita veio na direção deles, e o exército amalequita não mandou recado nem nada, simplesmente veio. É na hora que você às vezes está com vitórias, com a vida financeira boa, com algumas conquistas, com algumas portas abertas, é às vezes na hora que tudo parece que finalmente deu certo, que aparece na tua vida uma amalequita. E eles estavam ameaçados, E então Moisés falou: Josué, reúna os homens aí que nós vamos ter que lutar. E eu, Arão e Ur, vamos subir para a montanha. E nós lá na montanha, eu vou clamar. Sai para lutar, eu vou para orar. E nós vamos vencer essa batalha, se Deus quiser. E assim fizeram. Josué foi para a batalha, chamou os homens. E chamou os homens para lutar contra um exército preparado. Os amalequitas eram povos de guerra, acostumados com guerra, com armas de guerra, com estratégia de guerra, com tudo de guerra. O povo de Israel acabou de vir do Egito, só fazia tijolo, só sabia plantar e colher, trabalhava para os egípcios, zero cultura de guerra, zero preparo. Mas Moisés falou: vamos lutar. E então Moisés está em cima da montanha, orando pelo povo, com o cajado que Deus falou para ele: leva esse cajado. Toda vez que você olhar para esse cajado, lembre que eu sou contigo. E ele pegou o cajado e levantou, e ele clamava pelo povo. E o povo de Israel vencia a batalha. Mas depois de um tempo, cansou o braço. E quando o braço cansava, o povo amalequita vencia a batalha. Ele levantava, o povo de Israel vencia. Ele baixava, o povo amalequita vencia. E aí, o que fizeram Ur e Arão? Colocaram Moisés sentado numa pedra, e cada um segurou seu braço de um lado, e até o pôr do sol, os braços de Moisés ficaram para cima. E enquanto os seus braços estavam para cima, o povo de Israel prevaleceu e venceu os amalequitas. E Deus falou: Moisés, registra no rolo, deixa para as futuras gerações o que eu estou escrevendo agora. Esse povo que tentou impedir o projeto meu na vida de vocês vai sumir do mapa. Não vai ficar um para contar a história. E foi o que aconteceu. Quando acabou de ter a vitória, Moisés estava cansado, todo mundo cansado. Mas ele falou: hora do culto. Eles levantam um altar ao Senhor. E ele declara que o nome daquele altar é: Deus é a minha bandeira. A bandeira é que mostra de quem é o exército. Se a bandeira do Brasil é o exército brasileiro, se a bandeira dos Estados Unidos é o exército dos Estados Unidos. Deus é minha bandeira, nós lutamos pelo Senhor, porque nós lutamos com o Senhor. Deus é a nossa força, Deus é a nossa esperança. Tudo pode estar errado, os outros podem ser mais fortes, mas não interessa, nós vamos com Deus. E foi isso que aconteceu ali. E eles finalmente então celebram aquela vitória. Sabe, eles estavam felizes, empolgados, indo para a terra prometida. Mas de repente foram ameaçados. Talvez você está indo em direção à sua terra prometida, o seu sonho. Sua família toda aos pés do Senhor. Sua vida financeira vencedora. Sua empresa dando certo. Sua vida espiritual tomada por Deus, as coisas acontecendo no seu interior, na sua paz interior. Mas de repente, eu vou pedir só para as criancinhas jogar a cartinha ali no cantinho para mim, pede para jogar ali, porque está todo mundo olhando, de tão bonitinho que é. Então, gente, nós, às vezes, nós estamos indo para a terra prometida. E na hora que nós estamos indo para a terra prometida, é que nós vamos ter uma ameaça. E muitos param de caminhar para a terra prometida, porque paralisam suas vidas na ameaça. Eu não sei qual é a terra prometida. Eu não sei qual é o teu sonho. Eu não sei qual é a tua expectativa. Mas talvez você está enfrentando aí uma amalequita, uma vergonha, uma humilhação, um problema, e por conta disso, você está desistindo de ir para a tua terra prometida. Você acha que faz sentido isso? Não faz não, ué. Você só está tendo uma amalequita no caminho, mata esse miserável. Não é o vizinho não, pelo amor de Deus. Mata no sentido de supere. Às vezes, quando a amalequita surge, o que você faz? Você fica ali, discutindo com a Malequita, batendo papo com a Malequita, querendo convencer a Malequita. A Malequita não se convence não, rapaz. Nem seja e nem deixe uma Malequita atrapalhar você. As pessoas têm motivo para fazer o que fazem muitas vezes, que você pode não compreender, mas se você tivesse um pouquinho de humildade para perguntar por quê, você entenderia. Ah, pastor, então você vai parar agora, vai ficar com medo disso mesmo? Não, eu vou continuar fazendo o que eu sempre fiz aqui, porque a Malequita não vai me parar. Eu acredito em conversão de Malequita. Eu acredito que pessoas falam, pensam, você não pode parar os projetos de Deus na sua vida, porque tem alguém que está te criticando, te interrompendo, falando mal, dizendo para que isso, para que aquilo, não há necessidade. Ei, não pare os planos de Deus na sua vida, quem entendeu? Agora, se nós queremos realmente entender o quanto a gente se sente ameaçado, o quanto a gente pode ser ameaçado nos momentos de tranquilidade, eu queria te contar uma história. Um dia, um homem bonito, rapaz, um cara bacana, bem sucedido. Sabe aquelas famílias bonitas mesmo, que você fala, pô, aqui é tudo certo, aqui está beleza pura. O cara me procura, motivo, a mulher dele tinha traído ele. Fui conversar com a esposa. Qual o motivo para você fazer isso? Sabe o que ela falou? Não tem. A gente se permite certas conversas, a gente se permite certas situações, e quando a gente vê, a gente se envolve numa palhaçada que destrói a vida da gente. Eu não mereço esse homem, não. Estou envergonhado pelo resto da minha vida. Foi só burrice. Não tinha motivo, casamento legal, vida legal, tal. Mas agora um homem bacana, legal, tudo, está ameaçado. O que, que eu faço? Como é que eu vou lidar com isso? Estava tudo bem. Num dia, a ameaça chegou. Quem entendeu? Então você precisa entender que você está ameaçado, sim. Pelo que você sabe e pelo que você não sabe. E por isso você precisa de alguns cuidados, de algumas inteligências, de alguns conhecimentos, para que você vença as ameaças que estão aí. E quais são esses cuidados? Primeiro, entenda que um pequeno período de displicência pode custar caro para quem vive num mundo de ameaças. Um pequeno período de displicência nos seus negócios quebrou. Um pequeno momento de displicência no seu casamento acabou. Um pequeno momento de displicência com o seu filho, talvez fique difícil voltar. Dá uma olhada no versículo 8. Diz assim o versículo 8. Sucedeu que os amalequitas vieram atacar os israelitas em Refidim. Os amalequitas vieram atacar. Mandaram recado? Anunciaram? Mandaram WhatsApp? Vieram atacar. Vieram atacar. Mas tinha alguém de Israel que estava olhando no horizonte e viu uma poeira no deserto, viu uma poeira subindo, olhou legal, reparou umas roupas, falou, são os amalequitas. Foi lá no Moisés, falou, Moisés, os amalequitas estão vindo. Moisés não teve tempo de nada, falou, Josué, vem cá, aqui ó, separa os homens e vai para a guerra. Mas nós não temos arma de guerra. Nós temos um pedacinho de ferro aqui que a gente trouxe de lá. Nós temos um pedacinho de couro que a gente trouxe, mas não é um escudo que a gente trouxe lá do Egito. A gente tem uns pedaços de pau, umas madeiras, umas toras. Ah, meu irmão, vai para a guerra com o que você tem. Mete bronca. E vamos lá. E eu vou para cima da montanha para orar, para abençoar. Se não tivessem o mínimo de estruturamento ali, de estruturação ali, o mínimo de ajuste ali rapidinho, já era. Você precisa entender que talvez você esteja sendo displicente com algumas coisas na sua vida, dizendo assim, ah, meu marido não me procura mais sexualmente, não, mas daqui a pouco melhora, é que ele está preocupado com o trabalho. A minha mulher está agressiva demais, tudo agressiva, tudo com raiva, tudo. Não, mas é fase, ela está preocupada porque a avó dela está não sei o que lá. E aí você fica dando uma desculpinha para aquilo. Ah, o meu filho não quer ir mais na igreja, mas é coisa de adolescente, é coisa da infância. E a gente começa a achar que daqui a pouco resolve, sozinho resolve, por acaso resolve. Alguns aqui não têm vida com Deus, não tem. Você vem à igreja, vida com Deus você não tem. Como assim, pastor? Quantas vezes você orou essa semana? Você leu a Bíblia quantos dias na semana? Mas você vem aqui na igreja, escuta uma canção que você gosta, escuta uma palavra que te toca, você fala, pronto, minha vida espiritual está resolvida. Não, não está. Você só recebe carga dos outros. Você nunca consegue buscar a carga você mesmo. Você não lê a Bíblia, você não busca a Deus, você não ora todo dia, você não separa tempo. Os problemas estão aí, você não ora. Seus filhos estão problemáticos, você não ora. Seu casamento não está legal, você não ora. Você nunca orou e viu um milagre acontecendo na vida, você acha normal. Você acha normal ser um crente meia boca? Deus está te chamando para algo maior. Ele conta com você, Ele te ama. Você não é filho de qualquer jeito, não. Você é filhão. Você é filhona de Deus. Fala aí, eu sou filhão, eu sou filhona de Deus. Fala de novo, pô. Fala de novo. Eu sou filhão de Deus, você não quer ser, não? Você não quer ser, não? Deus está falando, ei, eu te amo pra caramba, você é meu filhão. Aí você fala, eu não sou filhão coisa nenhuma. Quem está entendendo? Deus está dizendo, você está displicente, e você não está vendo, cara, que daqui a pouco sua vida espiritual não vai estar preparada para algum desafio. Meus queridos, tem uma frase que me marcou, já falei aqui várias vezes. Se você não está indo no mesmo caminho, desculpa, se você ainda não encontrou com o diabo hoje, você está indo na mesma direção. Se o diabo não está tentando fazer gracinha com você em nada, amigo, você está num lugar confortável, o diabo está tranquilo contigo. Você precisa entender que não dá para relaxar. Se tem uma área na sua vida que não está boa, você não pode ser displicente achando que o acaso vai resolver. Tem uma música que diz, né? O acaso vai. Como é mesmo? O acaso vai me proteger enquanto eu andar distraído. Fica distraído para tu ver se o acaso vai. Fica com o seu... Ou música mentira.

Moisés disse a Josué: escolha alguns dos nossos homens e lute contra os amalequitas. Josué não falou assim, Moisés não falou assim: manda um mensageiro nosso para tentar negociar. Moisés não falou assim: olha, vamos agora todos ficar aqui só em oração. Moisés não falou assim: vamos nos render. Moisés não falou assim: é a vida, um dia se ganha, um dia se perde, faz parte. Não, Moisés falou assim: ah, eles estão vindo? Aqui, equipe de oração, eu vou para o monte, vocês lutem. Tem coisa na sua vida que não está boa, e você está o quê? Ah não, eu tenho orado. Tá, você tem orado, e o que, que você tem lutado? Ah, eu tenho pedido oração. É, o seu Zé Pidão, ora por mim, ora por mim, ora por mim, ora por mim. E o que, que você faz para melhorar? Sua vida espiritual não está boa, você separa tempo para orar? Seu relacionamento não está bom com seus filhos, o que você vai fazer para melhorar? Seu casamento está uma droga, o que, que você pode fazer para melhorar? Sua vida financeira está legal, é isso mesmo? Atrasa uma conta para pagar outra no mês seguinte, atrasa essa para pagar aquela, está tudo bem, é essa a vida que você merece mesmo? É isso aí, a vida que você quer é essa? Então está bom, é, vive isso aí, uai. Ah, não é não? Não é não? Então lute. Lute, peça a Deus que te dê uma direção para melhorar sua vida financeira. Você não precisa se acomodar naquilo que te faz mal. Você não precisa se acomodar naquilo que não é bom para você. Ah, pastor, eu moro numa casinha lá, é alugada, e eu consigo pagar, está tudo bem, tá, e aí? E aí que essa é a minha vida, tá, porque você não vai ter sua casa? Porque eu não tenho dinheiro. Não, você tem dinheiro, você já pagou 20 casas. O aluguel que você pagou a vida inteira, você tem dinheiro, tanto você tem que você pagou várias. Você só não teve a capacidade de reduzir o seu plano, o seu sistema de vida, e de buscar novos ganhos para você fazer um caixa e dar de entrada e pagar o que você paga de aluguel, você pagar de prestação na sua casa. Porque todo mundo está andando de tênis, não sei o que lá, tal, tal, tal, da marca tal, tal, tal, e você não vai ficar de fora. Está todo mundo comendo no japonês carão, e você não vai deixar de comer. E está todo mundo viajando para tal lugar, quem tem. Quem guardou dinheiro uma época para ter agora para viajar. Mas você não está nessa etapa. Então vai todo mundo para tal lugar e você não vai. Quem está entendendo? Mas não, você coloca como um obstáculo, como uma impossibilidade de ter as coisas, porque você não tem a mentalidade de filhão. Você é? Ou você é uma? Filhona. Você tem que lutar. Presta atenção na chave que eu vou liberar agora aqui. Existem três coisas, presta atenção, três coisas que você precisa para realizar seu sonho: tempo, dinheiro e conhecimento. Que é isso? Eu não preciso de dinheiro, eu tenho Deus Todo-Poderoso. Deus não é dono da casa da moeda. Deus é dono do mundo, mas ele não está lá preocupado em imprimir dinheiro. Tudo na vida você precisa de... Ah, meu sonho era ser mãe. Ué, e as fraldas, quem compra? E as mamadeiras, sim ou não? E o remédio? Então você precisa de dinheiro, sim ou não? Você precisa de tempo. Eu quero um corpo melhor, não tem que dar tempo para isso? Eu quero qualidade no meu casamento, eu não tenho que dar tempo para isso? Todo sonho envolve tempo. E todo sonho envolve o quê? Conhecimento. Pega essa chave. Se você não aprendeu nada hoje, vai para o Mobral. Quem entendeu? Mobral ninguém nem riu, né? Porque nem conhece, né? Mobral é um sistema de alfabetização de adulto lá do tempo do Capitão Caverna. Gente, você está entendendo isso? Você vai levar isso? Estou te provocando você guardar isso. Dinheiro, tempo e... conhecimento. Agora, quando você tem dois, você adquire um. Se você tem tempo e dinheiro, você compra conhecimento, você faz curso, mentoria, especialização. Se você tem conhecimento e dinheiro, você pode então se planejar, porque você consegue pagar as coisas, para ter um tempo de qualidade, um passeio com a esposa, um tempo para uma academia legal. Por quê? Porque você tem conhecimento do que você precisa, você tem o... Opa, pai, o dinheiro. Então, quando você tem dois, você compra o terceiro. Então, querido, essas três coisas, claro, tudo isso subjugado por uma coisa chamada fé. Porque se eu não tenho fé, como eu vou administrar corretamente meu dinheiro, meu conhecimento e meu tempo?

0: Mas você precisa dessas três ferramentas para você vencer nos planos. E quando você tem o conhecimento do tempo e o dinheiro, tem uma coisa que só você pode fazer: é lutar com isso que você conseguiu, com isso que você está querendo, para você realizar um sonho. Você não pode falar: ah, eu não tenho dinheiro, vou parar. Ah, eu não tenho conhecimento, vou parar. Eu não sei fazer, vou parar. Aqui, dá uma olhada no que aconteceu. O Moisés foi com o exército dele destrenado. Não tinha artilharia, não tinha cavalaria, não tinha nada, destrenado. O exército que veio, os midianitas, era um povo preparado. O que, que Moisés falou? Gente, não tem jeito não, vamos lutar. Luta com o que você tem. E procura adquirir o que você não tem. Não tem dinheiro, procura. Não tem conhecimento, procura. Não tem tempo, melhora a sua organização do tempo. O que você não tem, você procura. Mas você não pode parar de lutar. Ah, pastor, mas eu não preciso de dinheiro. Não precisa. Ganhe mais e dê para todo mundo. Dê para quem precisa. Monta uma farmácia para pessoas carentes. Monta um restaurante no meio da pior favela e fala: ó, aqui nessa favela ninguém passa fome mais. Faz alguma coisa então, deixa uma história que vale a pena ser contada. Agora, um cara novo parar de produzir porque tem dinheiro? Não, tem dinheiro, mas ele não tem propósito. Em terceiro lugar, se você quer lidar com as suas ameaças, não abra mão de cobertura espiritual em suas ameaças. Nós vivemos um tempo de muita independência. As pessoas acham que não precisam de líder espiritual. As pessoas acham que não precisa. Não, porque eu tenho dinheiro, porque eu tenho capacidade, que eu sou isso, que eu sou aquilo. Então, eu não vou ouvir um pastor que não sabe ganhar o dinheiro que eu já ganhei. Eu não vou ouvir um líder que não tem a capacidade empreendedora, empresarial que eu tenho. Se eu ouvir certas pessoas, a impressão que eu vou ter é que eu sou um idiota. De talvez abrir mão de uma carreira empresarial, ou quem sabe pudesse ser um coach, talvez ganhando alguns milhões por mês. Mas nada disso atrai meus olhos. Sabe por quê? Porque eu fui chamado para ser pastor. Eu amo ser pastor. É o que fomenta a minha vida. O que eu faço a mais, livro, mentoria, agrega para o que eu faço. O meu chamado é pastoral. Plantar a igreja é meu alvo. Batismo é meu alvo. Mas tem gente que acha que nós, líderes, que os líderes de célula, os supervisores, os pastores, são desnecessários. Mas olha o que diz o texto. O texto diz assim no versículo 10. Josué foi então lutar contra os amalequitas, conforme Moisés tinha ordenado. Moisés, Arão e Ur, porém, subiram ao alto da colina. Enquanto Moisés mantinha as mãos erguidas, os israelitas venciam. Quando, porém, as abaixava, os amalequitas venciam. Teve alguém que foi cobertura espiritual. O povo lutava, você está na luta, mas você precisa de cobertura espiritual. Quantas vezes você procurou o seu líder de célula, um líder da igreja, você procurou um supervisor, um pastor, falou: cara, ora por mim, eu estou indo para um desafio, eu estou indo para uma guerra, eu estou indo para um problema. Talvez você tenha ganho um contrato. Você ganhou um contrato milionário, agora muda a sua vida. Aí você fala: ah, vou lá para o meu contrato. Cara, você deveria procurar alguém, alguma cobertura espiritual. Fala assim: ora por mim, hoje é o primeiro dia do contrato. Por quê, pastor? Por quê? Porque junto com o teu contrato vem uma amalequita. A Bíblia diz que em Refidim, os amalequitas vieram para a batalha. Ei, irmão, todo lugar que você for, tem um cantinho chamado Refidim, lugar de ameaça, lugar de guerra, lugar de problema. Os refidins estão na nossa espera. Os caras da família que você ajudou, pegava dinheiro com você toda hora, você burro que nem uma besta, ia na casa da sua avó, aí a sua avó falava assim: ah, o seu primo aí, você de carrão, seu primo não tem nada. Aí você dava um carro para um primo. Aí você voltava na sua avó no outro mês: olha aí a sua prima, está com dificuldade para ir para o trabalho dela, tadinha, tem que acordar cedo. Você ia lá, comprava um carro para a prima. O dia que uma prima dessa, que não lutou para ter o que você tem, que não se esforçou. Não estou só contra ajudar, não, tá? Estou falando do que acontece. O dia que essa prima te pedir um negócio, um dinheiro emprestado, você falar não, você vai ver se ela vai lembrar do carro que você deu. Você vai ver. Tem gente que bota uma placa na sua testa, patrocinador da família. E não é porque se admiram, é porque se invejam. E tudo que puderem sugar de vocês, vão sugar. E um dos objetivos não é nem eles terem o que você tem, é destruir o que você conseguiu. Abre teu olho, ajude com inteligência. Em vez de ficar dando peixe, peixe, peixe, dê um peixinho, estava com fome, tudo bem, mas dá uma vara. Toma aí, paga a faculdade dessa prima, paga um curso para esse primo, compra o carro, deixa no teu nome e fala assim, ó, é Uber, vai me pagar só R$100 por dia, gera um incômodo, que aí tu vai saber se o miserável está em casa sem fazer nada, eu não tenho nem os R$100 para te pagar. Ah, sim ou não? Quem Deus está promovendo nessa manhã? Quem está se movendo para algo maior diante das ameaças? Você precisa ter cobertura espiritual. Mas em último lugar, se você quer lidar de forma inteligente com suas ameaças, entenda que a igreja é indispensável para você diante das ameaças. Cobertura espiritual é uma liderança sobre você.
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2: Olá, é o Felipe da Casa Firme. Eu queria pedir a música Bom Perfume da Gabi Sampaio.

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